0: ao corpo de obreiros, ao corpo de professores da nossa congregação Polo, né, e todos que fazem o setor 36, enviando a nossa saudação toda especial à irmã Jaqueline Bezerra, a âncora do programa da tarde, tá certo? Nós louvamos a Deus pela sua vida, a vida do seu esposo que acabou de sair. Queremos enviar também nosso abraço aos irmãos do setor 29, né? Que daqui a pouquinho vão estar aqui, tá certo? E já temos aqui, Mariano, alguns recadinhos, tá certo? Algumas saudações aqui, né? O Daniel, a paz do Senhor, valeu Daniel, a paz do Senhor. O irmão Erinaldo ouvindo essa programação. Temos aí a irmã Quitéria, a paz do Senhor Jesus, a todos que faz o programa Boas Novas aqui. A irmã Quitéria, quero pedir o hino Talita, Rose, meu Deus, e grande, meu Deus é grande, e ofereço a nossa coordenadora e a irmã Silvaneide, todos do Coral Sinfonia Angelical e todos da Igreja Apolo do setor 36. E a sua família que estão ligadinhos com a gente. A irmã Regina, regente do Coral Sinfonia Angelical, a paz do Senhor Jesus Cristo. Boa noite, ofereço o hino da sequência para meditação de todos do setor 36 e também para minha família e todo Coral Sinfonia Angelical que certamente estão ouvindo, né? Irmã Quitéria, nosso pastor. Nosso pastor envia também para o seu pastor que está sintonizado, o nosso querido Cássio, a paz do Senhor, ofereço o louvor da sequência para a sua esposa e a todos que estão na escuta. Temos aqui o pastor Edjalma, a paz do Senhor, quero louvar a Deus por todos os irmãos e irmãs que têm abrilhantado o programa do setor 36. Através das vossas participações, que possamos continuar cooperando com a obra do Senhor. O Salmo é o 133, que maravilha! Temos também a paz do Senhor, irmã Dalila, né? A paz do Senhor, boa noite, ofereço o louvor na sequência a todos os irmãos do setor 36 e a todos os ouvintes que estão ligadinhos. A irmã Aparecida, né? A irmã Aparecida, sempre ela diz: eu estou na audiência, ou estou na escuta da 92.5. O irmão Arinaldo, boa noite para todos. Eu estou de plantão, mas estou na sintonia. Maravilha! A irmã Aparecida pede oração pela irmã Alice, né? E no finalzinho dessa programação, nós com certeza iremos falar ou iremos orar pelos enfermos, que certamente Deus já sabe da sua situação, Mariano.
1: 9:06 é Natal, a paz do Senhor Jesus. Aqui é a irmã Daliette do Templo Central. Peço o hino da sequência e ofereço para a classe Raquel, lá do setor 36. Obrigado, minha querida irmã, que Deus abençoe. Muito obrigado mesmo por estar conosco nesta noite. Acompanha o nosso querido Paulo Hélio Oriorlan.
0: Isso, Oriorlan.
1: Oriorlan.
0: Isso.
1: Boa noite, a paz do Senhor, bem-vindo, fica à vontade.
2: A paz do Senhor para todos os radiovintes de Natal, todos os irmãos e irmãs que estão nos ouvindo neste dia maravilhoso, na sonoplastia, a Maílson Santos, nosso querido radialista também, Mariano Dantas, do setor 36, o apresentador deste trabalho no setor 36, o diácono Paulo Hélio, e a Vladimir, os meus cumprimentos para cada um de vocês, sem esquecer do nosso querido pastor Edjalma Mendes, o pastor do setor 36. A Deus seja transferido toda honra e glória no que foi apresentado anteriormente à nossa chegada aqui e posteriormente à nossa estadia aqui, que os irmãos demais que virão fazer as outras atividades sejam bem-sucedidos e que o nosso Deus continue sendo glorificado. Que cada irmã e cada irmão possa ser mais e mais abençoado por Deus, em nome de Jesus.
1: Muito bem, 21:07, pela voz você deu para entender que o nosso companheiro aqui nesta noite é irmão do pastor Albérico Marques, nosso irmão, nosso amigo, temos um carinho imenso. Acredito que ele não lembra mais de mim, porque faz muito tempo que eu não o vejo, viu? Mas receba o meu abraço, meu muito obrigado pelo carinho da audiência.
0: Tem também o outro irmão dele, que é o Arlan, né? Presbítero Arlan,
2: já teve muitos trabalhos aqui.
0: Está ali dirigindo congregação ali no campo de...
2: Ele está no campo de Touros, para Espanha.
0: Campo de Touros, é, por esqueci ali agora... pertinho de Boqueirão, assim, coisa assim, é, né? Acerto assim, vai nossa saudação toda especial ao nosso presbítero Arlan.
1: Muito bem, vamos louvar ao Senhor. Paulo Hélio, tem alguma música? Você sempre tem uma para pedir, então aproveita agora, viu?
0: É, nós, inclusive, nós fizemos a seleção musical, nosso querido Evaristo, né? Passou pra gente aí a seleção musical e eu vou ver aqui se eu encontro aqui, tá certo?
1: Só pra adiantar, já foi tocada todas, né?
0: É?
1: As de Evaristo já foram tocadas todas.
0: Todas já foram tocadas? É.
1: Então, se não lembra de alguém, eu vou me embora.
0: Então, vamos lá. Vamos lá com Armando Filho. Avivamento.
2: Glória a Deus.
0: Na íntegra para você.
1: Aviva, Jesus.

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1: Estamos de volta, 9:13, é Natal, 21:13. Vamos ao que é notícias ali no setor 36. Para você que acompanha 92 FM nesta noite, vamos, Paulo.
2: Pois é, vamos aí ao informativo.
1: O jornal tá grande
2: do
1: aqui.
2: Do setor 36 são as informações e os pastores que
1: demore
2: se
1: muito
2: destacam
1: não, que a Maíra está com sono, ó.
2: Nessa programação desta noite. Começando pela Igreja Apolo Boa Esperança, setor 36, Lagoa Azul, temos a coordenação do pastor Edjalma Mendes da Silva, temos a coordenadora do Departamento Feminino, irmã Gilvaneide Rodrigues da Silva, Departamento do DEFAD, tá certo? Da congregação em Nordelândia, temos a vice-coordenação do setor 36, pelo presbítero Francisco Reginé Barros Dantas e esposa irmã Irene Maria da Silva Dantas, da congregação de Grande Natal, dirigente presbítero Cláudio Ananias Alves dos Santos e esposa irmã Caritana Maria de Souza Santos, da congregação de Carvalhais de Manre, dirigente o presbítero Tássio de Souza e esposa irmã Francisca Conceição, da congregação de Arco do Concerto, dirigente presbítero Geraldo Felipe Bernardo. Inclusive a próxima semana estamos aqui recebendo o nosso querido presbítero Geraldo Bernardo e a sua esposa Tânia Maria Cruz Bernardo e a subcongregação Luz da Aurora, dirigente presbítero Roberval Batista Alencar e esposa Elisângela Cândido da Silva Alencar. E agora vamos às informações que fazem o setor 36. Amanhã às 9:00 da manhã, escola bíblica dominical em todas as congregações que compõem o setor 36 no Boa Esperança, Lagoa Azul. E às 18:00, culto com a participação do Departamento da Família, o DEFAM. Segunda, culto do lado da Igreja Apolo, às 19:00. Lembrando que terça-feira, na congregação de Grande Natal, será culto de integração do DEFAD, ou seja, Departamento Feminino. E da congregação Arca do Concerto, dirigente pastor Geraldo Bernardo, amanhã às 18:00, culto evangelístico, terça, culto de oração, quinta-feira, culto de doutrina da congregação de Carvalhais de Manre, dirigente pastor Tássio de Souza. Amanhã às 18:00, culto com a participação da família, o DEFAM. Segunda-feira, consagração de 9 às 11 e de 14 às 16:30, círculo de oração. Segunda-feira às 19:00 será a abertura do evento Jovens e Adolescentes no Poder Pentecostal. Esse evento ocorrerá de segunda, dia 24, até o domingo, dia 30, né, de agosto, exceto a sexta-feira, dia 24/8. É o nosso pregador Walter Cabral, dia 25/8, Marcondes de Assis, dia 26/8, Alisson Santos, 27/8, Maximiliano, 29/8, Osivan Rocha e dia 30, o irmão Levi, né? Temos aqui na congregação de Grande Natal, dirigente pastor Cláudio Ananias. Amanhã às 18:00, culto com a participação das mulheres DEFAD, na palavra a irmã Patrícia, tá certo? Quinta, culto de doutrina. Temos aqui da congregação em Nordelândia, dirigente pastor Reginé Dantas, amanhã às 18:00, culto

0: esse culto de oração e testemunho, e quinta-feira, culto de doutrina. Eu disse subcongregação Luz da Aurora.
1: Muito bem, 21 horas e 18 minutos em Natal. Paulo,
0: diga lá.
1: Culto de integração, o que é isso?
0: É, rapaz, esse culto aqui é para integrar todo mundo, é para ir todo mundo para lá. Diga aí.
1: Mas se é de senhoras, é de senhoras?
0: É de senhoras, terça-feira,
1: então,
0: na congregação.
1: Mas esse todo mundo, são as irmãs da igreja ou as irmãs do setor?
0: Eu acho que é todo, é as irmãs e todos que compõem aquele setor, né? Que se quiserem irem para lá, com certeza.
1: Mas
0: é
1: na
0: só fazer a caravana e
1: na realidade
0: seguir.
1: Na realidade, eu sei que ninguém obriga ninguém a fazer nada. Nem o pastor obriga ninguém a fazer
0: nada. É verdade.
1: Mas esse culto de integração, com certeza, são para todas as irmãs de todas as congregações de Natal. Há uma convocação para isso lá do setor 36.
0: Inclusive, o nosso pastor foi quem enviou esse comunicado, né? E esse chamamento às irmãs do setor 36.
1: Ô, Amailson Santos, toca uma pra nós aí, vai. Dá uma olhadinha aquela bem bonita que você tem aí. Tudo é perda. Felipe Rodrigues canta no Boas Novas. 21 e 20, daqui a pouquinho nós voltaremos com a mensagem da palavra de Deus ao seu coração.

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1: 9:29, é Natal, mandar um abraço à nossa querida irmã Lindalva Costa, ela tá pedindo oração pela irmã Marta Cândido da Silva, continua na UTI. Diga, Paulo.
2: Uma ligeira correção, todos os irmãos da congregação de Grande Natal pode sim escoar ali para aquela congregação e juntamente com as irmãs, tá certo? Mas todas as irmãs do setor 36 têm toda a liberdade de chegarem até ali na congregação de Grande Natal.
1: Muito bem, vamos direto e reto com o nosso querido irmão Ari Orlan, trazendo a mensagem da palavra de Deus ao nosso coração. 10, 12 minutos de mensagem de Cristo, com certeza vai alcançar muita gente, porque a palavra de Deus é maravilhosa. Pronto, meu querido, fique à vontade.
3: Glória a Deus por isso. Mais uma vez, cumprimento aos rádio ouvintes da Rádio Nordeste Evangélica, com a paz do Senhor Jesus Cristo. Que essa noite seja mais uma noite de salvação. Aqui no capítulo 3 de João, Jesus instrui Nicodemos acerca do novo nascimento. E havia entre os fariseus um homem chamado Nicodemos, príncipe dos judeus. Este foi ter de noite com Jesus e disse-lhe: Rabi, bem sabemos que és mestre vindo de Deus, porque ninguém pode fazer estes sinais que tu fazes se Deus não for com ele. Jesus respondendo, disse-lhe: na verdade te digo, que aquele que não nascer de novo não pode ver o reino de Deus. Disse-lhe Nicodemos: como pode um homem nascer sendo velho? Porventura, pode tornar a entrar no ventre de sua mãe e nascer? Jesus respondeu: na verdade te digo, que aquele que não nascer da água e do Espírito não pode entrar no reino de Deus. O que é nascido da carne é carne, e o que é nascido do Espírito é Espírito. Não te maravilheis de ter dito isto, necessário vos é nascer de novo. O vento sopra, assopra onde quer, e ouves a sua voz, mas não sabes de onde vem, nem para onde vai. Assim é todo aquele que é nascido do Espírito. Nicodemos respondeu e disse-lhe: como pode ser isso? Jesus respondeu e disse-lhe: tu és mestre de Israel e não sabes isto? Na verdade, te digo que nós dizemos o que sabemos e testificamos o que vimos, e não aceitais o nosso testemunho. Se vos falei de coisas terrestres e não crestes, como crereis se vos falar das celestiais? Ora, ninguém subiu ao céu senão o que desceu do céu, o Filho do Homem que está nos céus. Louvado seja o nome do Senhor. Aqui é claramente, queridos amados ouvintes da palavra de Deus, essa palavra é para você, meu querido amado ouvinte da palavra de Deus, que está afastado ou desviado do caminho do Senhor. Você precisa nascer de novo. E se porventura algum irmão ou irmã que esteja ouvindo, que não esteja se dedicando à obra do Senhor, que está faltando na obra do Senhor, que deixou de ir porque alguém magoou você ou a você, ou o Senhor, senhora, serva e servo de Deus, esta pessoa, por mais que ela tenha feito algo de te magoar, o nosso Senhor Jesus Cristo não tem culpa nisso. Entende? Então, se você se afastou por motivo de força maior, de uma enfermidade, isso é notório de que tanto você tem o tempo de voltar. Esse tempo é um período de reflexão que você porventura pode estar passando, mas na presença de Deus. Mas se você, meu amado ouvinte da palavra de Deus, está afastado da presença de Deus, que você esteve servindo a Cristo e se desviou, se afastou da presença de Deus porque alguém te magoou, você precisa voltar logo. Aqui nós temos uma demonstração muito grande, porque o Nicodemos, além de ser um fariseu, um homem conhecedor da lei, religioso, tá entendendo? Ele era um príncipe, ele era também um mestre, um professor, ele era muito conhecedor da palavra, mas ele se encontrava distante de Deus. Ou seja, nem sempre quando nós sabemos de tudo, quer dizer que nós estamos certos. Nesse sentido de Nicodemos, porém os que estão certos na presença de Deus, louvado seja o nome santo do Senhor, procura sempre andar na presença de Deus, que aqui é como a palavra diz, que como Jesus disse, que na verdade, aquele que não é nascido de novo não pode ver o reino de Deus. Então nós precisamos nascer de novo, nós precisamos confessar Jesus como o único e suficiente Salvador de nossas vidas, nós precisamos deixar de fazer ou andar no caminho errado. Você, meu amado rádio ouvinte, você, meu irmão e irmã, que porventura tenha se afastado do caminho do Senhor, da presença de Deus, Ele não quebrou a aliança com você, Ele continua te esperando de braços abertos, Ele está querendo que você volte, Ele se importa muito com você. Agora você tem que também cair na real que está passando por algum problema, alguma dificuldade pelo seu próprio erro, mas você precisa voltar, e Ele concede novas oportunidades a você. Louvado seja o nome santo do Senhor. O nascido do Espírito, louvado seja Deus, aquele e aquela que confessou Jesus como Salvador, aquele e aquela que quer seguir a Cristo, que está afastado ou desviado, entende? Que ouviu a palavra, que aceitou, mas não permaneceu, você tem que voltar e permanecer, porque Deus, Ele amou o mundo de tal maneira que deu seu Filho unigênito, para que todo aquele que nele crê não pereça, mas tenha vida eterna. Para que você tenha vida eterna, você primeiro tem que crer, e para você crer, você tem que se arrepender também dos seus erros, dos seus pecados. Louvado seja Deus, para que haja também uma regeneração na sua vida. Jesus trata de uma das doutrinas fundamentais da fé, que é a regeneração, a fé cristã, a regeneração, como está escrito, louvado seja Deus, em Tito 3:5, oh glória, o nascimento espiritual, sem o novo nascimento, ninguém poderá ver o reino de Deus. Receber a vida eterna e a salvação mediante Jesus Cristo é o único que pode dar a vida eterna para você, entende? Você poderia ter crido em quaisquer que fossem as pessoas, mas somente Jesus Cristo é o único salvador da nossa vida, tanto dos que dormem no Senhor no passado, como os que estão vivos. Nós precisamos aceitar Jesus enquanto há tempo, porque a porta está para se fechar, e Deus, Ele quer salvar, Ele vai vir buscar um povo santo, zeloso e de boas obras, independente do nome da igreja. Se você, meu amigo, aceitar Jesus Cristo como único e suficiente Salvador, se arrepender dos seus pecados, entende? E seguir a Cristo, seguindo a Cristo, como manda as Escrituras, a palavra de Deus, você tem a possibilidade de ser salvo. Agora tem que deixar, aleluia, a Deus operar na sua vida, deixar a sua vida pecaminosa e seguir a Cristo, como manda as Santas Escrituras. Louvado seja Deus. A vida eterna e a salvação mediante Jesus Cristo apresenta as seguintes, aleluias, os seguintes fatos que traz de novo o novo nascimento. Primeiro, a regeneração é a nova criação e a transformação da pessoa, como está escrito em Romanos 12:2 e Efésios 4:23-24, aleluias, efetuadas por Deus e o Espírito Santo, não é por outra pessoa, somente Deus e o Espírito Santo vai trazer para você uma regeneração. O que quer dizer isso, meu irmão Ari Orlan? O que você estava fazendo de errado, que passou a aceitar Jesus Cristo, você tem que deixar de fazer e seguir a Cristo como manda as Escrituras. Porque se você aceitou Jesus e continua fazendo as práticas pecaminosas, por exemplo, eu bebia, e quando eu aceitei Jesus, não era para voltar a beber, era para me deixar de beber, não para aceitar Jesus, mas deixar de beber, porque é algo que me degradava, me trazia doenças, enfermidades, e prejudicava a minha vida intelectual, a minha vida comunhão na sociedade e entre os meus familiares, entende? Eu dei um exemplo, não que eu fosse da bebida, mas eu estou dando um exemplo, compreende? Aqui fala, no caso, sobre a regeneração, não é isso? Deus e o Espírito Santo, Ele traz para você, louvado seja Deus, como diz no capítulo 3, aleluias, de Tiago 3:5, como eu já tinha dito, a regeneração, louvado seja Deus, é algo extraordinário, e ela não vem de fora para dentro, ela é de dentro para fora, entende? Porque você vai ser regenerado pelo Senhor Jesus Cristo, através da palavra, pelo Espírito Santo de Deus, que convencerá você do pecado, da justiça e do juízo. O que você não pode continuar é permanecer no pecado, fazendo as coisas erradas, ciente de que está errado, e você pode mudar, e você não está fazendo nada, ficando de braços dados, de braços cruzados, quer dizer, entende? Você tem que se mover, meu amigo, minha amiga. Você muitas das vezes tem, louvado seja Deus, a chance, a oportunidade, como várias vezes já foi dito para você, que você é um escolhido, é uma escolhida, mas você não está nem aí. Você tem que abrir os olhos antes que Deus venha arrebatar a igreja dele. Louvado seja o nome santo do Senhor, para que você também seja salvo, seja salva, porque nós estamos aqui seguindo e servindo a Cristo por amor à sua alma. Deus decide por todo mundo pregar o evangelho a toda criatura, todo aquele que crê e for batizado, pecado será salvo. Mas para ser salvo, precisa crer. E crer o quê? Através da palavra. E nós estamos pregando a palavra de Deus para você. Agora você tem que dar lugar. Você tem que cair na realidade de que tudo que estiver dando errado para você, entende? É porque você está distante de Cristo. É porque você não está vivendo o que Cristo realmente quer que você viva. Compreende? Não quer dizer que nós que estamos na presença de Cristo não vamos passar por barreiras, dificuldades, vendavais, situações difíceis, enfermidade. Podemos passar porque nós estamos nessa terra. Tudo é sujeito a cada um de nós. Mas nós sabemos que tudo provém para Ele. Porque dEle, por Ele e para Ele são todas as coisas. Então não perca tempo. Volte para Jesus enquanto você está vivo. Porque morto não anda. Ele é levado no caixão pelos seus entes queridos. Agradeço a Deus pela oportunidade e a Deus seja transferido toda honra e glória. E faço votos para que você que ouviu a palavra de Deus, que estiver afastado ou afastada, não perca tempo. Jesus está voltando e Ele morreu por mim e por você para nos dar a vida eterna. A vida eterna através de Jesus. Mas a vida eterna é ser fiel a Jesus até o fim. Até o fim. Não é ser fiel até a metade do caminho, é até o fim. Amém.

0: Muito bem, estamos de volta, 21h43, mandando um abraço aqui para nossa querida irmã Cláudia Cristina, tá pedindo oração por, deixa eu ver, por saúde, está muito doente, Jesus é. Chega na vida trazendo a solução, porque só tu podes. São 9h44, estamos encerrando a participação do setor 36. Mas antes nós estaremos orando e eu vou passar direto com o nosso companheiro Paulo Hélio para ele fechar
1: pois
0: e orar
1: é,
0: a Deus.
1: Pois é, estamos chegando ao finalzinho de mais uma programação com o coração muito apertado, com muitas saudades de vocês. Porém, a próxima semana, se o Criador, se o nosso Deus não tiver voltado, nós vamos estar aqui. Nós queremos parabenizar a nossa querida Jennifer Lohane, a criancinha fez 6 anos, dia 19, tá certo? Nossos parabéns vai aí para essa garotinha, essa Jennifer Lohane. É a Clarinha, né? A Clarinha, a paz do Senhor, todos oferecem o hino da sequência. Ela pede oração por Stephanie, Jefferson, irmão Daniel, irmã Regina, pede oração por duas irmãs minhas, querido, que residem em Extremóis, estão muito enfermas. A irmã Tereza também, nós queremos enviar nossa saudação toda especial, né? E a todos, né? A todos que chegaram com a gente até o final dessa programação, o nosso pastor, nosso abraço, nosso agradecimento a Deus por mais um trabalho, na certeza do dever cumprido. Estamos indo embora. A você que ligou, a você que não ligou, a você que de uma forma ou de outra fez com que esta programação fosse ao ar. Fique com Deus, receba um abraço do tamanho do mundo. Querido Deus, eterno Pai, nós louvamos a Ti e Te exaltamos, queremos, ó Pai, Te agradecer por tudo. A Tua igreja pede, clama a Ti, Senhor, por saúde, por cura, por libertação, por milagres. Em nome e por amor de Jesus, fiquem com Deus.
0: 21h46 em Natal, vem aí o setor 29 em destaque para você que acompanha a programação Boas Novas. Os nossos companheiros Gênesis e Genilson já estão apostos aqui na 92 FM para dar continuidade à programação Boas Novas desta noite.

0: São 21h49, você está sintonizado na 92,5 Nordeste Evangélica. Dessa feita com a programação Boas Novas, com a participação no momento do setor 29, setor esse que fica ali no bairro do Planalto, que tem como coordenador o pastor José Nildo e sua esposa, a irmã Débora, que aqui já estamos gratos a Deus pela oportunidade que ele nos dá de estar aqui representando aquela família aqui. 21h50, Genilson, a paz do Senhor.
1: A paz do Senhor, Diácono Gênesis, a paz do Senhor, ouvintes da nossa evangélica, a paz do Senhor, Amailson, esse sonoplasta de mão cheia aí, né? Paz do Senhor para todos.
0: Graças a Deus, estamos aqui mais uma vez, já quero aqui convidar todos vocês para ficar conosco, já podem compartilhar aí com os demais para estar ouvindo o programa. Boas Novas, Setor 29 está aqui junto com vocês e já quero aqui de música com louvor, Genilson Silva cantando.
1: Na sala do trono.
0: Na sala do trono. E você que está ouvindo o programa, já vai ouvir esse louvor sendo oferecido pelo programa Setor Boas Novas. Genilson Silva, na sala do trono.

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1: 21h54, você está ouvindo o programa Boas Novas, dessa feita com a participação do setor 29, setores que fica ali no bairro do Planalto, que tem como pastor, pastor José Nildo, pastor coordenador, junto com a esposa, a irmã Débora. Temos na nossa programação, como eu sempre digo, o setor 29 tem muita coisa para fazer, não para. Graças a Deus, ali, hoje mesmo, sábado, tem a programação das crianças, formatura das crianças, coisa linda, né? Tiveram ali na congregação de São Paulo, né? Em Betfagé. Teve um culto muito bonito, assistir pela internet, onde teve a programação como culto de formatura, discipulado infantil. Coisa linda. Isso, o tema era crianças edificadas na palavra. Foi coisa grande, eu assisti algumas partes lá na nossa programação. Genilson, setor 29 é um setor que tem muitas congregações. Pelo que eu vim falar, ele é o maior da capital, não é isso?
2: Verdade.
1: Muito bem. Então vamos aqui lembrar aqui quais são os nossos pastores, para eles não ficarem tristes, né? Porque não falamos o nome deles. Agora lembra do nome da mulher, viu? Lembra o nome da mulher também.
2: Vamos lá.
1: Então vamos lá.
2: É porque aqui é tudo no...
1: É tudo ao vivo.
2: É tudo ao vivo.
1: Tudo,
2: viu?
1: Bem, então
2: ninguém
1: vamos lá.
2: Aqui copia, não.
1: Vamos começar pela congregação Polo Betfagé. Quem que tá lá?
2: Pastor José Nildo Rocha e a irmã Débora Rocha, né? Sua esposa.
1: Muito bem. Então ele é o nosso pastor ali da nossa congregação e também o nosso coordenador
2: do
1: setor 29. Temos ali bem pertinho da nossa igreja, temos ali Boas Novas. É mais próxima.
2: É.
1: Isso.
2: Pastor Francisco Mendes e a sua esposa, irmã Miriam.
1: Miriam. No seu Miriam. Telefone tem o nome da mulher, se liga aí. Vamos lá. Tem um pouquinho, andando mais um pouquinho pra frente, tem Manancial de Bênção.
2: Manancial de bênção, o querido pastor Márcio.
1: Márcio, muito bem.
2: E a sua esposa, irmã Silva Neide, não é isso mesmo?
1: Aí, rapaz, tá bom, graças a Deus. Senta ainda mais um pouquinho, pega na sua direita ali, não chegar lá em Rocha da Salvação.
2: É Rocha.
1: Isso.
2: O meu querido irmão e amigo, Jailton Santos, pastor Jailton Santos.
1: Tá ouvindo o programa, ele viu? Não perde, não.
2: Alô, Jailton, aquele abraço, a paz do Senhor, pastor Jailton Santos.
1: Isso.
2: E a nossa querida irmã Betânia Santos.
1: Muito bem. Já ali nas proximidades de Rocha de Salvação, se você voltar um pouquinho na Miramã, você vai encontrar o quê? Geração Eleita.
2: Geração Eleita?
1: É.
2: Ricardo, o presbítero Ricardo de Pádua. E a sua digníssima esposa, irmã Micaela.
1: Muito bem.
2: Eu tô, aqui ninguém tá copiando.
1: Vamos voltar a Miramanga, vamos lá pra onde? Canaã de Deus.
2: Canaã de Deus. Lá no Leningrado, nosso querido pastor Renato Gugel.
1: Isso.
2: E a sua digníssima esposa, irmã Alvani Gugel.
1: Muito bem.
2: Tá vendo
1: bem.
2: Aí como eu memorizo? Tô memorizando.
1: Deus tá uma benção, graças a Deus. Vamos sair agora de Canaã, vamos passar lá onde? Lá em Rocha Eterna.
2: Rocha Eterna, o nosso querido presbítero...
1: Jarlison. Isso.
2: E a sua digna esposa...
1: Emily. Muito bem.
2: É isso mesmo.
1: Vamos dar uma voltinha, vamos voltar um pouquinho de novo, vamos lá pra Torre Forte de Siloé. A gente passou e fomos passando por lá.
2: Torre Forte de Siloé. O nosso querido pastor
1: Calixto
2: e a sua digníssima esposa.
1: Bora.
2: Tem uma fugidinha aqui, o nome dela, só isso que eu não acertei.
1: Mas vai lembrar.
2: Então, mas vamos lembrar,
1: vamos
2: viu?
1: Vamos lá em primícia de Cristo.
2: Em primícia de Cristo é lá o nosso querido pastor
1: José Nilson. E a sua divina Vitória, né? Esposa
2: Irmã Vitória.
1: Irmã Vitória, muito bem. Mas tem também a mais nova.
2: Meu amigo, é isso aí, eu vou falar agora.
1: É o Shaddai, né?
2: É o Shaddai, presbítero Alixon Carlos, que na verdade sábado, que hoje está fazendo uma semana, não é verdade?
1: Isso.
2: Ela fez um ano, né? Fez um ano. Presbítero Alixon Carlos e a irmã Ceissa.
1: Muito bem. Então essas são nossas congregações ali no setor 29. Hoje, graças a Deus, temos ali pastores, mulheres e pastores que têm dedicado a sua vida realmente a cuidar das ovelhas. E aí, Inês? Lembra de alguém, não?
2: Não, aí tá tudo tranquilo. É porque eu disse assim, eu vou memorizar. Porque quando eu cantava na noite, né? No, eu memorizava música por música. Sim. Eu gosto de cantar memorizando. Aí eu disse, não, tudo que eu falo é memorizado. Dessas 11, só o nome da nossa querida
1: esposa do pastor,
2: Calixto. E me fugiu, eu dei um branco.
1: É.
2: Mas eu já tô. O secretário já passou aqui pra nós aqui, viu?
1: Vai dar certo.
2: Pouco a gente...
1: Muito bem. É isso aí. Então é nosso setor 29 ali, graças a Deus, temos a nossa programação. É, lembrando que nós estamos nos preparando, nos organizando para um grande congresso
2: dos senhores,
1: né? Irmã Marilândia.
2: Irmã Marilândia. Muito bem, lembrou. Esposa do pastor Calixto.
1: Isso é muito importante. Então, lembrando também que os irmãos, que nós estamos logo aí, dia 21, 22 de novembro, nós estamos com um grande congresso, que é o Congresso de Senhores. Mas domingo agora vai começar também lá em Betfagé. O que é, Genilson? Vai ter o culto de Jade.
2: Tem o Dejado domingo agora, o culto do Dejado.
1: Eles estão já se organizando para...
2: Estão chegando para o congresso.
1: Para o seu congresso. Certo. Muito bem. Então, meus irmãos, é isso aí. Essa é a nossa programação. Lembrando também que amanhã, às 9 horas da manhã, tem o quê? Todas as congregações da Assembleia de Deus, no Rio Grande do Norte. Temos a EBD.
2: EBD, gente, Escola Bíblica Dominical.
1: Muito bem.
2: De 9 às 11, tá? Seu nosso convidado especial.
1: Muito bem. Eu tô aqui feliz porque lá em São Paulo, nesse momento que tá ouvindo o programa, é meu irmão Luiz Felipe, conhecido por Dedé, junto com a sua esposa, a irmã Noelma. Que Deus venha abençoar vocês grande, mas grandemente. E que o Espírito Santo de Deus possa estar aí no lado de vocês, ajudando vocês, orientando vocês, e que tudo seja feito de acordo com a vontade de Deus.
2: Lembrando que Paulo Hélio, o que saiu agora do programa setor 36, não é isso mesmo?
1: Isso.
2: Paulo Hélio é o nosso Mariano, querido Mariano,
1: que
2: estava apresentando aqui.
1: Voz de ouro, né?
2: Fala do nosso nome aí. Ei, a paz do Senhor pra vocês, um abraço, hein?
1: Também, ó, ele sabe onde? Lá em Serrinha dos Pintos. Meu sogro, né, Kim, sua esposa, a irmã Lenisa, estão lá ouvindo também o programa. Daqui a pouco vocês vão ver aquele louvor especial de Oséias de Paulo, oferecido a vocês com todo carinho e toda dedicação. É isso aí, são 22 horas, já virou 22 horas e um minuto, nós estamos ouvindo o programa Boas Novas. Já quero convidar vocês para participar conosco. Sintonize, entre no nosso WhatsApp, manda aí um oferecimento, fale de alguém, de repente você está querendo mandar um recado para alguém lá de São Paulo para aqui para o Nordeste, ou todo aqui na rede para São Paulo. A Rádio Nordeste está em todo mundo. Em todo mundo a Rádio Nordeste está. E você também está sintonizado. Muito bem, 22 horas e 2 minutos. Vamos agora de louvor ou do comercial? Vamos para o nosso comercial. E você está ouvindo o programa. Aproveite, escute nossos patrocinadores e Deus abençoe a todos em nome de Jesus.
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4: 22 horas e 3 minutos.
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1: Vinte e duas horas e 8 minutos, você está ouvindo o programa Boas Novas. Esse que vos fala aqui é o Diácono Gênio, junto com o auxiliar aqui, trabalho, Genilson Silva. E estamos também aqui junto com o nosso amigo Amailson, que sempre nos ajuda aqui, uma ajuda muito grande ele nos dá aqui para essa programação sair dessa forma. Quero aqui convidar os irmãos para que você possa, a sua casa, se estiver no carro dirigindo, ouça. Se estiver em sua casa, pare um pouquinho, abra sua Bíblia num salmo muito conhecido. É um salmo que, às vezes a gente lê, a gente escuta alguém ler a palavra, mas às vezes a gente não tenta entender o que esse salmo quer falar aos nossos corações. Alguns versículos nós vamos ler hoje, e já quero convidar você para juntos, a gente aqui meditar sobre esse salmo. É o salmo 40. O salmo 40 é um salmo que ele fala muito aos nossos corações. Ele começa assim, o salmo falando assim: coloquei toda a minha esperança no Senhor, e ele se inclinou para mim. Ele me tirou de um poço de destruição, de um atoleiro de lama, pôs os meus pés sobre a rocha. Olha só isso, que coisa linda. E firmou num local seguro, pôs um novo cântico na minha boca, um hino de louvor ao nosso Deus. Muitos verão isso e temerão e confiarão no Senhor. Somente esses três versículos para iniciar um pouquinho da reflexão nessa noite. Genilson Silva, quando a gente lê esse salmo, a gente começa a formar um vídeo na nossa mente. Você imagina aí Deus pegando você, certo? E expressando em seu coração a esperança. Começa logo com essa frase: esperança. Em quem nós devemos ter esperança nesses últimos dias? Em quem? Nos políticos? No homem rico? No homem poderoso? No forte? A Bíblia mesmo nos ensina, a gente não deve confiar na nossa força e na nossa sabedoria. Tem que confiar em quem? Em Deus. Pôr nossa esperança em Deus. O próprio salmista falou assim: quando eu coloquei a minha esperança no Senhor, ele se inclinou para mim. Não sei se você está entendendo. Não sei o que você está percebendo através dessa palavra nessa noite. Está chegando agora longe essa palavra, mais longe mesmo. E Deus me move a dizer para você nessa noite: se você colocar a tua esperança no Senhor, se você deixar de colocar a tua esperança nos homens e colocar no Senhor, ele vai se inclinar. Coisa maravilhosa você ter um Deus que se inclina para você. Enquanto que eu tenho que se humilhar nos pés do Senhor, a Bíblia nos diz que ele vai se inclinar para mim, se inclinar para você.
2: Verdade.
1: O que significa isso? É um Deus que ama, é um Deus que cuida, é um Deus que olha para você e diz: ei, meu filho, eu estou aqui. Ei, minha filha, eu estou aqui. Não temas. Estou contigo. Se você passar pelo fogo, eu vou contigo para você não se queimar. Aleluia. Se você passar pelas águas, eu vou contigo para você não se afogar. Mas eu estou contigo, diz o Senhor. E ele fala, continua ainda abrindo um leque de esperança. Olha só: se eu colocar a minha confiança no Senhor, ele vai se inclinar para mim e ouvir o meu grito de socorro. Eu não sei se está entendendo nessa noite que Deus quer falar contigo, Helena, as pessoas velhas, as pessoas que têm entrado em contato com a nossa Rádio Nordeste, pedindo oração, pedindo orientação. Deus lhe orienta nessa noite: se incline para ele. Deus lhe orienta nessa noite: busque a ele, confie nele, se entregue a ele. Ele é a sua esperança, ele é a sua confiança, ele é a sua rocha, ele é o seu terreno firme para que você possa pisar e não cair. Mas se você chegar a cair, ele te levanta, ele te pega pelo braço e diz: chega, meu filho, vou te levar você à tona mais uma vez, porque eu sou teu Deus, eu sou teu pai, eu cuido de você. Aí o salmista abre agora aqui uma visão dizendo assim: ele me tirou de um poço de destruição. Quantos, quantos nessa noite estão vindo esse programa que tem esse testemunho? Que um dia você estava dentro de um poço, de um lamaçal, onde ninguém dava nada por você, onde muitos olhavam para você e tinham nojo de você, sentia mau cheiro em você, não gostava de ficar perto de você. Por quê? Porque você estava dentro de um poço, dentro de uma lama, você estava dentro de um atoleiro. A Bíblia diz aqui, é dentro de um poço de destruição e um atoleiro de lama. Eu não sei se está entendendo quem era você e quem é você hoje. Deus lhe tira dentro de um atoleiro. Deus tira o homem do poço de lama e leva para se sentar em lugar de príncipe. Que coisa linda é Deus. Que Deus maravilhoso é esse, que tem cuidado de nós, que tem cuidado da sua vida, da minha vida. Que Deus maravilhoso é esse, que não abre, não abre nenhum momento de dizer assim, não vou querer, eu não quero cuidar, eu não quero mais ele. Pelo contrário, ele diz, eu estou aqui. Quer chorar? Deita a tua cabeça no meu ombro e chora, porque eu estou contigo. O salmista, ele continua dizendo assim, no versículo 3, ele fala assim, pôs um novo cântico na minha boca. Aí sim, esse Deus, ele é tão diferente, ele é um Deus tão grande, é um Deus tão maravilhoso, ele é um Deus tão especial, que até música nova, ele coloca em nossa boca. Quando você abrir a sua boca, não vai ser mais aquele som, não vai ser mais aquele tom de deboche, tom de palavrão, tom de gíria, não. Ele lhe deu nova coisa, ele deu uma nova vida, ele lhe deu uma nova história, ele deu um novo cântico. Eu estou aqui lembrando aqui agora, Genil Silva, do filho pródigo. O filho pródigo tinha tudo na sua casa. Ele tinha tudo de bom. Mas ele queria o quê? Viver de soluto, ele queria viver a sua vida. E chegou pro pai e disse, pai, eu quero tudo, eu quero o que é meu, o que for meu eu quero, não quero nem saber, faça suas contas, divida aí e me dê minha parte, porque eu vou sair. E ele foi, e a Bíblia diz que lá na frente ele ficou na lama, ele ficou lá ao ponto de poder alimentar os porcos e não ter direito de comer a comida dos porcos. Foi quando Deus tocou no coração daquele homem. E ele começou a lembrar da sua casa. Começou a lembrar do seu pai. Começou a lembrar dos empregados do pai dele. Talvez todo o tempo que ele ficou junto com o pai, nunca nem lembrou que tinha empregado para ele. Mas ele voltou. A Bíblia diz que ele disse, olha só, se eu estivesse na casa do meu pai agora, eu tinha comida. Se eu estivesse na casa do meu pai, eu não estava passando por isso. Eu não estava passando dificuldade, não estava na lama, eu não estava nesse atoleiro de destruição, não. Pelo contrário, eu tinha comida em casa, eu tinha roupa lavada. Eu vou voltar, aleluia, eu vou voltar para minha casa. Eu vou voltar para a casa do meu pai e vou dizer assim, pai, eu voltei, eu sei que eu pequei contra ti, contra os céus, eu não sou nem digno de ser chamado seu filho, mas me chame, me trate como um dos seus empregados. Olha só, até que ponto chegou aquele rapaz. Olha a situação que ele estava todo, antes dele sair, ele estava todo orgulhoso, ele queria a parte dele, ele estava rico, estava com dinheiro no bolso, mas agora ele voltou agora como? Sujo, fedendo, cheio de lama, destruído. Foi que ele disse, vou para a casa de pai, lá no meu pai as coisas são diferentes. Mesma coisa aqui, esse salmista, ele quis dizer, mesma coisa também. Na hora que eu volto para a casa do meu pai, na hora que eu coloco a minha confiança no Senhor, ele vai ser um Deus tão bom para mim, que ele vai se inclinar e vai ouvir a minha voz. O filho pródigo voltou. O seu pai, tipo, se inclinou e disse, meu filho, chegue. Abraçou o seu filho, mesmo fedendo, mas abraçou o seu filho. Disse, olha, meu filho, vá, toma banho, traz a roupa para ele, traz sandália para os pés dele, coloca um anel nos seus dedos. Tudo isso aí tem um significado, não vamos pregar agora sobre isso, mas tudo isso tem um significado. Mas o que eu entendo aqui? O pai cuidou de tratar o seu filho da forma mais que especial. É tanto que o irmão não entendeu, se chateou-se. Já começou a lembrar das coisas. Ah, porque quando eu estava aqui, meu pai nunca me deu uma festa, porque o pai fez uma festa pro irmão. Aí o pai deu uma lição e disse: meu filho, vem cá, tenha calma. Tudo que tem aqui é seu. Fique tranquilo. Agora, seu irmão estava morto e reviveu. O seu irmão estava perdido e foi achado. Vamos se alegrar com isso. Vamos se alegrar com isso. E nessa noite eu quero tratar com você, com esse Salmo 40, com esses três versículos que eu li, com a história do

0: pródigo voltou para sua casa, foi recebido com festa. E você vai voltar para a casa do pai? E você quer receber de novo um anel nos seus dedos? Quer calçar de novo as sandálias? Quer trocar suas vestes? Quer ter um novo cântico na sua boca? Volte para o Senhor. E com certeza, esse seu retorno para a casa do Senhor vai ter festa. E essa festa não vai ser só aqui na terra, não. Vai ter festa nos céus. A Bíblia não relata em nenhum momento que nenhum milagre foi feito aqui na terra para ter festa no céu. A Bíblia fala que quando uma alma se converte aos pés do Senhor e ela retorna à casa do Pai, tem festa no céu. Então que Deus possa lhe abençoar, que Deus possa lhe trazer de volta para a casa do Pai. Deus vai te colocar, Deus vai lhe tirar de novo do atoleiro de lama. Deus vai trocar suas vestes, vai lhe dar um cântico novo e você vai glorificar o nome do Senhor Jesus. Que Deus abençoe a vocês em nome de Jesus. Fica com essa palavra.
1: Glória a Deus.
0: Fique com ela. Receba da parte dela. Receba de Jesus essa palavra. Que o Espírito Santo de Deus quer tratar contigo no retorno. Retorne para o Senhor. Retorne para a casa dele. Retorne de uma forma diferente. Faça a diferença em nome de Jesus. 22 horas e 20 minutos. Você está ouvindo o programa Boas Novas. Que Deus venha abençoar você com essa palavra. Retorne para a casa do Pai.

0: 22h25, José de Paulo cantou Eu e Jesus. Eu já e oferecer e ofereço novamente esse louvor para meu sogro Nequinho, a sua esposa Lenisa, que tá ali em Serrinha dos Pinto, que com certeza escutaram com muito carinho esse louvor, Zé de Paulo louvando aí, esse hino muito abençoado da parte do Senhor. Renil Silva, é uma coisa interessante aqui, que eu fiquei vendo aqui, quando eu tava falando aqui, pegando minha palavra, na questão do retorno. O retorno sempre dói.
1: Verdade.
0: Pra sair é fácil, agora o retorno sempre dói.
1: E na pregação que você tava mencionando sobre o filho pródigo,
0: sim,
1: uma frase que me chamou a atenção: e todo dia, todos os dias, o pai, ele olhava, ele ia para a estrada, para a beira da estrada, e ficava olhando.
0: Vê se o filho vinha.
1: Foi, quando ele viu que ele vinha,
0: correu.
1: Não contou conversa. Todo dia o pai olha para você, todo dia o pai fica lhe observando, vê se você vem. A oportunidade é essa, volta hoje para Jesus.
0: É verdade.
1: Enquanto é tempo, meu amigo.
0: É verdade. A palavra essa é retorno. Talvez fica difícil, né, querer retornar, mas nessa noite a gente tem a convicção que quando se retorna sempre dói um pouquinho, mas aí o filho voltou, o pai recebeu e teve festa. Que coisa linda, que maravilha. 22h26, diga aí, Deus.
1: Temos uns ouvintes, irmãos que estão sintonizados com a gente, né?
0: Já pode falar.
1: Com a 92.5 Rádio, Nordeste Evangélico. Eu quero começar por Planalto, Aristóteles e Lira. Alô, Aristóteles e Lira. Eu estou ouvindo o programa, fale no meu nome. Estamos aqui mencionando seu nome, você e de sua esposa. Aristóteles e Lira aí do Planalto, também mandando um alô especial para todos os ouvintes do setor 29, setor 16, tá? E setor 22 também sintonizados com a gente. Eu tive a honra de quinta-feira, Diácono Jesus.
0: Sim.
1: Abriu o Denoque, a festa do Denoque, que é louvando a Deus, né? Aí no setor, na Igreja Paulo, setor 22. E ontem à noite estive aí em Parnamirim, amanhecendo hoje, na mini vigília, né? Aí em Rosa dos Ventos, setor 6. Obrigado, viu, pessoal, pela recepção. Também aproveitando o incêndio, senão ele disse: ó, fala no meu nome, senão eu já falei em Paulo Hélio agora, né?
0: Sim.
1: Eu quero mandar uma luz especial para a irmã Cessa, minha esposa, que está sintonizada ouvindo a Rádio Nordeste neste momento, e aos irmãos de Macaíba e a cidade de Canguaretama também sintonizados com a gente. Diversas cidades sintonizadas com a gente agora, nesse momento.
0: Muito Gênesis. Bem, muito bem. 22h28, já estamos já finalizando nosso programa. Vamos estar orando daqui a pouco, Jesus. E lembrando que os irmãos estão aqui no WhatsApp, a irmã aqui pediu oração pela sua vida, pela sua família. E ela está ali em. Qual é o nome aqui? Pacavira, se não me engano, não foi?
1: Pacavira.
0: Pacavira, né? Que pertence ali ao campo de.
1: E é o Marinho.
0: Muito bem. Aí, campo de Macaíba, não é isso? Muito bem.
1: É, campo de Macaíba.
0: Ela também. Ela disse aqui que o pastor é o pastor. Gilvan. Pastor Gilvan é o pastor ali dessa congregação que estão ali. Meu irmão, temos uma ótima noite, que Deus abençoe, irmão Dedé, Luiz Felipe, meu irmão de sangue. E ele já estou aqui, em dezembro está aqui conosco, em nome de Jesus.
1: Eita,
0: muitos anos, Dedé, que não aparece por aqui, mas está aqui em nome de Jesus. Dedé, Noelma, Fabiana, tio Mazinho, que mora ali em São Paulo. Vavá também, que é outro, meu irmão Jeová, né? Eu chamo ele Vavá, também mora ali em São Paulo, junto com a sua esposa, a irmã Nádia, né? Lembrando que o irmão Gilson, Diácono Gilson, está também na audiência conosco também. E também o irmão Cossino.
1: Também lembrando, pessoal, esse é um lembrete para os homens do setor 29, que sábado, dia 29, tá? Aos irmãos do setor 29. Lembrando que sábado, dia 29, estaremos aí ensaiando o nosso ensaio geral na congregação de Manancial de Bênção, a partir das 7 da noite, tá certo? Passe para um, vá compartilhando. A gente espera você lá.
0: Muito bem, quem está também com a gente é Nilson, do ar-condicionado, junto com a sua esposa, a sua família. Pede oração por todos, estaremos orando lá em nome de Jesus. José Adriano também está conosco na audiência. Adriano, lá de Toritama.
1: Toritama, Pernambuco.
0: Toritama, Pernambuco. Então, Deus abençoe vocês aí em Pernambuco. Genil Silva, vamos orar?
1: Vamos orar.
0: Não esqueci de orar por a minha família também, pela família da gente, nossa igreja, nosso pastor. Dedé, que tá ali em São Paulo, com Noelma. É, meu sogro Nequim, junto com Lenícia. Lembra desse nome, oração? Vamos orar em nome de Jesus.
1: Senhor nosso Deus, nosso Pai, nós te louvamos, nós te exaltamos, nós te glorificamos por tudo nesta noite. Deus, eu peço uma bênção especial para a família do irmão Gênesis, esses nomes que foram citados agora, Senhor.
0: Glória a Deus.
1: Receba a nossa oração, recebe o nosso louvor. Meu Deus, eu te peço uma bênção especial, Senhor, para o irmão que está sintonizado com a gente lá em Toritama, Pernambuco. Abençoe as nossas orações. A todos os ouvintes da Nordeste Evangélica, meu Deus, que estão sintonizados com a gente agora, em toda Natal, em todo o Rio Grande do Norte, em todo o Nordeste, no Brasil, no resto do Brasil e no mundo, meu Deus. Eu peço um bem especial para toda a diretoria da IEADERN, pastor Martin Alves, e todo o seu ministério, toda a sua diretoria, para a diretoria da Rádio Nordeste Evangélica, pastor Aldo Dantas, para todos os apresentadores, radialistas que fazem parte dessa rádio. Meu Deus, eu peço uma bem especial agora para o setor 29, setor 16, setor 22. As quatro zonas de Natal, Norte, Sul, Leste e Oeste, sintonizados com a gente. Meu Deus, é isso que eu te oro, meu Deus. É isso que eu te agradeço. Em nome de Jesus. Amém.
0: Muito bem. A irmã Sandra, lá do setor 27, está mandando aqui um alô especial para todos que fazem o setor 27, em especial o irmão Zofiel, que é o esposo dela, e as suas duas filhinhas, Gemima e Esté. Então, que Deus abençoe vocês. Fique na paz e até o próximo sábado, se assim Deus nos permitir, em nome de Jesus. Mamãe Ilso, Deus te abençoe, muito obrigado. Genil Silva, Deus abençoe. Fique na paz e até o próximo sábado, se Deus quiser, em nome de Jesus.
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2: 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toda a liderança da nossa igreja, membros e congregados, quero convocar todos vocês para esta edição do Nordeste para Cristo. 2026 é chegado e no período de 12 de agosto a 12 de setembro, nós estaremos em todo o estado do Rio Grande do Norte, orando pelo Nordeste e evangelizando também, ganhando almas para o reino de Cristo Jesus, nosso Senhor. Evangelizar é missão primordial da igreja, fazer cruzadas evangelísticas, campanhas de casa em casa, evangelismo pessoal, pelas praças, enfim, evangelizar, pregar a palavra de Deus. E neste ano, 2026, na campanha O Nordeste para Cristo, precisamos dar mais ênfase à salvação em Jesus Cristo, nosso Senhor. 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A sociedade precisa de Jesus Cristo, nosso Senhor. E vamos ganhar muitas almas para Jesus nesta campanha O Nordeste para Cristo. 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A suficiência na evangelização para as pessoas, guiados ou orientados pelo Espírito Santo de Deus. 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Portanto, o nosso querido coordenador dessa campanha no Rio Grande do Norte é o pastor Alberico Marques, que é o diretor do nosso DEPEN. Ele vai arregimentar todos os campos eclesiásticos e todos nós envolvidos nesse trabalho vamos ganhar talvez 10, 15, 20 mil almas para Cristo Jesus, nosso Senhor. Que Deus abençoe a todos, em nome de Jesus. Amém.

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2: 22:58.
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0: 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Transmundial e a Hora de Brasília. Meia-noite. 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
1: Hoje é 23 de agosto. Título de hoje: Como Criança. Leitura bíblica: Marcos capítulo 9, versículos de 35 a 37. Versículo em destaque: O maior entre vocês deverá ser servo. Mateus capítulo 23, versículo 11. Ultimamente tenho observado meu sobrinho de 1 ano e como esse garotinho tem sido usado por Deus para falar ao meu coração. Como a gente aprende com uma criança completamente dependente dos pais. Em determinado momento da caminhada ao lado de Jesus, alguns discípulos, ainda entendendo que o reino de Deus proclamado pelo Senhor era terreno e significava a libertação política do domínio romano, levantaram um questionamento sobre quem dentre eles deveria ser o maior e se sentar ao seu lado em seu reino. A resposta do mestre foi algo inesperado. Ele colocou uma criança no meio deles e disse que quem recebesse uma criança em seu nome recebia a ele e ao pai. Isso nos ensina uma grande lição sobre o reino de Deus. Crianças são dependentes, humildes e confiam plenamente. Elas não se preocupam com status, fama, poder, glória, mas vivem na simplicidade, na certeza de que são e serão cuidadas. Jesus nos chama a ser como elas, não quanto à infantilidade, mas na atitude de humildade e dependência. O mestre estava apontando aos discípulos que os valores de seu reino eram muito diferentes do reino dos homens. No texto da leitura bíblica, Jesus liga a grandeza ao serviço. No reino de Deus, não há espaço para orgulho e autopromoção. O verdadeiro servo é aquele que se entrega e não busca reconhecimento, mas serve com amor. Ser como criança significa reconhecer que precisamos de Deus, confiar nele como pai e abandonar a busca por grandeza aos olhos do mundo. Aos olhos do Eterno, maior não é aquele que manda, mas aquele que serve. Por fim, analisando a vida de meu sobrinho de apenas 1 ano e olhando para esse conteúdo bíblico, minha oração é que eu possa confiar em Deus como uma criança confia em seus pais. Que meu coração seja humilde, pronto para servir e amar. Que eu seja pequeno para que o Senhor seja grande em minha vida. No reino de Deus, ser como criança é o caminho para a verdadeira grandeza. 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

0: 7h24, estamos começando aqui, domingo no rádio RTM Brasil. Muito prazer, hein? Que alegria estar aqui com você hoje. Hoje, dia 23 de agosto de 2023. A partir de agora, eu, Dinho Oliveira, estarei com você aqui na RTM Brasil. Estaremos junto aqui ouvindo uma programação abençoada. E quero, claro, convidar você desde já para participar enviando a sua mensagem para nós no nosso WhatsApp, hein? Você não sabe ainda nosso WhatsApp? Não tem problema, eu falo já para você. 11 974 181 456. E quando enviar a sua mensagem, não esqueça de se identificar, hein? Seja muito bem-vindo, muito bem-vindo. Olha só, hein? É, domingão, domingão, domingão chegou, hein? E é muito bom estar aqui com você, hein?
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quando for enviar sua mensagem, não esqueça de se identificar. Falar do seu nome, a cidade e o estado de onde você está nos ouvindo, hein? É muito bom estar aqui, feliz demais. Cláudio Ronk, hoje tá descansando, tá com os pés para cima, lá na rede. E nós vamos ficar juntinho aqui, viu? Daqui a pouquinho nós vamos orar pelas mulheres de todo o Brasil. Olha só, no próximo bloco teremos Regional do Brasil. A programação toda especial. Vamos ficar juntinhos aqui até as 3 da manhã, hein? Conto com você, hein? Vamos começar bem então? Olha só, vamos ouvir agora a comunidade Zona Sul cantando. Nosso general é...

0: Que alegria, hein? É muito bom, hein? A música, ela é, meu amigo. Olha só, não é música pra dormir, não, né? É música pra acordar, né? Olha só, nosso general é Cristo, que cantou a comunidade da Zona Sul. Agora, 10:30. Vamos, então, aos recadinhos, né? Quem será que tá com a gente? Será que eu estou sozinho aqui? Será que só estou eu e Deus? Deus e eu? Ah, já tá bom, né? Mas se tiver a sua companhia, vai ser muito melhor, né, viu? E olha só, quem tá com a gente, quem chegou por aqui? Olha quem chegou por aqui, o Denis Souza, de São João. Aliás, João Lisboa, né? O João Lisboa, no Maranhão. Vamos ouvir aqui. Deixa eu ver aqui o que ele tá falando aqui. Oi, Denis. Tudo bem, Denis?
1: Dinho Oliveira.
0: Opa!
1: Bom dia, bom dia.
0: Bom dia, bom dia.
1: Já domingou, né?
0: Domingou. O
1: programa Domingo na RTM começou.
0: Começou.
1: Toca aí pra nós hoje. Ele queria assim.

0: Que é o nome da música?
1: Qual é a música?
0: Vamos tentar procurar aqui, hein? Mas eu não conheço, não. Me fala o nome da música aí, ajuda aí.
1: Quem mais tá com a gente? Denis, um abraço, obrigado pela sua companhia, viu, meu querido? É muito bom ter você aqui, viu? Olha só, Robson, Botentude, São Luís do Maranhão, de Oliveira. Tô ligado por aqui também no programa, um amigo da madrugada pela FM Esperança. Manda alô aí para Areli Trindade, Eduardo Neto, João Mendes, Lourdes Albuquerque, também para o Izinho, que está ligado. Um abraço de leão do seu amigo Robson Butentucci, de São Luís, no Maranhão. Um abraço de urso para você, meu querido, que dê abraço de leão, como queira. Que Deus te abençoe, viu? É muito bom ter o Robson aqui também, toda essa turma aí, viu? O Assis, deixa eu ver aqui o Assis, ah, olha que foto bonita, hein, Assis? Deixa eu ver aqui da, ah, da FM Esperança, que legal, hein? Olha que estúdio bonito, rapaz, parabéns, hein? Gostei, hein? Manda mais foto aqui, hein? Gostei demais, hein? Um abraço para os nossos amigos, né? Da FM Esperança. Tem recadinho aqui, né? Pode falar, Assis. Oi, Assis.
2: Bom dia, Dino. Maravilha você hoje aí de plantão, no plantão. Olha, eu vou sintonizar. Tu lembra de sino? Você também está na relação de locutores da RTM nessa música. E hoje visitei ali o programa do RPC, na FM Esperança, sorteia mais um rádio para os ouvintes. Aí o nosso amigo Wilson Paes, o locutor, e Wilson, eu visitante ali sempre dando aquele apoio. Um abraço, meu irmão. Estamos aqui em São Luís.
1: Ô, meu querido, Deus abençoe, viu, Assis? Muito boa voz, hein? Bacana demais, hein? Um abraço para você, pro nosso amigo aí, viu? É muito bom ter a sua companhia, hein? Que estúdio bonito, parabéns aí a todos, viu? Um abraço a todos os nossos queridos amigos, né? Que são aí da afiliadas, de todas as afiliadas, né? Que estão com a gente aí. Pessoal de muita qualidade, muito bom gosto. E tamo junto, viu? Que Deus abençoe. É bom demais. Espero um dia poder conhecer aí o estúdio de vocês, hein? Ah, meu amigo. Pra Deus tudo é possível, né? O Delto tá ligado na RT. Meu abraço, viu? Falando de Coroadinho, São Luís, no Maranhão também, viu? O Dalton. Registrar o nome dele aqui. Ele já fica aqui salvo. Deixa eu pôr um N. O Dalton. São Luís, Maranhão. Tá aqui. Olha só, a antena tá virada pra São Luís hoje, hein? O Lauro Feitosa, olha o Lauro por aqui também, o Lauro de São Luís do Maranhão, bom dia, bom domingo, bom dia, meu amigo, já na escuta dessa maravilha de programa, Lauro Feitosa de São Luís no Maranhão, ah, que legal, hein? Lauro Feitosa, um abraço pra você. A Andaluza, São Luís do Maranhão, mandou um lindo gif aqui e deixou um recado, hein? Oi, Andaluza. Oi.
3: Começou.
4: Toca aí
3: começou.
4: Pra nós hoje. E assim, eu sou teu pai, é só chamar. Beleza? Transmundial para todo mundo ouvir, um amigo da madrugada.
0: Olha só, Robson Botentucci.
5: De Oliveira, tô ligado por aqui também,
1: mas... Ai, tô ouvindo minha voz aqui. Nossa, que voz bonita, hein? A Andaluza gravou, eu vou baixar aqui, gostei, hein? Eu gosto, hein? Ah, meu amigo! É bom demais, hein? Deus é muito bom. Tô feliz demais de estar aqui nesse domingão, começando o domingo com você, viu? A Miriam Martins, sabe? Estou ligadinha no Amigo da Madrugada com o João Lisboa. Tenha um excelente domingo para todos vocês. Sou a Miriam, ou a Miriam Martins. Bom dia com Jesus. Olha só, vamos ler mais mensagens. Daqui a pouquinho vou te convidar para orarmos, né? Com todas as mulheres aqui. Oração pelas mulheres, a gente precisa, né? Desse momento de oração, conectar com Deus, orar, porque olha, não é fácil não, né? Tem muitas mulheres aí sofrendo violência, sofrendo aí no mundo afora, que não tem liberdade nenhuma, a oração é a arma mais poderosa que temos com Deus, a arma espiritual, né? Nossa, nós vamos combater todo o mal com oração, né? A oração, ela faz a diferença. Olha só, o Samuel Magalhães, em Salvador da Bahia. Olha só também, Samuel Magalhães fala, bom dia, ligado no programa Meu Amigo na Madrugada e ou domingo no rádio. Então vamos fazer assim, domingo no rádio com o Meu Amigo da Madrugada. Gostei, hein, Samuel? Eu também me confundo, viu?
3: O Samuel falou, Adinho, é domingo no rádio, tá? É a nova plástica, tá bom?
1: Tá bom. Meu amigo da madrugada, no domingo do rádio. Confusão, né? Mas tamo junto, hein? O Edgar de São Luís Maranhão, bom dia, ó. Um abraço excelente. Domingo a todos dessa rádio, viu? Edgar, pra você também um abraço bem forte. Abraço de leão pra você, pra toda a sua família e um ótimo domingo, viu? E é muito bom ter você junto aqui, viu? Bom, agora não temos tempo pra mais nada, né? Vamos então orar, né? Aqui pelas mulheres de todo o Brasil. E depois vamos ouvir uma linda canção. Certo? E já voltamos juntos aqui. Então, quero convidar para você um minutinho da sua atenção para o calendário de oração. E vamos orar aqui pelas mulheres.
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7: Querido Deus, fonte de todo amor, graça, bondade e sabedoria, só em ti encontramos paz e alegria. Neste momento, gostaríamos de levantar um clamor pelas mulheres.

0: Oramos em nome de Jesus. Eu, Michele Gomes, sou grata a Deus por esse momento de oração com você.
1: Obrigada por orar conosco. 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
1: Meia-noite 24, dá tempo de ouvirmos mais música. E você pode participar enviando a sua mensagem aqui para nós, no nosso WhatsApp. Anote aí, hein? 11974181456. Esse é o número para você enviar a sua mensagem aqui para RTM Brasil. Olha, quando enviar a sua mensagem, não esqueça, viu, de se identificar, falar do seu nome e cidade de onde nos ouve, ok? E olha, chegando para você agora, Pedras Vivas cantando Nossa Rocha. RTM Brasil para todos.

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agora meia-noite, 32 minutinhos, RTM Brasil, para todo mundo ver. Estamos aqui no Amigo da Madrugada, no domingo no rádio. Eu sou o Dinho Oliveira e é uma alegria estar aqui com você começando a semana, hein? Normalmente, para você que não me conhece, estou junto com Marcos Olivares no Noite RTM de segunda a sexta, a partir das 19 horas até as 23 horas, viu? Se você ainda não assistiu, não viu o Noite RTM, então ouça, tá? Segunda-feira a partir das 19h, uma programação toda especial, abençoada. Eu aqui no Estúdio C e Marcos Olivares lá no Estúdio E, que fica na cidade de Lindóia, que é do lado de Águas de Lindóia. Muito bem, chegando aqui o Johnny de Natal, Rio Grande do Norte, e ele que manda bom dia pra nós. Bom dia, sou aqui do Rio Grande do Norte e ele tá pedindo aqui a música com Sérgio Lopes. Daqui a pouquinho, então, vamos colocar essa música do Sérgio Lopes pra você ouvir, viu, Johnny? E pra você que ainda não enviou a sua mensagem, olha, não passa vontade não, hein? Envia sua mensagem pra nós no WhatsApp aqui da rádio, aqui da RTM Brasil, que é o 11974-181-456. E se você quiser assistir, conhecer Dinho Oliveira, ver aqui, né, quem é Dinho Oliveira, acesse lá rtmbrasil.org.br e lá você vai em estúdio ao vivo. Olha só, clica lá no player gigante que vai aparecer lá e você vai conhecer aqui Dinho Oliveira, este que vos fala, tá bom? Olha só, então vamos ouvir boa música. Deixa eu ver quem tá chegando por aqui. Eu gosto de ler todos os recadinhos que vão chegando aqui em tempo real, viu? Então, se você tá chegando, tá mandando um abraço, eu vou ler aqui. Olha, o Miquéias Maia de Parnamirim, Rio Grande do Norte, também tá por aqui. Agora a antena virou lá pro lado do Rio Grande do Norte, hein? É, ouvindo também a programação. Abraços pro nosso querido Miquéias Maia. Quem tá chegando é o Projeto Norte com a música Ele Continua Sendo.

0: agora meia-noite e 38 minutinhos, RTM Brasil, para todo mundo ver. Estamos aqui no domingo no rádio com um amigo da madrugada especial, o seu amigo de Oliveira. Vamos ler mais mensagens, hein? A Miriam tá com a gente, viu, Miriam? Não precisa pedir desculpa, não. Fica tranquila, viu? Fique em paz. Ah, era pra ter colocado seu nome e sobrenome, não. Que isso? Fique em paz, tá? Importante que você tá aqui, tá ouvindo a programação, tamo junto aqui, viu? Você e sua família. O Assis também, ele já esteve aqui, né? Na RTM no dia 1º de abril. Que legal, hein, Assis? Ah, música, homenagem à RTM, sim! Eu lembro dessa música, sim, eu lembro. Você colocou o nome de todo mundo, né? Tinha meu nome lá, hein? Que legal, é verdade, foi você. Você mandou pro Héctor, não foi, Assis? Que legal, ouvi sim, ouvi essa bonita canção, parabéns, viu? Deus te abençoe, gostei, gostei demais. Tinha Dinho Oliveira e Marcos Olivares lá, que legal, hein? muito bom, hein? Deixa eu ver quem mais tá com a gente aqui. Olha só, a Helena tá com a gente, né? A Helena, oi Helena, tudo bem Helena? Fala comigo.
1: Eu tô no congresso, essa sou eu.
0: Tem uma foto aqui.
1: No congresso.
0: Ah, que bonita.
1: Começou
0: foto, hein?
1: Nesse sábado o congresso aqui na Assembleia de Deus, setor 17, Apolo, Nazaré 1. Aí, essa foto eu tirei à noite, essa noite.
0: Entendi.
1: Já. E vai ser até segunda-feira o congresso, até amanhã.
0: Ah, então muito tá bom. Tá fresquinha a foto.
1: Amém, glória a Deus. Deus.
0: Você tá muito elegante, hein?
1: Pra você... todos aí.
0: Um abraço pra você também, viu, Helena? Que Deus te abençoe. A Helena tá chique. Ah, aí sim, hein? Olha só quem tá com a gente aqui, é o Igor Santana. Ele que está em Léus, na Bahia. Toca novo som aí pra gente. Ah, Deus abençoe grandemente. RTM é outro nível. Ah, que legal. Outro nível são os nossos ouvintes que estão aqui hoje, aqui ouvindo a programação. Vocês todos os dias estão junto com a gente, viu? Vocês também são de outro nível. É, nível celestial. É, vamos ouvir aqui, então. Ah, agora eu quero te convidar junto comigo para ouvirmos, né? O nosso querido Vavá Rodrigues, o regional do Brasil, né? Que é apresentado pelo nosso querido cantor Vavá Rodrigues. Programa que apresenta música cristã nos mais diversos estilos e ritmos dos rincões do nosso país. E no programa de hoje, volume 3, né? Tem como tema paz. Vamos ouvir a música Pai do Céu com Daniel e Samuel e Pai Trio Dosca. Daqui a pouquinho a gente vai ler mais mensagens. Então agora vamos ouvir regional do Brasil.
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5: Queridos, bom dia, boa tarde, boa noite para todos vocês em qualquer lugar do mundo onde vocês estiverem. Começando pelas ondas abençoadas da RTM Brasil, o programa que, como vocês já sabem, sempre propõe um jeito diferente de se ouvir música brasileira cristã. É óbvio que estamos falando do nosso Regional do Brasil. Sejam todos bem-vindos ao programa que mostra que é possível fazer e produzir música regional brasileira com uma identidade evangélica. Quero agradecer mais uma vez pelo carinho da audiência de todos vocês. Muito obrigado por caminharem comigo nesses 6 últimos anos. Lembrando que você ouve o Regional do Brasil às terças-feiras ao meio-dia e 15, quarta às 8h15 da noite e aos domingos em 2 horários, 15h1 da manhã e 8h30 da noite. Lembrando também que o nosso conteúdo fica salvo na página de programas da RTM para você ouvir e compartilhar com quem você acha que pode curtir aquilo que a gente produz aqui. Então agora, como de praxe, instante vamos dar aquele giro rápido na nossa vinheta de passagem e em seguida voltamos com o tema do programa de hoje. É rapidinho, roda a vinheta.
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5: Então vamos lá, vamos ao terceiro programa abordando o tema pai. Sim, como eu disse, na primeira semana de agosto eu iria fazer alguns programas sobre esse tema. Na primeira semana falamos sobre a semelhança que devemos ter com o nosso pai celestial. Se você acompanha o Regional do Brasil, deve se lembrar. Como acontece em qualquer família, os filhos acabam se parecendo com o pai. Não apenas nos traços do rosto, mas principalmente no jeito de viver. E a pergunta que fiz naquela semana foi: será que as pessoas conseguem perceber nas nossas atitudes um pouco do caráter do nosso pai celestial? Na segunda semana falamos um pouquinho sobre a presença dessa figura tão importante para as nossas vidas. A presença daquele que aconselha, que corrige, que protege, que trabalha, que se preocupa e que muitas vezes demonstra de um jeito bem mais prático do que é falado. Falar de Deus como pai é falar de alguém que não permanece distante, observando a nossa vida lá de longe. É falar de relacionamento, cuidado, acolhimento e intimidade. Um pai que trabalha até hoje o tempo todo para que a gente fique e viva bem. E no programa de hoje vamos falar um pouquinho da nossa atitude em relação ao nosso pai. Olha, eu não sei vocês, mas apesar de ser bem próximo do meu pai, eu fui uma pessoa bem próxima do meu pai, infelizmente eu não posso dizer que a gente tinha aquela intimidade dos sonhos, entendeu? É, o problema nenhum quanto a isso, acho que faz parte dos relacionamentos das pessoas da minha geração, lembrando que eu tô com 65 anos e a maioria dos meninos da minha geração não tinha aquele relacionamento mais estreito com o pai terreno. A formalidade do título, né, acabava afastando um pouco a gente. Enfim, não é uma queixa, é só uma constatação. Mas vamos às músicas do programa de hoje, músicas que retratam um relacionamento íntimo com o nosso pai celestial. Aquele relacionamento em que deitamos a cabeça no colo dele para falarmos dos nossos dissabores, das nossas alegrias, das nossas falhas e pedir perdão por elas. Vamos fazer o seguinte, ó, vamos tocar as duas de uma vez só, tá bom? A primeira delas tem um sotaque sertanejo carregado e a segunda é uma balada bem ao estilo confessional. As músicas são Pai do Céu, com Daniel e Samuel, e depois Pai, com o trio Dosca, que eu descobri pesquisando pro Regional do Brasil. Vamos ouvir então, solta o som, por favor.

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2: A gente acabou de ouvir Pai do Céu com Daniel e Samuel e também a balada Pai com o trio Dosca. Eu espero de coração que o nosso relacionamento com o nosso Pai seja cada vez mais próximo, cada vez mais íntimo. Que bom que o Eterno fez o brasileiro assim, com liberdade para transitar em todos os estilos e extrair o que tem de melhor deles para o louvor da glória de Deus. Queridos, não tenho tempo para mais nada, espero que vocês tenham gostado, eu gostei bastante. Me despeço por aqui agradecendo ao Luiz Felipe e ao Pedro Campos nos trabalhos técnicos. Que Deus abençoe e a todos e até o próximo programa. E lembrem-se, a vida é muito curta para ser desperdiçada ouvindo música ruim. É isso aí. Tchau, pessoal.
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Amigo no rádio, Vim Oliveira, seu amigo aqui da madrugada com você, viu? Agora 1h da manhã, é muito bom estar aqui com você, hein? É muito bom ter a sua companhia, viu? E você pode continuar participando e vendo essa mensagem aqui no nosso WhatsApp, hein? 11974181456. Não esqueça de se identificar, hein? Quando você enviar a sua mensagem aqui, falar o seu nome, a cidade e o estado de onde nos ouve. Será que tem alguém no exterior nos ouvindo hoje? Recebi nenhuma participação do exterior, hein? Será? Olha só, chegando agora a música que a nossa querida ouvinte, né? A Helena de Natal, Rio Grande do Norte, pediu, né? Vamos ouvir então o Ministério Apacentar cantando Restitui. E olha, daqui a pouquinho eu vou ler aqui mais mensagens, hein? Daqui a pouquinho, depois dessa linda canção. E olha, fica aí porque ainda nesse bloco temos poemas e canções, hein?

0: hora, hein? De lemos mais um recadinho aqui. Olha só, o Igor, né? De Santana, ele que está em Ilhéus, na Bahia, também pede música aqui. Será que dá tempo? Eu acredito que sim, ele pede um novo som. O Vinícius, né? Ele que está em Brasópolis, diretamente de Brasópolis, Minas Gerais. Bom dia, Dinho. Deus abençoe. Vinícius aqui de Brasópolis, Minas Gerais. Você poderia colocar a música Estrela da Manhã com o Lucas Souza? Posso sim. Se já por aqui, daqui a pouquinho a gente vai ouvir, viu? Com Vinícius, é muito bom ter você aqui, viu? Que Deus abençoe a sua vida também. O Roberto Sami de São Luís do Maranhão deixou um recadinho pra gente, vamos ouvir? Oi, Roberto, tudo bem, meu querido?
1: Cláudio Ronck.
0: Opa.
1: É Roberto Sami, São Luís do Maranhão.
0: Oi, tudo bem?
1: Tem uma coisa que me incomoda. Quero até pedir pro amigo não se zangue. Mas as pessoas mandam um áudio pra aí dizendo assim, bom dia. Eu sei que passou de 0 hora e 1 minuto, já é um outro dia. Do dia 10 pro dia 11. Mas nós estamos vivendo a noite, que começa oficialmente às 18 horas. O físico da natureza é a noite. Aí a natureza usa o dia, né? Que é quando o sol nasce. Primeiro em Fiji, no mundo, e em João Pessoa, na Paraíba, no Brasil. E aí tem bom dia quando é dia, boa tarde quando é tarde e boa noite quando é noite. Mas aí diz bom dia quando é dia e quando chega a noite também é bom dia, quando é que vai ser boa noite? Pesquise. Vocês verão que não tem razão. É boa noite.
0: Você sabe que...
1: Boa noite, Cláudio Ronck.
0: Eu vou passar esse recado pro Cláudio Ronck, tá? Mas, ô Roberto, é o Dinho Oliveira aqui. Eu concordo com você, hein? Eu tenho uma dificuldade pra falar também. Até porque eu não dormi ainda, né? Eu não dormi ainda. Vou dormir. E vou dormir. Vou chegar em casa lá pros 4 da manhã, né? Então é noite. Pra mim é noite. Né? Eu concordo com você. É, eu também concordo plenamente com você, né? Mas, enfim, vamos falar aí, vamos perguntar para os nossos ouvintes o que que você prefere, que o locutor da madrugada, depois manda pro Cláudio Ronck, viu? Que ele fale assim, bom dia, ou que fale boa noite. Eu acho também que deveria ser boa noite, eu concordo plenamente com você, viu? Não vou ficar chateado, até porque é pro Cláudio Ronck o recado, mas se fosse pra mim, eu não ficaria não, viu? Viu, Roberto? É isso mesmo, né? Olha só quem tá com a gente, o Luiz Carlos de Goiás, Graça e Paz, tá por aqui também. Daqui a pouquinho vamos, né, ouvir aqui o áudio dele. A Maria Divina de Anápolis, Goiás. Boa noite, Cláudio Ronck. Quero desejar uma ótima noite de sono. Aí, ó, uma boa resposta, hein? Uma ótima noite de sono. É bacana também, viu? É a Maria Divina de Anápolis, Goiás. E ela pede música também, viu? Agora quero te convidar a ouvir comigo o programa. Deixa eu ver o Carlos mandou aqui mais uma mensagem. Deixa eu ver aqui. Qual que é a mensagem do Carlos, hein? Oi, Carlos, fala.
2: É boa madrugada.
0: Aí, é disso que eu tô falando.
2: Umas 6 da manhã.
0: Boa madrugada.
2: Aí, ó. E domingo. Carlos de São Luís do Maranhão.
0: Boa madrugada é boa também. Total. É legal, hein?
2: Boa madrugada.
0: Boa madrugada.
2: Abração pra todos aí que tá. Todos os crujos.
0: Deus abençoe, Carlos. Ui. Ô Carlos, você tá onde? São Luís do Maranhão, tô vendo aqui agora. São Luís no Maranhão. Dá tempo de ouvirmos mais uma linda canção, hein? Lucas Souza, Estrela da Manhã. É o pedido aqui do nosso querido do Vinícius, é isso? É o Vinícius. Vinícius de Brasópolis. Ele que pede aqui a música. Lucas Souza. Então vamos ouvir RTM Brasil para todo mundo ouvir. Uma boa noite para você. Uma boa madrugada de sono. Uma boa madrugada para quem estiver trabalhando aí, né? E quem tiver, para todos vocês, sejam todos abençoados. Vamos lá.

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1: RTM Brasil, para todo mundo ouvir. Um ótimo dia para você, uma ótima madrugada, uma ótima noite para você que vai dormir. Vamos combinar? Para você que tá acordando agora, se é que tem alguém acordando agora, de repente, né? Para trabalhar, então, receba o meu bom dia. Para você que ainda não dormiu, assim como eu, uma boa noite. Ah, aquela noite abençoada. É, aquela noite de paz, de bênção. Sonhe com as bênçãos de Deus na sua vida. E para você que tá aí, né, trabalhando, uma boa madrugada de domingo para você, tá bom? Assim é para todo mundo, né? Olha só quem tá com a gente aqui, o Gidiel Avis. É, eu sou o Gidiel Avis, manda um abraço para mim. Ah, meu querido, um abraço pro nosso querido Gidiel de Bragança, no Pará. Gidiel, é muito bom ter você aqui com a gente, hein? Tem áudio aqui, vamos ouvir esse áudio. Ana Teca, de São Luís, Maranhão. Oi, Ana.
2: Obrigada, Tim.
1: Boa.
2: Estou na escuta aqui.
1: Opa.
2: A RTM é a melhor das melhores.
1: Ah, que bênção, né? E também acho.
2: Louvado seja Deus.
1: Amém.
2: O Senhor te abençoe cada dia mais e mais.
1: Amém.
2: Peço uma música de tipo Paulo César Baruch.
1: Paulo César Baruch.
2: Raquel Novaes, O Amor de Deus.
1: Tá bom, você para
2: muito
1: aqui.
2: Obrigado, sou eu, Ana Teca, São Luís do Maranhão. Glória a Deus, aleluia, amém.
1: Amém, Ana Teca. Glória a Deus. Quem mais tá com a gente? Olha ela aí. Vamos ver a voz dela também, rapidinho aqui. Oi. Vamos, calma, calma, cadê ela? Volta, isso. Vamos ver a voz dela aqui. Olá, boa noite, boa madrugada.
3: Boa madrugada de domingo, aí, de Oliveira, para você e para todos os ouvintes da Rádio Transmundial na Escuta.
1: Amém!
3: Aqui em São Luís, no Maranhão, no Brasil e pelo mundo.
1: Pelo mundo.
3: Dinho, o meu filho, Luiz Felipe, que tem 2 anos, acabou de dormir. Ah. Ele tinha dormido e voltou a acordar. E aquela luta, né? Cuidando de filho na madrugada. Eu tô aqui ouvindo essa
1: faz
3: programação
1: parte.
3: Agora. Abençoada, que nos faz tanto bem.
1: Ah, que legal.
3: E desejo um domingo abençoado para todos os ouvintes que estão aí na escuta e para você também, para tua família, viu?
1: Amém.
3: É isso, a Leida e família em São Luís, Maranhão.
1: Além da Bispo de São Luís do Maranhão. Ah, agora o filhote dormiu, vai aproveitar para dormir também, né? Deus abençoe, viu? É muito bom ter você. A Leida, Ana Teca. Ana Teca, a Leida tem uma voz bonita, a Ana Teca também tem uma voz bonita, né? Ah, que legal, hein? O povo aqui manda muito bem, né? Olha quem tá chegando aí, ó, Poemas e Canções, um programa produzido e apresentado pelo pastor e músico e compositor Estênio Márcio, viu? E o tema de hoje, o episódio, tem o tema de contextualização da canção cristã. Então vamos ouvir juntinhos aqui, Poemas e Canções.
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6: Há uma questão muito importante relacionada com a música na igreja, com a composição e até mesmo com a pregação, que é a contextualização. Basicamente, essa questão se apresenta da seguinte forma: toda comunicação cristã deve ser contextualizada para a geração atual. Portanto, nossas canções deveriam falar às gerações atuais, às gerações contemporâneas. E isso deve, então, nos levar a ter todo um trabalho em repaginar a questão da melodia, de ritmos e principalmente a questão da letra, para que a gente não use uma linguagem ultrapassada que não atinja a modernidade. No programa de hoje, então, vamos dar uma olhada em tudo isso.
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6: A música de adoração, os louvores, as músicas que a gente canta na igreja, de maneira geral, elas são direcionadas ao Senhor Deus. São canções que nós usamos para glorificar a Deus, para reconhecer as suas misericórdias, os seus atributos, para homenagear, né, o ser perfeito que ele é, para nos alegrarmos na sua glória perfeita, santa. Então, no que diz respeito a esse tipo de música, nós não vemos uma necessidade muito grande de contextualização, de colocar essas letras numa linguagem totalmente moderna, contemporânea. Contanto que a linguagem dessas canções seja na nossa língua e seja numa linguagem média, né, que a maioria das pessoas da igreja compreenda, isso é suficiente. Agora, reconhecemos que há aquelas canções de cunho pedagógico, aquelas canções que vão ensinar a igreja sobre a pessoa de Deus, sobre os seus feitos, sobre os seus atributos, vão ensinar o evangelho, a pessoa de Cristo.

0: muito fácil, é colocar em contexto. Ok, colocar no contexto. Agora, que contexto? Há duas grandes correntes para definir essa questão de em que contexto. E elas são as seguintes. A primeira é, o contexto é o tipo de linguagem de gíria usada pelas pessoas no dia a dia, usada na televisão, usada no cinema, usada nas artes de uma maneira geral e principalmente na cultura pop. A linguagem que se está usando atualmente na cultura pop é a linguagem que se deveria usar para contextualizar as músicas cristãs. Uma outra corrente diz que a contextualização seria usar uma linguagem mediana, ou seja, não necessariamente a gíria da cultura popular, nem também os jargões difíceis de entender usados nas academias, mas uma linguagem média, que é usada nos telejornais, que é usada nos livros, nas boas revistas. Por outras palavras, uma linguagem mais durável, uma linguagem que não esteja sujeita a mudanças muito repentinas das modas que aparecem. Talvez uma terceira corrente que nós poderíamos pensar seria a seguinte: usar uma linguagem média, de boa cultura, mas que permita aqui e ali, né, imersões também na linguagem mais popular, na linguagem mais usada pela juventude. Tudo deveria ser, então, guiado e medido pelo bom senso cristão.
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0: O que você acha de tudo isso, amigo compositor? Todo esse tema sobre a contextualização é complicado mesmo. É um tema difícil da gente ter uma posição dogmática a respeito dele. Agora, antes de pensarmos mais profundamente sobre as duas correntes que citamos sobre conceito de contextualização, vamos fixar algumas verdades que já sabemos e que têm demonstrado serem úteis através dos tempos. A primeira delas é que é o Espírito Santo quem converte. Então, mesmo que nossa linguagem, ao apresentar as coisas de Deus, o Evangelho, a obra da salvação, mesmo que essa linguagem seja defeituosa em algum ponto, o Espírito Santo tem poder para transpor essa barreira e falar direto ao coração de alguém. E por outras palavras, ninguém deixará de ser convertido porque há algum problema na linguagem de um hino, de uma música ou até mesmo de uma pregação. O outro ponto é, como o Senhor Deus costuma usar as causas secundárias, ou seja, ele usa meios para concluir os seus fins, então nós devemos colocar a linguagem do Evangelho e os seus hinos da maneira mais clara, da maneira mais acessível às pessoas do nosso tempo. Muito bem, vamos analisar agora aquelas duas posições sobre o que é contextualização. A primeira delas nos diz que contextualizar é levar para a linguagem da arte, das novelas, da cultura pop de maneira geral. E que se nós não fizermos isso, nós não estaremos nos comunicando com a geração moderna. O que você acha dessa posição? Eu sinceramente não concordo. E por quê? Porque o Evangelho, porque a palavra de Deus tem um conteúdo tão digno que apenas o veículo, a linguagem mais digna possível é adequada para carregar esse conteúdo. Vamos pensar um pouquinho em termos históricos. O que Lutero fez na Reforma Protestante, quando ele pegou os hinos e colocou na linguagem do povo, não é que ele colocou os hinos em gíria, na linguagem super popular. Não, o que ele fez foi traduzir do latim, que quase ninguém entendia, para o alemão, que era a língua do povo. Há toda a diferença do mundo nessas coisas. Ou pensemos, por exemplo, na língua em que foi escrito o Novo Testamento. Foi escrito em grego koiné, grego comum, grego popular. Sim, não era aquele grego clássico dos filósofos, mas o grego que as pessoas usavam no dia a dia. Também há toda a diferença do mundo entre essa

0: duas coisas. Pense também no seguinte aspecto. O evangelho, ele puxa a gente para cima em todos os sentidos. Ele puxa a gente para melhorar a nossa vida, nossos relacionamentos sociais, a vida familiar, a nossa cultura, o nosso conhecimento. O evangelho puxa a gente sempre para cima, para melhorar, para algo mais elevado. Então, por que que a gente deveria, em relação às nossas músicas, baixar o nível das canções para uma linguagem super popular, uma linguagem da cultura popular? Isso não faz sentido nenhum, na verdade. A posição que defendemos, então, é a segunda. É a posição que diz o seguinte: contextualização é colocar numa linguagem que as pessoas entendam, uma linguagem correta, aceita pelo maior número de pessoas possíveis, uma linguagem com o mínimo de gírias, uma linguagem sem erros, no caso, sem erros de português, uma linguagem digna do evangelho, que não envergonhe o conteúdo sagrado do evangelho, que não traga nenhuma associação com coisas pecaminosas, coisas da cultura que são pecaminosas. Portanto, nós compositores somos chamados para cima, para crescermos no aprendizado da nossa língua, no polimento das nossas frases, na eficácia das nossas proposições, na beleza das nossas rimas. Que nossas canções sejam exatamente isso, belos exemplares da eficácia e beleza da língua portuguesa, para a glória do nosso Senhor Jesus Cristo.
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0: Muito bem, creio que podemos aprender um pouco mais hoje sobre toda essa questão de contextualização, de forma que não sejamos mais enganados, né, ou ludibriados por posições extremistas a respeito disso, mas que agora já estamos preparados para buscar uma posição mais equilibrada, mais elevada em relação a tudo o que diz respeito a contextualização. Está bem? Essa foi a nossa penúltima aula. Caminhemos então com tudo que temos aprendido e na semana que vem nós faremos então o encerramento. Até lá, fique na paz.
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11: Agora, 1:32, RTM Brasil, para todo mundo ouvir. Uma ótima madrugada para você. Nós que não dormiu ainda, uma ótima noite. Eu sou o Gil Oliveira, estou aqui juntinho com você num Amigo da Madrugada especial, especialmente nesse domingo no rádio, hein? E tá valendo, viu? A sua participação, pode participar enviando essa mensagem pra nós aqui, viu? Enquanto o Clóvis arruma ali o enquadramento pra quem está assistindo, quero falar pra você que tá chegando agora: Mulheres de Esperança, programa que busca levar esperança, informação e cura para o coração da mulher, que tem a apresentação de Fabiana Silva e Renato Burjato. Episódio de hoje tem o tema de vocação. O convidado, nosso querido pastor João Paulo Gouveia, professor apresentador aqui da RTM Brasil. Ah, queridão demais, né? Vamos ouvir Mulheres de Esperança.
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12: Eu sou Renata Burjato.
13: E eu sou a Fabiana Silva e esse é o nosso Mulheres de Esperança. Hoje nós vamos conversar sobre um tema tão legal e tão importante na vida de todos nós, mas que eu não sei por qual motivo, né, Rê? A gente não tem esse assunto nas nossas rodas de conversa. Por que será?
12: Por que será, hein? Vamos descobrir hoje aqui. O nosso assunto é vocação. E eu já começo perguntando pra você, ouvinte, Você sabe qual é a sua vocação? Você sabe o que é vocação? A gente vai ter ajuda para responder tudo isso aqui hoje.
13: É verdade, eu estou super entusiasmada porque eu acredito que se a gente sabe qual é a nossa vocação, a gente tem uma capacidade maior de tomar boas decisões até para o nosso futuro.
12: Com certeza. E olha, para falar desse tema, a gente vai trazer alguém que sim, fala nas rodas de conversa sobre esse assunto. E porque é tão natural para ele falar sobre esse tema, ele vai ser o nosso convidado. Mas você só vai saber no próximo bloco.
13: Falando nisso, vocação é uma palavrinha tão importante. Lá no dicionário, ela quer dizer que é disposição natural e espontânea que orienta uma pessoa no sentido de uma atividade, uma função ou uma profissão. Será que todos nós estamos atuando naquilo que fomos vocacionados? E para esse episódio de hoje, a gente tem um convidado super especial aqui do Mulheres de Esperança, parceiro da rádio, nosso querido João Paulo Gouveia. Seja muito bem-vindo ao Mulheres de Esperança.
14: Muito bom poder estar aqui com vocês, viu? Mais uma vez, espero poder ajudar um homem de esperança.
12: Vocacionado para essa missão que te colocamos aqui na mesa, hein?
13: Pastor, vamos pensar o seguinte, que as pessoas, muitas vezes, elas vão atendendo às demandas da vida, vão fazendo escolhas segundo as circunstâncias, né? Eu me lembro que muitas vezes quando eu estava lá atrás, ainda jovem, pensando, ah, o que vou estudar? Aí algumas pessoas falavam, ah, estuda isso, que é a profissão do momento, estuda isso e tal, né? E aí você tem várias oportunidades de fazer escolhas, né? Para sua atuação, para você realizar algo. E às vezes a gente não bate muito, a gente não fica muito feliz ou muito contente. Qual que é a importância na vida de alguém de conhecer a sua vocação?
14: A gente tá tão preocupado com encontrar felicidade, fazer as coisas, e a gente encontra quando tá exatamente no centro da vocação, né? Você falou aí que é um, como é que o dicionário diz?
12: Uma disposição, natural.
14: É uma habilidade natural, alguma coisa que flui naturalmente de você. Eu assisto alguns programas de culinária, né? E tem um que é feito lá, produzido pelo Panelinha, que é o, como é que é, a Rita Lobo? Cozinha Prática, né?
13: Muito
14: gosto
13: legal.
14: Muito de assistir, ela é muito joia. E aí ela fez uma em homenagem ao avô, o avô era músico e tal, né? E aí ela falava assim, meu avô, ele me disse o seguinte, que trabalho bom é aquele que você faria 24 horas sem precisar receber. E as pessoas ainda te pagam por isso. Isso é vocação. Quando você entende que você faria alguma coisa 24 horas por dia, né? Sem precisar de remuneração e que você despende da sua energia toda nesse lugar, parece que é ali que está a sua vocação. É aquele lugar onde você tem prazer de estar, entendeu? E muitas vezes, como você falou, as pessoas seguem a contingência da vida. Ah, não, é porque esse emprego está pagando mais, ou porque não sei o que lá. E aí ficam lá na frente. Elas ficam infelizes porque estão fazendo uma coisa que não gostam, sonharam com um monte de coisa para fazer e não realizaram, né? A gente fala muito de sentido. Você consegue encontrar o seu sentido quando você está no centro da sua vocação. Você pega a Bíblia, o tempo todo ela está falando de sentido e de vocação. Toda hora está vocacionando. Poxa, mas você pode ser o substituto do faraó. Mas eu não quero você substituto. Você vai tirar meu povo do Egito. Você entendeu? Não, mas poxa vida. E toda a crise existencial que ele tem para aceitar que aquele é o papel dele fazer. Quando você está nesse lugar é que você coloca toda a sua potência, o que Spinoza vai chamar de energia. Essa energia que flui de você sem que você necessariamente precise forçar para a coisa acontecer. Ela acontece naturalmente, né? E como encontra esse tipo de coisa? Tem que, primeiro, talvez seja esse lugar. O que que você faria 24 horas por dia sem nenhuma remuneração? Puxa, não precisa nem dormir, eu posso ficar uma semana sem dormir fazendo esse negócio. Puxa, parece que talvez ali possa estar a sua vocação. O que a gente precisa, tem um livro muito bom que chama Potencializando Seus Pontos Fortes. Porque a gente tem uma tendência natural de potencializar ou pelo menos tentar trazer equilíbrio para pontos fracos e fortes. O problema é que a Bíblia vai dizer para sempre andar em dois. Por quê? Porque, vamos imaginar, tirar uma média, né? Eu sou muito bom em alguma coisa, eu sou nota 10 em letras A, né? Mas você é muito boa em letra B. Mas eu sou mediano em letra B e você é mediano em letra A. Se eu sozinho tentar nivelar os dois, eu vou ficar com 7,5, porque eu sou 10 na A, 5 na B. Junta os dois, divide por 2, 5,5. Mas se eu sou bom na A e me aliar a você que é bom na B, nós vamos somar 20, a média é 10. Percebe? Então a gente está muito preocupado em potencializar pontos fortes para trazer equilíbrio, a gente nunca chega na excelência. Esse é o ponto. Quando a gente está aliado a alguém, por isso que o casamento é tão importante, porque a gente soma energia, a gente soma potência, né? A gente põe todo mundo junto para fazer a coisa acontecer de maneira plena. Só pode acontecer isso se eu tiver no máximo da minha potencialidade, que é o máximo da minha energia. Aonde eu despendo realmente isso? No centro da minha vocação. Se eu tô no centro da minha vocação, toda a minha energia tá lá, como você disse, como você falou. Vocês vieram e falaram assim, puxa, eu faria isso aqui de graça, né? Mas não deixa os caras descobrir, senão, né? Eles
12: precisamos de dinheiro,
14: salário,
12: né? Tem que pagar,
14: entendeu?
12: As contas.
14: Mas você sabe que o dinheiro, ele é consequência.
12: Sim, sim, sim.
14: Entendeu? As pessoas falam assim, não, vou fazer isso aqui porque quero ganhar dinheiro. É, e aí se esforça para ter excelência no negócio. Eu conheço gente que é bom músico, mas é bom músico. Agora, eu conheço gente que é muito bom músico. Aí você pega o bom músico que estuda, que fica lá e que se dedica, e ele só vai conseguir chegar a bom músico porque não tá no centro da vocação dele, entendeu? O que eu tenho me dedicado a priori é descobrir as vocações e trabalhar com as vocações de maneira geral. Vocês têm um exemplo dos meninos que estão aí, né? Que a gente anda junto, o negócio é vocação, tá? O que, que é que você vai fazer? Se você estiver no lugar certo, as portas todas vão se abrir. As portas sempre vão se abrir. Agora, você tem que estar preparado para estar lá na porta. Porque a porta vai abrir se você não está preparado. E se você entrar por ela não preparado, você queima a porta. Você queima etapas. Percebe? Então, a grande questão é como é que a gente descobre a nossa vocação? Descobre como você fez, como você fez. Puxa, eu faria isso aqui 24 horas por dia. Eu ficaria aqui o tempo todo, eu ia ser voluntária na rádio, você entendeu? Eu ia ser voluntário para fazer missões. Joia, a gente já tá, opa, peraí, eu tenho um caminho. Agora, a gente precisa lembrar que a vocação, ela precisa ir sendo afinada com o tempo. Porque tem uma coisa assim, vamos fazer direito. Puxa, minha vocação é direito. O camarada entra para fazer direito. Primeiro semestre, aulas de matérias gerais. Segundo semestre, gerais. Terceiro semestre, a coisa começa a pegar. Aí você tem criminal, civil, nananana. Você entendeu? Abre um leque. Então, é tudo direito. Mas existe ali uma afinação. Aí você entra para esse caminho. Depois você vai perceber que dentro daquele caminho tem mais 20 portas. E você vai para aquela porta. É sempre de uma especialização. Vocação está exatamente nesse lugar. Então, eu sou pastor. A Rê falou assim, ah, o pastor João Paulo, mas eu tenho uma vocação específica dentro do ministério pastoral, né? A gente tem lá um pastor na nossa igreja, que é o pastor Cacuta, eu sempre falo. De verdade mesmo, quem é pastor na nossa igreja se chama Cacuto, entendeu? Mas se você vai pegar o pastor Renato, ele é muito inteligente, acadêmico, o cara vai subir para falar e vai dar uma aula, você entendeu? Você vai pegar o Joel, ele vai falar de missões. É a vocação dele, você entendeu? Você vai pegar o Júlio, que vai sentar lá junto com a gente, ele vai ficar assim, não, vamos sentar aqui em volta da mesa, vai abraçar todo mundo. Eu vou lá e vou falar aquelas groselhas todas que eu falo lá, você entendeu? É, percebe? Mas é vocação. Cada um tem a sua vocação. Cada um tem onde a sua potência está colocada com maior ênfase. Se você não encontra isso, o sentido passa a ser inexistente. E aí você fica infeliz.
12: Sim. E olha, tecla SAP, quando ele falou groselhas, você leia coisas muito boas, fáceis de a gente compreender, coisas difíceis que ele coloca numa linguagem acessível a todos nós, né? Se você tá gostando de todo esse papo e se você quer saber, então, agora como se colocar nessa porta que dá acesso a todas essas possibilidades de viver intensamente sua vocação, fica aqui que a gente volta já já.
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13: voltamos com esse bate-papo gostoso sobre vocação aqui, que o JP já nos instruiu aqui, já explicou aí sobre grande parte do que é você conhecer e o quão importante é a gente estar dentro da nossa vocação. E eu fiquei pensando muito que hoje em dia, talvez por causa das redes sociais, da internet, né, da gente estar sempre conectado e se vendo, tem muita gente fazendo o que muita gente está fazendo. E nem todo mundo tem a vocação para isso, né? Pessoal se preparando e tal, todo mundo quer estar sendo visto online e investindo financeiramente nisso, mas nem todo mundo tem capacidade, eu não sei, tem essa tendência natural de estar ali, né? Agora, pensando na parte de ministério, pensando no nosso meio e tal, eu queria saber o seguinte: vocação e chamado é a mesma coisa?
14: Então, vamos lá. O Dr. Shedd tem um livrinho que chama, é da Shedd Publicações, chama O Chamado. É, ele não acreditava nisso. Inclusive colocaram O Chamado só para, né?
12: Chamar as pessoas para lerem o livro.
14: Porque o chamado é para todos os crentes.
12: Sim.
14: Entendeu? Todos os crentes receberam o chamado para evangelizar, para propagar, para proclamar as boas novas. Isso é o chamado. Todos os crentes. Mas Deus vocacionou cada um para cada elemento. Quando você pega, por exemplo, 1 Coríntios 12, 1 Coríntios 14, todos os textos que vão falar sobre dons na igreja, tá falando sobre vocação. É vocação. Então ele vai dizer e vai falar assim, tá, JP, eu olho e falo, nossa, como ela é boa, né? Locutora, apresentadora, puxa, eu quero ser igual. Não dá, porque eu não sou ela. E eu não tô na vocação dela, não é minha vocação. Minha vocação é outra, você entendeu? Ah, mas eu queria ser do Ministério de Mulheres de Esperança. Você tem barba, filho. Você entendeu? Não dá, né? A não ser que você é a mulher do circo, a mulher barbada do circo. Não dá, entendeu? Tem elementos na minha própria vida que já me distanciam de algumas coisas. E eu preciso entender isso, preciso fazer uma leitura de quem eu sou. E a gente só consegue isso centrando a nossa vida em Deus. Então vamos lá, Isaías no capítulo 6, Isaías lembra do texto, um ano que morreu o rei Uzias, tá? Eu vi Deus, ele estava sentado no trono. Joia, como é que ele descreve Deus? Ele não descreve. Primeira coisa, quando ele vê Deus, ele fala o quê? Vou morrer. Por quê?
13: Sou um homem impuro no meio de um povo de lábios impuros.
14: Ah, percebe? O lance é que quando ele encontrou Deus, ele fez uma leitura de quem se é. E talvez esse seja o grande elemento da vocação. Quando a gente se depara com Deus, se depara diante do ministério, é que a gente vai olhar e vai falar, peraí, quem eu sou? E Deus vai dizer quem você é. Ipsis literis. Ele vai dizer, você é esse, esse, isso, isso e isso. Você sabe fazer isso, isso e isso. Se é uma coisa vislumbrante, né? Maravilhosa, que as pessoas acham que subir no púlpito ou subir para tocar ou cantar é o que todo mundo, ai, que bonito, né? Mas não sabe todas as dores e as angústias que se passam anteriormente. E muitas vezes as pessoas estão almejando isso e quando vê que a coisa é muito sacrificiosa, abandonam. Porque não está no centro da sua vocação. Porque eu não vejo isso, eu não vejo o tamanho do sacrifício, eu só vou lá e faço o que eu tenho para fazer, porque eu amo fazer aquilo. Inclusive, todos os sacrifícios que são anteriores, para mim, são deliciosos. Entendeu? Eu sentar para estudar, para ler
13: parte,
14: a Bíblia.
13: Porque você tá muito feliz, né?
14: Sim, entendeu? E faz parte desse processo, é a mesma coisa. Agora, a gente elenca algumas coisas e fala, nossa, eu vou ser realizado quando for isso. Não, isso é falso, isso é mentira. E a gente não pode cair nessa armadilha. Aquilo que a minha vocação me põe para fazer é onde eu vou encontrar excelência. E dentro do ministério, dentro do reino de Deus, aquilo que eu faço com excelência faz avançar todas as coisas. Ah, você lembra do seu dedinho do pé todos os dias?
13: Não.
14: Ah, mas quando ele bate na ponta. É, vai perguntar para alguém que já não tem o dedinho do pé, que teve que tirar o dedinho do pé, como o equilíbrio fica prejudicado por causa disso. Você entendeu? Perde o seu dedinho da mão, que você nem liga muito, né? Porque você faz a unha desse, o dedinho faz mais ou menos, né? Tira para você ver, quando você for pegar alguma coisa, se não vai dar diferença. Claro que dá, porque se cada um tiver no seu local exato, na sua vocação exata, o equilíbrio do ministério e do reino de Deus é encontrado por todas as pessoas. Por isso é que é tão importante a gente pensar em vocação quando tá na vida ministerial. Porque precisa entender, tem pastores que são muito acadêmicos, tem pastores que são muito motivadores, tem pastores que são muitos sistemáticos têm pastores que são orgânicos, tá? Mas quem eu sou dentro desse projeto, né? Eu sei o meu papel lá. Tenho dificuldade para as pessoas entenderem qual é o meu papel, mas você vê como funciona o processo todo. É quando você sabe quem você é, pecador, impuro, de lábios impuros, que vive no meio de um povo de lábios impuros. Primeiro ele fez toda essa leitura, aí depois Deus vai lá e fala: calma, filho, sou eu que faço o negócio. Tô vocacionando você para fazer o que você precisa fazer e eu vou estar por trás. Puxa, mas se eu tiver no centro da minha vocação, eu vou ter segurança? Não. Vai ter insegurança normal. Eu subo todos os 5 minutos antes de eu subir no púlpito e na igreja, que é a minha igreja, minha casa, comunidade onde eu convivo com as pessoas que eu amo. Os primeiros 5 minutos são tenebrosos, entendeu? Porque você não sabe a reação de ninguém, você fica ali, pô, será que eu vou conseguir trabalhar os insights? Será que eu vou... Pra você ter uma ideia, eu amo esse lugar aí, tá? É, eu já fui pregar em alguns lugares e é tão tenso pra você entender o processo, né, da igreja que está lá me ouvindo, do texto bíblico, do valor e da mensagem que eu preciso passar, olhando nos olhos das pessoas e sentindo o feedback dela só no olhar, só na expressão corporal, só na maneira como elas estão reagindo ao processo todo, do público todo que está me ouvindo. Houve vezes de sair de lá e ter cãibra. Entendeu? Sim, de sabe, repuxar as costas, repuxar o braço, a perna, você fala, meu Deus,
12: você tá doou inteiramente, a tensão, você tá no máximo.
14: E eu tenho que estar aqui também, porque eu tenho que ver todos esses elementos e eu tenho que controlar os meus próprios insights, entendeu? Que eu tô ali, porque eu não sei, você já viu, né? Aprendi com o pastor Luiz Saião. Eu não levo minha resenha tá ali na Bíblia, eu olho a Bíblia e vou versículo por versículo, comento ela, exponho o valor que está lá colocado, lógico, estudei antes bastante, chego lá e exponho, mas 1 bilhão de insights aparecem, você entendeu? Tá, como controlar para que seja claro o que eu estou dizendo, não prejudicar a mensagem, mas trabalhar esses insights de acordo com o feedback que eu estou recebendo dos outros, corporalmente, visualmente, ah, começaram a andar muito, levantou muito para beber água. Tudo isso é assim, epa, tem alguma coisa aqui. Ou então, tem um negocinho que a gente aprende quando vai trabalhar com andragogia ou com pedagogia, né? De modo geral, você pega o controle remoto virtual. Isso acontece naturalmente. As pessoas até 20 anos aguentam 1 minuto por ano de idade. Depois dos 20 anos, ficam 20, 25 minutos e apagam. É assim que funciona.
13: Já foram para outro lugar.
14: Não, ela ainda tá lá assim, olhando para você assim, ó.
13: Uhum.
14: Mas ela tá falando, ela tá fazendo assim e tá pensando, ai, como é que eu vou pagar aquela conta de luz amanhã?
13: É, a mente já.
14: Porque, tipo, apagou. Uhum. Então, vê, a vocação pastoral para alguém que vai subir no púlpito, porque eu conheço pastores que são muito ruins no púlpito, mas são pastores maravilhosos, você entendeu? E eu conheço pastores que são péssimos no convívio com não conseguem visitar, não conseguem estar perto, tem pavor de ir no cemitério fazer... Mas o cara sobe no púlpito e ele ensina de uma maneira maravilhosa, você entendeu? Aí você fala, puxa, é uma vocação, vamos trabalhar isso, vamos trabalhar um ministério colegiado na igreja, vamos trazer mais pastores, porque eles vão falar de maneiras diferentes, vão deixar a igreja muito mais equilibrada, porque se o pastor é só missionário, a igreja fica só missionária, entendeu? Eu conheci pastores missionários maravilhosos que a igreja falava, a gente não aguenta mais, a gente quer um pastor. Entendeu? Uhum. Precisa ir afinando esse processo. Agora, no ministério é esse negócio. Como é que você faz para encontrar isso? Talvez aquilo que também te dá prazer fora do ministério possa ser um indício daquilo que te vai trazer muito prazer, muita tranquilidade, muito equilíbrio dentro do ministério.
12: Pensando agora numa situação, acho que a gente falou daquela escolha quando a gente ainda está na época, né, de faculdade, assim, comecinho, ou então escolhendo que curso vamos fazer, onde está tudo muito novo, muito limpo e sem muitas pressões externas, além, claro, dos pais, né? Mas agora pensando talvez em donas de casa que estão assim, já criaram os filhos, já chegaram no momento onde precisam pagar as contas das casas, mas querem voltar ao mercado de trabalho ou então querem começar a trabalhar, mas nunca pararam para fazer tudo isso. cada fase também impõe uma situação pra gente, né? A gente não vai terminar esse programa sem citar o Viktor Frankl, mas ele falava qual que é a melhor jogada de xadrez. Ele fala, depende da situação. Então, cada sentido muda de acordo com cada fase da vida. Então, pensando nessas donas de casa que nunca trabalharam fora ou então que trabalharam e abandonaram tudo na época de cuidar dos filhos, como que agora elas podem, não só assim na igreja, mas voltar pro mercado? Que direção que você daria para elas?
14: Então, primeiro é vencer o medo, porque eu acho que esse tipo de situação, gente que de repente abandonou o trabalho para cuidar dos filhos, rola uma insegurança muito grande para voltar para o mercado de trabalho. Se passou muito tempo, uma pessoa de 50, 50 e poucos anos, a insegurança de ser rejeitada é muito grande, você entendeu? Primeiro é vencer o medo. Entendeu? É saber que o não a gente já tem e que a gente vai receber muitos nãos antes de receber o sim. É coragem. Só que precisa lembrar de uma coisa, não existe coragem sem medo. Se não existe medo, a ação não é corajosa, entendeu? Ah, então eu vou lá conversar com a Renata e com a coisa, né? Tenho que ter coragem, porque eu tenho medo. Porque eu vou chegar aqui, o que vocês vão me perguntar? Você entendeu? Então eu tenho medo. Se não fosse assim, eu não ficaria alerta. O medo, ele deve ser uma questão trabalhada no sentido de deixar você alerta. Se ele trava você, vira uma patologia. Mas se ele deixa você alerta com relação ao perigo e te traz liberdade de insight, de pensamento rápido, porque você está alerta com o que está acontecendo, a coisa avança. Então, primeira coisa é, vai ter medo? Claro que vai. E por isso a sua ação se chama coragem. Primeira coisa eu diria para uma pessoa dessa é coragem. Vai ter medo, entendeu? Mas coragem. E a gente tem muito medo de ser rejeitado, a gente tem muito medo de não fazer. Então a primeira coisa é coragem, a segunda é prepare-se bem para o que você vai fazer. Prepare-se, estude, experimente, não tenha medo de experimentar, avance. E quando vier o dia de você colocar isso em prática, você vai ver que a coisa é muito mais natural. Mas não tenha medo de tomar um não. Não tenha medo de ser rejeitado, porque você vai ser rejeitado. Isso é normal. Em todas as carreiras, em toda a vida, a gente é rejeitado. Normal. A gente precisa lidar bem com isso. Coragem, preparação e não tenha medo de ser rejeitado.
12: E ainda nesse sentido de encorajamento para você seguir adiante, a gente vai com a reflexão.
16: Será que ainda vale a pena?
13: Todos nós, em algum momento, já tivemos e que atuaria em alguma área, né, da nossa vida, seja profissional ou material, em que a gente não foi totalmente feliz, né? Não nos trazia alegria, não tínhamos motivação, envolvimento. E neste caso, pode ser então que a gente não estava realizando a nossa vocação. Precisamos entender sim a necessidade, né, desse conhecimento como tratamos aqui hoje, conversar com os nossos filhos, com familiares, porque com certeza isso vai nos ajudar muito a termos boas decisões e escolhas em nossa vida. Nos dias atuais, muito é valorizado, né? Aquilo que gera uma renda financeira maior, uma posição, um cargo, um nome, sem levar muito em consideração a tendência pessoal de cada um. A vocação, você não busca, ela naturalmente faz parte de você. E coisa boa é exercer aquilo que nós fomos vocacionados a fazer. O senso de dever cumprido através da vocação nos dá sentido e uma alegria muito especial. Como diria John Mackey, que tragédia quando grande quantidade dos homens de um país procura cargos em lugar de vocação. Quando atuamos através dessa vocação, dedicamos com alegria o nosso tempo, as nossas ferramentas e com um profundo amor fazemos o que fazemos. As pessoas à nossa volta são um fator medidor também dessa nossa vocação. Elas podem ser aquelas que irão nos ajudar a perceber e buscar esse sentido. E todos aqueles que amam o Senhor tem a mesma vocação, que é testemunhar de Cristo através da sua vida. O Senhor nos deu os dons e Ele irá nos chamar para atuar no meio do seu povo, exercendo os dons que Ele nos deu. E isso também faz parte da vocação. Quando Ele chama Davi para ser rei, não era só o que Ele queria. Quando Ele chama Moisés, Deus não queria Arão, mesmo Moisés dando todos os sinais de medo e pavor em cumprir esse chamado. A vocação que Deus nos dá, ela é nominal, ela é específica, soberana, coerente e muito autocapacitadora. Então, se você não descobriu ainda a sua vocação, ore e peça a Deus que te mostre. E se você já sabe qual é, confie de que Ele é quem vai te capacitar a cumprir tudo aquilo que você foi criado para fazer. Deus te abençoe.
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12: Eu espero que você tenha gostado tanto quanto a gente de aprender com o JP. Até para quem já sabe, a vocação foi um pá na nossa cabeça aqui.
13: Uma afinada, né?
12: Então, e expandiu nossas ideias. Então, eu espero que você tenha gostado. E se gostou, participe mandando seu recado pelo WhatsApp 11 974 181 456.
13: JP, obrigada por mais uma vez abrilhantar aqui o Mulheres de Esperança. Sempre trazendo uma palavra de ensino, né? Com tanto amor, com tanto carinho. E eu espero mesmo que as nossas ouvintes possam ter aí se encontrado nesse programa. Se você gostou, compartilhe também com seus contatos, né? Para que mais pessoas possam descobrir aí a sua vocação. A gente se vê no próximo programa. Um beijo e até lá.
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5: Agora 2:16, RTM Brasil para todo mundo. Você tá ouvindo Domingo no Rádio com o seu amigo na madrugada, Dinho Oliveira, viu? Que alegria estar aqui com você. Então, olha só, durante todos os finais de semana, a partir das 00h do domingo, à noite, de madrugada, ou começando o dia, como você preferir, Dinho Oliveira vai estar aqui com você, viu? Cláudio Rock sai para aquela merecida folga, né? E aí, Dinho Oliveira vem para cá te fazer companhia. Claro, conto sempre com a sua companhia também, tá? Para quem participa aí, para quem não participou, anote aí o nosso WhatsApp, que é o 11974-181-456. Não esqueça de se identificar, hein? Falar o seu nome, a cidade e o estado de onde nos fala. Se você sempre está participando aqui, com certeza você já está cadastrado. Quero mandar um abraço para o Amadeu, ele que está em Belém, no Pará. Olha só, vamos ouvir boa música, né? É, quem pediu música aqui foi o Igor de Santana. Ele que está em Ilhéus, na Bahia. Ele pediu assim, toca uma música aí do novo som. Chegando o novo som, aliás, ei, rapaz, eu peguei a música errada, hein? Peguei novo tom. Ele quer é novo som. É, tava achando diferente essa música aqui mesmo, hein? Vamos aqui procurar a música aqui. Bom, chegando sim, agora sim, novo som, cantando a música.

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1: Fica com a gente. Eu sei, hein? RTM Brasil pra todo mundo. Agora 2:03. E o pastor Janos Tarso tá chegando por aqui, hein? Pastor Janos Tarso chegando com mensagem para hoje, né? Pra você que não conhece o pastor Janos Tarso, ele tem um programa, né? Que tem o objetivo de trazer reflexões práticas baseadas na Bíblia, né? A fim de ajudar as pessoas a lidar com situações do cotidiano, do dia a dia. E o episódio de hoje tem o tema de aviador naval. E você que nem tem carro. Pastor Jean, você já tomou seu cafezinho? Já tomou? Hoje não tem notícia, né? É domingo, né? Não tem notícia pra gente começar bem. Não traz uma mensagem pra nós, pastor? Tá bom.
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3: Uma vez vi um aviador naval preparando seu voo. Havia uma rota, havia instrumentos, havia um destino. Pensei em quem anda com os pés no chão. O que um aviador naval tem a ver comigo, com você? Tem muito. Ele me lembra uma verdade para a vida. Quem não sabe onde está, nem para onde vai, pode chegar ao lugar errado. Você toma decisões todos os dias. Escolhe caminhos, faz planos, trabalha, cuida da família, enfrenta problemas. Mas você sabe onde as suas escolhas estão levando você? Às vezes o problema não é falta de esforço, é falta de direção. O aviador não confia somente nos olhos. Ele consulta os seus instrumentos, ele precisa de referência segura. Quem não sabe onde está, nem para onde vai, só chega ao lugar errado. Talvez você esteja vivendo assim, caminhando muito, resolvendo muitas coisas, mas sem perceber que está se afastando do que importa. O erro é pensar que toda direção serve. Não serve. Nem todo caminho leva ao destino. Deus não deixou você sem orientação. Sua palavra mostra quem você é, revela onde você está e aponta o caminho. Quem não sabe onde está nem para onde vai, só pode chegar ao lugar errado. Por isso, pare agora e examine a sua rota. O conselho de Deus é para quem precisa de direção rumo à eternidade. Ele não obriga ninguém. Você decide. Pode ouvir o conselho ou rejeitá-lo. A consequência das suas escolhas será sua responsabilidade. Não será de Deus, nem de outra pessoa. Por isso, pare. Pergunte onde você está. Pergunte para onde está indo. E permita que Deus oriente os seus passos. Há esperança e futuro para quem reconhece que precisa mudar para chegar onde precisa. 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Eu vou soletrar ruajanus.com.br. Até já.
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2: E aí, gostou da última música? Sou suspeito para falar, essa é a banda Tribo Blast. O nome da música é Vento Frio. Por acaso, porventura, todavia, essa é a banda do Dinho Oliveira, esse aqui que vos fala, viu? É a minha banda querida. A gente tá aí na caminhada aí há mais de 20 anos, hein? Fazendo aí, trazendo música cristã. Espero que você tenha gostado. E se você gostou, envie sua mensagem aqui para a rádio e peça Banda Tribo Bless. O nome da música é Vento Frio. A Miriam Martins está por aqui, né? Ela que está em Aparecida de Goiânia, Goiás. E ela fala que Deus te abençoe. Ótimo domingo para todos vocês dessa rádio, né? Deus abençoe, viu, Miriam? E olha só, quero convidar você a orar comigo, junto com o Ministério de Homens aqui da RTM, pelos homens de todo o Brasil. Vamos orar? Oremos.
3: Momento de oração. Chamados à vitória. Para ser um homem de acordo com a vontade de Deus. Hoje é dia 23 de agosto e o tema é Siga o Líder. Senhor Jesus, obrigado por me chamar para o Senhor. Conceda-me a graça de dar um passo em fé ousada para seguir o Senhor. Faça-me agir de acordo com minhas orações, segundo a confiança, conforme o Senhor lidera. Capacite-me a tomar medidas para realizar os propósitos do Senhor. Senhor, disse Pedro, se és tu, manda-me ir ao teu encontro por sobre as águas. Venha, respondeu ele. Mateus 14:28-29. Eu sou Ricardo Santos e é uma alegria estar aqui com você. Conheça o Ministério de Homens da RTM. 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

0: Muito bem, agora 2:31 RTM Brasil para todo mundo ver. Olha só, tá bacana demais aqui a sua participação, viu? Eu quero mandar um abraço pro meu amigo Levi. O Levi, querido, ele que é nosso ouvinte do Revista, né? Durante a semana, Levi de Rio Grande do Norte, ele tá por aqui também, viu? Ele fala, olá, irmão Dinho Oliveira, tudo bem, meu irmão? Tudo bem, viu? Estou aqui acordado e escutando a programação do seu programa, hein? Manda aqui pra mim um ótimo final de semana pra todos. Pra você também, viu, Levi? Que Deus te abençoe. Manda aqui uma ótima madrugada. Que Deus abençoe você, sua vida. É muito bom ter a sua companhia também, viu, Levi? Tamo junto. Segunda-feira a gente se encontra também, hein? E olha, chegando agora a programação aqui, Novos Acordes, programa em parceria, né? Com a editora Ultimato, que apresenta aqui os lançamentos musicais de artistas cristãos brasileiros. E o episódio de hoje tem um tema, Vanessa Pinheiro, Vanessa Pinheiro, viu? Vamos ouvir então Novos Acordes aqui, para fechar a nossa programação, hein?
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2: Olá, ouvinte. Que alegria te receber no Novos Acordes. Hoje trazemos uma convidada especial para conversar com a gente. Eu falo de Vanessa Pinheiro, uma das grandes compositoras da atualidade, com visibilidade dentro e fora do circuito cristão. Ela nos apresentará o seu trabalho e eu tenho certeza que você vai gostar. Então, fique ligado. Novos Acordes é um programa da RTM Brasil em parceria com a editora Ultimato. Eu sou o Carlinhos Veiga e fico com você nessa próxima meia hora.
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2: Vanessa Pinheiro é jornalista, cantora, violonista e compositora de centenas de canções, tendo sido aclamada por críticos da MPB como Nelson Motta e pela imprensa portuguesa. Lançou 6 álbuns e singles que lhe renderam convites para shows em Portugal, Espanha, França, Argentina e várias cidades brasileiras. Vanessa tem músicas em parceria com inúmeros artistas cristãos e a lista é longa. Poderíamos citar Estênio Márcios, Zazo Araújo, Atilano Muradas, Carol Gualberto, Elvio Sodré, Jorge Camargo, Gláucia Carvalho, Gladir Cabral, Roberto de Amanso, Tiago Perim, entre vários outros. Uma das especialidades de Vanessa é a composição de musicais cristãos. Seus musicais foram exibidos em igrejas e escolas de diversas cidades brasileiras e nos Estados Unidos. Finalista de festivais de MPB, Vanessa foi vencedora da primeira edição do Festival Candango Cantador em Brasília e da edição mais recente do Festival Nacional FM na categoria Votação Popular com a música Ribeirão, em parceria com Edmar Silva. No programa de hoje, vamos conversar com Vanessa Pinheiro sobre o seu trabalho. Ela também nos apresentará algumas de suas canções. E começamos com Mensageira, música de Vanessa Pinheiro.

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2: Olá, ouvintes do Novos Acordes. Hoje eu estou aqui no programa com Vanessa Pinheiro. Vanessa é de Brasília, é até parceira, a gente já fez até música juntos. Vanessa, é um prazer te receber aqui nesse programa.
3: Obrigada, Carlinhos, obrigada pelo convite.
2: Vanessa, como foi que começou a música na sua vida? É coisa que vem de família?
3: É sim, é coisa que vem de família. Eu sou de uma casa muito musical. Meu pai sempre ouviu bossa nova, MPB, minha mãe ouvia as músicas da igreja, então eu nasci nesse meio que integrava essas duas correntes, digamos assim, musicais.
2: Inclusive, seu pai é parceiro, seu parceiro em várias canções, não é isso, né?
3: É sim, meu pai, ele é meu primeiro parceiro. As primeiras músicas que eu fiz foram em parceria com ele para festivais de MPB.
2: Então, esse é um ponto que eu queria que você falasse pra gente, porque o seu trabalho musical, ele rompe essa fronteira, né, entre o sagrado, o profano, ou entre o que é dentro da igreja e o que é fora da igreja. Você transita muito bem dos dois lados. Como é isso pra você?
3: No início foi difícil, porque eu cresci ouvindo isso, como eu falei, cresci ouvindo os dois tipos de música, e eu gosto muito de MPB, e eu não encontrava dentro da igreja muito espaço, esse espaço da MPB. E eu comecei a fazer músicas que falavam da natureza, que falavam de amor, mas era uma, acho que tudo dentro da cosmovisão cristã, mas sem ser uma música necessariamente cristã, assim.
2: Religiosa.
3: Religiosa, sim. Isso, que citasse o nome de Jesus, citasse o nome de Deus. Mas no início eu sofri um pouco de preconceito e também fiquei sem saber qual era o meu lugar nisso tudo. Eu lembro que quando, eu não sou de Brasília, mas eu já me considero brasiliense porque eu tô aqui há muito tempo. Eu nasci em Belém, fui criada no Rio, morei em Curitiba, até vim pra cá. E quando eu tava vindo, falaram assim, procura o Atilano Muradas, que era uma pessoa que já fazia uma MPB cristã. E eu conversei com ele no início, assim, ele foi um mentor pra mim nesse início de carreira, assim, falando, olha, é isso aí, música boa é música boa, e vai tocando seus projetos e vai fazendo. Então foi muito importante esse início, ter essa mentoria.
2: Você acha que sofreu mais preconceito dentro ou fora da igreja? Por causa dessa postura?
3: Ah, dentro com certeza.
2: É, né?
3: eu já tive gente falando pra mim assim, olha, poxa, você canta muito bem, ouvindo as coisas da igreja, né? Ou as coisas que eu fazia pra igreja, os musicais, aí falando, olha, nossa, muito bom, quando você tiver um CD cristão, aí você me fala que eu compro. Porque, né, o CD convencional não iria comprar, estava subentendido.
2: É engraçado que as pessoas julgam como se não fossem cristãs, né?
3: Sim.
2: Essas canções que a gente, que muitas vezes compõem, e que não tem fins litúrgicos, né? Ou
3: sim,
2: religiosos, né?
3: Uhum. No início foi um pouco difícil, mas eu senti que aos poucos o caminho foi se abrindo também, mais compositores foram ouvindo e me conhecendo também, e eu acho que vencendo um pouco esse preconceito. Claro que tem gente que ainda tem, né? Fala assim, ah, não, se você não tem um trabalho gospel, você não é ungido, você não é cristão, mas eu não penso assim.
2: Atualmente, você faz trabalho mais ligados a questões de igrejas, eventos evangélicos ou mais fora?
3: O meu trabalho, assim, o Vanessa Pinheiro, que acho que a maioria das pessoas conhece, é o trabalho de MPB. Mas eu faço muita coisa dentro da igreja. Componho músicas congregacionais, já compus vários musicais que foram apresentados em Brasília, São Paulo, Rio, no Norte, em muitas cidades daqui e até fora do Brasil, nos Estados Unidos. E eu ouço sempre, assim, retornos desses musicais e são todos cristãos mesmo, assim, né? Então, eu não paro de compor, componho com vários artistas cristãos também, né? Como o Carlinhos falou, a gente já compôs junto, tem parceria com o Zazo, com o Elvis Sodré, com muita gente, Gladys Cabral, tem o Márcio, Jorge Camargo, um bocado de gente aí que tá nesse meio, especialmente dessa MPB cristã, digamos assim.
2: Então, Vanessa, até aconteceu uma coisa muito engraçada. Quando você compartilhou comigo, achei interessante, que você, num determinado ano, comporia uma música para cada dia do ano, ou em cada dia do ano, e foram 300, o seu alvo era 365 músicas no ano, e me diz, alcançou?
3: Alcancei, mas é uma coisa meio maluca assim, né? E eu sou desorganizada, a verdade é essa. Sou muito desorganizada, mas eu acredito que eu não esteja sozinha como artista nisso, né? Ser organizado, Carlinhos?
2: Não, acho que a gente às vezes... acho que é porque a gente é desorganizado que a gente consegue fazer muita coisa.
3: Eu acho que é isso, né? Esse lado criativo. Então eu compus, eu subi na nuvem, eu espero que estejam lá todas, mas assim, porque de memória eu não lembro mesmo. Às vezes eu fiz muitas em parceria, então volta e meia eu ligo para algum parceiro, parceira, falo, amiga, você tem as nossas músicas? Aí manda, eu falo, olha, não lembrava de jeito nenhum disso, mas eu fiz. E eu tinha acabado de ter uma nenenzinha, ela tava com 3 meses quando eu comecei isso aí, logo eu voltei de licença do trabalho.
2: Pois é, esse é um detalhe que eu ia falar. Essa não é a sua primeira filha, você tem 4 filhos, né? Ou seja, compor 365, parir 365 músicas no ano, com 4 filhos, trabalho, as demandas da igreja, porque você é uma pessoa muito ativa na igreja, você e sua família, né?
3: Sim, foi um ano meio doido. Na época, eu tava com 3 filhos, né? A minha mais nova, né? Ela chegou pra gente em 2023, já chegou com 2 aninhos, então eu tinha 3, mas de qualquer forma é muito filho, né? Filho, trabalho, eu acho que é por isso, por eu não ser assim, né, o primor da organização. Então eu fazia em qualquer minutinho que dava, às vezes eu fechava a porta do banheiro, ia tomar banho, surgia a ideia, eu já gravava. Então foi feito nesse esquema, assim, pra não, falei, eu não quero atrapalhar ninguém, falar, olha, a mulher agora se internou no quarto, tá aí 3 horas, até porque eu não podia me dar o luxo, eu tinha uma bebezinha muito pequenininha.
2: Vamos tocar então agora uma canção sua, Vanessa, O Sol Virá. É letra sua e música de Fábio Essa e Renato Rivas.
3: Essa música, eles mandaram para mim a música e eu compus na época da pandemia. Eu lembro onde eu tava na Chapada, aqui pertinho de Brasília, e tava assim um dia meio com aquela névoa da manhã, e coincidia com a época de que a gente não tava vendo bem o que tinha na frente, né? O que viria, como é que iria se resolver tudo isso, né? Essa pandemia. E eu pensei nisso, enquanto as pessoas estão perdidas no mundo, às vezes perto da gente, e que não sabem para onde ir, mas o sol viria, né? E eu usei aquela passagem bíblica, né? Que o sol virá trazendo cura em suas asas.
2: Vamos ouvir então com Vanessa Pinheiro, O Sol Virá.

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0: Novos Acordes de hoje, eu tô batendo papo com Vanessa Pinheiro. Ô Vanessa, vamos conversar agora sobre os seus álbuns. São quantos ao todo?
2: São 6 álbuns e tem um que já tá pronto e só falta lançar.
0: É, né?
2: É o 7º álbum.
0: O primeiro álbum você lançou quando?
2: 2023. Os dois primeiros álbuns, né, eles foram produzidos pelo Arthur Maia, que foi um grande baixista. O primeiro foi produzido pelo Nelsinho Risso com o Arthur Maia, e o segundo pelo Arthur Maia. O terceiro foi um ao vivo aqui em Brasília, produzido pelo Hamilton Pinheiro, também um grande baixista, que produziu esse meu último, o 7º, que é um álbum de jazz, também tá super bacana. Aí depois eu tenho um álbum para Que Nasci, que é um álbum de música infantil, cristã. Tem o álbum Casa de Vó, que é um álbum que eu gravei com o Félix Júnior, que nos deixou ano passado, um álbum violão, 7 cordas e voz. E tem o álbum Viagem de Bela também, que é um álbum de Natal, de músicas infantis, esse está no Spotify.
0: Eu queria que você falasse também sobre os festivais, porque você, logo no bloco anterior, você me disse que participou, começou a compor canções para festivais, e você é premiada em festivais.
2: Sim, eu participo de festivais desde os 18 ou 19, eu não tenho certeza se eu já tinha 19 ou não, que foi compondo música com meu pai, que eu falei, a primeira música que a gente fez juntos chama Monção, e a gente foi com ela para vários festivais, a Ilha Solteira, Varé, Itumbiara, foi um monte de festival por aqui. E aí depois eu participei do Candango Cantador, eu venci a primeira edição. E no ano passado também teve o Festival da Rádio Nacional FM, que a gente ganhou como canção mais votada pelo Sim. público, com a música Ribeirão, uma música minha em parceria com Edmar Silva. E em 2015 eu participei de um disco chamado The Chico Buarque Experience, com versões de músicas do Chico Buarque em inglês. E fui uma das intérpretes, e esse álbum foi premiado no...
0: Prêmio de Música Brasileira, né?
2: Isso, Prêmio da Música Brasileira, que é um festival importante. Eu me senti muito honrada de estar no meio de tanta gente bacana, Jorge Vercillo, Zé Renato, Itamara Corax, muita gente bacana nesse disco.
0: Que legal. Vamos falar um pouco agora sobre o trabalho, o seu trabalho com música na igreja. Você produz muitos musicais, né? Inclusive musicais que se tornaram famosos no Brasil, aqui em Brasília mesmo. Verdade. São quantos ao todo?
2: Olha, eu tô pensando agora, eu acho que são 7 musicais.
0: Totalmente produzidos por você.
2: Sim, eu acho que são 7 autorais, fora alguns que eram colaborações, né? Os que a gente fazia lá na IPLN, né? Que eram vários compositores.
0: Isso.
2: Inclusive agora, essa semana, eu acabei de compor um musical infantil que me pediram, uma igreja pediu. E eu gosto muito, eu fico muito feliz e vejo assim como alcança pessoas, né? Como é uma oportunidade de levar a palavra de Deus para as pessoas, os musicais com arte. Eu já fiz musicais nordestinos, dois, inclusive, dois que tinham mais essa pegada nordestina, uma coisa também Alto de Páscoa, que tem a linguagem contemporânea, mas tem um pouco daquele cheiro de Oriente, musical de Natal, mas Alto de Natal também, bastante coisa.
0: Além desse trabalho com os musicais, você também compõe músicas litúrgicas, ou seja, música de louvor, adoração para a igreja.
2: Sim.
0: Você já teve algo gravado ou um álbum gravado com esse tipo, com essas músicas assim mais voltadas para...
2: Ainda não, mas está nos meus planos.
0: Porque
2: inclusive esse domingo eu fiz uma lista, assim, falei que
0: repertório
2: músicas?
0: Você tem, né?
2: Tenho sim, eu tava pensando, né? Eu fiz uma lista esse domingo sobre isso, assim, aí falei, olha, isso aqui dá para 2 álbuns, essas aqui que eu listei. Eu tenho vontade de lançar e tenho um projeto de lançar os versículos que eu musiquei também para crianças, fazer um perfil específico no no Spotify, nas plataformas digitais, com isso, assim, com versículos, com músicas infantis, que eu também tenho bastante. Eu acho que é carente.
0: É. Então, você citou em algumas vezes na nossa entrevista sobre o trabalho com musicais infantis, músicas para crianças, e a gente vai rodar agora, finalizando a nossa entrevista aqui, o Abraço de Tamanduá.
2: Essa música foi feita para um musical também, que se chama Para Que Nasci, e a personagem era uma tamanduá, que era uma personagem agregadora, e foi muito bacana. Esse disco ainda não está nas plataformas, já, mesmo já tendo sido lançado há certo tempo, mas ele conta com a participação do Rubão Lima, do Zazo, cantando algumas faixas, e é um disco que eu acho muito bonito, e essa música fala da união, fala da gente como parte de um corpo, né? Ninguém é cristão sozinho, a gente ouve sempre isso, né? Que a gente não é igreja sozinho. A gente é pedra de... Somos várias pedrinhas, né? Que compõem um templo.
0: Legal. Vanessa, muito obrigado pela sua participação aqui no Novos Acordes. Olha, as portas estão abertas, lançando novos trabalhos.
2: Muito obrigada, Carlinhos, pelo convite mais uma vez.
0: Tá joia. Vamos ouvir agora, então, com Vanessa Pinheiro e o filho, que canta, seu filho tá cantando, não é isso?
2: Renato Pinheiro,
0: Renato
2: exatamente.
0: Pinheiro, exatamente.
2: Ele tinha 4 aninhos.
0: Vamos ouvir, então, Abraço de Tamanduá.

Abraço de Tamanduá, com Vanessa Pinheiro. E assim chegamos ao fim desta edição. Eu espero que você tenha gostado. Se quiser conhecer mais sobre o trabalho de Vanessa Pinheiro, basta procurar nas plataformas de streaming. 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Eu sou Carlinhos Veiga e deixo com você o meu abraço. Nos encontramos na próxima edição.

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4: Olá, aqui é Samuel Matos na apresentação de mais um Arquivo RTM. No programa de hoje falaremos sobre o primeiro apresentador em português da rede de rádio TWR. Como já dissemos em outro programa, a Rádio Transmundial do Brasil faz parte da rede internacional de emissoras da TWR ou Trans World Radio. Tudo começou com a estratégia usada pelo missionário Dr. Paul Fried, que em 1954 se utilizou de uma emissora no norte da África, em Tanger, para transmitir para a Espanha na Europa.
5: I will never forget them as long as I live. Actually, the very first sounds, which were some 25 years ago, were from Tangier, that little tiny 2500 watt station there. Just with that very simple start there, overlooking the Straits of Gibraltar, seeing Spain, and on the African continent, God started this work, and we thank him for it.
6: This is the evangelical voice of Tangier.
4: A partir daí, a rede de rádio foi se espalhando até que em 1964 surgiu a estação de Bonaire no Caribe, onde uma programação começou a ser veiculada para a América Central, Caribe e América do Sul.
7: From the Caribbean island of the Flamingos, Bonaire, Netherlands Antilles, Transworld Radio broadcast to North, Central and South America, Europe, the Middle East and the Far East.
8: Radio Transmundial de Bonaire, Antillas Holandesas, le agradece sinceramente por su sintonía.
4: A potência de seu transmissor, 500 kW, considerado um dos maiores da sua época, alcançava até o sul do Brasil e Uruguai. Considerando que em linha reta a distância entre Bonaire até Assunção, no Uruguai, é de aproximadamente 5 mil quilômetros, e levando-se em conta que na época as condições de interferência e de outras emissoras eram muito pequenas, mesmo assim o alcance desta emissora, operando em OM 800 kHz com 500 kW de potência, realmente cobria o continente todo. Mas voltando às transmissões de Bonaire para o Brasil, havia a necessidade de se produzir programas em português para que as emissões para o Brasil fossem o mais contextualizadas o possível. Assim, uma pequena equipe de brasileiros foi enviada a Bonaire e de lá diversos programas eram produzidos e veiculados nesta língua. O pastor Israel de Lima foi então a primeira voz em português a ir ao ar pelos potentes transmissores da TWR em Bonaire.
9: Diretamente da ilha de Bonaire, nas Antilhas Holandesas, o paraíso dos pescadores, esta, amigo ouvinte, é sua emissora Rádio Transmundial.
4: O pastor Israel Florencio de Lima, falecido em fevereiro de 2017, era natural de São José de Mipibu, no Rio Grande do Norte. Foi convocado ao trabalho como locutor da TWR em Bonaire em 15 de abril de 1964, onde atuou por 18 anos. Além de ter sido o primeiro locutor de rádio em língua portuguesa da TWR, também foi responsável pelo departamento de transmissão, gravação de notícias e programas radiofônicos evangélicos na nossa língua. O programa Seleção de Música Sacra, apresentado por Israel de Lima, com a participação de sua esposa Eudália, era o que mais recebia cartas de ouvintes com pedidos musicais.

Quando iniciou seu trabalho no rádio, ainda era solteiro. Porém, no ano seguinte, casou-se com Eudália Bezerra de Moura, na cidade de Natal, no Rio Grande do Norte. Israel foi um dos fundadores da Associação Nacional de Igrejas Regulares do Brasil, além de pastor na cidade de Caicó, no Rio Grande do Norte, e da Igreja Batista Regular de Natal, no bairro de Lagoa Seca. Depois, retornou definitivamente para o Brasil em 1982 e dedicou 29 anos de sua vida como pastor na Igreja Batista de Cachoeirinha, no Amazonas, onde aconselhou, pregou a palavra e marcou muitas gerações.

Jesus disse que o que a sua presença significa é júbilo, felicidade, alegria. Vista-se, prezado amigo, com suas vestimentas festivas. É tempo de alegria, é tempo de júbilo. Jesus é vindo. Jesus, entretanto, acrescenta que haverá tempo quando a tristeza há de voltar. Disse ele, os dias virão em que lhes será tirado o esposo e então jejuarão naqueles dias. Jesus sabia o que o esperava em seu ministério. Traição, prisão, tortura e morte o arrebatariam dos seus discípulos, seus seguidores, e a tristeza se converteria em amargo sofrimento. Cristo morreu, prezado ouvinte, mas ressuscitou. Ele foi exaltado junto a Deus, mesmo que não podemos vê-lo. Através de seu Santo Espírito, ele será sempre presente aos seus. O Salvador ressuscitado disse a seus discípulos, eis que estou convosco todos os dias, até a consumação dos séculos. Sendo que Jesus está presente conosco, podemos nos alegrar e nele confiar. Nuvens negras podem nos cobrir, a adversidade pode nos assaltar. Mas, se você, prezado ouvinte, confia em Jesus Cristo, pertence a uma nova criação. Entretanto, se você ainda não aceitou a Jesus Cristo como seu Salvador, lembre-se, um novo dia já surgiu para você. A nova vida lhe é concedida gratuitamente. Existe uma nova canção e uma felicidade que ninguém poderá contradizer, o que você também poderá divulgar aos que são seus conhecidos, seus amigos, seus companheiros. Aceite a Jesus Cristo como seu Salvador e Senhor agora mesmo.

0: Espero que você tenha gostado do programa de hoje. Ouvimos um pouquinho da história de Israel de Lima, ele que foi o primeiro locutor em português da TWR. Um abraço, convido você a estar conosco no próximo RTM Arquivo. Um abraço do Samuel e até lá.
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1: Olá pessoal, eu sou o Clayton André Kuhn, sou pastor, sou diretor da Faculdade Batista Pioneira no Rio Grande do Sul e venho aqui para trazer uma mensagem da palavra de Deus para você. Eu quero basear essa pequena mensagem em Lucas capítulo 18, nos versos 18 a 23, que é um texto bem conhecido de um homem que foi conversar com Jesus. E o texto diz o seguinte: certo homem importante lhe perguntou: bom mestre, que farei para herdar a vida eterna? Por que você me chama bom? Respondeu Jesus. Não há ninguém que seja bom a não ser somente Deus. Você conhece os mandamentos? Não adulterarás, não matarás, não furtarás, não darás falso testemunho, honra o teu pai e a tua mãe. A tudo isso tenho obedecido desde a adolescência, disse ele. Ao ouvir isso, disse-lhe Jesus: falta-lhe ainda uma coisa. Venda tudo o que você possui, dê o dinheiro aos pobres, e você terá um tesouro nos céus. Depois venha e siga-me. Ouvindo isso, ele ficou triste, porque era muito rico. Esse texto nos mostra de uma pessoa, aqui diz um homem importante, outro evangelho vai dizer que era ainda um jovem, pelo final do texto nós sabemos que era uma pessoa muito abastada, muito rica, e essa pessoa chega para Jesus e faz uma pergunta. Talvez seja a pergunta mais importante que qualquer pessoa deveria fazer na sua vida. E a pergunta é: bom mestre, que farei para herdar a vida eterna? Me dê uma lista de coisas que eu preciso fazer para ter garantia e segurança da vida eterna. É muito interessante a resposta de Jesus, porque Jesus começa dizendo assim: por que você me chama bom? Não há ninguém que seja bom a não ser somente Deus. Inicialmente essa resposta de Jesus me pareceu um pouco estranha e talvez até um pouco dura, mas quando nós olhamos o contexto é muito fácil de entendermos, porque na sequência Jesus vai perguntar sobre os mandamentos, né? Você conhece os mandamentos? Não adulterarás, não matarás, não furtarás, não dirás falso testemunho, honra o teu pai e tua mãe. Ou seja, se ele conhecia aquilo que a lei desde o Antigo Testamento estava dizendo. E quando Jesus levanta esses mandamentos ou menciona esses mandamentos, aquele homem, aquele jovem diz: olha, tudo isso tenho obedecido desde a minha infância. Parece que Jesus, sabendo disso, sabendo desse conceito que ele tinha, antes disso Jesus já o desarma sem que ele nem houvesse percebido isso. Porque na cabeça dele, ele era uma pessoa boa, porque ele fazia todas as coisas da forma correta. E agora vamos voltar e ler novamente o versículo 19, quando Jesus pergunta assim: por que você me chama bom? Não há ninguém que seja bom a não ser somente Deus. Ou seja, se você está pensando que você é bom, você está totalmente enganado. Bom há um só, e não é você. Bom há somente um, e é Deus. Ou seja, se você imagina que você merece alguma coisa por aquilo que você faz, por aquilo que você é, você está totalmente enganado. Somente Deus é bom, somente Deus merece alguma coisa. Nós, pela condição em que nós estamos, nós não merecemos a salvação. Então, mesmo depois, quando ele vai dizer: faço tudo isso, Deus já havia desarmado ele, ou Jesus já havia desarmado ele antes disso. Aí Jesus começa a tratar ele de forma bem específica. E Jesus começa dizendo o seguinte: falta ainda uma coisa. Você tem feito muitas coisas, tem obedecido mandamentos, isso tudo é muito bom, mas parece que falta uma coisa. Quando Jesus estava falando com Marta e Maria num outro episódio, lá em Lucas capítulo 10, ele diz algo muito parecido, ele diz assim, pouco necessário, ou mesmo uma só coisa, né? Às vezes as pessoas estão tão próximas, falta apenas uma coisa, mas ela é extremamente importante. Se Jesus tinha mencionado até aquele momento mandamentos que dizem de um tipo de relacionamento ali, quando ele fala não adulterar, não matar, não dizer falso testemunho, honrar pai e mãe, ou seja, mandamentos que tratam do relacionamento para com o nosso próximo. Agora, quando Jesus diz assim, falta uma coisa apenas ainda, ele vai tratar de um outro tipo de relacionamento, que é o relacionamento direto com Deus. E nessa área parece que faltava ainda alguma coisa. Quando vamos ler lá no Antigo Testamento, nós vamos ver expressões do tipo, eu sou o Senhor teu Deus, não terás outros deuses diante de mim, não farás para ti imagem, não adorarás, não lhes darás culto, não tomarás o nome do Senhor teu Deus. Ou seja, esses mandamentos parecem que precisavam ser tratados ainda para com aquele jovem. E aí Jesus faz um desafio para ele. E o desafio que ele faz, ele diz assim, falta uma coisa apenas, venda tudo que você possui, dê o dinheiro aos pobres e você terá um tesouro nos céus. Depois disso, siga-me. Quando Jesus diz isso, muitas vezes nós, ou pessoas vão interpretar que, bom, então a solução é simplesmente se abrir mão de todas as posses financeiras e aí está resolvido o problema. Não, não é esse o problema que está sendo tratado aqui. Embora em alguns casos, para algumas pessoas, possa ser isso. Nesse caso, o problema parece ser que esse jovem havia colocado alguma coisa no lugar de Deus. Ele deixou o primeiro lugar da sua vida não para Deus, mas para aquilo que ele possuía. A resposta que ele dá quando Jesus dá esse desafio, e o texto vai dizer que ouvindo isso ele sai triste porque ele era muito rico, comprova de que ele havia colocado alguma coisa no lugar de Deus. E é isso que Jesus quer tratar quando ele está dizendo isso. Jesus não está dizendo que todas as pessoas simplesmente devem abrir mão de todas as suas finanças e está tudo resolvido. Não. Pouquinho mais adiante, no capítulo 19, nós temos o caso de Zaqueu, que era uma pessoa extremamente abastada, e Jesus diz, hoje entrou salvação nessa casa. O grande problema do ser humano é quando colocamos alguma coisa no lugar de Deus. E aí eu diria o seguinte como tese daquilo que eu quero dizer a partir desse texto. Se alguma coisa estiver ocupando o lugar de Deus na sua vida, Deus pode provar você exatamente nisso, para ver o que é mais importante na sua vida. Não necessariamente riqueza são o problema. Às vezes sim. Às vezes é a posição que nós ocupamos, o status, o cargo que nós temos, uma pessoa, qualquer coisa que colocarmos no lugar de Deus. Deus pode pedir para que isso seja dado a ele. E foi isso que Jesus faz com esse homem nessa história. Eu gostaria de olhar rapidamente uma história lá do Antigo Testamento e ver como isso aconteceu com outro personagem. Quando nós olhamos a história de Abraão, no livro de Gênesis, nós vamos ver que Deus fez uma promessa a Abraão, inclusive trocando o nome dele de Abrão para Abraão, que significa um pai de grandes nações. Eu fico imaginando Abraão chegando em alguns lugares e alguém perguntando qual é o seu nome, e ele dizendo pai de uma grande nação. Opa, e como está a sua descendência? Olha, já estou idoso e não tenho filho nenhum ainda. Depois

0: somos de Deus, nós não podemos colocá-las no lugar de Deus, porque se alguma coisa estiver ocupando o lugar de Deus na nossa vida, Deus pode nos provar exatamente nisso. No caso do jovem rico de Lucas 18, parece que ele foi reprovado no teste, porque ele sai triste. E o texto diz que porque ele era riquíssimo. No caso de Abraão, no Antigo Testamento, nós temos um caso positivo onde Abraão, mesmo talvez não entendendo tudo que estava acontecendo, ele vai até o Monte Moriá e ele vai para o sacrifício de Isaac, e aí Deus diz: não, pode deixar, eu já vi a sua fé e eu vou prover um outro sacrifício para você oferecer. A lição que eu tenho desses dois textos é: se colocarmos qualquer coisa no lugar de Deus, Deus vai olhar para nós e dizer: entregue isso para mim, porque isso não está fazendo bem para você. Meu querido, eu não sei o que você eventualmente tem colocado no lugar de Deus, mas se alguma coisa na sua vida estiver ocupando o lugar de Deus, pode ter certeza que em algum momento ele vai requerer isso das suas mãos, vai nos testar, e aí precisamos ter a resposta para entregar a ele. Eu desejo que Deus abençoe a sua vida e jamais coloque qualquer coisa no primeiro lugar, que é o lugar que pertence unicamente a Deus. Que Deus abençoe a sua vida.
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0: E você ouviu Anderson Freire, Origem.
1: 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Transmundial e a hora de Brasília, 3:29.
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0: Você toda semana. Hoje eu, Dora Bobilcro, recebo para um bate-papo, uma conversa franca, Lilian Greco, ela que é psicóloga, é também neuropsicóloga e mestre em educação e saúde. E o nosso tema, por que fazer terapia? O Conversa Franca começa agora.
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0: receber a Lilian aqui. A Lilian, que é muito amiga da Lusitânia, que já participou muitas vezes aqui do nosso programa. Lilian, quem é você além da psicóloga?
1: Olá, Dora. Muito obrigado, pessoal, pelo seu convite. Um prazer estar aqui com vocês. E a Lilian, para além da psicóloga, é filha, é esposa, é mãe, mas sobretudo é alguém que tem plena consciência que só tem esses papéis porque um criador foi muito misericordioso com ela.
0: Um criador, muito bom, gostei dessa frase, foi muito misericordioso com você e com todos nós também, Lilian. Lilian, o que despertou você para ser uma psicóloga?
1: Então, é tão curioso, né, porque a minha primeira opção era fonoaudiologia. Eu passei a minha vida falando que seria fonoaudióloga, até que no ensino médio, quando, conversando com uma professora, ela me disse: tem certeza que você quer fazer a fonoaudiologia? Porque parece que você está confusa um pouco, né, os seus objetivos com relação à fonoaudiologia. E aí, como eu fazia um colégio técnico, fazia estágio, no estágio eu parei numa instituição para atendimento de pessoas com múltipla deficiência, e lá eu descobri que eu realmente não nasci para ser fonoaudióloga. Quando eu me percebi atendendo, acolhendo e sugerindo, dando orientações, fez muito mais sentido para mim.
0: Agora, o que as pessoas mais procuram em você, Lilian?
1: Eu entendo quando elas chegam até mim que eu sou como um recurso, mais uma tentativa que elas estão fazendo, né? Diante do sofrimento, onde elas já esgotaram as possibilidades, ai, agora eu vim para terapia, me ajuda. Elas procuram isso, com certeza.
0: E quando você percebe que alguém realmente precisa de ajuda?
1: Quando alguém aponta que a vida adaptativa, a sua rotina, já não flui da forma com que fluía antes, certamente ela precisa de ajuda.
0: Afinal, então, você pode dizer, o que é fazer terapia?
1: Sabe, Dora, eu acho que essa pergunta, apesar dela parecer difícil, talvez ela seja muito mais fácil do que a gente imagina.
0: É mesmo?
1: Vamos pensar que hoje, se a gente tem algum desconforto no corpo, algo nos chama a atenção, o nosso movimento natural é lidar com os nossos recursos, tomar uma medicação. Hoje, em tempos de pesquisa, a gente já vai lá tentar entender o que está sentindo. E o nosso movimento número 2, uma vez que isso não é atendido, é procurar ajuda médica, porque nós entendemos que o nosso corpo precisa ter um olhar e precisa de cuidado. Então, ao procurar uma ajuda médica, a gente entende, bom, preciso de um tratamento. Se esse tratamento é sucesso, eu continuo fazendo até que eu tenha uma vida adaptativa, tranquila, leve, porque eu entendi que meu corpo precisa de cuidados. Se eu entendi que meu corpo precisa de cuidados, nós estamos falando do cérebro, que também faz parte do meu corpo. Então, naturalmente, eu preciso olhar para esse cérebro que tem a mente, e a mente tem uma dinâmica. A mente é a ação do cérebro. Portanto, se eu aprendi a cuidar do meu corpo, eu preciso cuidar do meu cérebro, que é onde vai startar as nossas ações, os nossos pensamentos, que assim como as demais áreas do meu corpo, possivelmente, uma vez por outra, adoece, também é possível que esse meu cérebro adoeça. Então, por que fazer terapia? Porque eu aprendi a cuidar do meu corpo.
0: Por que fazer terapia? Porque eu aprendi a cuidar do meu corpo. E eu estou aqui com a minha querida amiga Michele. Michele Gomes, olá, que bom ter você aqui. O seu cabelo tá mais bonito hoje. E os brincos também.
2: Oi, Dora. Boa tarde, Lilia. Que bom recebê-la para falar desse tema que é tão importante, tão necessário. E a gente sabe que ainda existe uma resistência, né, de tanta gente.
0: Isso mesmo.
2: Em relação a esse assunto, e a gente está aqui para trazer luz, né, para trazer informação e ajudar realmente as pessoas que precisam buscar, né?
0: Esse auxílio. E segunda tarde importante.
2: Sem dúvida.
0: Nesse assunto.
2: Sem dúvida. Então a gente te convida a estar aqui com a gente, participando. Mande a sua mensagem. Não fica com vergonha, não. Faça a sua pergunta. Se não quiser se identificar, não tem problema.
0: Isso.
2: Fala, ó, não fale o meu nome, mas eu tenho a seguinte dúvida. E compartilha com a gente, porque isso é muito importante. Bom, eu quero agradecer quem tá ligadinho. Hoje de manhã a gente teve um problema no MyChat. Eu acho que tá voltando agora, né? Então as mensagens estão chegando aos poucos. É, então eu quero agradecer você que tá na nossa programação, na sintonia com a gente desde manhã. Um abração pro João Rodrigues Garrafão, Vasile de Sorocaba tá na sintonia. A Elenilze de Salinas, Minas Gerais, com a gente também. O Jairo Pereira aqui de São Paulo. É, e a turma no YouTube, olha só quem mandou mensagem. Quando você apresentou a Lilian, o que você comentou?
0: Que ela era muito amiga da Lusitânia.
2: E quem tá aqui participando, mandando mensagem, adivinha?
0: A Lusitânia, e ela não tá na Itália agora, ela tá em Atibaia.
2: Atibaia. E ela colocou o seguinte: alegria em ver a minha amiga Lilian nessa live. Parabéns, Dora, por mais uma excelente entrevista. Beijos para toda a equipe. Lusitânia, um beijo pra você, um abração. E depois a gente tem novidades sobre a participação da Lusitânia aqui no programa,
0: é verdade,
2: né?
0: É verdade, isso mesmo. Tem muita novidade.
2: Vamos deixar pro final,
0: fica,
2: né?
0: Fica aí, Lusitânia, não sai, hein?
2: E a Andréia Reis também mandou mensagem. Que bom ouvir profissionais tão sérias e comprometidas. Andréia, muito obrigada pela sua participação também.
0: Muito bem, e a minha próxima pergunta pra Lilian é a seguinte: por que tão difícil falar sobre o que sentimos, Lilian?
1: A gente sabe que existem vários aspectos que contribuem para essa dificuldade, mas eu queria destacar dois, né? O primeiro é que, apesar das mídias falarem bastante, apesar das redes sociais falarem bastante, das comunidades, as escolas também falam hoje, né? Trabalham bastante a questão de inteligência emocional. Quando a gente conversa com as famílias, no contexto de intrafamiliar, isso não é falado, isso não é trabalhado. Né? Então, o que a gente sabe é que esse periférico sinaliza. Mas dentro de casa, há pouca validação sobre os sentimentos e emoções, há pouco acolhimento. E o segundo aspecto, que eu acho que é importante e que inviabiliza, né, e dá uma travada na maioria das pessoas para falar das suas emoções, é a questão de quando eu assumo que tem alguma coisa desadaptativa que me incomoda, também me coloco no lugar de vulnerável.
0: Uhum.
1: E parece que isso não é legal.
0: Olha.
1: Até porque existe uma situação anterior, como nós falamos, de que se não é um assunto falado, talvez não seja legal ser colocado. E isso culturalmente não é incentivado pra gente nas famílias. Então, nos colocar no papel de vulnerável não parece uma coisa boa. Portanto, é difícil da gente assumir que precisa de ajuda.
0: Não só nas famílias, como nas redes sociais também. Ninguém conta dificuldades.
1: Sim.
0: Nas redes sociais. É só beleza.
1: Sim.
0: Não é? Então, a pessoa não se mostra vulnerável nas redes sociais. É feio, como você falou, né? Que triste isso. Como é que a gente vai mudar esse quadro, Lilian? Já eu acho que você vai falar. Terapia é um ato de coragem?
1: Olha, eu prefiro dizer que é um ato de amor.
0: Aham.
1: É uma atitude. Porque quando eu penso em ato de coragem, quando a gente precisa ter coragem para alguma coisa, dá a impressão que é um peso, né? Eu preciso fazer um enfrentamento. Então não é sobre isso, é sobre você entender que aquele momento você separou para olhar para você, para trazer resoluções, para colocar algumas coisas em ordem. E se eu olhar como ato de coragem, eu vou para um enfrentamento. Isso não é tão positivo, né?
0: É. Então, me fale, terapia é para quem está sofrendo?
1: Também é.
0: Também é.
1: Não necessariamente, né? Às vezes nós buscamos a terapia como um apoio para tomarmos uma decisão. Às vezes buscamos a terapia porque existe algum ponto e que nos preocupa, que nos chama atenção, nos causa dúvida. Então, não necessariamente eu preciso sofrer para ir buscar a terapia. Às vezes só se trata de autoconhecimento, né? Vamos pensar em alguma coisa prática. Tem gente que busca terapia, por exemplo, olha, eu me incomodo porque no meu aniversário, todo mundo gosta de comemorar, mas eu não. Então, isso me chama atenção. Será que tem uma razão? Algumas pessoas vão para terapia para poder entender o que é que se passa dentro dela que ela não consegue comemorar. E não necessariamente é um sofrimento, foi algo que chamou a atenção. Então, a gente não precisa ir para terapia só quando sofre, né?
0: Muito bom, muito bom. Agora, o que muda quando aprendemos a nos conhecer?
1: Muita coisa. Muita coisa. É, quando nos conhecemos, até a primeira coisa que a gente percebe é a mudança nas relações. Se eu me conheço, eu me arrisco menos. Ou eu me arrisco naquilo que eu tenho mais segurança. Se eu me conheço, eu passo a me respeitar. E, consequentemente, eu passo a respeitar o outro. Se eu me conheço, eu passo a me ouvir. Consequentemente, eu passo a ouvir melhor o outro. Eu tenho uma leitura sobre mim e eu sei dos meus limites. Eu consigo dar limite para o outro. Eu consigo saber até aqui eu vou. Aqui eu posso me arriscar mais. Então, muda muita coisa.
0: E eu vou perguntar para a Michele Gomes. Michele, tem gente participando aí?
3: Tem pergunta também para a Lilian, né?
0: Olha!
3: Quero aqui agradecer a participação da turma lá no nosso chat, nosso canal no YouTube. Você que está ouvindo pode nos assistir pelo canal também, youtube.com/RTM Brasil. E depois aproveita para compartilhar o link aí para os grupos do WhatsApp, os amigos, os familiares, para a turma assistir depois. Bom, o Phelps Lopes pergunta o seguinte: minha dúvida é sobre as premissas da terapia. A antropologia bíblica se choca com a antropologia que é ensinada na formação de terapeutas, Lilian?
1: Algumas vezes sim, algumas vezes sim. Mas eu acho que dá para a gente realocar essas informações e cuidar da nossa mente e corpo e também cuidar da nossa vida espiritual, que é importante.
3: Sim. Tem mais uma pergunta, Dora. Posso já emendar?
0: Claro.
3: A Andréia Reis, qual o maior desafio na sua profissão?
1: Olha, eu já tive algumas vezes isso muito mais claro, sabe? Mas hoje, acho que o principal desafio é a gente vencer o desserviço das informações. Porque elas vêm bastante informação com fake news, comprometendo sobre o significado da terapia, o cuidado do psicólogo, a dedicação do psicólogo, a confusão sobre o que é ser terapeuta. Então, eu acho que esse é o principal desafio para a gente, que é elucidar qual é o papel do terapeuta, qual a importância, que é o que vocês estão fazendo hoje, qual a importância da terapia para a pessoa. O desserviço atrapalha muita gente.
0: Uau, isso mesmo. Agora, eu quero emendar dessa também. Como a terapia pode transformar a autoestima?
1: Olha, muito legal essa pergunta, porque uma vez que eu passo pelo processo da terapia, naturalmente eu acabo me conhecendo um pouco melhor, ou bastante. E aí eu vou descobrindo as minhas potencialidades, eu vou percebendo quem eu sou, que de repente eu fui uma pessoa que todos disseram em algum dia que eu era, mas eu não sou essa pessoa, me redescubro. E aí quando eu vou me entendendo, me percebendo, eu também vou descobrindo os meus potenciais, isso vai me fortalecendo. Um dos papéis da terapia é nos fortalecer emocionalmente, até para encarar novidades. Então, pensando em autoestima, se eu estou fortalecida, se eu descubro os meus potenciais, é óbvio que eu vou abraçar um novo momento. Isso vai me deixar mais feliz.
0: Autoestima é muito importante. Eu tenho um netinho que ele é baixinho, né? Então, todo mundo chama ele de baixinho, Samuelzinho. Mas ele descobriu uma coisa, que ele é muito bom, né? Vovó, ele fala assim pra mim, eu sou baixinho, né? Mas eu sou muito inteligente, né? Ele se redescobriu. Sim. Um menino inteligente. E isso é fantástico, a gente conseguir trabalhar isso dentro da gente, né?
1: Sim.
0: Agora, como a autoestima melhora, né, os relacionamentos?
1: Olha, como a gente falou, né? À medida que eu vou me conhecendo, eu também vou me posicionando melhor, né? Então, o que numa relação antes me afligia, passa a não me afligir mais. né, palavras que talvez eu colocasse de uma forma equivocada, me conhecendo e me entendendo, eu já fico um pouco mais atento em colocar. Então, sim, é uma ligação direta. Quando eu tenho uma autoestima melhor, eu vou me posicionar e vou me relacionar melhor.
0: Agora, é possível viver melhor depois olhar as nossas dores?
1: Sim, não quer dizer que isso funcione de forma automática. Porque olhar para a dor, pensa você, se hoje tiver uma ferida em você. Olhar vai te trazer algumas memórias de como você foi ferida. Mas o processo de cura vai te dar esperança de sair daquela dor.
0: Então, não é de forma automática?
1: Não, não é de forma automática. Precisamos de processo.
0: E aí, como é que os nossos ouvintes estão se portando?
3: Olha, a Ana Teca, de São Luís do Maranhão, faz a seguinte pergunta. Lilian, você se sente realizada em ser terapeuta? Por quê?
1: Completamente. Olhar para o outro com sensibilidade e entender e esperar o momento do outro, ver o outro evoluir, me faz uma pessoa completamente realizada como terapeuta.
3: E a Lilian, como uma mulher cristã também, eu acho que ela pode até fazer um comentário aqui em relação à mensagem do Márcio e da Deise, que estão lá nos Estados Unidos. Ele coloca o seguinte: boa tarde. Uma polêmica entre os cristãos é onde termina o papel do pastor ou líder espiritual e onde começa o do terapeuta. O que pode ser resolvido com oração? E quando devemos partir para a terapia? Abraços.
0: Uau. Olha, que pergunta, hein? A gente achou que não vinha.
1: Mas vamos lá. Eu também acho que é importante isso, né? Então, a gente sabe que já há algumas décadas as faculdades vêm se dedicando a entender a importância da espiritualidade para o indivíduo, né? Então, a espiritualidade tem um lugar importante na nossa vida, com certeza. A gente sabe que as pesquisas vão revelando para a gente, por exemplo, pessoas que passam muito tempo orando, algumas pesquisas com monges, por exemplo, que fazem bastante tempo de meditação, elas revelam para a gente que existe uma alteração neurobiológica, ou seja, ativa algumas regiões do cérebro que vão ser facilitadoras do prazer, do bem-estar. Então, sim, a gente considera a espiritualidade algo muito importante. Então, objetivamente, onde termina, onde começa? A espiritualidade é importante, nós temos recursos para buscar, que é no pastor, que é no padre, aonde é o nosso segmento religioso, né? A gente precisa disso, isso nos dá contorno. Mas lembra que a gente falou do corpo, que precisamos cuidar? Nós não vamos buscar no pastor sobre a nossa dor de dente. A gente vai buscar onde? Um especialista, quem tem expertise. Da mesma forma, temos o especialista que vai cuidar, nos ajudar a entender sobre a dor. Então, precisamos separar do que estamos falando. A oração, o estudo bíblico atende a uma necessidade, né? E o profissional da psicologia atende outra. Aonde é o limite do pastor? Aquilo que ele estudou para ser pastor, ali é o limite. E aonde é o limite do psicólogo? A técnica dentro da psicologia.
0: Uau! E olha, posso contar uma coisa? O pai da Lilian é pastor. Muito legal. Esta família está equipada. Agora, como vencer o preconceito de quem tem contra a terapia?
1: Olha, acho que o primeiro passo, e hoje o que está acontecendo aqui é um bom exemplo, é elucidar do que estamos falando. O que significa cuidar do corpo, que é também cuidar do nosso cérebro, da nossa mente? A gente ter certeza do que a gente está falando. Então, o primeiro passo é você ter certeza e buscar elucidar sobre o que é terapia. E entender que não é um problema você cuidar também dessa parte do seu corpo. A gente naturalizar a busca pelo cuidado.
0: Existe algum momento certo de procurar um terapeuta?
1: Acho que tem um sinal bem importante, né? Entendo que tem um sinal bem importante, que é você observar-se. E se eu tenho uma vida fluida e de repente isso começa a ter alguns desajustes, ou eu percebo que já não vai com a mesma naturalidade que já foi em algum momento, poxa, é sinal de que tem alguma coisa atravessando o meu caminho. E normalmente é um terceiro que nos adverte. O cônjuge, um amigo, o chefe, um par na empresa.
0: É importante. Alguém que está na família que fala, é melhor você fazer terapia. É isso?
1: Ou alguém que diga para você, alguma coisa não está legal.
0: Muito bom. Agora, no final de agosto, nós vamos celebrar o Dia do Psicólogo. O que essa profissão representa para você? Já respondeu a da nossa amiga. Numa palavra só, qual seria?
1: Responsabilidade.
0: Responsabilidade. Lilian, o que, assim, que transformação mais emociona você em seu trabalho?
1: Eu acho que quando as pessoas se redescobrem e percebem que é bom ser quem se é. É bom se reconhecer dentro daquilo que escolheu. Então, quando eu percebo que a vida dessas pessoas conseguem ter boas conexões, é fluida, que ela consegue resgatar a própria essência, que ela consegue dar uma condução bacana para a vida, isso me deixa muito satisfeita.
0: Agora, onde nós podemos acompanhar o seu trabalho, os ouvintes? Você tem redes sociais?
1: @grecopsi no Instagram.
0: Então vamos lá, @grecopsi com U.
1: Psi, tudo Psi. Junto.
0: Aham, tá certo. Então os nossos ouvintes. Agora, você podia deixar aqui no nosso programa uma frase ou uma mensagem para os nossos ouvintes de tudo que a gente bateu um papo, conversou hoje?
1: Sim, eu gosto muito da frase que a gente encontra lá no livro do Pequeno Príncipe, né? Que ligeiramente, vou fazer uma redução dela, quando ele diz que você é responsável pelo que cativas. Então, eu queria fazer uma provocação, mas mais na perspectiva de reflexão, né? Ali ele estava falando de cativar afeto e amor, uhum. Né? E a minha provocação é: que você pode cativar para você hoje, dentro do autoconhecimento, da autoconfiança, para que... Lá ele fala que você é responsável. Aqui eu quero te sugerir a olhar que você tem uma oportunidade em se conhecer e ter uma vida mais fluida, e ter uma vida mais feliz, e ter uma vida mais plena.
0: Uau! Lilian, muito obrigada por estar hoje no Conversa Franca. Foi um excelente bate-papo. A nossa segunda-feira ficou melhor ouvindo sobre a terapia e as ajudas que você nos trouxe. Eu, Dora Bomilca, já me despeço com muitas e muitas saudades. A produção deste programa contou com a participação da Michele Gomes, da Karina e na mesa de som, o querido Cacá Rodrigues. No corte de câmeras, Giovanni Henrique. E nós ficamos por aqui. Vamos contar já o que vai acontecer a semana que vem?
4: Podemos.
0: Então. A semana que vem, nós vamos colocar no ar uma entrevista que foi feita com a Lusitana e a Leia. Elas vão falar sobre mulheres em ministério. Se você estiver com saudade da Leia e da Lusitânia, você não pode perder. Segunda-feira às 15 horas este programa. E para quem não sabe o que é Mulheres em Ministério, já fica a dica aí. Você vai saber através desta entrevista. Então, nós ficamos por aqui. Até o próximo Conversa Franca. Não saia daí.
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0: 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Transmundial e a Hora de Brasília, 3:59. 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
2: Estamos de volta com mais um programa entrevista pela RTM Brasil. Eu sou o Cacá Rodrigues e é muito bom ter você na sintonia. No programa anterior, no programa passado, nós conversávamos um pouco sobre a história de Asas de Socorro. 71 anos de vida, 71 anos dedicando a missionários, a ajudar pessoas, enfim, 71 anos servindo. Ouvimos no programa passado, se você não ouviu, quero fazer um convite, acesse rtmbrasil.org.br/programas/entrevista e você vai conferir a primeira parte desse bate-papo que eu fiz com a Lucélia Rodrigues e também com a Patrícia Afonso. No programa passado, a Lucélia contou um testemunho, uma história desses 71 anos da missão. Agora vamos ouvir a história da Patrícia. Conta pra gente que história que a sua mãe orava para que você não entrasse em emprego nenhum. Conta pra gente como é que foi isso.
3: Teve em 2017, eu tive umas ofertas de trabalho, propostas, né? E entre elas, uma foi de Asas de Socorro. E aí minha mãe resgatou uma lembrança lá de quando eu era criança, depois quando eu era jovem, que eu tinha vontade de ser missionária, que gostaria de ir pro campo missionário. E eu queria ficar numa aldeia, né? Numa comunidade indígena. E aí, quando ela ficou sabendo que a Asas de Socorro fez a proposta, ela não me contou, né? Ela orou e falou para Deus, assim, não, Deus, fecha as outras portas. Mas minha filha trabalha lá em Asas de Socorro. Mas não me contou nada, não. E aí eu fui, fiz as entrevistas e fiquei de dar resposta. E quando foi para Asas de Socorro, todo mundo sabe que a missão, ela vive e sobrevive primeiramente da graça de Deus, mas também de doações, são mantenedores, né? Então, assim, Deus multiplica aquilo que entra aqui e aquilo que a gente recebe também. Mas se você for olhar no mercado de trabalho, você vai ter grandes empresas, corporações que vão ofertar, às vezes, ganhos até mais altos, né? Então, nesse meio, quando eu estava nessa procura, então teve ofertas mais altas, né? E aí, às vezes, eu peguei e respondi para a pessoa assim, olha, deixa eu te dar a resposta. Daqui uns 10 dias, eu estava segurando aquela outra oferta grande, né? E aí, tá bom, a pessoa que estava recrutando concordou. Não, tudo bem, a gente vai te esperar então, Patrícia. Já estava aprovada, nós vamos te esperar. E essa outra empresa grande, com essa proposta boa, que não era nem aqui em Anápolis, no dia da gente finalizar, que era a última parte, que era com o diretor, Ele ficou preso em São Paulo por causa de uma outra tratativa e falou para mim que só poderia conversar comigo na outra semana. A gente tem uma missionária da família, que é, a gente considera ela como tia na família, e ela recentemente, naquela época, tinha falado para mim uma semana antes: olha, Patrícia, lembra de uma coisa, Deus deixou bem claro que a palavra do crente é sim, sim, não, não. Você sabe o que passa disso, de onde vem, né? Eu sei, então se você dá a sua palavra num lugar, honra a sua palavra. E aí vem na hora, você falou lá em Asas que você dava a resposta com tantos dias. E o prazo que ele me pediu ia ultrapassar os dias que eu tinha falado. Eu falei, então agora é hora de honrar a palavra, né? Cheguei e falei assim: olha, eu aceito a proposta, eu vou trabalhar aqui. E foi um período muito abençoado. Foram 4 anos, depois eu retorno de novo, voltei para cá o ano passado. Mas foram 4 anos que Deus multiplicou na minha vida, que Deus abençoou na minha vida, me ensinou muita coisa aqui, principalmente servir e aprender a conviver com o amor dos irmãos e ser servida, que a gente também não sabe fazer isso, né? E foi isso. E Deus deixou esse legado, deixou essa experiência boa de poder estar aqui. E fechou a porta, graças a Deus, e abriu essa.
2: E impediu que o diretor viesse e pudesse conversar com você. Agora, a gente estava falando no programa anterior sobre formação de pilotos, formação de mecânicos que Asas de Socorro aqui na base proporciona. E o Juan Carlos está aqui com a gente, está chegando agora aqui. Juan, tudo bem? Bem-vindo à programação da RTM.
4: Muito obrigado, um prazer estar aqui com vocês.
2: Eu queria que você contasse um pouco da sua história. Você veio para Asas de Socorro, fiquei sabendo que seus pais são missionários, né? E você hoje é mecânico de Asa de Socorro, está fazendo treinamento para ser piloto. Conta um pouquinho da sua história.
4: Então, no momento eu estou dando para ser mecânico e também piloto, né? Então, como falou, meus pais são missionários, né? Minha história começa um pouquinho com eles, Deus chamando eles e trazendo eles de dois lugares bem diferentes, né? Tanto a Argentina quanto o interior de Minas, e levando eles para o centro amazônico, trabalhando ali com locais remotos. É uma história um pouquinho mais longa, como eles vieram parar ali, né? Mas eles trabalhavam por mais de 21 anos com um povo isolado no centro amazônico, que você tem duas formas de acessar aquele povo: ou 12 dias de barco, navegando pelos rios amazônicos, tendo que acampar na mata, ou 1h30 de avião, que é os voos que a Asas costuma fazer. Meus pais fizeram 1 ou 2 voos de avião, porém a maior parte das viagens deles eram de barco até aquele então. E uma certa viagem que fez eles nunca mais viajar de barco foi quando eles retornavam da aldeia. Acabou que eles tiveram um acidente, meu pai e a minha mãe voltando, sendo que a canoa virou, eles perderam muitas coisas, perderam mantimentos, mas graças a Deus, Deus foi guardando eles, e com meu pai e a minha mãe, que estava grávida, nada de mal aconteceu com eles. Então, desde aquele dia, eles falaram que não iam retornar mais para a aldeia viajando de barco. Então, eu nasci, eu era aquela criança que minha mãe estava esperando, e eu cresci indo e vindo para a aldeia somente com os aviões. E fui crescendo ouvindo essas histórias, fui crescendo também vendo aquele povo, ouvindo histórias missionárias. E com Deus foi colocando desde pequeno esse chamado para eu poder estar servindo também através da aviação missionária. Ele foi me mostrando a necessidade de tanta gente, tantos povos que nunca ouviram falar do amor de Deus, porque assim, não é a minha história ali, né? Eu sou apenas um servo e alguém que também fui encontrado por aquele amor, e muitos outros ainda não conhecem dessa palavra, não tem acesso às escrituras, que para nós é tão fácil. A gente tem tantas versões, a gente tem áudios de Bíblia, a gente tem muitos pastores falando, mas tem muitos povos ali que não tem nem, porque Deus amou o mundo de tal maneira que Jesus enviou o seu filho para todo aquele que nele crê não pereça. Tem gente que não tem nem esse versículo, que é tão importante, né? Então, Deus foi mostrando essa necessidade, essa carência de pessoas que não conhecem desse amor e ainda vivem aprisionadas no pecado. E foi me direcionando com o passar dos anos, e foi me realmente afunilando para eu poder hoje estar aqui. Com 18 anos eu fiz o meu, tirei meu piloto privado, era época de pandemia. Então, fui adiantando algumas coisas ali na teoria de voo, e realmente Deus foi direcionando cada passo, cada momento. É uma história um pouco longa, né? Você for contar todos os detalhes, maravilhas que Deus foi fazendo, porque sabemos que tem muitos desafios, tem muitas coisas envolvendo a aviação, né? Mas, como eu falei realmente no princípio, nunca foi a minha história, né? Às vezes a gente pensa que quer fazer por nossas forças, ou a gente quer fazer pelo nosso querer, nosso saber, Mas Deus sempre vai mostrando, não é pelo seu querer, é eu agindo. Eu lembro que na minha candidatura, eu tinha um plano certinho para poder vir para cá, eu tinha tudo planejado, dia, hora, só que Deus fechou as portas, na época da pandemia, eu acho por aí, e não foi naquele momento. Eu pensava que, por que será que não foi isso? Mas aquele tempo, na verdade, foi um tempo que eu fui para um seminário, foi Deus me separando, me preparando também, para poder chegar aqui em Asas mais capacitado, mais preparado também, ter um amadurecimento maior no Senhor. Então, a gente vê que é sempre o Senhor por trás, guiando todos os passos. Eu ingressei, fiz isso, também tive minha candidatura aqui em Asas, graças a Deus fui aprovado. Em 2024, eu entro em Asas Socorro como aluno, para mecânico, primeiramente, e também para piloto. E missionário servindo aqui no hangar, trabalhando. Ano passado, eu terminei as minhas provas teóricas de manutenção, da parte mecânica, agora tem a parte que tem que ter tempo de experiência na oficina. E em fevereiro deste ano, eu comecei os meus estudos para piloto. Então, já estou fazendo aqui, já tenho umas 31 horas de voo. Hoje foi meu primeiro voo de navegação, então faltam algumas missões para eu estar terminando meu piloto privado e assim continuando essa caminhada para a formação. E meu desejo realmente é terminar, formar aqui em Asas e retornar para o norte para poder estar servindo através da aviação missionária.
2: Gente, que história linda, né? História de pai que passa para filho. Você sabe que você falou que você é filho de mineiro, né? Eu também sou filho de mineiro, neto de mineiro. E a gente fala assim: você é filho de quem?
4: Exatamente, filho de quem?
2: É meu primo, pai. É meu primo, pai. Agora, dessa história aqui do Juan, que pais missionários, tem a história da aviação, do barco, da canoa, do barco que virou, enfim. E hoje ele tá aqui como missionário, tempo integral, dedicando a missão. Eu acho que a história dele resume o que é Asas de Socorro.
3: Isso mesmo. São gerações, né? Gerações de um pai e uma mãe que foram atendidos pela aviação missionária. Aí chega o Juan, cresce, né, nesse ambiente, tem o chamado do Senhor, vem para Asas e vai continuar esse ciclo, né? Como ele disse, o desejo dele é voltar para o norte, servir ao Senhor, servir aquelas comunidades por meio da aviação missionária. E assim é o agir de Deus, é o trabalhar de Deus, né? A gente não entende os porquês, os comos, a gente só ouve o chamado, diz sim e Deus conduz, né?
2: Gente, o nosso tempo passa rápido demais, eu vou ter que finalizar o programa entrevista de hoje, mas eu queria uma palavra da Patrícia, bem, bem rapidinha, uma mensagem para o ouvinte da RTM Brasil.
3: Deus te abençoe, continue te guiando, te direcionando, continue escutando a rádio. Entra em contato conosco também, quem tiver interesse em conhecer mais sobre Asas de Socorro, acesse o nosso site, as redes sociais, lá tem asasdesocorro.org.br. Pode acessar lá também tem a parte da forma como você queira participar conosco, seja intercedendo, seja doando, seja fazendo parte, como missionário, como voluntário. Então entra em contato, a gente aguarda, a gente ora direto para que Deus abençoe a vida de cada um e toque na vida de cada um.
2: Juan, obrigado pela participação. E o dia que você estiver pilotando, vai eu e o Ricardo Kroskinski, a Patrícia Royer, você vai querer também? A gente vai voar com você. Combinado? Eu já aprendi que tem que puxar o manche para cima, para frente, que aí você consegue controlar o avião, né? Juan, acelera e vai. Obrigado pela participação, um grande abraço e que Deus te abençoe.
4: Muito obrigado, obrigado pela oportunidade, obrigado por estar compartilhando com vocês, um prazer.
2: Lucélia, obrigado por receber a gente tão bem. Eu quero que a RTM seja um braço de vocês. No que a gente puder ajudar, eu, em nome da família RTM, a gente coloca a emissora à sua disposição, à disposição de Asas de Socorro. E muito obrigado por todo esse carinho.
3: Nós é que agradecemos a presença de vocês aqui. Foi uma honra para nós.

0: recebê-los, né? E como eu estava falando com o Ricardo, a Transmundial faz parte da minha vida, né?
1: Gente, o programa de hoje vai ficando por aqui, o programa Entrevista. Obrigado a você que acompanhou um pedacinho. E a produção e a apresentação foi de Cacá Rodrigues. Trabalhos técnicos, Luiz Felipe e Pedro Campos. Um grande abraço para você, meu amigo, para você, minha amiga ouvinte. E até o próximo programa Entrevista.
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0: 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Olá, hoje eu quero conversar com você sobre o tema Você não está no controle. Há alguns anos, a imprensa publicou a notícia de um acidente aéreo, onde um avião de uma grande companhia americana caiu no rio Potomac, nos Estados Unidos. A notícia causou grande espanto, porque houve muitos feridos no acidente, alguns em estado até muito grave, mas nenhum morto. A manchete estampada nos jornais era Milagre no Potomac. Todos foram socorridos a tempo, antes que a aeronave afundasse. E o acidente não teve proporções de tragédia, graças à ação, perícia e grande profissionalismo do comandante daquele avião. Ele foi aclamado como grande herói por todos os passageiros, pela imprensa, e foi condecorado pelas autoridades americanas por seu ato de bravura, salvando centenas de vidas. E todos os canais de televisão dos Estados Unidos o entrevistaram. Correspondentes internacionais de muitas emissoras pelo mundo enviaram seus repórteres para agendar entrevista com o comandante do avião, o herói. Então, eu tive o cuidado de ler uma entrevista que ele deu a um dos jornais. Quando perguntado como conseguira realizar tal façanha, ele disse: "Bem, quando fiz os procedimentos para a decolagem, tudo estava funcionando bem. Eu chequei todos os equipamentos, fiz o teste com os motores, acionei os flaps. Portanto, eu estava habilitado para realizar um excelente voo. E decolamos. Durante a viagem, tudo transcorria com muita tranquilidade, até que surgiu um alerta sonoro vindo de uma das turbinas que estava superaquecida. Então, comecei a raciocinar com velocidade, mas com tranquilidade, sobre o que fazer naquele angustiante momento. Eu realizei os procedimentos padrões, mas ainda assim o aquecimento aumentava e a turbina corria o risco de explodir. Então, eu a desliguei e mantive apenas a outra funcionando. Mas para meu desespero, a sobrecarga fez com que também ela aquecesse imediatamente. Então me restava a única alternativa, desligar as duas e manter a aeronave flutuando enquanto comunicava a emergência à torre do aeroporto mais próximo, que era o de Nova York. E todos entraram no alerta máximo." E continuou sua narrativa: "Agora, eu precisava religar as duas turbinas, já que havia se resfriado com o próprio ar. Mas apenas uma respondeu ao meu comando, e mesmo assim, operando com sua menor potência. Aí, eu tomei a decisão de fazer um pouso de emergência. Mas onde? Se fosse em direção ao aeroporto, provocaria uma catástrofe pelo congestionamento que havia naquela hora. Não havia estradas desertas, nem lugares livres. Então, eu tomei a decisão de fazer o pouso no leito do rio Potomac. E após a tripulação ter feito todos os procedimentos para a situação de emergência, eu consegui realizar o pouso sem danos de vidas. Todos se salvaram. Em nenhum momento eu perdi a calma. Eu sabia o que estava fazendo. Eu conhecia cada parte daquele avião. Eu estava no controle. Eu pude realizar a operação com sucesso", finalizando assim o seu relato. Eu fixei o meu olhar na expressão "eu estava no controle" e pensei na vida como um grande voo. No caso daquele episódio no rio Potomac, o comandante estava no controle. Mas eu lamento causar-lhe uma surpresa agora em relação à sua vida, porque você não está no controle. Não importa que queira estar, ou que pense, ou mereça estar. Não, você não está no controle, ninguém está. A vida é o nosso avião e por vezes achamos que o temos no controle, mas não temos esse controle. O fato é que, mesmo que você não tenha esse controle, está voando e voando seguro. O seu avião não está desgovernado. Sabe por quê? Quem dirige o avião, por incrível que pareça, não é o comandante, é o controlador de voo que se localiza numa potente torre. A função do piloto é manter o avião no ar, com todos seus equipamentos funcionando. Mas quem dá as diretrizes, a direção correta, é a torre sintonizada com o rádio da aeronave dentro de uma frequência exclusiva. Assim que você aceitar que não está no controle, vai parar de se preocupar com muitas coisas e se sentirá livre. Em vez de ficar se queixando porque as coisas são desse jeito, pode simplesmente aceitar que são ou não são e deixar para lá. Em vez de ficar batendo a cabeça contra a parede, você pode seguir o seu caminho assoviando, quem sabe com as mãos nos bolsos, pois afinal você não está no controle e, portanto, não é o responsável. Assim que você conseguir aceitar a maravilhosa ideia de que está aqui nesta vida para tirar o melhor proveito dela e não para fazer as coisas acontecerem, então se sentirá livre para sentar-se ao sol mais algumas vezes e tirar um tempo de folga. Bom, se eu não estou no controle, quem está? Se não há outra pessoa que possa controlar a minha vida, quem pode? Deixe-me dar uma informação preciosa e importante. Você não é um acidente, o produto do acaso, e muito menos um ser criado sem qualquer propósito. Você tem um criador, alguém que sabe muito bem como as coisas acontecem. Alguém que vive no futuro e sabe tudo sobre a sua vida. Esse alguém tem nome: Deus. Ele cuida de cada filho que se coloca em suas mãos. Ele é a grande torre que controla a sua vida, seu avião, dando-lhe o destino correto. E sabe quando você se dirige a um aeroporto seguro ou vai precisar fazer um pouso de emergência. Ah, ele sabe. Sim, as coisas acontecem, coisas boas e ruins, mas há um controlador, um piloto remoto, que fica em uma alta torre, observando a sua jornada e aguardando o momento de entrar em ação. Claro, se você solicitar. Você pode até culpar o controlador se quiser. Você também pode aceitar que, se não houver alguém monitorando o voo, a viagem poderá ser assustadora e preocupante. Se você ou eu estivéssemos no controle, provavelmente iríamos interferir demais, estragaríamos tudo. Mas como esse divino controlador, mesmo quando as coisas ruins acontecem, ele nos enche de energia, fazendo-nos aprender e nos dando razão para continuarmos vivendo. Se tudo fosse um mar de calmaria, seria extremamente nostálgico viver. Entretanto, há uma pequena ressalva a ser feita. Você pode não estar dirigindo inteiramente o voo, mas isso não o dispensa de ser cuidadoso com você mesmo, com sua família, com seus amigos. Todos eles estão a bordo de sua vida em viagem com você. Precisamos de voos não solitários, mas voos solidários. Nesse exato momento, Deus está sinalizando lá de sua poderosa torre de controle, dizendo: clama a mim e responder-te-ei e anunciar-te-ei coisas grandes que você nem imagina. E ele quer estar presente em nossos voos diários. Tudo que ele deseja é que descansemos nele. Deixe-o então controlar a sua vida. Assim, só assim, a viagem será bem segura. Deus abençoe a sua vida.
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4: 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Transmundial e a hora de Brasília, 4 horas e 29 minutos.
5: Zedequias, acorda, rapaz.
6: Ora, acordar pra quê?
5: Ué, nós queremos ouvir música.
6: Então vamos, ué.
5: Zedequias, acorda, rapaz.
6: Ora, acordar pra quê?
5: Ué, nós queremos ouvir música.
6: Então vamos, ué.

0: bonita aqui no Música da Terra, senhor.
1: Eu gosto de ouvir o senhor cantando, seu Zé de Kids.
0: E é meu, seu Claudio. Mas, bom, vamos lá. Vamos parar de prosa, porque tá chegando música boa aqui no Música da Terra, senhor.
1: Tá bom, Zé de Kids. Quem vem aí?
0: Mara Lima cantando Coração.

0: Ei, não desliga não. Você tá escutando Música da Terra. Aqui no Música da Terra, olha só, Zedequias, hoje tem dupla, hein? A Ingrid e Daiane cantando Sou Nada.
1: Que isso, seu Cláudio? Ô, seu Cláudio, eu gosto de você, rapaz. Nós da Transmundial gosto de você, rapaz. Ô, que história é essa? Não é nada, só.
0: Não, Zedequias, é o nome da música.
1: Hã? É o nome da música. Sou Nada.
0: E quem vai cantar essa música, só?
1: É a Ingrid e Daiane.
0: É mesmo, seu cara?
1: Vamos ouvir, tô curioso pra ouvir essa música, João.

mulher bonita, Zô? Solada. É, como é que chama a dupla, Zô Cláudio? É a Ingrid e a Daiane. Ah, que no música da terra. Ô, seu Cláudio, meu amigo Nelito Sanfoneiro, rapaz. Eu gosto demais quando ele aparece aqui no Música da Terra, Zó. É mesmo, Dedequinha? Você ficou animadão agora, hein? E eu tô falando pra você, Zó. E ele vai cantar pra gente. Presta atenção na música, hein, Zó? A razão para mim. Ouve com atenção, seu Cláudio.

0: boa no Música da Terra, Zedequias.
1: Olha quem tá chegando aqui, seu Cláudio.
2: Osmar Guerra vai cantar Senhor dos Meus Passos. Toca a música pra gente ouvir.

você ouviu Osmar Guerra, música muito bonita, cantando O Senhor dos Meus Passos, ó. Ah, Zé Dequias, olha, eu ia anunciar essa aqui, mas vou deixar pra você, ó, quem tá chegando aqui, ó. Ah, Zé, boa demais.

0: seu Crowley. E eu gosto demais dessa música, mas muito, muito, muito, seu Crowley. O Vavá Rodrigues cantou cada dia melhor aqui no Música da Terra.
1: E olha, quem também tá chegando pra cantar no Música da Terra é o Vitor Quevedo. Ele é...

0: Vitor Quevedo, aqui no Música da Terra.
1: Você tá ouvindo, Zô? Não, eu que mais de coisa pode me ouvir? Oh, Música da Terra. Eu preparei aqui o tarde Eliseu Gomes. Esse rapaz canta muito bem, seu Kraus. Sabe que música ele vai cantar agora? Não. O pistoleiro que gostava dos irmãos. Oh, que coisa interessante, seu Kraus. Vamos ouvir essa.

0: pistoleiro que gostava dos irmãos, Eliseu Gomes, seu crush, mas a música é muito boa, não é verdade?
1: A música é muito boa, sim. Ô Zé Dequias, o senhor gosta de dupla sertaneja, de dupla country, essas duplas assim?
2: Ué, seu crush, e o senhor me dá pra falar esse trem de vício aí, mas fica difícil nossa conversa, porque eu gosto de música da terra, sabe? Aquela música que se sente

0: hoje é só Zarquiz.
1: Aí não tá bom. Logo, logo a gente volta e com muito mais música. Ei, peraí.
0: Esta foi mais uma produção da Transmundial.
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2: Transmundial e a Hora de Brasília. 4:59.
3: Olá e bem-vindo ao programa Questões sobre a Vida, trazido até você pela CTTW e a Rádio Transmundial. Obrigada por nos ouvir. E hoje sou sua anfitriã, Fernanda Lima, e estes programas que você está ouvindo estão no formato de perguntas e respostas. E eles consistem em perguntas bem típicas que ouvintes como eu e você podem ter sobre diferentes assuntos, e mais, que são muito importantes e que é preciso que a gente esclareça, incluindo perguntas sobre Deus, Jesus, céu e também oração. Só que, claro, nenhuma dúvida está fora dos limites, tanto que algumas perguntas que você pode ouvir aqui, elas podem ser antagônicas e até um pouco hostis, dependendo de quem ouvir. Mas eu e meu convidado hoje, que estamos aqui à frente do programa, a A gente respeita os diferentes pontos de vista. E claro, meu convidado é o Marcos Olivares. Marcos, seja mais uma vez muito bem-vindo.
4: Olá, Fernanda, tudo bem? E olá aos nossos ouvintes.
3: Bom, Marcos, o título do nosso programa de hoje é Como Orar. E é disso que se trata, então, o assunto do programa de hoje. Obviamente, a gente vai ajudar o ouvinte a entender mais sobre a oração, sobre como orar. E a gente já começa, então, pedindo para Deus nos ajudar nesse momento com essa oração. Querido Deus, por favor, ajude-nos enquanto pensamos sobre como falar com o Senhor. Em nome de Jesus, amém. Como vocês já sabem, eu vou fazer as perguntas para o Marcos e ele vai dar as respostas. E a gente começa agora, então, Marcos. Preparado? Então, vamos lá. Qual que é a melhor hora de orar? De manhã, à noite, à tarde, quando der, qual é o melhor horário?
4: Bom, Fernanda, qualquer hora é uma boa hora para a gente orar. É bom a gente orar logo que acordamos pela manhã, por exemplo, né? Nós podemos pedir para Deus para estar conosco, para nos manter seguros, para guiar os nossos passos durante o dia. É bom também fazer uma oração antes de comer, né? Agradecendo a Deus pelo nosso alimento. Podemos ficar em espírito de oração durante o dia todo. A Bíblia nos diz que devemos orar continuamente, está lá em 1 Tessalonicenses 5:17. Então, nós podemos conversar com Deus muitas vezes enquanto realizamos as nossas tarefas diárias. Podemos orar com a nossa família ao final do dia. Ou seja, podemos e devemos estar sempre orando, sempre em atitude de oração.
3: É importante que a gente prepare, Marcos, um tempo para orar.
4: Sim, é importante, porque além das muitas vezes, né, que nós podemos falar com Deus ao longo do dia, eu acredito que é bom a gente separar um tempo e um lugar, assim, por exemplo, logo cedo, para passar sozinho, conversando com Deus. Lemos sobre Jesus em Marcos 1:35 o seguinte: de madrugada, quando ainda estava escuro, Jesus levantou-se, saiu de casa e foi para um lugar deserto onde ficou orando. Então, Jesus fez isso, ou fez disso, né, uma prática para passar tempo com o seu Pai Celestial logo no início do dia. Eu acho que nós devemos seguir esse exemplo. Durante esse tempo especial de oração matinal, pessoalmente eu acho que seria bom a gente se ajoelhar, fechar os olhos, orar a Deus em voz alta. Porque orar dessa maneira indica que levamos a sério o nosso tempo especial de falar com Deus e que estamos nos humilhando diante dele. Seu lugar especial para esse tempo de oração pode ser o seu quarto ou um outro lugar da sua casa, a sua escolha. Você também pode fazer da leitura da Bíblia, que é a palavra de Deus, uma parte da sua prática matinal.
3: Realmente a parte da manhã é a parte mais interessante para a gente separar esse tempinho com Deus e fazer a nossa oração diária. Só que às vezes eu não sei muito como falar com Deus. O que que eu digo? Eu tenho que fazer alguma coisa? O que que eu faço?
4: Olha, tem três coisas para a gente se lembrar que nos ajudam a orar. Primeiro, confesse os seus pecados a Deus. Diga para ele como você pecou e peça o seu perdão. Seja específico, seja específica. Por exemplo, peça perdão por ter perdido a paciência com seu filho hoje. Ou peça perdão porque você falou um palavrão hoje. Ou, sei lá, peça perdão pelos pensamentos lascivos que você teve com uma mulher que viu no mercado hoje ou na rua. Segundo, expresse a sua gratidão a Deus. A palavra de Deus diz: vamos à presença dele com ações de graças. Está lá em Salmos 95:2. Muitas coisas virão à sua mente para você agradecer a Deus. Terceiro, faça os seus pedidos a Deus. Isso mesmo. Peça coisas a Deus. Outras palavras, né, para pedidos são petições, súplicas. A palavra de Deus diz: não andem ansiosos por coisa alguma, mas em tudo, pela oração e súplicas, e com ação de graças, apresentem os seus pedidos a Deus. Está lá em Filipenses 4:6. Portanto, um padrão de oração é confessar os seus pecados a Deus, agradecer a ele pelas bênçãos recebidas e pedir coisas que você precisa. A sua oração pode ser um misto destes passos que eu falei, né? Você não tem que seguir uma ordem precisa em suas orações, mas tendo esse conteúdo, basta e você vai conseguir ter boas conversas com Deus.
3: Entendi. Então não existe uma ordem, mas exatamente pelo que eu devo agradecer a Deus?
4: Olha, em Efésios 5, 19 e 20, o apóstolo Paulo nos instrui da seguinte maneira: falando entre vocês com salmos, hinos e cânticos espirituais, cantando e louvando de coração ao Senhor, dando graças constantemente a Deus Pai por todas as coisas, em nome de nosso Senhor Jesus Cristo. Então, devemos agradecer a Deus por tudo: nossa saúde, nossa família, nossas bênçãos materiais, nossas bênçãos espirituais, os nossos amigos, a nossa casa, né, o nosso lar, a nossa comunidade de fé, a nossa nação, ou seja, por todas as coisas. Devemos agradecer a Deus não apenas pelas suas bênçãos e pelas coisas boas que Ele nos dá, mas devemos agradecer também pelas dificuldades, por aquelas coisas que a gente não compreende. É até difícil de fazer isso, eu sei, mas é a vontade de Deus para nós. Olha, eu me lembrei de uma história interessante lá no ano de 1944, acho que é isso. Betsy e Corrie ten Boom, duas irmãs holandesas. Elas ajudaram a esconder judeus dos nazistas. Elas foram presas e levadas para Ravensbrück, o famoso campo de concentração nazista. O grande dormitório onde elas foram colocadas estava projetado para abrigar 400 pessoas. Mais de 1.400 mulheres foram colocadas ali e, olha, toda semana chegavam mais. Aí, quando as duas irmãs se deitaram em um colchão de palha imundo, descobriram que o lugar estava infestado de pulgas. Betsy insistiu que elas deviam dar graças pelo dormitório lotado de mulheres, porque assim elas podiam falar lá dentro de Jesus. E ela também insistiu que deveriam agradecer a Deus até pelas pulgas, lembrando que a palavra de Deus diz, lá em 1 Tessalonicenses 5,18, deem graças em todas as circunstâncias. Então, as duas mulheres agradeceram a Deus até pelas pulgas. Mais tarde, elas descobriram que puderam se reunir em grupos, ler a palavra de Deus e orar sem que os guardas as interrompessem. Sabe por quê? Os guardas não entravam no grande dormitório justamente por causa das pulgas. Então, isso nos mostra o quê? Que nós podemos e devemos agradecer a Deus por todas as coisas.
5: Bom, eu acho que essa é uma dúvida muito comum de muitos ouvintes. Será que é necessário realmente pedir perdão a Deus pelos pecados todos os dias? A gente peca todo dia?
4: Ah, sim, sim, com certeza. Devemos confessar os nossos pecados a Ele e pedir perdão a Deus. Devemos viver da melhor maneira possível. Mas olha, eu duvido que passe um dia sem que cada um de nós tenha pecado de alguma forma. Não tem jeito. Pecado pode ser algo que fizemos, algo que dissemos, pode até ser algo que pensamos. Há pecados de comissão e pecados de omissão. Os pecados de comissão são as coisas que fazemos que sabemos que são pecado. E às vezes falhamos em fazer algo que deveríamos ter feito. E aí, esse seria o pecado da omissão. O apóstolo João escreveu: se afirmarmos que estamos sem pecado, enganamos a nós mesmos e a verdade não está em nós. Se confessarmos os nossos pecados, Ele é fiel e justo para perdoar os nossos pecados e nos purificar de toda injustiça. Está lá em 1 João 8,9.
5: Agora a gente tem uma pergunta aqui, Marcos, que inclusive é uma pergunta que eu sempre fiz. Porque se no fim das contas Deus nos vê, nos ouve, nos olha, cuida da gente todos os dias, então Deus sabe do que a gente precisa, por que que eu devo nos preocupar em pedir a Ele diretamente?
4: Ah, tá aí uma boa pergunta, viu, Fernanda? Deus certamente sabe do que a gente precisa, mas nós somos ordenados a orar. Ir a Deus com as nossas necessidades demonstra que nós precisamos dEle. Isso mostra que nós somos frágeis, que nós somos fracos, que nós dependemos dEle. A oração reconhece que Deus é o nosso Pai Celestial e que provê tudo para nós.
5: É, uma outra dúvida que é muito comum, acredito que muita gente tem ouvido, às vezes na igreja, em algum culto, em algum encontro de oração, a seguinte expressão: oração intercessória. Afinal de contas, o que que isso significa?
4: Ah, sim, oração intercessória. Essa é aquela oração que nós fazemos em favor de outras pessoas. Quando nós oramos pelas outras pessoas, nós estamos intercedendo a Deus em favor delas. É bom fazer uma lista de oração com os nomes das pessoas por quem orar. Essa lista, com certeza, deve incluir a sua família, os seus amigos. Essa lista pode ultrapassar até o seu círculo pessoal e incluir muitas outras pessoas. O apóstolo Paulo escreveu: antes de tudo, recomendo que se façam súplicas, orações, intercessões e ações de graças por todos os homens, pelos reis e por todos os que exercem autoridade, para que tenhamos uma vida tranquila e pacífica com toda piedade e dignidade. Está lá em 1 Timóteo 2, 1 e 2. Portanto, devemos orar pelos líderes da nossa nação que governam sobre nós.
5: Olha, eu acho que é muito comum, mas eu não concordo com tudo que você acabou de dizer, mas tá tudo bem, tá? Por que que, no fim das contas, a gente tem que orar por um governante que muitas vezes ele é perverso e opressor, e às vezes nem é um governante tão bom assim para o seu povo?
4: Olha, Fernanda, muita gente pensa assim como você e todas essas pessoas que pensam assim não estão erradas de pensar assim, né? Eu entendo o que você está dizendo, mas olha, eu queria destacar que quando o apóstolo Paulo escreveu, né, isso que eu acabei de ler lá em 1 Timóteo 2, 1 e 2, Nero era o César Romano sobre o Império Romano. E olha, Nero é reconhecido pelos historiadores como um dos homens mais perversos que governou o Império. Nero instigou uma grande perseguição contra os seguidores de Jesus e mandou muitos para a morte. Eles foram mortos de formas horríveis. Alguns foram amarrados a postes, cobertos de alcatrão e queimados à noite para iluminar as ruas de Roma. Outros foram jogados em arenas para serem devorados por animais selvagens. Olha, na verdade, Paulo foi morto quando Nero era imperador. Não sabemos exatamente como é que Paulo morreu, mas a tradição conta que ele foi levado para fora da cidade de Roma e foi decapitado. No entanto, ele nos instruiu a orar por aqueles que ocupam posições de liderança. Isso inclui nossos policiais locais, os bombeiros, juízes e todas as outras pessoas com autoridade. Podemos orar especificamente por um governante perverso. Podemos pedir a Deus que intervenha e fale ao coração da pessoa e faça com que a situação mude.
5: Agora você sabe, né, Marcos, tem muita gente nesse momento que nos ouve, que está em hospitais, que está às vezes em casa, de cama, acamado, né? Às vezes esperando um milagre, ou às vezes simplesmente entregue a uma doença, a um problema de saúde. E essa pergunta aqui eu acho que vai se encaixar bem nesse momento: será que é certo a gente orar pela nossa cura física?
4: Claro, sem dúvida. Devemos orar por cura quando há alguma enfermidade. A Bíblia nos instrui a orar pelos doentes.
5: Bom, e aquela pergunta que eu acho que é a dúvida de muita gente, que aliás faz muita gente duvidar, inclusive, do poder de Deus. Se Deus, ele é de fato soberano e está no controle de absolutamente tudo, por que que eu preciso orar?
4: Bom, Deus é soberano, ele está no comando do universo, sim, mas ele quer que oremos e estejamos em comunhão diária com ele. Deus escolheu ouvir as nossas preces e responder aos nossos pedidos.
5: Olha, Marcos, o programa de hoje foi extremamente enriquecedor, muitas perguntas que fazem inclusive parte da minha vida, do meu dia a dia, que eram minhas dúvidas também. E eu acredito que a gente tenha esclarecido grande parte das dúvidas de cada um dos nossos ouvintes. E que a gente possa ter ajudado eles de alguma forma. Mas estamos chegando ao final do nosso programa de hoje. Quero, Marcos, agradecer mais uma vez aqui a sua participação e a sua companhia, sempre muito esclarecedora aqui nas nossas questões, e também agradecer a você, ouvinte, por nos ouvir. E eu quero aproveitar e desafiar você que nos ouve a separar aquele tempinho precioso todos os dias para você orar a Deus. E é claro, eu quero agradecer, encerrando aqui, e agradecer a Deus pelo privilégio de poder falar hoje com você e de trazer essas informações para você. Ouça agora com atenção enquanto eu faço a minha oração. Quando eu tiver terminado, eu vou fazer a mesma oração novamente, uma sentença de cada vez, e eu vou fazer uma pequena pausa depois de cada sentença para que você ore junto comigo. Então vamos lá. Querido Deus, obrigada, porque é seu desejo que falemos com o Senhor. Eu o amo. Amém. Agora você se junta a mim para fazer essa oração ganhar força. Depois de eu falar cada sentença, vou fazer uma pausa, vou deixar para que você fale a mesma sentença na sequência. E você pode fazer dessa sentença a sua oração para Deus. Ore em voz alta com todo o seu coração. Querido Deus, Obrigada, porque é seu desejo que falemos com o Senhor. Eu o amo. Amém. Obrigada, você ouvinte, por orar comigo hoje. Quero aproveitá-lo e encorajá-lo a ouvir mais programas Questões sobre a Vida trazidos até você pela CTTW e a Rádio Transmundial com muito carinho para você. Marcos, muito obrigada mais uma vez pela sua companhia. Eu, Fernanda Lima, fico por aqui e a gente se encontra no nosso próximo programa Questões sobre a Vida, trazendo mais esclarecimentos do trono de Deus diretamente para você aqui pela Rádio Transmundial. Um beijo e até o próximo programa.
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1: Gostamos muito quando alguém nos anuncia sua visita, especialmente se vem de longe. Então temos tempo para arrumar a casa, fazer algumas compras e preparar um ambiente aprazível para a visita. Mas como seria se nos avisasse 3 vezes? Não seria demais? Não seria desnecessário? Jesus nos avisou várias vezes durante sua jornada na terra que voltaria. E para encerrar as profecias do Apocalipse, no último capítulo declara 3 vezes que virá em breve. Não demoraria, mas não marca o dia e nem a hora. Séculos antes de Cristo, o profeta Joel e vários outros servos de Deus no Antigo Testamento predisseram a vinda do dia do Senhor em que julgará as nações rebeldes e abençoará o povo de Deus. Em suma, as profecias apontaram tanto para a primeira vinda de Cristo como para a segunda. Na primeira, Cristo tornou-se homem, morreu e ressuscitou, subiu ao Pai e enviou o Espírito Santo. Na segunda, virá julgar esse mundo na grande consumação dos séculos. A maior alegria para Jesus será a sua volta para dar a salvação eterna a todos os que nele creram. Não é de admirar, então, que por 3 vezes assinalou que em breve virá. Assim, deu toque final ao seu plano revelado, alertando os pecadores mais uma vez

com ele e para não sofrer eternamente com os demais que adiarão a sua decisão. Se é cristão, viva a mostrar que nossa cidadania está nos céus, de onde esperamos ansiosamente o Salvador, o Senhor Jesus Cristo. Adonias Martins cantando o céu.

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1: 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Transmundial e a hora de Brasília, 5:29.
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5: A palavra para hoje. Tenha um espírito cooperativo. Somos obreiros de Deus trabalhando juntos. 1 Coríntios 3:9. O espírito de cooperação se tornará sua norma quando você aceitar o fato de que ao apoiar os outros, você está plantando as sementes para o seu próprio sucesso. Veja o caso de Paulo e Apolo. Alguns cristãos em Corinto sentiam que precisavam escolher um lado para seguir, apesar de ambos pregarem o mesmo evangelho. Paulo os repreendeu por suas atitudes carnais. Um de vocês diz, eu sou de Paulo, e outro diz, eu pertenço a Apolo. Quando vocês dizem coisas assim, estão agindo como pessoas do mundo. Apolo é importante? Não. Paulo é importante? Não. Somos apenas servos de Deus que ajudaram vocês a crer. Cada um de nós fez o trabalho que Deus nos deu para fazer. Eu plantei a semente e Apolo a regou, mas Deus é quem a fez crescer. Portanto, aquele que planta não é importante e aquele que rega não é importante. Somente Deus, que faz as coisas crescerem, é importante. Nós somos obreiros de Deus, trabalhando juntos. 1 Coríntios 3:4-9. Na tentativa de apagar a luz dos outros para que suas próprias luzes possam brilhar, alguns ministros fazem comentários depreciativos sobre outros ministérios. E isso é muito desanimador, tanto para os crentes quanto para os não crentes. O objetivo principal de Paulo era espalhar o evangelho, e ele queria garantir que nenhum ministro fosse impedido de fazê-lo. Em sua carta a Tito, ele encorajou os crentes a darem todo o apoio a Apolo. Faça tudo o que puder para ajudar Apolo. Tito 3:13. Tal pedido só poderia emanar de um coração seguro. Portanto, a palavra para você hoje é: tenha um espírito cooperativo.
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Mais uma edição do Palavra Viola, os seus minutinhos de fé e esperança ao som da viola caipira. Aqui é o Vitor Quevedo e eu convido você para ficar comigo nesses próximos minutos para a gente louvar a Deus ao som da viola, com hinos tradicionais, com os nossos parceiros e com as canções de minha autoria também, por que não, não é verdade? Além disso, tem a leitura da Palavra de Deus no Salmo de número 133. Daqui a pouco você já deixa sua Bíblia aberta, mas antes disso, tem uma seleção musical maravilhosa, uma memória do cancioneiro cristão abençoadíssima. Então fique comigo aqui no Palavra e Viola e vamos juntos louvar a Deus.

noite, eu vou pro céu. Partidão animado lá dos gaúchos, coisa boa, abraço pra vocês aí no Rio Grande do Sul. Palavra e Viola continua com uma memória do cancioneiro cristão.

0: Como é bom e agradável viverem unidos os irmãos. É como óleo precioso sobre a cabeça, o qual desce para a barba de Arão, e desce para a gola de suas vestes. É como o orvalho do Hermon, que desce sobre os montes de Sião. Ali ordena o Senhor a sua bênção e a vida para sempre. Salmo 133, versos 1 até o 3. Ele é curtinho mesmo, então a gente leu todo aqui nessa edição do Palavra e Viola. Continue lendo a Bíblia na sua casa, viu? Aqui é só um incentivo para você ler a Palavra de Deus. Bom, após a nossa seleção musical, teve Divino Companheiro na memória do cancioneiro cristão, né? 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Agora você que quer continuar ouvindo louvor ao som da viola caipira, se inscreve lá no meu YouTube, Vitor Quevedo TV. 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A gente aguarda o seu recadinho lá, tá bom? Me fala de onde você tá ouvindo Palavra e Viola, a gente quer conhecer mais os nossos ouvintes. O programa vai chegando ao fim, muito obrigado pela sua audiência, muito obrigado pela sua companhia. Te aguardo na próxima edição do Palavra e Viola, que até lá o Senhor Jesus Cristo te abençoe. Que até nos encontrarmos novamente, a bênção de Deus esteja sobre toda a sua família. Até logo, tchau, tchau.
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3: Querido Deus, fonte de todo amor, graça, bondade e sabedoria, só em ti encontramos paz e alegria. Neste momento, gostaríamos de levantar um clamor pelas mulheres no Camboja, que sofrem de doenças mentais. Pai eterno, tenha misericórdia dessas mulheres que sofrem de depressão devido aos desafios que a vida apresenta. Que elas encontrem cura e esperança renovada em ti. A sua palavra nos ensina que o Senhor está perto dos que têm o coração quebrantado e salva os de espírito abatido. Que essas mulheres possam sentir a tua presença e saber que o Senhor se importa com a vida de cada uma delas e está sempre disposto a ouvir os seus pedidos. Oramos em nome de Jesus. Eu, Michele Gomes, sou grata a Deus por esse momento de oração com você.
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8: 5:57.
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0: Bom dia você que está no ar, no seu programa, no nosso programa Culto Matutino no rádio. Todas as manhãs de domingo, de 6 às 7 horas. Hoje e sempre Deus tem palavra para você e sua família, preciosa para Deus. Queridos, nessa manhã quero com muita alegria saudar a nossa querida irmã Fátima Teixeira, né? Ela está ali em Lisboa, lá no Portugal, né? Pai do Senhor, irmã Fátima, não sei se você está na audiência, né? Quero também dizer que ela está de férias. E quem está aqui no programa agora, esse mês, é a minha pessoa, o evangelista Aurimar Eufrásio de Carvalho. E sempre quando ele puder vir, que é o nosso vice da coordenação geral dos cultos matutinos do Rio Grande do Norte, o nosso irmão Roberto, conhecido como Beto. Né?
1: Eva.
0: Hein?
1: Beto de Eva.
0: Beto de Eva? Beto de Eva, tá vendo aí? A paz do Senhor, irmão Beto, Deus te abençoe.
1: A paz do Senhor, pastor Aurimar. A paz do Senhor, nosso irmão Marcos. A paz do Senhor a todos que ligaram o rádio agora. Já mando um abraço, um beijo para minha esposa, meu filho, minha filha, a minha mãe, que esteve ali com ela ontem, e a todos que faz esse trabalho culto matutino, um trabalho importante, e sabemos que Deus é em primeiro lugar. Amém?
0: Amém. Louvado seja Deus. Aqui presente está nos honrando, né? Esse casal simpático e feliz com Jesus, o nosso querido irmão Marcos Delfino, né? E a sua digníssima esposa é Gilvana Delfino, né? A paz do Senhor, irmão Marcos.
2: A paz do Senhor, meus irmãos. A paz do Senhor, matutino do campo de Parnamirim. É uma satisfação estar aqui na Rádio Nordeste. Eu mando meu abraço também para o pastor Daniel, o dirigente do matutino Tempo Sede, Parnamirim. Eu mando também um abraço também, ao Pai do Senhor, para o pastor, para o pastor Joaquim Delfino, ali de Manuel Domingos. É uma satisfação estar aqui, Pai do Senhor.
0: Amém. Louvado seja Deus, minha irmã, a irmã Gilvana, né?
3: Gilvana.
0: Delfino vai dar a sua saudação.
3: Amém. Eu saúdo a todos, né? Com a paz do Senhor. A paz que excede todo entendimento, né? Neste dia maravilhoso que assim o Senhor fez. Que verdadeiramente nós possamos estar aqui, né? Na dispensação do Senhor. Quero agradecer a Deus por tudo que Deus tem feito nas nossas vidas, né? Pela vida do nosso pastor, ali do Parnamirim, do Campo Parnamirim, pastor Bidênico, nosso diretor, irmã Samira. Então, eu louvo a Deus por tudo, né, que o Senhor tem feito. E que o Senhor continue conosco.
0: Muito bem, muito bem. Meus queridos ouvintes, quero também mandar uma paz do Senhor a todos vocês que estão aí na audiência, né? Desse programa maravilhoso que é o Culto Matutino no Rádio, né? Quero mandar também para o nosso presidente da IEADERN, o pastor Martim Alves da Silva, e sua digníssima esposa, Fátima Silva. Também para o diretor da Rádio Nordeste Evangélica, pastor Oaldo Dantas, o diretor de programação, Gesso Câmara, apresentador do programa Feliz com Jesus, todas as tardes, não é? Dos dias que de segunda a sexta-feira, Marcelo Dantas, não é? Tivemos ontem, foi ontem com ele? Foi anteontem, né? Tivemos com ele aqui, uma pessoa muito bacana, muito simpático. Ele também faz o programa Renascer, Paz do Senhor, pastor Macílio, Deus te abençoe grandemente. E quero mandar também para o pastor supervisor do campo de Parnamirim, pastor Abdengo Xavier dos Santos, né? E a sua digníssima esposa Samira Santos, né? Eliseu Varela é aquele homem que faz o programa Parnamirim para Cristo, que me substituiu aqui no trabalho aqui desta rádio, né? Paz do Senhor, pastor Eliseu. E vamos agora com a oração. Vamos agora com a oração, né? E convido aqui o irmão Marcos Delfino para ele fazer a oração em nome de Jesus.
2: Amém, meu irmão. Vamos orar, né? Deus maravilhoso e eterno Pai, Senhor, nós te agradecemos por esse momento, ó Pai, que estamos aqui na tua presença, Senhor. Senhor, Pai querido, nos dá uma palavra, Senhor, maravilhosa, Pai. Senhor, nós te agradecemos por tudo. Não existe lugar melhor, Senhor, de estar aqui na tua presença, Pai. Senhor, te adorando, Senhor, te servindo, Pai. Senhor, Pai querido, nós te agradecemos em nome do teu filho Jesus, que Senhor, vive e reina para todo sempre. Muito Amém.
0: Muito bem, vamos dar continuidade aqui e só lembrando para todos vocês, não é, os ouvintes do nosso programa, que não deixe de ligar, não deixe de se comunicar, porque nós vamos precisar justamente de anotar os nomes das pessoas para o sorteio das cestas básicas, né, Beto? O sorteio das cestas básicas, hoje vamos sortear seis cestas que será entregue a você posteriormente, logo que você for anunciado aqui que ganhou a sua cesta básica, não é? Louvado seja Deus. Quero também mandar um alô muito especial para o nosso querido supervisor, não é supervisor, é o presbítero Daniel, que é o coordenador, né, Marcos? É o nosso coordenador ali, Beto. Nosso coordenador muito competente, viu? Amém. Coordenador muito humilde, muito bacana, do diácono Valdeci, o pastor Antônio Dias, ele estará conosco amanhã aqui comigo na rádio, Sandoval e sua esposa Edivânia, né? Quero também mandar para a irmã Fátima, a irmã Dalva, a irmã o irmão Gesso Alves, a esposa Wanda, Madalena, os porteiros da sede, Natan e Doaldo, irmão Inácio, esposa Etiane, irmão Osto, pregador da palavra de Deus ali do nosso trabalho, né? Então, nesse caso, agora vamos... Sim, vamos agora louvar o Senhor com o hino Confia Mais. Mas antes do hino, eu quero que você, GD, Geraldo Danta, quero dar um bom dia para você, que você está nos ajudando aqui nessa manhã.
4: Bom dia, paz do Senhor, pastor Aurimar, a todos presentes aqui no estúdio da Nordeste, a todo ouvinte, a todo povo de Deus aí, participe do sorteio da cesta básica 988-26-2255, WhatsApp da Nordeste. Participe, seja abençoado através do programa Culto Matutino. Pastor, vamos tocar a canção Confia Mais em Mim, Eunice Ferreira.
0: Aleluia, graças a Deus. Ouça e se deleite nesse novo que é maravilhoso.

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0: Muito bem, graças a Deus por tudo que Deus tem feito em nossas vidas, não é? A você, meu querido ouvinte, que tenha justamente certeza que nesta manhã nós teremos aqui a nossa querida irmã, aqui de Parnamirim, a coordenadora do Comissão de Visita, né? Comissão de Visita de Parnamirim do Campo. Ela daqui a pouco vai trazer numa palavra. E aqui, irmão Beto, o salmo do dia, irmão Beto, com você.
1: A paz do Senhor, você que ligou o rádio agora, são 6:13. O salmo do dia, salmo 46, onde fala que devemos ter a fé perfeita em Deus. São apenas 11 versículos. Eu vou ler os 11 versículos. Salmo 46, onde a fé é perfeita em Deus. Também quero dar o meu apoio do Senhor para Geraldinho Dantas. Quanto tempo que eu não via Geraldinho, mas está do mesmo jeito, viu? Na mesma obra e no mesmo desejo de morar no céu, né, Geraldinho? Que Deus venha continuar abençoando. E a você que ainda não ouviu hoje a voz de irmã Fátima Teixeira, é porque irmã Fátima Teixeira está noutra missão. Ela foi convidada, intimada pela sua filha a ir comemorar o seu aniversário em Portugal. Então, você que não estava ouvindo a voz de irmã Fátima, não é porque ela foi arrebatada, não. Ela só subiu para ir para Portugal, mas desceu. Amém? E está aqui o nosso, na responsabilidade, nosso pastor Arimano, ali de Parnamirim, que está apresentando o programa esses dias com a ausência da irmã Fátima. Então, logo mais, voltará aquela voz que branda pela manhã, né?
0: Aquela alegria.
1: Né? Alegria. Salmo 46. Que diz assim: Deus é o nosso refúgio, o nosso socorro e a nossa fortaleza, e socorro bem presente na hora da angústia, pelo que não temeremos, ainda que a terra se mude e ainda que os montes se transportem para o meio do mar, ainda que as águas rujam e se perturbem, ainda que os montes se abalem pela sua braveza, há um rio cujas correntes alegra a cidade de Deus, o santuário das moradas do Altíssimo. Deus está no meio dela, não será abalada. Deus a ajudará ao romper da manhã. As nações se embravecerão, os reinos se moverão, ele levantou a sua voz e a terra se derreteu. O Senhor dos Exércitos está conosco. O Deus de Jacó é o nosso refúgio. Vinde contemplar as obras do Senhor, que desolações tem feito na terra. Ele faz cessar as guerras até ao fim da terra. Quebra o arco e corta a lança. Queima os carros no fogo. Versículo de número 10. Aquietai-vos e sabei que eu sou Deus. Serei exaltado entre as nações, serei exaltado sobre a terra. O Senhor dos Exércitos está conosco. O Deus de Jacó é o nosso refúgio.
0: Muito bem, irmão Beto. Me diga uma coisa, qual é o versículo que chamou a sua atenção?
1: A palavra de Deus, ela nos chama a atenção por completa, mas precisamos escolher o versículo destaque do dia. Que diz assim, o versículo de número 10. Aquietai-vos e sabei que eu sou Deus. Serei exaltado entre as nações e serei exaltado sobre a terra.
0: Muito bem. Está aí a palavra do versículo que ele escolheu como destaque, né? Que é importante isto, né? Deus sempre deve estar sempre exaltado na terra. Isso aí é fato. nós não podemos fazer outra coisa com outra pessoa a não ser o Senhor. Queridos, agora vamos ouvir agora uma canção maravilhosa. E vamos ouvir aqui o nosso querido Afonso Augusto, não é? Ele louvando um hino de número, Teu Deus ainda sou. Teu Deus ainda sou. Com Afonso Augusto.

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1: Muito bem, vamos agora para a agenda do culto matutino, né? Que está sob a responsabilidade do nosso irmão Beto.
2: A paz do Senhor, povo de Deus, a paz do Senhor, você que ligou o rádio agora, são 6:21. Já lemos o Salmo do dia, aonde nós ouvimos que Deus é o nosso refúgio e o nosso socorro e fortaleza bem presente na hora da angústia. Todos nós precisamos desse refúgio e precisamos desse socorro de Deus. Amém? A agenda do culto matutino, nós tivemos ali ontem em Vila Assis, Campo de Touros, pastor Daniel Cordeiros, onde chegamos ali de 5 horas da manhã, para juntos comemorarmos o aniversário do culto matutino da Assembleia de Deus Vila Assis. Uma recepção abençoada por Deus, uma palavra que veio do céu e nós saímos alimentados com a palavra e com o alimento. Muito bem, dia 29 é o próximo aniversário de culto matutino, sábado, dia 29/8/2026, Igreja Evangélica Assembleia de Deus, Cidade Alta, setor 1, pastor Andenilson da Cunha Gomes Júnior, dia 30/8/2026, domingo, comemora 8 anos, a Igreja Assembleia de Deus, Parque Verde, setor 13, em Parnamirim, pastor João Cleidson.

0: pastor Salatiel Jerônimo. Dia 7/9/2026, segunda-feira também, a Igreja Evangélica Assembleia de Deus, Portal do Alvorecer, setor 22, pastor Adalberto Braz dos Santos. Repetindo, dia 7/9, segunda-feira, a Igreja Assembleia de Deus, Portal do Alvorecer, setor 22, comemora mais um ano de aniversário com o pastor Adalberto Braz. Dia 7/9, também de 2026, na segunda-feira, comemorando o aniversário da Igreja Assembleia de Deus de Ceará Mirim, templo sede, pastor Caio Charles. Dia 7/9/2026, segunda-feira também, comemorando 36 anos, a Igreja Assembleia de Deus, Bela Vista, Polo, setor 38. Coordenador, pastor Francisco Aldísio Azevedo. E dia 26/9, sábado, comemorando 38 anos, a Igreja Evangélica Assembleia de Deus, Amarante, Polo, setor 12. Coordenador, pastor João Batista Cardoso. Repetindo, dia 7/9, segunda-feira, comemorando o aniversário da Assembleia de Deus em Ceará Mirim, templo sede. Então você está convidado para dia 7 participar de 4 culto matutino aniversariano. Então, como irmã Fátima está viajando, nós vamos fazer aqui a programação. Uma equipe vai para representar em uma igreja e outra vai representar em outra. E assim a obra de Deus é abençoada e é feita, porque até aqui nos ajudou o Senhor, e eu digo
1: amém. Aleluia, glória a Deus, né? Muito bem, irmão Beto. Eu quero agora, nesse momento, fazer alusão aqui às pessoas que estão, Geraldo, na audiência, né? Quero mandar um abraço para a irmã Zélia Gomes, Lucimar e Luzia, Graças, né? Imperial, a irmã Creuza Moura, Eliete Alves, a paz do Senhor para vocês, José do Patrocínio, Vilma Chagas, Airon, Ozi Elma, Maria das Graças, Socorro Oliveira, Paulo César e Gilvan, Everton Júnior, Sandra e Erivalda. A todos vocês que estão na audiência, saiba que Deus está conosco e você vai sair daqui hoje com a tua vitória, né? O João Beto já anunciou os trabalhos e agora vamos de música. Vamos de música, mas eu quero ouvir aí mais uma saudação aí pelo nosso querido Marcos, né? Delfim.
2: Pai, sou meu ouvinte da Rádio Nordeste. A gente vamos ler aqui em Salmos 133. Quão bom e quão suave é que os irmãos vivam união. A gente tem que estar unido, né, meu irmão? Unido para a gente ser vencedor. Jesus falava que quando o cristão está numa guerra, é diferente da guerra do ímpio. O ímpio, quando vai numa guerra, ele não tem certeza que vai vencer, não. Ele vai na sorte. Mas nós, como servimos o Senhor Jesus Cristo, Senhor, quando nós vamos para uma guerra, nós temos certeza que vamos vencer.
1: Muito bem. É isso mesmo. Nós estamos nessa batalha. E o que eu acho interessante, irmão Beto, é que só vai para aquele lugar aquele que perseverar até o fim.
2: Amém.
1: Não adianta você ficar no meio do caminho, não é? Não adianta, querido, você tem que andar e chegar até o fim. São muitas barreiras.
0: Não pode desviar nem para a direita e nem para a esquerda.
1: Nem para a esquerda, muito bem.

Muito bem, eu quero também mandar a paz do Senhor para nossa querida irmã Gorete e seu esposo Erivaldo, né? Que está na audiência deste maravilhoso programa, Culto Matutino no Rádio, né? E a irmã daqui a pouco estará, já está com a arma pronta aí, daqui a pouco ela vai ministrar a palavra, né? E vamos agora de música, não é? A todas as pessoas que eu citei, essa música vai para vocês deleitar isso aí, ouvir e ficar na bênção do Senhor aí, não é? E vamos ouvir, Geraldo Dantas, Feliz Será, sabe com quem? Com Denise Cardoso.

0: Muito bem, caro ouvinte, você que está na audiência, quero dizer para você que nesse momento nós vamos ouvir a mensagem pela nossa irmã, que é coordenadora do comissão de visita ali do campo de Parnamirim, a irmã Gilvana.
1: Amém, graças a
0: Gilvana
1: Deus.
0: Gilvana Delfim.
1: Delfino.
0: Delfino, é com você.
1: Graças a Deus, né? Eu quero saudar mais uma vez a todos com a paz do Senhor. Sou grata a Deus pela oportunidade de estar aqui nesta manhã, né? Cooperando com esta tão grande obra. Quero enviar também um abraço para minha irmã Gilvaneide, a qual ela é assídua, né, do programa Amanhecendo com Fé. Não só do Amanhecendo com Fé, mas de toda a programação do Rádio Nordeste. O radinho dela é ligado 24 horas, aquele rádio não é desligado. Também quero enviar um abraço para toda a comissão de visita ali de Parnamirim, né, aquelas mulheres guerreiras que trabalham ali incessantemente, levando as boas novas de salvação para aquelas vidas ali, não é? As coordenadoras diárias, supervisoras, que cada uma das minhas meninas sintam-se abraçadas nesta manhã. Que o Senhor continue vos abençoando com bênçãos do céu, principalmente com bênção de saúde, para que elas continuem servindo ao Senhor com esta tão grande alegria, que eu sei muito bem que elas fazem a obra. Portanto, nesta manhã, eu trago uma meditação, uma palavra para nós meditarmos, né, nesta manhã. Uma palavra que vem de encontro ao nosso coração, que diz aqui: quem é você para Deus? Muitas das vezes a gente até se esquece de quem somos para Deus. Aqueles que sabem vão relembrar, e aqueles que não sabem o quanto você é importante, você vai entender a importância que você tem para Deus. Pois aqui em 1 Pedro, capítulo 2, e versículo 9 e o 10, diz assim: mas vós sois a geração eleita, sacerdócio real, nação santa, o povo adquirido, para que anuncieis as virtudes daquele que vos chamou das trevas para a sua maravilhosa luz. Vós que em outro tempo não eres povo, mas agora sois povo de Deus, que não tenheis alcançado misericórdia, mas agora alcançaste misericórdia. Amém? Então nós sabemos que o nosso Deus, né, ele nos escolheu. O nosso Deus, ele lhe predestinou. Você é eleito de Deus. Um dia o Senhor olhou dos céus para a terra e te viu, te enxergou e te resgatou, separou para ele. Quantas das vezes você pensa até que você veio a este mundo por um acaso, nasceu, né, e vive uma vida muitas das vezes pensando: quem sou eu? O que será de mim? Como vai ser a minha vida? Mas lembre-se que nesta manhã o Senhor diz que você foi feito, foi eleito por Deus, escolhido por Ele. Você foi adquirido por Deus, resgatado da sua vã maneira de viver. Pois Jesus tem lhe resgatado na cruz do Calvário naquele dia. Antes que você nascesse, o Senhor já lhe conhecia. Antes que você viesse ao mundo, Deus já tinha um plano na sua vida. Então você não é um acaso. Você é aquela pessoa que o Senhor escolheu, separou para uma grande obra na terra. Então, quando o Senhor resgatou, Ele o resgatou não para que você ficasse sem fazer nada, Não. Deus tem um projeto grande na tua vida. Você que está ouvindo nesta manhã, que está pensando que até mesmo não tem jeito para a sua vida, ou até mesmo que você já fez o que devia ter feito, que não tem mais sentido para a sua vida, o Senhor nesta manhã te diz que tu tens um grande valor. Tu tens um grande valor, pois foste comprado a preço de sangue. E para quem, para que propósito você foi resgatado? Para anunciar as virtudes daquele que vos chamou das trevas para a sua maravilhosa luz. Antes você era treva, hoje você é luz. E a luz, ela resplandece aonde ela chega, ela brilha. Aonde você chega, a sua luz, ela resplandece. Ela leva a paz que só Jesus pode dar. Então, nesta manhã, que nós possamos entender que nós somos preciosos para o Senhor. E que nada e nem ninguém pode nos tirar da presença do Senhor. Porque já está escrito que nem a morte, nem a vida, nem a potestade, nada e ninguém pode te tirar da presença do Senhor. Permaneça firme, confiando no Senhor, porque Ele é a tua força, é o teu refúgio, né? Como já foi lido nesta manhã no Salmo com nosso irmão Beto, Ele é o teu refúgio, a tua fortaleza. Ele é aquele que te sustenta. Ele é a tua verdadeiramente força. Não se preocupe com o que você está passando. Deus, Ele tem propósito na tua vida, em meio à luta. Quantas das vezes você até mesmo pensa, se Deus é comigo, por que que eu estou passando por essa situação? Mas Deus, Ele tem seus propósitos em meio às lutas, à adversidade. Porque no meio da luta, no meio da adversidade, da dificuldade que você está enfrentando, Deus está no meio. Deus está no controle. Nada sai do controle do Senhor. Tu estás sustentado pela mão potente do Deus vivo. Quem pode revogar uma sentença do Deus vivo? Tu tens um dono, e já está escrito na palavra do Senhor: maior é aquele que está em você do que o inimigo que rodeia, que está ao derredor, lutando, bramando como leão, querendo te tragar. Mas o Senhor nos garante vitória. O Senhor, Ele nos diz nesta manhã que estou contigo. O Senhor nos diz que está conosco todos os dias. Ele não nos deixa, não nos abandona em um só instante. Porque o Senhor é o guarda fiel do seu povo. E como está escrito aqui, você foi eleito povo de Deus. Você foi adquirido pelo Senhor. Então você faz parte do povo de Deus. Não tenha medo. O medo muitas das vezes vem para neutralizar suas forças, querendo lhe fazer parar, desistir daquilo que o Senhor tem para a tua vida. Pois o projeto de Deus na tua vida é muito grande, e o inimigo, ele sabe do que Deus tem preparado para ti. Por isso esta luta, essa dificuldade, tanto empecilho, meu Deus, por que tudo isso? Porque está chegando uma grande vitória. Porque diante de uma grande vitória antecede uma luta, uma dificuldade, problemas. Mas não se preocupe, Deus está contigo e vencerá por você o que você não pode vencer. Entrega nas mãos do Senhor. Confia tão somente nele, porque é Ele que vai adiante de ti, abrindo os caminhos, abrindo as portas, quebrando os ferrolhos, abrindo aquela porta de ferro, como foi aberta para Pedro naquele dia. O Senhor, Ele é imutável. Ele não muda. Ele é alfa e ômega, Ele é princípio e fim. Ele foi, Ele é e sempre será Deus. E Ele sempre continuará cuidando, zelando, protegendo, fazendo pelos seus. E você faz parte dos seus. Se levante nesta manhã, se alegre, creia tão somente que você foi escolhido não por alguém, mas pelo Deus vivo. E você é importante para Deus. O inimigo muitas das vezes tem colocado em tua mente para desistir, dizendo até mesmo que ninguém gosta de você, colocando na tua mente que as pessoas não te valorizam. Mas para que maior valorização do que é de Deus? Que nesta manhã você continue de pé, sabendo que quem por você luta nunca perdeu uma batalha. E nunca vai perder, porque Ele é o general dos generais. É o rei dos reis, é o Senhor dos senhores. É o dominador absoluto de todas as coisas. Nada sai do seu controle. Tudo foi feito por Ele, para Ele, para a glória dEle. E você é feitura do Senhor. Continue confiando, continue esperando, continue crendo, pois está escrito: orai sem cessar, porque o Senhor certamente te dará vitória. Está escrito que nunca houve um Deus a qual, né, se esqueça, não existe. O nosso Deus é poderoso para fazer muito mais além daquilo que pedimos e pensamos. E eu sei que você contará a vitória, mas você precisa resistir, precisa persistir, insistir em oração, confiando no Senhor, porque muito maior vai ser a vitória que está vindo, porque você em Cristo é mais que vencedor. Você pode até achar: eu não tenho força, eu não vou conseguir, como é que vai ser? Confie tão somente nele, porque Ele é a tua força. Ele está em você através do Espírito Santo. É Ele que te orienta, é Ele quem te instrui, te conduz, te mostra o caminho. O caminho pode ser difícil, apertado, mas está escrito: mas no final é glorioso. Permaneça até o fim. Confie tão somente, porque Ele é poderoso para fazer. Ele é poderoso para realizar o desejo do teu coração, segundo a vontade dEle. E o tempo é do Senhor. Você pode muitas das vezes perguntar: meu Deus, o que é que eu posso fazer? Já orei, já clamei, já busquei, e não estou vendo nada, Senhor. O Senhor, Ele trabalha no oculto. Ele trabalha muitas vezes no silêncio. Você não está vendo, mas Ele está trabalhando por você. Então confie tão somente. Fique com esta palavra: confie no Senhor e Ele realizará o desejo do teu coração. Amém?
0: Muito bem, tivemos ouvindo essa maravilhosa palavra do Senhor com a nossa querida irmã Gilvana Delfino, né? De Panamirim, graças a Deus. Muito obrigado a você que está na audiência. E vamos ficar concluindo já o nosso programa. Nós queremos agora uma palavra de reflexão com o nosso Geraldo Dantas.
2: Amém. Vamos meditar na santa palavra de Deus. Após termos ouvido essa mensagem do nosso Senhor e Salvador Jesus Cristo, essa palavra fiel e verdadeira, e mais penetrante do que espada alguma de dois gumes, que penetra até a divisão da alma e do espírito, das juntas e medulas, e é apta para discernir os pensamentos e intenção. Coragem, força, Deus te ama e tem um grande plano na sua vida. Pastor Aurimar, vamos, eu quero ler no Salmos de número 139, no verso
0: 5. Muito bem.
2: Diz assim: tu me cercaste em volta e puseste sobre mim a tua mão. Glória a Deus. Deus está com a mão estendida para você. Deus está enviando os seus anjos para te proteger. E no Salmos de número 191, no verso 7, diz assim: mil cairão ao teu lado, 10 mil à tua direita, mas tu não serás atingido. Proteção do nosso Deus. E em Reis, segunda Reis, capítulo 6, no verso 15, diz assim sobre a passagem que fala sobre o servo de Eliseu. O servo de Eliseu, ele acordou e olhou para fora e viu a cidade cercada por cavalos, carros e um grande exército. Então entrou em desespero e perguntou o que fariam. Mas Eliseu estava olhando para a mesma situação. Não teve medo, porque o servo via apenas o que estava contra eles. Enquanto Eliseu sabia que havia algo muito maior ao redor deles, e por isso ele não pediu que Deus tirasse o exército, apenas orou assim: Senhor, abre os olhos dele para que veja. Glória a Deus. E quando Deus abriu os olhos do moço, ele viu o monte cheio de cavalos e carros de fogo. Glória a Deus. O problema era real, meu irmão, mas a proteção de Deus também era. Glória a Deus, aleluia, bendito seja o nome de Jesus, Deus seja louvado. Quantas vezes nós perdemos a paz, porque olhamos apenas para aquilo que está diante dos nossos olhos. Vemos a conta, o diagnóstico, a ameaça, a porta fechada e pensamos que estamos sozinhos. Mas essa história nos lembra que nem tudo o que é real pode ser visto. O mundo espiritual é realidade. A proteção já estava lá antes mesmo do servo perceber. Talvez Deus não precise mudar tudo ao seu redor hoje. Talvez ele precise abrir os seus olhos para você entender que aquilo que está com você é muito maior do que aquilo que está contra você. Deus te ama e tem um grande plano para a sua vida. E diz assim no Salmo de número 191, no verso 11: porque aos seus anjos dará ordem a teu respeito para te guardarem em todos os teus caminhos. O que Eliseu estava vendo, que ninguém mais via, essa história é real e revela o mundo espiritual. Me faz lembrar uma passagem em que Josué, ele estava numa batalha e disse assim: é tu um dos nossos inimigos? Um dos nossos amigos? Aí ele disse assim, o varão alto, né? ali na batalha, ele disse assim: eu venho como príncipe do exército do Rei Eterno, do Deus Todo-Poderoso, Deus que criou os céus e o universo. Fica essa mensagem para a nossa reflexão. Amém, pastor Aurimar.
0: Amém, meu querido irmão Geraldo Dantas, é uma mensagem de reflexão muito boa. Graças a Deus por isso. A você, meu querido ouvinte que está na audiência, que Deus continue te abençoando. Eu gostaria ainda de ouvir aqui uma palavra final aqui do nosso querido Beto. Beto é o vice-coordenador do culto matutino do estado do Rio Grande do Norte, juntamente com nossa irmã Fátima Teixeira. Com você, Beto.
3: A paz do Senhor, você que ligou o rádio agora, ouviu a palavra de Deus, a poderosa palavra de Deus, receba como reflexão, como alimento para a sua alma. Que Deus venha continuar abençoando a sua vida, o seu lar, a sua casa. E já mando um alô para o nosso pastor Availdo, ali da cidade de Capim, da Assembleia de Deus. E que dia 3 de outubro está ali em Parnamirim, no aniversário do culto matutino, pregando a palavra de Deus. E já dizer que dia 12 nós estamos lá com ele em Capim, na Santa Ceia, dia 12 de setembro. E agradecer a todos que faz a obra do Senhor no culto matutino. Todos os domingos a Rádio Nordeste está oferecendo a você a palavra de Deus através do programa Culto Matutino. Que Deus venha continuar abençoando todo o povo de Deus. E um alô para o nosso pastor Eric da Assembleia de Deus, ali em Nelson Bezerril, onde eu me congrego. Que Deus venha abençoar o nosso pastor. Amém?
0: Muito bem, irmão Beto, já estamos chegando no final, agora vamos para o sorteio, né? Aquelas pessoas que vão ser alcançadas pela bênção de Deus através da cesta básica, não é? O sorteio. E eu queria participar com vocês agora, vocês trabalhar comigo também. Eu queria que o irmão Marcos dissesse do número 1 ao 130. Um número qualquer. Só dizer o número.
4: 100.
0: Número 100. Está aqui a nossa querida irmã Wanda, não é? Telefone 8872-91. Beto, dê um número aí de 1 a 130.
3: Salmo do dia, Salmo 46.
0: Número 46 foi a nossa querida Gilde Célia. Telefone 94-17-28. Agora a nossa irmã pregadora,
3: Gilvana,
0: né? Eu quero que você diga o número de 1 a 130.
5: Número 72.
0: Eita, 72. Você foi sorteada. A nossa querida irmã Manuel, né? No telefone 8803-85, não é? E Geraldo Dantas. Vamos lá, meu amigo.
2: Número 130.
0: 130, não é? Aqui está o nosso querido Olímpio. Não é? No telefone 81940329. Agora, quinta cesta básica. Você, irmão Marco Delfino, diga o número aí.
4: De número 15.
0: Número 15, nossa querida Gilvan, não é? Gilvan, 913805. Não é? Gilvan. E números, agora, a última cesta básica é a pregadora.
5: Número 86.
0: 86, eita! A irmã Iná Maria, telefone 865-96. Aqui foram as 6 pessoas alcançadas por essa bênção da cesta básica, não é? E vamos pegar onde, meu irmão Beto?
3: Irmã Fátima Teixeira vai entrar em contato e vai definir como é que vai prosseguir.
0: Pronto.
3: Receba.
0: Vocês aguardam aí o contato dela.
3: A certeza de que você vai receber a sua cesta básica.
0: Muito bem, aguarda aí o contato dela, que isso aqui eu vou passar para ela e ela vai conversar com você e dizer onde você vai buscar a sua cesta básica, né? Queremos aqui já concluir o trabalho, né? Graças a Deus por tudo, a você que está na audiência. A ausência da irmã Fátima é perceptível, né? Naquele jeito dela, aquela alegria, tudo é mais verdade. tal. E você sabe que a gente não tem, a gente não pode ser igual, né? A gente tem que ser diferente, né? E aqui eu estou aqui tentando trabalhar e ajudando o nosso querido GD aqui, o Geraldo Danta, o Beto, né? E vocês que estão aí na audiência, tenham paciência um pouquinho comigo, mas estamos aqui para fazer o trabalho que Deus assim nos confiou. Que Deus nos abençoe e nos guarde. Em nome do Senhor, e vou fazer aqui uma oração pequena para você que está aí para receber a tua bênção. Bendito e amado Deus, eu te peço, meu Senhor, pelo teu amor, pela tua bondade, que chegue nessa pessoa que está aí no seu lar. Eu não sei qual estado que ela está, Senhor, mas eu quero te pedir que pelo teu amor, pela tua bondade, Pai, restaure a saúde dessa pessoa, meu Senhor, que está na audiência, esperando receber a sua vitória. Deus, eu não sei se você está no hospital, está dirigindo, você está no táxi, onde você estiver, aonde você estiver, que Deus dê livramento, Deus te abençoe de uma maneira gloriosa, mas gloriosa mesmo, e que você se sinta alcançado pela bênção de Deus nesta manhã, em nome do Pai, do Filho e do Espírito Santo. E nós dizemos aqui o quê?
6: Amém.
0: A vitória é nossa pelo sangue de Jesus.
3: Vamos lá.
0: Um, dois, três. Um, dois, três.
3: Glória!
7: De novo.
0: Um, dois, três.
3: Glória!
7: Mais uma.
0: Um,
7: é três.
0: Dois, três, glória!
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9: Meus queridos irmãos e amigos, rádio ouvinte da Nordeste Evangélica e da Rádio Boas Novas, com alegria saúdo a todos vocês com a paz do Senhor Jesus. Estamos apresentando mais um momento a voz do pastor. E louva a Deus pela sua audiência. Dou graças a Deus porque você está sempre ouvindo as nossas emissoras de rádio, a Rádio Nordeste, a Rádio Boas Novas, e assim você vai compreendendo o plano de Deus, o projeto de Deus, o que Deus tem para a sua vida. Isto é algo maravilhoso. Neste momento estamos apresentando momento, a voz do pastor, e vamos ler a palavra de Deus, que é para nós a inerrante, infalível, gloriosa, imutável palavra de Deus. Lendo na carta de Paulo aos Colossenses, capítulo 3, versículo 1 em diante, nós lemos o que está escrito: portanto, se já ressuscitaste com Cristo, buscai as coisas que são do alto, onde Cristo está assentado à destra de Deus. Pensai nas coisas que são de cima e não nas que são da terra, porque já estáis mortos e a vossa vida está escondida com Cristo em Deus. Quando Cristo, que é a nossa vida, se manifestar, então também vós vos manifestareis com Ele em glória. Mortificai, pois, os vossos membros que estão sobre a terra: a prostituição, a impureza, o apetite desordenado, a vil concupiscência e a avareza, que é a idolatria. Pensai pelas coisas que vêm de Deus, pelas quais coisas vêm, na verdade, desde a Bíblia Sagrada, sobre esses pecados, a ira de Deus. Então devemos pensar, devemos ter na mente, no coração, que o pecado não vale a pena. Paulo diz que devemos mortificar os nossos membros que estão sobre a terra. A prostituição, a impureza, o apetite desordenado, a vil concupiscência, a avareza, que é a idolatria. E diz ele, por estas coisas vem a ira de Deus sobre todos os filhos da desobediência. Também no versículo 8, Paulo nos diz, mas agora despojai-vos também de tudo, da ira, da cólera, da malícia, da maledicência, das palavras torpes da vossa boca, não mintais uns aos outros, pois que já vos despistes do velho homem com os seus feitos, e vos vestistes do novo que se reveste para o conhecimento segundo a imagem daquele que o criou. Onde não pode haver grego, nem judeu, nem circuncisão, bárbaro, cita, servo, livre, mas Cristo é tudo e em todos, louvado seja Deus. Meus queridos, ser crente é uma bênção. Passar pelo processo do novo nascimento, só Deus, nosso Senhor, quando nós abrimos o nosso coração e permitimos que o Espírito Santo entre na nossa vida. Ser crente em Jesus, ser salvo em Jesus, ser nascido de novo, ser regenerado é a maior felicidade que o homem pode encontrar. Ser um verdadeiro cristão, ou seja, parecido com Cristo, imitando Cristo em todos os aspectos da sua vida. Por isso Jesus Cristo disse, eu vos dei o exemplo para que assim como eu fiz, façais vós também. Jesus é o nosso modelo por excelência. E ser um verdadeiro cristão é aquela pessoa que Jesus já perdoou, deu o Espírito Santo, não vive mais no pecado, tem uma mente renovada, não anda segundo o curso deste mundo, conforme a palavra que temos lido. Enfim, ser cristão é nascer de novo, é ser uma nova criatura, é viver segundo os planos de Deus, é viver segundo a doutrina esposada pelo Senhor Jesus Cristo e pelos seus apóstolos também. Enfim, ser um cristão é viver a palavra de Deus, a palavra viva e eficaz, que limpa, que transforma, que liberta e que dá ao homem uma nova maneira de viver. Quem não está em Cristo é uma velha criatura. Está morto nos seus pecados, vive no pecado, mente, rouba, mata, calunia, faz fofoca, se prostitui, enfim. Quem não é um verdadeiro cristão, que ainda não passou pelo processo do novo nascimento, é uma velha criatura, é uma pessoa que está ainda debaixo do jugo do pecado, ama o mundo e tudo que é contrário a Deus. É este mundo que nós estamos vivendo. De pessoas que vivem sem Deus, vivem mergulhadas no pecado, e digo para vocês, o pecado engana, mata, destrói o pecador, e Deus não é culpado. Por quê? Porque Deus já deu livramento, ele enviou Cristo Jesus, nosso Senhor, para nos salvar. Ser cristão não significa ter uma religião, dizer que é cristão é uma coisa, e ser cristão é outra coisa totalmente diferente. Frequentar uma igreja, de nada adianta. Possuir uma Bíblia, de nada adianta se não cumpre, se não vive aquilo que Deus diz na sua palavra. Cantar num grupo de louvor não significa dizer também que é um cristão. Entregar o dízimo também não significa dizer que é um cristão. Ser cristão é viver uma nova vida em Cristo Jesus. Ele vem para a igreja, ele canta, ele ora, ele evangeliza, ele louva a Deus de todo o seu coração, contribui para a obra de Deus, estabelece um bom relacionamento com o seu próximo, porque está escrito, amarás o teu próximo a ti mesmo. Enfim, ser um verdadeiro cristão é andar como Jesus andou, viver como Jesus viveu e seguir a sua palavra, a sua doutrina, os seus ensinamentos. Isto sim faz da pessoa um verdadeiro cristão. Que Deus nos abençoe, que Deus nos ajude, que possamos dizer para o mundo que somos cristãos verdadeiros, porque vivemos aquilo que Jesus ensinou e deixou o exemplo para cada um de nós. Deus abençoe grandemente sua vida, sua família. Vamos orar e vamos agradecer ao Senhor. Bendito e eterno Deus, Pai que estás nos céus, graças te damos, Senhor, por Jesus Cristo, nosso Salvador. Te damos graças, Pai, porque hoje somos cristãos, verdadeiros cristãos, nascidos de novo, Senhor, temos uma nova maneira de viver e vivemos, Senhor, em comunhão contigo. Meu Deus, tudo isso nós te agradecemos, porque o teu amor foi derramado sobre nós através de Jesus Cristo, teu Filho, que nos amou e se entregou por nós na cruz do Calvário, que possamos viver uma vida de brilho, uma vida cristã decente, uma vida cristã que o mundo veja que Cristo habita em nós. Pai, aceita a nossa gratidão, abençoa nossos queridos radiovintes, que a tua bênção seja sobre a nossa vida. Em nome de Jesus Cristo, te oramos e te agradecemos. Amém. Deus abençoe a todos, em nome de Jesus Cristo.
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8: 7:10.
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2: 8 horas. 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

0: paz do Senhor, bom dia para todos. Quem está falando aqui é o irmão Walter Clécio, sou ali do setor 39, congregação de Olho d'Água. São 8 horas e 2 minutos e estamos aqui para glorificar e bendizer ao nome do nosso Senhor Jesus Cristo. E não estou sozinho, não. Eu vim aqui com o meu primogênito, falei Ezequiel.
1: Olá, bom dia a todos. Paz do Senhor.
0: Opa, glória a Deus. E também com a imensa com o imenso prazer de estar aqui também com o pastor Naldo, tá certo? Ali de Alto Refúgio.
2: Muito bem, meus queridos irmãos, a paz do Senhor, graças a Deus, né? Hoje está recheado, né? Teve aqui uma mal informação, mas estamos aqui, né? Duas congregações, né? Para apresentar o programa, graças a Deus. Aqui tem palavra, aqui tem testemunho, aqui vai ser uma bênção para a glória de Deus.
3: Glória a Deus, meus irmãos, estamos também aqui juntamente com o nosso pastor Naldo, esse quem vos fala, irmão Maurílio. Feliz de estar aqui com nossos irmãos Walter Clécio, né? Os irmãos ali de Olho d'Água, para apresentar o programa do setor 39. Deus seja louvado por esse momento.
0: Amém. E já vamos ouvir a nossa primeira canção, tá certo? Por nome Meu Filho Descansa, Maria, de Maria Marçal.

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1: Neste momento estaremos ouvindo uma porção da palavra de Deus com o nosso irmão Abdinegro, ali também do setor 39, da congregação de Olho d'Água.
2: Bom dia, povo de Deus, a paz do Senhor. Nesta manhã, mais uma vez, estamos aqui na obra de Deus. Fazemos parte ali da congregação de Olho d'Água, no setor 39, presidida pelo nosso pastor Luiz Antônio, do setor 39, e o nosso pastor Biratã, ali na congregação de Olho d'Água. É um privilégio, é uma honra estar aqui mais uma vez com os irmãos. E temos aqui uma palavra de reflexão para o povo de Deus. Você que se encontra aí no seu lar, no seu carro, no seu trabalho, no caminho para a igreja, Deus tem uma palavra para você nesta noite. Nesse momento, 8 horas e 8 minutos, na capital pentecostal do Brasil, em Natal, glória a Deus. Então, peço que os irmãos que tenham acesso à Bíblia, seja por um aplicativo, de alguma forma, pode acompanhar essa leitura, que se encontra no capítulo 10 de Lucas, apenas um versículo para a nossa meditação, versículo 20 do capítulo 10, quando Jesus ele fala para os discípulos: não vos alegreis, pois se vos sujeitarem os espíritos, alegrai-vos antes por estar o vosso nome escrito nos céus. Glória a Deus. Esse contexto, esse versículo está no contexto do capítulo 10, onde Jesus, antes de se dirigir a algumas cidades por onde ele precisaria passar, ele distribui aproximadamente 70 discípulos de dois em dois à frente dele. Então ele ia passar naquela cidade, ele já manda esses discípulos para, digamos, preparar o caminho. E ele, ao longo do capítulo 10, Jesus vai dar instruções, vai falar da seara, que é muito grande, que tem poucos obreiros, que precisa de trabalhadores, e vai dar instruções ali para aqueles discípulos. Só que no versículo 17, estes discípulos, após cumprir essa missão, eles retornam. Eles retornam muito eufóricos, muito felizes. E eles dizem para Jesus: olha, Jesus, os demônios se sujeitam a nós. E eles ficam ali muito felizes por isso. E Jesus, contrariando a expectativa, aquele momento, Jesus ele traz ali uma revelação muito radical. Talvez aqueles discípulos achassem que Jesus também fosse se alegrar, se fosse compartilhar com aquele momento, mas Jesus ele diz assim: olha, vocês estão felizes porque os demônios se sujeitam a vocês, mas eu tenho algo maravilhoso, mais superior para falar. Não se alegrem por isso, porque os demônios se sujeitam. De fato, no capítulo 19, Jesus fala que a eles tinha sido dado poder para pisar serpentes e escorpiões e toda a força do inimigo, mas não é por isso que vocês devem se alegrar. Alegrem-se porque o nome de vocês está escrito nos céus. E de fato, amado irmão, amada irmã que está ouvindo essa palavra, este é um detalhe que muitas das vezes passa batido na nossa vida diária. A gente se alegra por tanta coisa, a gente se alegra por nossa família, por nossos filhos, nossos pais, pelo nosso trabalho, pela nossa saúde, pela nossa segurança, e às vezes até muitas das vezes, ou talvez a maioria, pelo resultado da obra, né, de Deus. Mas às vezes nós nos esquecemos de nos alegrar por esse fato. Jesus, ele tem uma alegria quando ele fala passa essa informação para aqueles discípulos. O próprio Jesus, ele se alegra. E é curioso, irmão Valteclésio, que é a única passagem na Bíblia, é interessante isso, é a única passagem na Bíblia que diz explicitamente, claramente, que Jesus se alegrou. Mas essa alegria não é uma alegria comum, normal. Para que os irmãos entendam aqui esse contexto, é importante observar que Lucas está escrevendo este evangelho aproximadamente no ano 60, depois do ano 60. Ou seja, décadas tinham se passado dos fatos. Lucas, ele é contratado para fazer um apanhado histórico daqueles acontecimentos. Então, Lucas vai entrevistar, ele vai atrás de pessoas, de testemunhas, para juntar o que tinha acontecido ali e registrar no seu evangelho. Mas ele não deixa passar. Inclusive, Lucas é o único evangelista que registra essa informação, que Jesus se alegrou. E ele, no capítulo 21, ele fala assim: naquela mesma hora se alegrou Jesus no Espírito Santo. Então não foi uma alegria normal, uma alegria humana, uma alegria comum. Foi uma alegria que foi gerada pelo Espírito Santo. E Lucas tinha uma percepção espiritual muito aguçada. Ele tinha uma sensibilidade espiritual incomum. Nós vemos, por exemplo, que no relato dos evangelhos, quando fala que Jesus foi levado para o deserto para ser tentado por Satanás, Lucas é o único evangelista que fala assim, que Jesus, cheio do Espírito Santo, foi conduzido pelo Espírito para ser tentado. Então Lucas, embora ele não fosse judeu, ele era grego, mas ele tinha essa percepção, essa intimidade, essa afinidade com as coisas espirituais. Então ele viu ali que não era, na sua pesquisa, que não era uma alegria comum. E Jesus, ele enfatiza mais ainda, ele diz assim: olha, vocês estão vendo, vocês têm o privilégio de presenciar isso. O que vocês estão presenciando hoje, reis, profetas, isso no versículo 24,

não veram, não viram. Eles desejaram ver e não viram. Eles quiseram ouvir e não ouviram. E vocês estão tendo esse privilégio. E hoje, amada igreja, nós estamos tendo esse privilégio de nos alegrar no Espírito Santo e saber que os nossos nomes estão escritos nos céus, né? E eu parafraseio aqui as palavras de um conhecido pastor, que ele disse que nós fazíamos parte, pastor Naldo, do partido do PPP, Partido dos Pecadores Perdidos, né? Então estávamos perdidos e Jesus passou, olhou para você e disse assim: eu voto em você, eu confio em você. E nós fomos eleitos, né? Nós fomos adotados por apenas um voto. Então isso é um privilégio. Então Jesus, ele destaca essa peculiaridade, esta alegria que o próprio Jesus, ele se alegrou, né? De tal forma. E hoje nós temos esse privilégio, amada igreja, de estarmos aqui e sabermos que os nossos nomes estão escritos nos livros dos céus. Eu me lembro de uma ocasião onde eu, há mais de 20 anos, eu fiz um concurso público, concurso muito, muito, muito concorrido. Na época era mais concorrido do que o curso de medicina na Universidade Federal. E eu fiz aquela prova. Não acreditava que ia passar, mas quando eu vi o meu nome lá no computador, eu saí da sala, procurei um lugar que ninguém me visse assim, eu olhei para um lado, não tinha ninguém, eu peguei, erguei o punho assim e fiquei vibrando com aquela alegria, com aquela felicidade, porque eu vi o meu nome naquela lista. Aquela lista, aqui meu nome estava ali por méritos meus, podemos assim falar, porque eu estudei, porque me esforcei. Mas imagine que você, o seu nome está escrito nos céus, não por seus méritos. Não porque você é bom, não porque você fez alguma coisa, é porque a misericórdia de Deus alcançou você. Você foi eleito, você foi predestinado, você foi destinado para a salvação antes de que você fizesse qualquer coisa, porque Deus amou você. Deus te olhou, Deus te amou, Deus teve misericórdia por você e Ele te elegeu. Então isso aí é o que Paulo fala, que nós somos mais do que vencedores, porque não dependeu da gente, mas do amor de Deus, né? Então, pronto, o apóstolo Paulo, para reforçar mais essa alegria que nós temos que ter, no capítulo 4 de Filipenses, versículo 4, ele fala: alegrai-vos sempre no Senhor. E aí ele reforça, uma construção curiosa, porque parece que ele entende que aquilo ainda não foi suficiente. Ele, dentro do mesmo texto, ele fala: outra vez digo, alegrai-vos. Então, a alegria do Senhor é a nossa força. Nós temos que nos alegrar. Essa é uma revelação privilegiada, né? Então, fica esta mensagem de reflexão para o povo de Deus. Independentemente das circunstâncias, independentemente da situação, do que você esteja passando, lembre-se que o que acontecer com você, querido irmão e querida irmã, o seu nome já está escrito nos céus. Para a glória de Deus, louvado seja o nome do Senhor. Então fique essa palavra de reflexão nesta manhã para o povo de Deus. Deus abençoe o seu povo.

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5: Meus queridos irmãos, em Natal são 8:21, graças a Deus aqui pela boa palavra, trazida aqui pelo nosso irmão Abidenego, né? Graças a Deus por isso. Eu quero neste momento aqui agradecer a Deus pela presença de cada um dos irmãos, nosso irmão Maurílio, nosso irmão Abidenego, nosso irmão Walter Clécio, né? O seu filho, né? Que está aqui conosco, graças a Deus, está recheado, né? Aqui a sala aqui está repleta, graças a Deus. O setor 39, ele é composto pelas seguintes congregações. Nós temos ali na congregação Polo, pastor Luiz Antônio, a sua esposa, a irmã Débora. Jardim Petrópolis, nós temos ali o pastor Tarso e a sua esposa Tassiane. Alto Refúgio é esse que vos fala, e a nossa irmã Rosiene. A congregação de El Leon, nós temos ali o pastor José Hildo Costa Pinheiro e a sua esposa Priscila. E Sol da Justiça, nós temos lá o pastor Edinaldo Dantas e a sua esposa Gislene, que quero mandar um abraço especial. Domingo tivemos ali agradecendo a Deus pelo seu aniversário, né? Que Deus abençoe em nome de Jesus. Cidade das Rosas, pastor Hebe Diniz da Silva e sua esposa Emanuele, né? Olho d'Água, nosso pastor Obiratã Tavares, nossa irmã Glorinha, que quero mandar neste momento já um abraço. Certamente está na audiência do programa, que mandou aqui uma mensagem já aqui, né? E que Deus abençoe grandemente. E lá, também na congregação de Jardim Extremóis, nós temos lá o nosso companheiro, o pastor Ronaldo, a sua esposa Madalena, tem o Iguajiru, né? Jâncio e a sua esposa Joelma. E também no ponto de pregação Jardim dos Lírios, ali o pastor ali Davidson e a sua esposa Jacinara, né? Eu quero mandar um abraço especial para todos os irmãos. E aproveitando já que o pastor Biratã, nosso irmão Valdeir Clécio vai dizer que tem um evento lá, né, irmão?
6: Verdade. Ontem foi dada a abertura ao 40º aniversário do Conjunto Lírio dos Vales. Foi uma bênção. Deus fez presente, falou ao coração da igreja, foi uma bênção, mas não terminou ontem, né? Continua hoje e hoje é o encerramento, né? Então, os amados irmãos, aqueles que puderem comparecer, estar participando dessa programação, dessa festa, sintam-se convidados a estar ali adorando a Deus conosco e agradecendo a Deus por mais um ano de vida desse conjunto que tem sido bênção na congregação de Olho d'Água.
5: Muito bem, hoje também está ali na congregação de Guajiru, né? Aqui o nosso amigo pastor Jâncio já falou.

0: numa quarta-feira, nós teremos o SECAB, né? O SECAB para todos os candidatos ao batismo. Então, eu quero aqui já avisar para todos aqueles que vão se batizar, para que estejam quarta-feira, a partir das 19 horas, na Igreja Apolo. Nosso pastor coordenador, ele vai nos trazer ali uma palavra acerca do batismo, a importância do batismo, o porquê se batizar. Então, todos os candidatos estará nosso convidado para estar ali na congregação Polo no dia 26. No dia 28, nós teremos uma vigília ali na igreja Polo, com o Dejade, né? Uma vigília da área 4, certo? Então, todo o setor 39 está convidado para estar presente, até apesar que será na nossa casa, né? Será ali no setor. Então, queremos convidar todos, né? Especialmente o Dejade, né? Dejade, que será essa vigília, vai ser a noite toda. Nós temos grandes oportunidades de buscar ao nosso Deus, enquanto se pode achar, né? E no dia 29, terá também, a Maurílio, o quê? É um fórum, é?
1: Isso, fórum de liderança, ser e fazer discípulos, né, pastor? Na congregação Paulo do nosso setor. É 28 e 29, né? O fórum de liderança de toda a juventude do setor 39, né? Que será realizado na nossa congregação Paulo, né?
0: Muito bem. E também no dia 30, desse mês, ainda no final, né? Praticamente será o batismo. Então, todos os candidatos aí, não só da nossa, do nosso setor, mas todo o setor aqui de Natal, já vão preparados. Estou crendo que todos já estão sendo formados, já estão sendo preparados para irem, né? Bem comportado, né? Conforme os nossos seus pastores têm já orientado, para no dia 30, no grande dia, né? O inesquecível, que será o batismo nas águas. Zé Maurílio?
1: Pastor, aproveitando aqui a oportunidade, falando justamente já do Dejade, né? Queremos fazer um comunicado também a todo o setor 39, os ensaios para o congresso da mocidade está chegando, né? Nosso irmão Walter Quest está aqui com a gente, já aproveitando. Irmãos, nós teremos ensaios para toda a mocidade na quarta-feira, sexta-feira, dia 4 e sexta-feira, dia 11. São os ensaios pertinentes justamente ao congresso de mocidade que está se aproximando no setor 39. Vai ser algo extraordinariamente. Deus com certeza vai se fazer presente, pastor Naldo.
0: Muito bem, eu quero também já agradecer, né? Que na pessoa do pastor coordenador Luiz Antônio e também nosso coordenador ali, o nosso promotor de missões, Janielson, né? Onde tivemos ali desde quinta-feira uma palestra, um seminário de missões, e foi uma bênção. Desde quinta-feira que estamos ali na congregação, nós tivemos lá a ministração da palavra do Senhor, foi muito bom. Onde Deus falou grandemente nos nossos corações, com o nosso pastor Rodrigo Ranieri, onde trouxe uma palavra poderosa, abençoada. Tivemos também ontem à tarde, né? Com o pastor Albérico, né? E o pastor também, Albérico Marques, também esteve lá, né? Antes do início, deu uma palavra de incentivo para cada um de nós. E também o seu filho trazendo a palavra do Senhor. E à noite foi o encerramento com o nosso pastor Samuel Souto, onde foi uma bênção. E queremos aí agradecer toda a liderança, todos os promotores de missões, pelo o bom trabalho, o lindo trabalho que foi realizado. E não parou, né? Não parou. A congregação continua, todas as congregações continuam no missões, continuam fazendo os cultos ao ar livre, até porque Robérico, né? O nome dele é Robérico.
1: Robérico.
0: Então, o setor tem que, durante esse Nordeste para Cristo, todas as congregações estão na responsabilidade de trazer um culto, né? Os cultos ao ar livre, nas casas, nas ruas, que é para pregar a palavra do Senhor, né? E aí nós vamos finalizar lá no Alto Refúgio, né? Isso. Na Rua Bela Vista, nós vamos finalizar a cruzada setorial. No encerramento do Nordeste para Cristo, vai ser lá na congregação de Alto Refúgio. E aí, nós vamos aproveitar para o setor todo em peso, né? É isso, todas as congregações do nosso setor se organizar, sair com sua equipe para evangelizar, fazer culto ao ar livre, né? E fazer visita, entregar panfleto, enfim, será um período de evangelismo. não podemos parar, pois muitas almas são

0: carente da nossa, de ouvir a palavra de Deus e também confessar a Jesus como Salvador, porque ele é o único, assumiu a solução, a única saída para este mundo perdido, tá bom? Então, muito bem. É, e hoje, Escola Bíblica Dominical, é isso? Acredito que os irmãos já estão se preparando para chegar à Escola Bíblica Dominical, onde nós vamos estar na lição número 8, onde nós temos um tema muito importante, que é despedida em Éfeso, entre lágrimas e alertas. Então, vamos lá, aqueles que são amantes da Escola Bíblica, da Palavra de Deus, vá à Escola Bíblica Dominical para aprender a palavra. Amém, meu querido? Father Clécio.
1: Amém, amém. Glória a Deus. E nós temos aqui, meus irmãos, também alguns oferecimentos, tá certo? De algumas pessoas que entraram em contato pedindo aqui que fizéssemos um oferecimento do próximo hino, né? Eu mando primeiramente para minha esposa, né, que está em casa com meu segundo filho na audiência. Estou aqui com meu primogênito, mas ela ficou em casa, tá certo? Também mando, ofereço o próximo hino para o meu amigo Jerônimo e a sua família, Josias e a sua família também que estão na audiência, a minha sogra. Temos também aqui o meu cunhado Júnior e a sua esposa Rivaneide, a irmã Verônica também, o pastor Roberto, Valesca e família. Também para o nosso irmão J. Neto, a sua esposa Vani e Valentina. Estão ali, servem a Deus ali conosco em Olho d'Água e também estão aqui na audiência. O pastor Samuel, do setor 25, também. Pastor Samuel, próximo hino aí, oferecemos para o senhor também, tá certo? Para o nosso irmão Gleiton, que chegou de viagem antes de ontem, trabalhando, né, como caminhoneiro, mas conseguiu chegar, dar uma passada em casa, esteve ontem também no culto. Irmão Gleiton e a sua família, nosso irmão Gonzaga, para o meu outro cunhado, Frank, e a sua família também, que estão na audiência. Irmão Marulho também tem um oferecimento aí.
2: É, meus irmãos, também a congregação de Alto Refúgio, né, os irmãos também estão na audiência, estão falando aqui com a gente. Queria oferecer também a minha mãe, meu pai, que está na audiência também, né, dona Lucilene, seu Amaro, meus irmãos, meu irmão Emanuel, entre outros irmãos também que estão na audiência. O próximo hino aí até foi a pedido deles também, de alguns irmãos. Deus seja louvado por esse momento, viu?
0: Muito bem. Eu quero também, quero fazer mais uma vez, viu, a sua mãe e ao seu papai, o convite aí especial, viu? Estou aguardando aí da sua visita, da congregação ali, tá certo?
3: Seu Amaro,
0: tá certo? Lucilene. Seu Amaro, né?
3: E a Jusilene.
0: E Jusilene, viu? Tô aguardando vocês lá, fazer uma visita. Será um prazer, uma alegria ter vocês lá, qualquer um dia de domingo aí, na nossa congregação, viu? Pra gente adorar, louvar o nome do Senhor, tá bom? Também vendo seu filho, né? Seu filho amado, louvando o Senhor ali com a sua guitarra, adorando a Deus. Meu querido Roder Clécio, é muita coisa, né?
1: Verdade.
0: Nós temos aqui também o pastor Davidson. Ele já mandou uma mensagem aqui, pastor Deus, Deus abençoe, tá dizendo aqui, manda um alô aqui pra mim.
1: O pastor Talos, né? Também, pastor, aqui também no WhatsApp aqui da rádio.
0: Manda um alô aqui pra mim, aqui pro Talos. Jardim, congregação Jardim Extremó, dos Lírios, né? Jardim dos Lírios, né? E também falando também que os cultos lá da congregação lá, na segunda-feira e nas quarta-feira, tá sendo uma bênção, irmãos, tá sendo uma bênção. Aquela igreja está... recentemente um ponto de pregação, mas praticamente já é quase já uma subcongregação, porque já tem bastante gente, a alma está aceitando a Jesus, e o nosso irmão David está fazendo ali um bom trabalho. E aí os irmãos que estão ouvindo, né, este som, dê uma chegadinha lá na segunda-feira, dê uma chegadinha lá na quarta-feira e vá ajudar nossos irmãos nessa grande luta e batalha que é ganhar alma para Jesus. Amém?
1: Amém. E também aqui, eu não posso esquecer o nosso pastor Biratã, a irmã Glória, que também estão na audiência, e oferecemos também esse próximo hino para eles, né? E para encerrar aqui, meus irmãos, também temos aqui dois pedidos de oração. A nossa irmã Regina de Extremóis, ela pede oração pela sua família, pela sua casa, a irmã Zélia também, por toda a sua família. E queremos oferecer, tá certo, esse próximo hino para todos vocês que estão na nossa audiência. O hino é Vendavais, de Shirley Carvalhais.

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1: Amém, glória a Deus. Queremos aqui, estamos próximos de encerrar o nosso trabalho aqui, a nossa programação, e queremos mandar aqui um abraço também para os professores da Escola Dominical ali da Congregação de Olho d'Água.
2: Fernando, sua esposa, irmã Shirley, todos que fazem ali a escola, a nossa escola dominical.
1: Falando nisso, eu fiquei devendo aqui um alô para Miguel. Miguel, meus irmãos, é o filho que está no forno da irmã Jamile, né? Está na barriga da irmã Jamile.
2: Amém.
1: Ela pediu, Deus ouviu a oração da nossa irmã Jamile e concedeu o filho, né, da promessa. E nos alegramos com a nossa irmã Jamile ali de Olho d'Água. Meus irmãos, chegou o momento da oração. Vamos estar orando aqui com o nosso irmão Amaurílio, tá certo? Encerrando esse trabalho e apresentando todos os pedidos de oração que foram feitos aqui, tanto que chegaram aqui via WhatsApp, como também aqueles que foram feitos na sala da sua casa, ouvindo, né, o rádio aqui. Deus estará ouvindo a sua oração e estaremos conduzindo aqui com o nosso irmão Amaurílio.
3: Amém, glória a Deus. Continuemos aqui, vamos orar. Em rápidas palavras, queria mandar só também a todos nós que fazemos o setor 39 um abraço especial ao nosso pastor presidente, né? Pastor Martins Alves da Silva, que com certeza também tem um afazeres grandes, né? Na nossa congregação, na nossa denominação, né? Vamos orar em nome do Senhor Jesus Cristo. Querido Deus e eterno Pai, em nome do teu filho Jesus Cristo, te somos gratos, Senhor, por mais uma manhã de domingo aqui na Rádio Nordeste, Senhor, onde é uma missionária que está no ar, que alcança várias pessoas em outros países, tanto aqui no nosso território nacional também, Senhor. Te louvamos, Senhor, por mais um programa, Senhor, que está chegando ao fim. Te louvamos pelos ouvintes, Senhor, que ouviram a tua palavra, Senhor. Te peço, Senhor, que o Senhor alcance as vidas, Senhor, que estão, Senhor, na transmissão desse som, Pai. Que a tua mão de Deus venha, Senhor, renovar, trazer vida, Senhor, curar enfermidades, Senhor. Que a tua palavra possa trazer transformação às vidas que te escutam nesse momento, Senhor. As vidas que possam ser tocadas, Senhor, por ti, Pai. Te louvamos, Senhor, por mais um programa, pelos nossos pastores, Senhor, as nossas igrejas, Senhor. Te louvamos por todo o teu povo, Senhor, que está, Senhor, ouvindo, Senhor, e sintonizar diretamente na Rádio Nordeste. Deus, agora te pedimos, Senhor, que o Senhor nos abençoe, Senhor, com a tua mão forte, nos leve aos nossos lares, guardando, livrando todo o mal, Senhor, e que todo aquele, Senhor, que nesse momento, Senhor, está se dirigindo já à escola dominical, que o Senhor abençoe, Senhor, aos pastores de todo o Rio Grande do Norte, Senhor, ao nosso pastor Martim, nosso pastor presidente, ao nosso pastor Luiz Antônio, Senhor, nosso coordenador, que o Senhor venha, Senhor, com sua mão forte nos ajudar dia após dia, Senhor. Certo, Senhor, de termos a vitória, te louvamos, te agradecemos, Pai, em nome do teu filho Jesus Cristo, que vive e reina para todos sempre. Amém.
1: Amém. Queremos aqui agradecer a todos aqueles que estão aqui na audiência do programa, né? Que Deus continue vos abençoando e que a graça de Deus possa repousar sobre vocês, sobre a sua casa e sobre a sua família, Pastor Naldo.
4: Muito bem, também quero agradecer também ao nosso pastor Tales, que está na audiência, Tales, e toda a sua família. Um abraço especial, muito obrigado por essa grande oportunidade. Se assim Deus permitir, estaremos aqui o próximo mês.
5: Pastor Danilo Rodrigues em Amapá também está nos ouvindo pelas
6: redes sociais. Glória a Deus.

0: Muito bem, são 8:48. Estamos aqui no estúdio da Rádio Nordeste, graças a Deus. Eu e minha esposa, a irmã Ana Rosa, e com a participação do setor do número 30, que está na sonoplastia, o nosso amigo, irmão em Cristo, nosso irmão Júnior. Para nós é um prazer estar retornando aqui, para a glória do nome do Senhor, para conduzir aqui o programa Boas Novas, com a participação do setor 30 ali em Vale Dourado. Glória a Jesus, já quero mandar um abraço, um alô para todos os meus amigos e pastores ali que faz o setor de número 30. Nós louvamos a Deus porque até aqui tem nos ajudado o Senhor ali no setor 30, nos eventos, as programações tem dado certo, graças a Deus. Nosso coordenador, pastor Moisés Câmara, e a nossa irmã Ney, a sua esposa, nossa irmã Jane, é uma bênção para a glória do nome do Senhor Jesus. Uma maravilha, nós louvamos a Deus. A paz do Senhor, irmã Ana Rosa.
1: A paz do Senhor, pastor Ivan.
0: Graças a Deus aqui, a irmã Ana Rosa, logo cedo, eu vou com o Senhor lá para a Rádio Nordeste. Graças a Deus, os irmãos estão ali na escola dominical, caminhando já para a escola dominical, outros estão se organizando, se arrumando. E nós incentivamos, amados irmãos, a participar da Escola Bíblica Dominical, a lição de número 8. Estamos estudando as viagens missionárias do apóstolo Paulo. E é uma bênção para a glória do nome santo do Senhor Jesus Cristo. Nós vamos de louvor, glória a Jesus, com Júnior Pitágua, Deus é a natureza.

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1: Bem, são 8 horas e 53 minutos. Natal, Rio Grande do Norte, estamos aqui de volta nos estúdios da Rádio Nordeste. Graças a Deus, uma bênção. Está retornando aqui, maravilha. Nós queremos trazer um destaque aqui do nosso setor de número 30. Glória a Deus ali, meus amados irmãos. Pela manhã, nesse exato momento, com certeza já estão concluindo a consagração ali na congregação de Jerezim Norte. Ali a mocidade, obreiros, irmãos que estão ali, a liderança da mocidade setorial e a consagração ali para a glória do nome do Senhor, porque no próximo final de semana vamos estar em festa ali na congregação de Jerezim Norte, pela passagem do aniversário do conjunto, da mocidade, do conjunto. Glória a Deus, uma maravilha, onde os jovens estão ali louvando o nome de Jesus na segunda e no domingo. No domingo e na segunda vai ser uma bênção para a glória do nome santo de Jesus. Aleluia. Qual é o nome do conjunto da mocidade, irmã Rosa?
2: Geração Eleita.
1: Geração Eleita. Vai ser uma bênção para a glória do nome santo do Senhor Jesus. Também destacar aqui que no próximo dia 25, no culto de integração do DEFAN na congregação de Canaã, vai ser uma bênção para a glória do nome do Senhor. Também ali em Jerezim Norte, no próximo dia 29, vamos ter ali o culto de integração da terceira idade, onde esse departamento também muito importante vai estar ali louvando e bendizendo o nome de Jesus. Todos os caminhos leva no dia 29, no outro sábado, vamos estar ali louvando e bendizendo o nome santo de Jesus. Queremos trazer também aqui a composição do nosso setor. Nosso pastor Moisés Câmara, o nosso coordenador do setor para este ano, e a sua esposa, a nossa irmã Jane. Esse que vos fala, o presbítero Erivan Silvino da Silva, e a sua esposa Ana Rosa, dirigente da congregação de Jerezim Norte. Ali na congregação de Maranata está o presbítero Moisés Inácio e a sua esposa, a nossa irmã Luciana. Ali em Bom Jardim, o presbítero Rivanildo Lázaro e a sua esposa, a nossa irmã Ciane Sheila. Ali na congregação de Canaã está o nosso pastor José Luiz e a sua esposa, a nossa irmã Lúcia, para a glória do nome do Senhor Jesus. Também queremos destacar aqui que em Canaã, hoje pela manhã, todas as congregações de todo Natal, estamos na escola dominical, na lição de número 8, estudar a palavra de Deus, é o curso teológico de todo cristão. Ali pela manhã, escola dominical, às 11 horas, ali exatamente em Canaã, às 18 horas lá em Canaã, vamos ter o culto da família. E o pastor Rivanildo ali em Bom Jardim, escola dominical, como sempre. E à noite vai ser um culto abençoado, né, para a glória do nome do Senhor. Culto evangelístico, culto ali da mocidade, realmente ali em Bom Jardim, culto de mocidade. Dejado vai estar ali louvando a Deus. Na quarta-feira nós temos ali culto de oração. Quarta, circo de oração ali de adulto das 14h30. Moisés Inácio ali na congregação de Maranata, escola dominical, normal, para a glória de Deus, às 14 horas de hoje, 14h30, evangelismo, e às 18 horas, culto de adoração a Deus com a participação do DEFAD, para a glória do nome do Senhor. Na terça-feira, culto de oração, na quarta-feira, ciclo de oração ali na congregação de Maranata, quinta-feira, culto de doutrina em todas as congregações, para a glória do nome santo do Senhor Jesus. É a composição do nosso setor, é uma bênção para a glória de Deus, e nós louvamos a Deus porque os eventos, os trabalhos que está se realizando em nosso setor, uma bênção. Todos os dias temos trabalho, estamos ali Nordeste para Cristo, culto relâmpago, culto o ar livre, uma bênção para a glória do nome santo e poderoso do Senhor Jesus. Mana Rosa, dê um aviso.
2: Eu quero, né, reforçar o convite, né, para todos os irmãos. Terça-feira nós já vamos estar ali em Canaã, um belíssimo culto de integração do DEFAD. E no sábado, dia 29, nós estaremos também com outro culto de integração da terceira idade. Então, o setor 30 não para. Nós estamos aqui trabalhando para o Senhor, com visão de reino, e o Senhor tem cuidado de todos nós.
1: Amém. Graças a Deus.
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4: 9 horas. 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
1: Meus queridos companheiros, pastores, supervisores de campo, pastor de igrejas filiais, obreiro de comunidades rurais, coordenadores de setor, dirigentes de congregação, diretores de departamentos, toda a liderança da nossa igreja, membros e congregados. Quero convocar todos vocês para esta edição do Nordeste para Cristo. 2026 é chegado e no período de 12 de agosto a 12 de setembro, nós estaremos em todo o estado do Rio Grande do Norte, orando pelo Nordeste e evangelizando também, ganhando almas para o reino de Cristo Jesus, nosso Senhor. Evangelizar é missão primordial da igreja. Fazer cruzadas evangelísticas, campanhas de casa em casa, evangelismo pessoal, pelas praças, enfim, evangelizar, pregar a palavra de Deus. E neste ano, 2026, na campanha O Nordeste para Cristo, precisamos dar mais ênfase à salvação em Jesus Cristo nosso Senhor. Porque o que a sociedade está necessitando não são de bens materiais, nem de prazeres para a vida. A sociedade precisa de Jesus Cristo nosso Senhor. E vamos ganhar muitas almas para Jesus nesta campanha O Nordeste para Cristo. Na verdade, o tema é muito importante: a suficiência na evangelização para as pessoas, guiados ou orientados pelo Espírito Santo de Deus. Vamos fazer esse trabalho com muita alegria, com o coração voltado exatamente para esta missão tão nobre que Jesus nos tem confiado. Portanto, o nosso querido coordenador dessa campanha no Rio Grande do Norte é o pastor Alberico Marques, que é o diretor do nosso DEPEN. Ele vai arregimentar todos os campos eclesiásticos e todos nós envolvidos nesse trabalho vamos ganhar talvez 10, 15, 20 mil almas para Cristo Jesus, nosso Senhor. Que Deus abençoe a todos, em nome de Jesus. Amém.
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1: Muito bem, são 8, 9 horas e
6: 13 minutos. Nós louvamos a Deus nessa oportunidade. Quero convidar os rádio ouvintes, você que está de longe, de perto, você que está saindo de trabalho, você que está de plantão, nós queremos convidar você que tem um exemplar da Bíblia, a palavra do Senhor, quero convidá-lo para ler um pouco a palavra de Deus. Quero convidar você para nós abrir as nossas Bíblias, a palavra de Deus, aqui no Evangelho de Jesus Cristo, segundo escreveu o doutor Lucas. Glória a Deus, texto conhecido de todos nós e que fala da viúva de Naim. Aqui no Evangelho de Jesus Cristo, segundo escreveu São Lucas, capítulo 7, versículo número 11, que tem como epígrafe aqui da minha Bíblia, o filho da viúva de Naim. Verso de número 11 nos diz: e aconteceu pouco depois, e ele à cidade chamada Naim, e com ele ia muito dos seus discípulos, e uma grande multidão. E quando chegou perto da porta da cidade, eis que levava um defunto, filho único de sua mãe, que era viúva, e com ele ia uma grande multidão da cidade. E vendo-a, o Senhor moveu-se de íntima compaixão por ela e disse-lhe: não chores. E chegando-se, tocou o esquife, e os que o levavam pararam. E disse: jovem, eu te digo, levanta-te. E o defunto se assentou-se e começou a falar, e entregou a sua mãe. E de todos se apoderou o temor e glorificava a Deus, dizendo: um grande profeta se levantou entre nós. E Deus visitou seu povo, e correu dele esta fama por toda a Judéia e por toda a terra circunvizinha. Aqui está, meu querido rádio ouvinte, um texto, por mais conhecido que seja, mas a palavra de Deus, ela é nova a cada manhã. Aqui narra uma história de um milagre, de algo extraordinário que o nosso Jesus, o nosso Deus, fez. Só ele tem condição de ressuscitar o morto. Por mais que a medicina, a ciência tenha avançado copiosamente, jamais tinha condições ou tem condições de realizar algo semelhante. E a Bíblia diz que aconteceu um pouco depois, e ele, Jesus, ia à cidade chamada Naim, que era uma aldeia. Glória a Deus. E com ele ia muito dos seus discípulos e uma grande multidão. Onde Jesus sempre estava, sempre lhe acompanhava uma grande multidão. Uns para como meros espectadores, outros para ver os milagres, receber os milagres, e outros querendo pegar o Senhor Jesus em alguma coisa para o condená-lo. Porém, aqui aconteceu que uma grande multidão lá entrando na cidade de Naim, e os seus discípulos estavam presentes naquele momento. E quando chegou perto da porta da cidade, eis que levava um defunto filho único de sua mãe. Ela já tinha enterrado o seu esposo, agora ia enterrar o seu filho. E para aqueles dias era muito difícil, porque tinha se ido as suas esperanças, tinha já perdido o seu esposo e agora o seu filho. E quando chegou perto da cidade, da porta da cidade, eis que levava ali um defunto, filho da sua mãe, que ela era viúva, e com ela ia uma grande multidão, a multidão que trazia alegria, trazia vida, que era a multidão que vinha com o Senhor Jesus, os seus discípulos, e uma multidão, e uma
1: que trazia choro, lamento, perdas, mas quando aquelas duas multidões se encontraram, a Bíblia diz a palavra do Senhor na altura do versículo de número 13, e vendo ao Senhor, o Senhor percebeu, sensibilizou-se, porque o desejo, a vontade do Senhor Jesus é de nos abençoar. Aleluia. O desejo do Senhor Jesus é de nos alcançar com a sua bondade. Você que está na sua casa, está acordando nesse momento, você que está sintonizado na Rádio Nordeste, aleluia. Alegra o teu coração, porque esta palavra que vos digo, que vos falo nesta manhã, é palavra de vida, é palavra que ressuscita, é palavra que traz alento ao coração. Então, nesta manhã desse dia, meu querido rádio ouvinte, aleluia, entenda, compreenda, discerna que o único caminho, aleluia, a única razão, aleluia, é o Senhor Jesus, é aquele que, aleluia, ressuscita os teus sonhos. Jesus Cristo é aquele que ressuscita a tua esperança. Então você, meu irmão, minha irmã, você que não ainda conhece, ainda não recebeu Jesus como Salvador, nesta manhã desse dia, aleluia, Jesus te ama e tem um plano de salvação para tua casa. E a Bíblia diz na altura do versículo número 13, e vendo-a, o Senhor moveu-se de íntima compaixão por ela e disse-lhe: não chores. Só o Senhor Jesus, ele tem poder para realizar algo assim tão maravilhoso. E a palavra de Deus tem poder, ela faz um efeito extraordinário. E Jesus disse: não chores. Mas o outro lado, a multidão que estava chorando, lamentando, a sua mãe que tinha perdido o seu filho, a Bíblia diz que chegando-se tocou, Jesus tocou. Para aqueles dias era, aleluia, inaceitável alguém tocar no esquife, alguém tocar no morto, aleluia. Mas a Bíblia diz que Jesus tocou no caixão, no esquife, aleluia, glória a Jesus. E os que o levavam pararam, estacionaram para ver o desfecho, para ver o que ia acontecer. E o Senhor Jesus disse para aquele jovem que ali estava deitado sobre aquele caixão, Jesus disse: e te digo, aquele jovem, levanta-te. Aleluia. E a Bíblia diz, a palavra do Senhor, que imediatamente, não foi depois de uma hora, 15 minutos, 20 minutos, foi instantaneamente. A morte, ela, aleluia, obedece à voz da vida, que é Cristo Jesus. E a Bíblia diz que o defunto, aquele moço, se levantou-se, aleluia, e começou a falar. Aleluia, ele estava inerte, ele estava com o corpo certamente ali frio, porque já estava morto, aleluia. Mas a Bíblia diz, a palavra do Senhor, que ele levantou-se, sentou-se, começou a falar, e a Bíblia diz que o Senhor Jesus entregou a sua mãe. Certamente, aleluia, o temor tomou conta, aleluia, a alegria invadiu o coração da sua mãe, glória a Jesus. E a Bíblia diz, a palavra do Senhor, que vale a pena nós servir esse Deus que ressuscita, esse Deus que faz milagre, esse Deus que é bom todo tempo. A Bíblia diz, a palavra do Senhor Jesus, aleluia, lá no Evangelho de João, capítulo de número 8, versículo de número 32, diz: e conhecereis a verdade, meu amigo rádio ouvinte. A verdade que nós estamos falando nessa manhã é Jesus, o Salvador do mundo. Aleluia, João 8:32, e conhecereis a verdade, e a verdade vos libertará. Ainda no Evangelho de João, ainda nesse mesmo capítulo, capítulo 8, versículo 36, diz: e se, pois, o Filho vos libertar, verdadeiramente sereis livre. Livre de quê, pregador? Livre da condenação eterna. Nós estamos pregando nessa manhã aqui, aleluia, que Jesus, além de ressuscitar, ele salva a tua vida, aleluia, dos perigos, aleluia, livra você, aleluia. Eu desejo do Senhor levar você para o céu nesta manhã desse dia, meu querido, aleluia. Jesus tem algo espetacular, maravilhoso. Mateus capítulo número 10, versículo 32, disse Jesus: todo aquele que me confessar diante dos homens, eu confessarei diante de meu Pai que está nos céus. Aí em Mateus capítulo número 11, versículo 28, disse Jesus: vinde a mim todos os que estão cansados e oprimido, que eu vos aliviarei. Aleluia. Apocalipse capítulo número 3, versículo 20: eis que estou à porta e bato. Se alguém ouvir a minha voz e abrir a porta, entrarei e cearei com ele e ele comigo. Se tu abrir o teu coração, deixar o Senhor fazer morada, vai ser algo maravilhoso. E a Bíblia diz, na altura do versículo 16 do capítulo 7 de Lucas: e todo se apoderou o temor naquele momento que o moço sentou-se lá no caixão e começou a falar. O temor invadiu, tomou conta do ambiente, e a Bíblia diz que começaram a glorificar Deus, dizendo: um grande profeta se levantou entre nós e Deus visitou o seu povo. Aleluia. E a Bíblia diz que ocorreu naquele momento, aleluia, a fama por toda a Judeia e por toda a terra circunvizinha, porque aconteceu um milagre. Glória a Jesus. Então, nessa manhã, meu querido rádio ouvinte, Jesus é maravilhoso, Jesus é grande, é um Deus que faz coisas maravilhosas. Bendito seja o nome santo e poderoso do Senhor Jesus. Venha nesta manhã desse dia aceitar o Senhor. Hoje à noite temos culto em todas as congregações a partir das 18 horas. Procure uma igreja mais próxima para ouvir a palavra de Deus. E eu digo:

0: Muito bem, são 9:19. Nós louvamos a Deus, os irmãos ouviram uma mensagem de Deus nesta manhã para a glória do nome do Senhor Jesus. Nós queremos mandar o hino da sequência aqui para os pastores que compõem o setor de número 30. Queremos mandar o hino da sequência para nossa irmã Neide Brito e o seu esposo, que está na audiência, não perde um programa para a glória do nome do santo do Senhor. Quero mandar o hino da sequência para nossa irmã Aldalzija, a nossa irmã Marisa, a nossa irmã Deise, para a glória do nome do Senhor. Queremos mandar o hino da sequência para minha filha, certamente está na audiência, o meu neto Azaf, o meu genro Jairo. Querendo mandar o hino da sequência para o meu cunhado Clemilson e tantos quantos estão na audiência, que realmente, graças a Deus, a Rádio Nordeste é bastante ouvida, tem uma audiência maravilhosa. A irmã Rosa quer mandar o hino da sequência para alguém?
1: Quero mandar para o meu filho, eu sei que ele está voando nesse momento em direção a Floripa, glória a Deus. Para as irmãs que compõem o setor 30, para a nossa coordenadora irmã Janes, as irmãs de Gênesis Norte, todas as irmãs nessa manhã se sintam abraçadas em nome de Jesus.
0: É verdade, o meu filho foi para o aeroporto hoje pela manhã às 2 da manhã e pegou um voo para Brasília, uma conexão de Brasília para Florianópolis. Ele está ali a serviço para a glória do nome do Senhor Jesus, na voz de Damares, eu te amo.

0: nos ajudando para a glória do nome do Senhor. Nós queremos pedir oração pela nossa irmã Neide Brito, que está na audiência, o seu esposo, nosso irmão Nivaldo, esse casal abençoado que necessita das nossas orações. Queremos também pedir oração pela nossa irmã a nossa irmã Marisa, a nossa irmã Deise, a nossa irmã Aldalzija e outros mais que estão enfermos, doentes, para que o Senhor traga saúde. Queremos pedir oração pela nossa irmã Jane também, para Jesus trazer saúde para a serva do Senhor e lhe dar vitória para a glória no nome do Senhor Jesus Cristo. Irmã Rosa, tem um pedido de oração?
1: Eu quero pedir por irmã Neide, né, para que Jesus chegue restaurando a saúde da serva do Senhor. E pelos demais que nós não temos conhecimento, mas que nesse momento estão passando por algumas situações, para que o Senhor chegue com saúde, com socorro do céu.
0: É verdade, vamos orar, agradecer a Deus. Quero convidar a irmã Ana Rosa para dirigir uma oração ao nosso Deus, em nome do Senhor.
1: Amém. Querido Deus, Pai de amor, nesta manhã, Senhor, queremos te agradecer por essa oportunidade. Glória de estarmos aqui, Senhor. Aleluia. Na maior missionária, Senhor. Aleluia. Deus, te louvamos por esta rádio, Senhor, glória tão abençoada que tem alcançado as vidas. Aleluia, através da tua palavra. Aleluia. Senhor, queremos te apresentar os irmãos que estão enfermos, ó Deus. Tenha misericórdia, Senhor, dos teus servos, vem dando vitória, vem dando saúde.
0: É verdade, abençoa.
1: Jesus, tu sabe, Senhor, aleluia, do que eles estão necessitando, ó Pai. Abençoa, Senhor, aleluia.
0: Glória
1: nossa cidade natal, queremos, Senhor, também te apresentar a nossa diretoria, nosso pastor presidente, aleluia. Louvado seja o nome do Senhor, pastor Martim.
0: Glória a Deus.
1: Irmã Fátima, Senhor, e a diretoria do DEFAD. Deus, os congressos que se aproximam, queremos, Senhor, nos pedir a tua bênção sobre nós. Estamos ali nos preparando, aleluia, para o nosso congresso no mês de setembro.
0: Bendito
1: 19 e 20, Senhor, e pedimos a tua ajuda, Senhor, o teu auxílio, o teu amor e a tua bondade. Continua, Senhor, conosco, aleluia, no decorrer deste dia, nos abençoando, nos orientando, nos dando sabedoria. Nos ensina, Senhor, a cada dia ser crente. Nós precisamos, Senhor, aprender de ti. E entendemos que sem ti nada nós podemos fazer. Pai, nos ajuda, Senhor, em continuidade, cada um dos seus filhos, Senhor, que vão passar aqui na Rádio Nordeste, a maior missionária no ar. Senhor, continua conosco, nos leva em paz e nos dá um dia abençoado na tua presença. E tudo isso, Senhor, te pedimos em nome do teu filho Jesus, que vive e reina para todos sempre. E dizemos amém.
0: Amém. Muito bem. Se o Senhor não tiver voltado no próximo domingo, vamos estar aqui de retornando com a participação do setor 30 para a glória de Deus. A paz do Senhor.
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0: São 9 horas. 9 horas e 35 minutos. Bom dia, Natal. Bom dia, Rio Grande do Norte. Bom dia, Brasil. Peço licença para entrar na sua casa, no seu carro, aonde quer que você esteja. Neste domingo, dia 23 de agosto de 2026, estamos retornando na sua Rádio Nordeste Evangélica. Este é o programa Boas Novas, aqui na sua 92,5, a sua melhor sintonia. E agora, participação do setor de número 17. Igreja Apolo Nazaré 1. O nosso coordenador é o pastor Josenil Júnior. Este que vos fala, o seu irmão em Cristo, Geraldo Dantas Júnior. Participe conosco através do nosso WhatsApp 988-262255. O WhatsApp do Povo de Deus. Gerente de programação, Gerson Câmara. Seleção musical, Evaristo Filho. Direção geral, pastor Oaldo Raimundo Dantas. A paz do Senhor a todos os ouvintes da Nordeste Evangélica. Hoje está comigo aqui uma companhia muito especial, o nosso coordenador do nosso setor. Já quero saudá-lo com a paz do Senhor, ao meu nobre pastor Josenil Júnior. A paz do Senhor, pastor.
1: Meu querido irmão Geraldo, a paz do nosso Senhor e Salvador Jesus Cristo, e a paz do Senhor também para todos os nossos rádio ouvintes e aqueles que nos ouvem pela internet, tantos irmãos que acessam www.nordesteevangelica.com.br, como aqueles que têm o aplicativo da Nordeste Evangélica. Você pode nos ouvir e com certeza você será ricamente abençoado por Deus com uma programação cristã, uma programação que prega o Evangelho de Jesus e anuncia as boas novas de salvação.
0: Seja abençoado através das ondas sonoras da Nordeste Evangélica. Aqui o lema é Jesus em primeiro lugar. Toda honra, toda glória seja dada a Jesus. Tá com o senhor, pastor, a direção do culto aqui através do rádio.
1: E eu estou muito bem acompanhado, queridos irmãos, desta manhã, com a presença da minha esposa, irmã Lígia Araújo. Nós estamos realizando o Congresso do DEFAD do setor 17, começou ontem, dia 22 de agosto, e irá até segunda-feira, dia 24 de agosto. Eu gostaria, neste momento, de saudar a irmã Lígia e que ela deixasse também uma palavra para os nossos ouvintes.
2: Eu quero a paz do Senhor para todos os ouvintes da Rádio Nordeste Evangélica. É um privilégio estar aqui nesta manhã. Já quero também saudar a nossa querida irmã Fátima Araújo, coordenadora geral do DEFAD, com a paz do Senhor Jesus, e dizer que estamos felizes em ter dado início ao Congresso do DEFAD Setor 17 na noite de ontem. E também já quero saudar em especial todas as mulheres do setor 17 que estão participando do congresso, as esposas dos pastores. A paz do Senhor para você, um excelente domingo. Também uma paz do Senhor especial para a irmã Joelma Santana e o irmão Wilson, um casal amigo que está também na audiência da Rádio Nordeste Evangélica nesta manhã.
1: Glória a Deus por isso, irmã Lígia, e eu quero também saudar todos os pastores do setor 17, né? Nosso querido pastor Eric César, dirigente da congregação de Nelson Bezerril, o nosso querido pastor José Aureliano, dirigente da congregação de Emanuel, nosso querido pastor Henrique Coelho, dirigente da congregação de Tanque de Siloé, e o nosso querido pastor Petrônio, que é o dirigente da congregação de Morgolveia. No nome deles, eu saúdo todas as congregações do setor 17, aqueles que nos ouvem, que a boa mão de Deus permaneça estendida sobre vocês.
0: Este é o setor de número 17, porque o setor de número 17 não para.
1: Glória a Deus.
0: A família, pastor.
1: Muito bem, eu estou muito bem acompanhado aqui, além da irmã Lígia, as pequenas Maria Clara e Yasmin, louva a Deus pela vida delas. Ontem tivemos uma abertura especial com a presença das crianças também, né? Irmã Lígia daqui a pouquinho estará falando sobre isso, mas foi um momento muito especial e as crianças entraram representando os anjos, né? No dado momento em que nós levamos a efeito um tema como Rei dos Reis e Senhor dos Senhores, com certeza não tem como não imaginar os anjos adorando ao Senhor, tributando a Ele a glória que lhe é devida, dizendo que Ele é santo, dizendo que Ele é magnífico e um rei digno de toda honra, digno de toda glória.
3: Glória a Deus. Pastor, as filhinhas aí para mandar um alô para os amiguinhos, os irmãos lá na igreja em Nazaré 1.
1: Irmã Maria Clara, eu queria que você mandasse uma saudação especial para todos os seus amiguinhos ali da congregação de Nazaré 1.
4: A paz do Senhor para todas as crianças de Nazaré 1. Estou muito feliz por estarem aqui ouvindo a Rádio Nordeste. Na bênção do Senhor Jesus.
1: Amém. E a nossa querida Yasmin também está ali, mas ela está bem tímida, irmão Geraldo. Mas está aqui nos ouvindo com muita atenção e louvamos a Deus por isso. Mande só uma saudação para o vovô Josenil e a vovó Marilene, que são seus avós e estão na audiência também do programa.
5: A paz do Senhor.
1: Amém. Curta, direta, sucinta, mas objetiva.
3: Bênção. Resumida, né, Pachoela?
1: É verdade.
3: Eu vou até o quilômetro 6, onde nós estamos sendo ouvidos por muitos irmãos, por muitas irmãs. Na audiência, o irmão Ivo e família, sempre sintonizado, o obreiro Luciano lá da AD, Capitão Morgoveia, irmão Edilson, vai um alô para a irmã Lenice Dias, irmã Rosélia, lá em Felipe Camarão, a irmã Ana Maria em Macaíba, ligadinha a ela, ouvinte de carteirinha, ouvinte da 92,5, irmã Zélia, Graça Imperial, na escuta, Terezinha Pegado e Francisco Pegado, lá no Planalto. Bom senhor, pastor.
1: Muito bem, eu queria nesse momento que a nossa querida irmã Lígia, ela pudesse falar um pouquinho da abertura do nosso congresso que aconteceu ontem na Igreja Polo de Nazaré 1. Foi uma noite muito especial, o nome do Senhor foi glorificado naquele lugar. E eu gostaria que ela falasse das impressões que teve em relação a essa noite e também tivesse a oportunidade de formular um convite para os nossos irmãos que queiram participar conosco deste congresso e comparecer ao templo da Igreja Polo de Nazaré 1.
2: Ontem, né, como eu já havia dito, foi a abertura do nosso congresso do DEFAD, né, do setor 17, com um tema muito especial, né, que Deus deu à nossa irmã Fátima Araújo, escrito lá em 1 Timóteo, capítulo 6, versículo 15, a qual a seu tempo mostrará o bem-aventurado e único poderoso Senhor, Rei dos Reis e Senhor dos Senhores. Então, Jesus foi exaltado na noite de ontem. O setor 17 já vinha há alguns meses se preparando para este congresso em oração, em jejum, em comunhão e união. Tivemos vários ensaios que antecederam a abertura do congresso, um grande conjunto com mais de 250 vozes. Nós tínhamos ali ontem à noite em torno de 270 mulheres, melhor dizendo, 270 mulheres fardadas e bonitas para engrandecer o nome do Senhor Jesus, porque só Ele foi exaltado na noite de ontem, porque Ele é o Rei dos Reis, o Senhor dos Senhores. Então nós tivemos um cerimonial de abertura, uma abertura muito bonita, com entrada de bandeiras, com as crianças representando os anjos, como está lá no livro de Apocalipse, e o nosso pastor coordenador entrando com uma tocha acesa, simbolizando que o fogo não pode se apagar. Então a presença de Jesus foi marcante na noite de ontem. Recebemos muitas pessoas, mas graças a Deus colocamos um telão ali fora e podemos acomodar bem as pessoas que estiveram presentes na noite de ontem. A nossa querida irmã Tânia Simões, a quem eu também mando a paz do Senhor, ali de Macaíba, esteve ministrando a palavra na noite de ontem, dentro do tema, exaltando o Senhor Jesus. E recebemos também a cantora Eliane Pedrosa, que deve também estar na audiência da Rádio Nordeste, ela que é da Adeneópolis esteve exaltando ao Senhor. Inclusive, eu quero ressaltar que Deus deu à irmã Eliane Pedrosa um hino dentro do tema, a coisa mais linda, que glorifica ao Senhor. Então foi uma noite especial, cheia da presença de Deus. E hoje estaremos ali na segunda noite. Hoje, às 18 horas, na AD Nazaré 1, você já está convidado a estar conosco para ouvir uma palavra, para louvar e adorar a Deus conosco. 18 horas, mulheres, crianças, homens, se dirijam para Nazaré 1.
1: Quem é que estará ministrando a palavra, irmã Lígia? Me fale da programação do culto desta noite.
2: Hoje à noite quem estará conosco é a missionária, né, Heloísa Medeiros, ali do Templo Central. Não sei se ela também está aí na audiência da Rádio Nordeste, mas hoje à noite ela estará conosco ministrando a palavra. Deus tem usado tremendamente a irmã Heloísa Medeiros. Também estará louvando a cantora Eliane Pedrosa, que esteve ontem conosco, e o grande conjunto de mulheres do setor 17, a quem eu já quero mandar uma saudação para as regentes abençoadas, irmã Darquinha, irmã Maiara, que também é minha vice, irmã Eliette, que também é minha vice, dentre outras irmãs do setor, irmã Thelma e outras regentes também do setor, que agora me falha a memória, o nome. Também mandar uma saudação para o back vocal. Temos um back vocal lá abençoado no grande conjunto, que tem feito toda a diferença, composto por mulheres de todo o setor 17 e alguns varões também.
1: E depois de tudo que Deus fez nessa primeira noite, irmã Lígia, qual a palavra que a irmã deixa para as mulheres que estarão conosco hoje, no segundo dia do congresso?
2: Venha com o propósito de buscar e adorar ao Senhor Jesus, com o coração quebrantada, disposta a receber mais de Jesus. Que você não se dirija à igreja hoje, ah, é mais um congresso. Não. Vamos porque estamos indo adorar o Rei dos Reis, Senhor dos Senhores, e peça a Jesus para lhe visitar, para abraçar a sua alma, para que toda tristeza, toda inquietação, toda ansiedade vá embora, porque quando Jesus chega e abraça a nossa alma e visita a casa, é diferente. E aí o Senhor me lembra agora de Marta e Maria. Quando Jesus esteve na casa de Marta e Maria, Maria escolheu a melhor parte, estar aos pés de Jesus, adorando e aproveitando a presença dele maravilhosa. Porque quando Jesus chega no lugar, não é, pastor Josenil?
1: Sim, com certeza.
2: A mudança, a cura, a libertação, a vida, a alegria, a transformação.
1: Então você tem um encontro marcado conosco hoje à noite, a partir das 18 horas, no templo da igreja de Nazaré 1, polo do setor 17. Grande congresso do DEFAD 2026. O Senhor Jesus é o Rei dos Reis e o Senhor dos Senhores.
2: Gostaria também de mencionar que nós temos uma equipe de intercessão que já vem funcionando com o relógio de oração há várias semanas, com todo o setor, e durante o culto elas chegam bem antes e estão ali de joelhos numa salinha de oração. E eu já quero agradecer a irmã Jaqueline Carneiro, que também está aí na audiência e à frente dessa equipe de intercessão, porque a oração, ela faz a diferença na vida do crente e na vida da igreja.
3: A oração é a chave da vitória. Hoje, congresso do DEFAD, lá em Nazaré 1. Fica na rua Pastor Bruno Escolimosque, número 77, bairro Nazaré. Vá lá, vá adorar a Deus. Vamos tocar já uma canção aqui, Gratidão, Débora e Leia. E voltamos já. Aumente o volume e adore ao Senhor.

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2: 9:54.
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0: Meus queridos irmãos, eu gostaria de chamar a atenção de todos para um texto da palavra do Senhor que encontra-se no Evangelho de Jesus Cristo, segundo escreveu Lucas, no capítulo 1, a partir do versículo 26 até o versículo 33. Evangelho de Jesus Cristo, segundo escreveu Lucas, capítulo 1, dos versos 26 a 33. Nos diz assim a palavra do Senhor: "E no sexto mês foi o anjo Gabriel enviado por Deus a uma cidade da Galileia chamada Nazaré, a uma virgem desposada com um varão, cujo nome era José, da casa de Davi, e o nome da virgem era Maria. E entrando o anjo onde ela estava, disse: Salve, agraciada, o Senhor é contigo, bendita és tu entre as mulheres. E vendo ela, turbou-se muito com aquelas palavras, e considerava que saudação seria esta. Disse-lhe então o anjo: Maria, não temas, porque achaste graça diante de Deus. E eis que em teu ventre conceberás, e darás à luz um filho, e por-lhe-ás o nome de Jesus. Este será grande, e será chamado Filho do Altíssimo, e o Senhor Deus lhe dará o trono de Davi, seu pai, e reinará eternamente na casa de Jacó, e o seu reino não terá fim." Meus queridos irmãos, o texto que nós lemos registra uma das maiores anunciações da história. O anjo Gabriel visita Maria na cidade de Nazaré e anuncia que ela conceberia e daria à luz o Filho de Deus. Mas se os irmãos observarem, Gabriel não anunciou apenas o nascimento de uma criança. Ele anunciou o nascimento de um rei. O texto diz: "O Senhor Deus lhe dará o trono de Davi, seu pai, e reinará eternamente." E a parte final do verso 33 diz: "E o seu reino não terá fim." Então nós vemos que Jesus é apresentado desde antes do seu nascimento como rei prometido, o descendente de Davi, o filho do Altíssimo, aquele cujo reino jamais terminará. E me chama a atenção porque Jesus não veio apenas para libertar Israel de Roma, segundo a expectativa dos judeus que esperavam o Messias, que os libertasse politicamente do domínio romano e restaurasse a glória nacional de Israel. O propósito de Deus, irmãos, era infinitamente maior. Ele veio para libertar o homem do pecado. Ele não veio simplesmente para ocupar um trono em Jerusalém, mas ele veio estabelecer um reino que alcançaria todas as nações. Por isso, quando Pilatos perguntou sobre o seu reino, Jesus declarou: "O meu reino não é deste mundo." Então vemos, irmãos, que Jesus Cristo é rei, mas ele não veio para reinar meramente sobre o reino terreno. Ele veio para reinar sobre toda a terra, sobre todos os governantes, sobre todo o mundo. Jesus não é só rei, Jesus é rei dos reis. E a Bíblia deixa muito claro que Jesus é o rei que foi prometido, que Jesus é o rei que veio e já reina, e Jesus é o rei que reina e voltará em glória. Primeiramente, eu queria que você meditasse comigo. Jesus é o rei prometido. Ele não surgiu na história por acaso. O seu nascimento foi anunciado antecipadamente pelas escrituras. Desde o livro do Gênesis, o primeiro livro da Bíblia, a Bíblia aponta para a chegada daquele que haveria de vencer a morte, Satanás e o pecado. E é por isso que as escrituras nos mostram: o rei viria da semente da mulher, conforme Gênesis capítulo de número 3, versículo 15. Esta profecia se cumpre em Jesus. Isaías capítulo 7, verso 14, diz que o rei nasceria de uma virgem. Mais uma profecia que se cumpre em Jesus, conforme o texto que nós lemos desta manhã. Mas a Bíblia também diz, em Isaías capítulo 9, versos 6 e 7, que o rei teria um trono eterno. Ele seria, portanto, um maravilhoso conselheiro, Deus forte, o Pai da eternidade, o príncipe da paz. E da paz não haveria fim sobre o trono de Davi e sobre o seu reino. Mas o texto bíblico também diz, lá em Números capítulo 24, verso 17, que o rei seria da descendência de Israel. O rei seria um israelita. mas também diz que o rei nasceria em Belém, conforme nós vemos em Miqueias capítulo 5, versículo de número 2. O Antigo Testamento prossegue falando sobre as características desse rei e diz em Gênesis capítulo 49, verso 10, que ele viria da tribo de Judá. E em cumprimento à palavra do Senhor, em 2 Samuel capítulo 7, dos versos 12 a 16, o rei seria descendente de Davi. Nós vemos, portanto, irmãos, que todas essas profecias apontam para Jesus. Ele é o cumprimento das promessas de Deus. Aí quando nós abrimos o Novo Testamento, encontramos Mateus capítulo 1, verso 1, confirmando que essas palavras se aplicavam a Jesus. O texto bíblico diz: livro da geração de Jesus Cristo, filho de Davi. Portanto, a manjedoura não foi o começo da existência de Jesus, mas foi o cumprimento de uma promessa. Ele é o rei que Deus prometeu. É por isso que o Antigo Testamento é a preparação para a chegada de Cristo. Os evangelhos apresentam a sua manifestação. Atos dos Apóstolos mostra a propagação do seu evangelho. As epístolas explicam a sua obra e doutrina. E Apocalipse mostra a consumação do seu reino. De Gênesis a Apocalipse, a Bíblia aponta para Jesus, o Rei dos Reis e o Senhor dos Senhores. Mas ele não é somente o rei prometido, Jesus é também o rei revelado. No Antigo Testamento, ele é prometido, mas no Novo Testamento, ele é revelado. É por isso que Lucas, capítulo 1, versos 32 e 33, texto que nós acabamos de ler, o anjo anuncia Jesus como rei. É por essa razão que Mateus, capítulo 2, verso 2, os magos que vão do Oriente a Jerusalém, quando chegam diante de Herodes, fazem o seguinte questionamento: onde está aquele que é nascido rei dos judeus? Eles não foram procurar um político, eles foram procurar um rei. E quando o encontraram, Mateus capítulo 2, verso 11, diz que eles, prostrando-se, o adoraram. Quando Jesus atinge a idade de 30 anos e inicia o seu ministério, qual é a mensagem de Jesus? Marcos capítulo 1, verso 15, mostra exatamente isso. O reino de Deus está próximo, arrependei-vos e crede no evangelho. Jesus não anunciava apenas o reino, ele era o rei que havia chegado. Alguns anos depois, em Mateus capítulo 21, verso 9, Jesus entra triunfalmente em Jerusalém como rei, e todo o povo declara: Hosana ao filho de Davi, bendito que vem em nome do Senhor. Ele entra montado em um jumentinho, cumprindo Zacarias capítulo 9, versículo de número 9. O rei havia chegado, não como os judeus esperavam, não como a expectativa humana ambicionava, mas ele havia chegado. E uma das declarações mais impactantes da realeza de Jesus está no momento em que ele conversa com Pilatos. Lá em João capítulo 18, verso 37, Jesus disse: tu dizes que eu sou rei, eu vim para isso, nasci e para isso vim ao mundo. Jesus nasceu para reinar. E mesmo na cruz do Calvário, a identidade de rei permanece viva. Os soldados zombam de Jesus lá em Mateus capítulo 27, verso 29, dizendo: salve rei dos judeus. E o próprio Pilatos coloca sobre a cruz uma placa em três línguas: hebraico, grego e latim, escrito: Jesus Nazareno, rei dos judeus. Eles pensavam que estavam colocando uma acusação sobre a cruz, mas eles estavam proclamando uma verdade. Jesus era rei na manjedoura. Jesus era rei em Jerusalém. Jesus era rei diante de Pilatos. Jesus era rei na cruz. E Jesus continua sendo rei depois da ressurreição. E até um dos criminosos crucificados ao lado de Jesus reconheceu a sua realeza. Lá em Lucas capítulo 23, verso 42, quando disse: Senhor, lembra-te de mim quando entrares no teu reino. Mas Jesus não é somente o rei prometido no Antigo Testamento e o Jesus revelado no Novo Testamento. Jesus é o rei que reina. Ele não está aguardando para começar a reinar. ele já reina. Depois da ressurreição, ele declarou: é-me dado todo o poder no céu e na terra. Nós vemos isso lá em Mateus capítulo 28, verso 18. E Paulo afirma em Filipenses capítulo 2, verso 9: portanto, Deus o exaltou soberanamente e lhe deu um nome que é sobre todo nome. Ou seja, irmãos, Cristo está exaltado à direita do Pai. Ele é rei dos judeus, ele é rei de Israel, ele é rei da glória, ele é rei dos séculos, ele é rei eterno, ele é rei dos reis, ele é senhor dos senhores. E o seu reino é um reino espiritual, como nos diz Romanos capítulo 14, verso 17. O seu reino é um reino eterno, como está previsto no Salmo 145, verso 13. O seu reino é um reino interior, como está lá em Lucas capítulo 17, verso 20 e 21. O seu reino é um reino singular. E o reino singular por quê? Porque neste reino, os últimos são os primeiros e os primeiros são os últimos. O maior dentre o povo é o servo de todos. Aquele que a si mesmo se exaltar será humilhado, e aquele que a si mesmo se humilhar será exaltado. Neste reino, aquele que quiser salvar a sua vida, perdê-la-á. E quem perder a sua vida por amor de Jesus, achá-la-á. Mas também, este reino, além de ser singular, é um reino poderoso. Nós vemos isso em 1 aos Coríntios, capítulo 4, versículo de número 20. Ou seja, se Jesus é rei, ele precisa governar a nossa vida. Nós não podemos querer Jesus somente como Salvador e rejeitá-lo como Senhor. Muita gente está querendo o Salvador sem o senhorio, a bênção sem a obediência, a promessa sem o compromisso, a coroa sem a cruz, o reino sem o rei. Mas o Evangelho de Jesus nos chama a reconhecer o Senhor Jesus Cristo como Senhor e Rei. Por isso eu pergunto para você nessa manhã, meu irmão, eu pergunto para você, meu amigo, que nos ouve nesta manhã de domingo: quem é que governa as suas decisões? Quem é que governa os seus sentimentos? Quem é que governa os seus relacionamentos? Quem é que governa os seus planos? Quem é que está governando a sua vida? Se Jesus é o rei, então ele merece o trono do nosso coração. Mas ele não somente é o rei prometido, ele não somente é o rei revelado, ele não somente é o rei que reina, mas Jesus é o rei que voltará. O mesmo Jesus que veio humildemente em Belém voltará com poder e grande glória. O primeiro advento de Cristo aconteceu em humildade, mas o segundo, ele virá sobre as nuvens com poder, com glória, e nós seremos atraídos até a sua presença e estaremos para sempre com o Senhor. Na primeira vinda, ele veio em uma manjedoura, mas na segunda, ele virá como rei. Na primeira, ele foi coroado com espinhos, mas na segunda, ele virá, aleluia, com muitas coroas. Na primeira, ele foi julgado pelos homens, mas, aleluia, ele julgará em breve as nações. Ele veio como servo, mas em breve ele se manifestará como rei dos reis, como está escrito lá em Daniel capítulo 2, verso 44: o Deus do céu levantará um reino que não será jamais destruído. E João vê o rei lá em Apocalipse capítulo 19, verso 16: rei dos reis e senhor dos senhores. Eu quero dizer para você, meu irmão, que a história não está sem direção. Jesus está conduzindo a história para o dia da sua vitória. Os impérios passam, os governos passam, os presidentes passam, os reis passam, as ideologias passam, as nações passam, mas o reino de Cristo não terá fim. Então, concluindo esta mensagem: o Egito teve os seus faraós, a Assíria teve os seus reis, a Babilônia teve Nabucodonosor, a Pérsia teve os seus imperadores, a Grécia teve Alexandre o Grande, Roma dominou grande parte do mundo, todos passaram, os seus palácios ruíram, os seus impérios desapareceram, mas existe um reino que não pode ser destruído, existe um rei que não pode ser deposto, existe um trono que não ficará vazio. Esse rei é Jesus, ele é o rei prometido, ele é o rei que veio, ele é o rei que morreu, ele é o rei que ressuscitou, ele é o rei que reina, ele é o rei que voltará. E quando ele voltar, ninguém precisará colocá-lo no trono, ninguém precisará reconhecê-lo para que ele seja rei, ele já é rei. Mas a pergunta que não quer calar é: se Jesus é rei, por que você ainda não abriu o seu coração para que ele governe a sua vida? Se Jesus é rei, por que você não tem declarado: Jesus é o meu rei? Porque não basta admirá-lo, é preciso se render ao rei. Não basta contar sobre o rei, é preciso obedecer ao rei. Não basta frequentar a casa do rei, é preciso pertencer ao rei. E nesta manhã nós precisamos declarar: Jesus, tu és o meu rei, tu merece a minha vida, tu merece a minha adoração, tu merece a minha fidelidade, tu merece a minha obediência, tu merece o primeiro lugar, porque um dia todo joelho se dobrará e toda língua confessará que Jesus Cristo é o Senhor. Aqueles que hoje voluntariamente se rendem a ele, naquele dia vão celebrar sua vitória. Por isso, se você é crente, permaneça fiel. Continue servindo, continue adorando, continue pregando, continue esperando. O nosso rei vem. E quando ele vier, veremos aquele que foi desprezado pelos homens. Aleluia! Sendo adorado pela igreja. E em breve, estabelecendo o seu reino sobre a terra. Portanto, queridos irmãos, reconheçam que Jesus é Rei dos Reis, Senhor dos Senhores, o nosso Rei. O seu reino não terá fim. Por isso, a ele a honra, a ele a glória, a ele o louvor e a ele a adoração.
1: Glória a Deus. Bendito seja o nome de Jesus. Só Jesus pode absolver o pecador. Só Jesus que pode transformar a sua vida. E ele diz nesta manhã: vinde a mim todos vós, você que está cansado, oprimido, né? Ele quer tirar o teu fardo. Glória a Deus, bendito seja o nome de Jesus, porque há poder no nome de Jesus, há poder no sangue de Jesus. Pastor, tem vários pedidos de oração por família, cura, libertação, porta de emprego, causa na justiça e vitória. A irmã Zélia Gomes, Graça Imperial, Creuza Moura, Helena, José do Patrocínio, Elimara, Eliete, Felipe, Leilson, Regina, Ivanete, Isabel, Vilma e Lúcia Barbosa. Amém.
0: Meus irmãos, eu quero só mandar uma saudação toda especial para a irmã Marília, que está na audiência do programa, bem como também a irmã Leandra, irmão Valério, a irmã Jeane, os irmãos lá do setor 17, que a boa mão de Deus permaneça estendida sobre todos. Irmã Lígia, orando pelos pedidos de oração nesta manhã.
2: Pai querido e santo, em nome de Jesus Cristo, teu filho amado, Senhor, queremos te agradecer pelo privilégio de estarmos aqui anunciando a tua palavra, Pai. Deus, tu és grande, tu és poderoso, tu não perdeste o controle, Senhor, das situações. O nome do teu filho amado foi exaltado aqui nesta manhã. Deus, nós queremos te apresentar todos os pedidos de oração que foram feitos, Senhor. Quantas pessoas pediram oração por vitória, por porta de emprego, por cura, por libertação. Deus, que nesta manhã tu possa visitar os teus filhos que estão na audiência da Rádio Nordeste e tu possa chegar com uma bênção da provisão, com a bênção da cura, com a bênção da libertação, de uma porta de emprego, Senhor. Abre as portas para os teus filhos, Pai. Deus, faz algo especial nesta manhã, que seja uma manhã de surpresa e de providência da tua parte, em nome de Jesus, amém.
1: Amém. Finalzinho da participação do setor de número 17. Eu quero agradecer aqui a minha imensa gratidão ao nosso coordenador, pastor Josenil, e a sua esposa, a irmã Lígia, que convida todo o povo de Deus hoje, congresso do DEFAD, lá em Nazaré 1, na rua Pastor Bruno Escola e Mosque, número 77, bairro Nazaré. Pastor, é com o senhor.
0: Aguardamos todos os irmãos hoje à noite. Leve visitantes, não evangélicos, pessoas da sua família, e com certeza Jesus salvará almas nesta noite, porque o Rei dos Reis e o Senhor dos Senhores estará presente.
1: Queremos agradecer a sua audiência, o irmão Ivanildo, Francisco Coutinho, Elizelma, Eliene Silva, Clodoaldo lá na Paraíba, o Geraldo Souza. Deus abençoe a irmã Lucilene, lá em Disse Rosado, Elígio, lá em Nova Cruz. E nós encerramos o programa dizendo assim: a paz do Senhor Rio Grande do Norte, a paz do Senhor Brasil. E você fica com a canção Jesus é Rei, com Matos Nascimento.

0: Muito bem, 10 horas e 21 minutos. Estamos na audiência do programa Boas Novas, né? Programa este agora com a participação do setor 13, né? Estivemos aqui, né, se despedindo aqui do pastor Josenil Júnior, né? Setor 17, coordenador daquele setor, e estava aqui anunciando aí a palavra de Deus através do programa Boas Novas com a participação do setor 17. E agora você, caro ouvinte da Rádio Nordeste Evangélica, vai também nos ajudar aqui com o setor de número 13. Setor 13 fica na zona norte de Natal, né? Atendo como congregação Polo, a congregação Alvorada, né? Esse setor é coordenado e dirigido pelo pastor Nelson Pereira Câmara, né? Muito alegre, né? Está aí fazendo aí o trabalho do Senhor, né? Estamos aqui também com o nosso visitante amigo, né? Que já faz parte aqui, tenho ele aqui como um grande amigo e irmão, né? Estamos juntos trabalhando para o Senhor Jesus e tem me ajudado muito aqui no programa Boas Novas, é o irmão Gênesis, né? Que ele que é ali da congregação Polo Alvorada, né? Ele que tem aí as funções de também de segundo tesoureiro, é do Dejado, é do Deneca, é do Defan, ainda toca na bandinha e louva, ou seja, é um homem de Deus, cheio, né? Cheio de finalidade, cheio de atribuição dentro da casa do Senhor, né? Que Deus continue abençoando. Irmão Gênesis vai dar aí uma boas-vindas aí para todos os ouvintes da Rádio Nordeste Evangélica. Irmão Gênesis.
1: Ô, glória a Deus, eu cumprimento a todos com a paz do Senhor, a todos os ouvintes da Rádio Nordeste Evangélica, que o Senhor nesta manhã continue lhe abençoando, porque você já é abençoado de estar conectado nessa rádio que é a boca de Deus para você. Bendito seja o nome do Senhor. Louvamos a Deus de estarmos aqui e somos gratos ao Senhor por tudo.
0: Louvado seja o nome do Senhor neste dia, né? Esses dias que fez o Senhor, por isso é que estamos aqui alegres e retumbantes, né? O setor 13 está aí em atividade, né? As congregações aí com seus aniversários, seus cultos ao domingo, né? E você é o nosso convidado para participar conosco, né? Louvado seja Deus, já estamos vendo aqui a irmã Zélia, a irmã Graça Imperial, né, já mandando aqui seus pedidos, a irmã Graça Imperial, essa amiga ali do setor 20, já tá pedindo uma oração no final, pode ter certeza, irmã Graça, vamos sim anunciar aqui o seu pedido de oração, esta mulher de Deus, que tá passando aí por luta, né? Se tem vitória, pode ter certeza, irmã Zélia, se vai ter vitória no final, pode ter certeza que é necessário passar por luta, né? A vida do crente é assim e a gente vai ter que cumprir o que Jesus disse, né? No mundo tereis aflições, mas tende bom ânimo, né? Ele não botou um ponto final nas aflições, né, gente?
1: É verdade.
0: É, ele abriu uma vírgula aí e disse, mas tende bom ânimo, porque eu venci o mundo, louvado seja Deus, né? Lá Mateus 6:33 vai te falar sobre isso. Glória a Deus, seja dada ao nome do Senhor. Vamos ouvir o primeiro hino em nome de Jesus, em seguida daremos sequência ao programa. Meu Deus é grande, Miriam dos Passos.

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7: Muito bem, 10 horas e 34 minutos, né? Estamos na audiência do programa Boas Novas. Participação do setor 3, você que ligou o seu rádio agora, né? Deus tem uma palavra para o seu coração, né? Medite aí e deixa Deus falar, né? Aí abra o seu coração, né? Como está lá em Apocalipse 3:20, né? Eis que estou à porta e bato, se alguém ouvir a minha voz, entrarei e cearei com ele. Louvado seja Deus, irmão Gênesis, deixa Deus te usar em nome de Jesus.
8: Glória a Deus. Estou feliz nesta manhã de estar com você, rádio ouvinte da palavra de Deus. O Senhor tem uma palavra para você nesta manhã. Hoje tivemos ali na congregação do Alvorada a consagração com os jovens. Foi uma bênção. Deus falou grandiosamente naquele lugar através dos louvores da palavra. Foi um momento de gratidão a Deus, de busca. E você que está, eu não estou lhe vendo, mas o Senhor que vê todas as coisas está te vendo. Bendito seja o nome do Senhor. Mas vamos meditar aqui em Lucas, no Evangelho de Lucas, capítulo 6, que tem como epígrafe Jesus, o Senhor do Sábado. E aconteceu que num sábado passou pelas searas, e os seus discípulos iam arrancando espigas e esfregando-as com as mãos, as comiam. E alguns dos fariseus lhe disseram: por que fazer isto, o que não é lícito fazer nos sábados? E Jesus respondendo lhes disse: nunca lestes o que fez Davi quando teve fome, ele e os que com ele estavam? como entrou na casa de Deus e tomou os pães da proposição, os comeu e deu também aos que estavam com ele, os quais não é lícito comer senão só os sacerdotes. E dizia-lhes: o Filho do Homem é Senhor até do sábado. Esse é o Deus grande a quem nós servimos. Quantas vezes o Senhor está fazendo algo em nossa vida e alguém está nos observando e querendo impedir o trabalhar de Deus na vida do ser humano. Porque isso aqui, os fariseus estavam ali só esperando uma brecha, né, irmão Márcio? Só esperando uma brecha para que pegasse Jesus em algum erro, mas o Senhor, que conhece todas as coisas, aí ele, no versículo 6, ele diz: e aconteceu também, no outro sábado, que entrou na sinagoga e estava ensinando. Havia ali um homem que tinha a mão direita mirrada, e os escribas e fariseus observaram-no se o curaria no sábado, para acharem de que o acusar. Porque nós temos sempre um acusador nos observando, vendo o que a gente faz de bom, o que nós fazemos de mal. Por quê? Porque ele está pronto para nos acusar. E com o Senhor foi da mesma forma. Mas ele bem conhecia os seus pensamentos, porque o Senhor, ele esquadrinha o pensamento, as intenções do coração, como a sua palavra diz. Por isso disse ao homem que tinha a mão mirrada: levanta-te e fica em pé no meio. E levantando-se, ele ficou em pé. Então Jesus lhe disse: uma coisa vos hei de perguntar: é lícito nos sábados fazer bem ou fazer mal? Salvar a vida ou matar? E olhando para todos em redor, disse ao homem: estende a tua mão. Ele assim o fez, e a sua mão lhe foi restituída sã, como a outra. Mas eu quero que você se atenha somente ao versículo 5, que diz: o Filho do Homem é Senhor até do sábado. Ele é Senhor até no dia mais improvável, que você acha que não vai, nada vai dar certo, mas ele está sendo o teu Senhor naquele dia. Ele se levanta para te dar a vitória no dia dele. É porque nós temos um calendário e queremos que as coisas aconteçam no nosso tempo. Mas quando Deus quer agir, até no dia mais inoportuno, ele age. Porque para os fariseus aqui, ele fazer um milagre em dia de sábado era algo passível de erro. Mas o Senhor anda na contramão da nossa opinião. Ele não precisa da nossa opinião para fazer o milagre. O dia do milagre é o Senhor quem determina. Bendito seja o nome do Senhor. E nesse dia, o Senhor fez tudo isso para mostrar a sua soberania, porque é o Senhor quem tem domínio de todas as coisas. Ele sabe a situação que você está passando. Parece algo até contundente, que a gente sempre fala a mesma coisa, algo que você está passando, mas é. Eu estou com duas tias passando problemas de saúde fora daqui do estado. Eu não posso chegar lá, mas eu posso orar. E o Deus que é Senhor até do sábado, que é Senhor do Rio Grande do Norte, ele é Senhor aonde você está necessitando que ele te visite. E olha que quando o Senhor visita um povo, quando o Senhor visita uma casa, milagre acontece. Há algo diferente. Mais uma vez eu trago para você um pouco da história da viúva de Naim rapidamente, para que você entenda que quando Deus fez aquele milagre na vida daquele filho daquela viúva, o povo disse entre eles: verdadeiramente se levantou um profeta. E o Senhor visitou o seu povo. Quando Deus nos visita, algo diferente tem que acontecer, porque a presença de Deus é sobrenatural. Bendito seja o nome do Senhor. E eu gosto muito desse versículo porque diz: o Filho do Homem é Senhor até do sábado. Ele é Senhor até do momento mais improvável em nossas vidas. Ele se levanta para nos dar vitória. Ele tem estratégia de como lhe abençoar. Ele não fez uma estratégia com esse homem? Pediu para que se levantasse no meio. E você vai se levantar no meio dessa situação, através da oração, da súplica, do clamor, e o Senhor irá fazer coisa grande em sua vida. Bendito seja o nome do Senhor. Quem diz isso, irmão Gênesis? A palavra de Deus, que é quem garante a sua vitória através da sua fé. É com ela que nós vencemos todas as nossas batalhas. Não pense que nós estamos aqui apregoando a palavra de Deus, dizendo que ele é bom, dizendo que ele faz, e não passamos por lutas. Nós íamos conversando sobre a questão do preço que é pago pelo chamado, o preço que é pago por todas as coisas, porque o Senhor pagou um preço por nós, e nós pagamos um preço também em servi-lo. Mas há uma diferença entre pagar o preço da renúncia e pagar o preço da omissão. E que nesta manhã, você que está aí omisso de fazer algo para o Senhor, se levante, não deixe que essa situação tome conta de você. Porque é fácil às vezes estarmos na presença de Deus quando tudo está bem. Mas quando tudo está ao contrário aos nossos olhos, porque Deus já está trabalhando, ele já está no controle de todas as coisas, é porque precisamos abrir os nossos olhos espirituais para entender o que o Senhor tem para cada um de nós. Então é melhor pagar o preço da renúncia, estando com ele, nos ajudando, do que pagar o preço da omissão. Porque o preço da omissão é um preço caro, né? E que nesta manhã você fique com esta palavra, que o Senhor vai se levantar até no dia mais improvável de sua vida, e você vai ver a mão de Deus, você vai ver a estratégia de Deus para lhe abençoar, ainda que todos digam não vai dar certo, ainda que todos critiquem a forma que Deus vai te abençoar, ainda que alguém esteja observando tudo que o Senhor está fazendo em sua vida, e às vezes com inveja está ali querendo achar uma brecha para te massacrar, para te tirar do foco. Mas você vai fazer que nem aquele homem: eu preciso da minha vitória, não importa quem vai me julgar no lugar, eu vou me levantar. Olhe, Deus tem mandado nesses últimos dias o povo se levantar, porque quando ele mandou Isaías, ele disse: levanta-te e desce à casa do oleiro. E Isaías se levantou. Por isso que ele viu o que o Senhor tinha para tratar com ele ali naquele lugar. Porque ele teve que se levantar. E você se levante também. Deixe o Senhor te usar nesses últimos dias. Porque a gente não sabe quando ele vai nos chamar. Eu estou falando com você agora. Não sei se próximo domingo eu vou estar aqui. Mas o Senhor, que é o Rei dos Reis e Senhor dos Senhores, que tem o domínio sobre toda a terra, sobre toda a vida humana, em tudo, é Ele quem determina o dia da sua vinda, o dia da sua vitória, o dia de todas as coisas que precisamos. É Ele quem determina, porque Ele é o Senhor até do dia mais improvável. E você fica com essa palavra nesta manhã, em nome de Jesus. Um abraço.

Muito bem, 10:50, né? Que Deus continue abençoando, né? Louvado seja o nome do Senhor. Vamos agora para o momento do setor em destaque, o setor 13, né? A composição do nosso setor, bem como aos cultos, né? E os aniversários que está acontecendo no setor 13. A congregação Polo Alvorada, ela é coordenada e dirigida pelo pastor Nelson Pereira Câmara e a sua esposa, irmã Ana Célia Duarte Câmara, né? Louvado seja o nome do Senhor, né? A congregação de Brilho Celeste, ela é dirigida pelo presbítero Ronaldo Camilo da Silva, né? E a sua esposa, irmã Joelma Duarte da Silva Camilo. Hoje é culto do Defan. Voltando à congregação Polo Alvorada, hoje é culto do Dejade, né? Isso, muito bem, que irá pregar a irmã Ana Silva, né? Louvado seja Deus, hoje é 18:00 ali na Polo, né? Na Polo Alvorada. E na congregação Estrela da Manhã, né? Essa congregação fica na Rua do Limoeiro, número 61, Conjunto Potengi. Ela é dirigida pelo presbítero Alzami Maurício de Freita e a sua esposa Maria Nilcilene de Freita. Hoje é culto evangelístico ali na congregação Estrela da Manhã. Congregação Niterói, tá aí a nível

Aniversariando ali o conjunto, né? Vencedores por Cristo, né? Continuando hoje o aniversário, né? Culto de gratidão. E ali essa congregação é dirigida pelo presbítero Ubirajara Barros Martins, e sua esposa e irmã Maria Helena. Às 18 horas esteja ali nesse culto de gratidão, ontem e hoje, né? Louvado seja Deus. 2 dias de culto de gratidão pelo aniversário do conjunto do jovem, né? O deixado ali com a sua participação, né? Louvado seja Deus. Na terça-feira, dia 25, temos ali o culto de oração e testemunho ainda em Niterói. Na quarta-feira, culto ao ar livre, dia 26. E na quinta-feira, dia 27, culto de instrução e doutrina na congregação Niterói. Congregação Potengi, né? No qual a gente estamos ali, membro daquela igreja. Esta congregação é dirigida pelo evangelista José Alberto Vaz Figueiredo, ele que também é o vice-coordenador do setor, e a sua esposa irmã Célia Maria da Silva Figueiredo. Hoje temos ali em Potengi o encerramento da Conferência da Família. Às 18 horas, o diácono José Victor, né, e sua família convida todos para participar. Quem lá está na ministração da palavra, pastor André Feitosa, né? Louvado seja Deus, ali do setor 3, coordenador do setor 3. Congregação Rio Jordão, é dirigida pelo presbítero Renesso Roberto Penha e a sua esposa irmã Cecília Maísa Ferreira dos Santos. E hoje ali, culto do Defado às 18 horas, né? Esses são os eventos. Louvado seja Deus. Tem alguma coisa, irmão, que queira anunciar em nome de Jesus? Muito bem. Vamos ouvir o próximo hino para a glória do nome de Jesus. Próximo hino, Pai de Amor, Júlia Vitória, em nome de Jesus.

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1: Muito bem, 10 horas e 57 minutos, né? Estamos chegando aqui no final, né, da participação do setor 13, né, neste horário. E agora vamos atender aqui os pedidos de oração, né, de todas as pessoas que estão, né, enfermas, necessitando, né, de oração, né? A família vai pedir aí por cura, libertação, porta de emprego, né? Causas na justiça e muita, muita vitória para cada um. Esse pedido está inserido aqui para a irmã Zélia Gomes, Graça Imperial, Creuza Moura, minha amiga ali do setor 20, Helena, José do Patrocínio, Elimar, Eliette, Felipe, Laílson, Regina, Ivanete, Isabel, Vilma e Lúcia, né? Lúcia também está fazendo seu pedido de oração, né? Chegou também aqui Airon, chegou Emanuel ali de Pajussara, né? Louvado seja Deus. Chegou aqui a irmã Joelma, né? Louvado seja o nome do Senhor. Graça Valentim, Gisélia Teixeira. São muitos pedidos de pessoas que crê no impossível de Deus, que é justamente fazer o que eles pediram, né? Se ligaram e se solicitaram aqui através da rádio, é porque crê. E quem tem fé, né? Tudo é possível ao que crê, né? Louvado seja o nosso Senhor, né? Louvado seja o nome do Senhor. Foi o que Jesus disse para, né, para Marta, né? Que caiu ali nos pés de Jesus. Marta, Marta, se crer e verás a glória de Deus. Então, Gênesis. Em Gênesis, interessante que, e Geraldinho, que esse pedido de oração, nós, que como estamos aqui como instrumento, né, para esse momento, nós também somos inseridos dentro dessa oração.
2: Sim.
1: Porque, às vezes, a gente está passando por uma luta e quando a gente faz o pedido para alguém, Geraldinho, nós somos alcançados. Porque Deus derrama a graça sobre a vida de todo mundo e essa graça, ela é abundante, né? Ela é tão, tão grande que enche toda a terra, como a gente acabou de ler, né? A presença dele enche toda a terra. Está lá em Jeremias 23, 23, que ele não é o Deus de perto, ele também não é o Deus de longe, né?
2: É.
1: Eu poderia dizer algo de Deus, sobre Deus, e ele e poder, como também dizer, Isaías disse, né? Poderia Deus, você estender a mão, Deus estender a mão para abençoar, quem poderia fazer com que Deus recuasse a sua mão para deixar de abençoar? Então, meu irmão, creia, se Deus estiver com a mão estendida para abençoar você, seja em qualquer área que desses pedidos, da cura, libertação, do emprego, tudo. Então, tenha certeza que Deus, ele vai fazer sim, e ninguém pode impedi-lo ou voltar atrás. Louvado seja Deus. Vamos orar em nome de Jesus.
3: Graças a Deus. Vamos orar nesta manhã, crendo. Haveria algo impossível para Deus? O Senhor pergunta nesta manhã, né? E Ele é o Senhor que vai se levantar e te ajudar até no dia mais improvável, como a palavra já foi lida nesta manhã. Creia, tenha fé, que o Senhor irá fazer grandes coisas. Pai Santo, estamos aqui, Senhor, diante da Tua presença, Pai, te louvando, te bendizendo, te agradecendo, Senhor, por este momento. Também te apresentando, Jesus, a cada pedido que foi feito nesta manhã. Tu sabe, Deus, o que cada um precisa, Tu sabe a necessidade do Teu povo. Tu és o Deus que reina sobre a terra. Tu és o Deus que estás com as mãos estendidas para abençoar o Teu povo. E nesta manhã, Senhor, delibera bênçãos de cura, bênçãos espirituais, bênçãos, Senhor, de libertação, de salvação. Abençoa as famílias, abençoa, Senhor, aos jovens, abençoa os idosos, Senhor, que muitas vezes já não podem caminhar para a Tua casa. Continua abençoando a cada um, Senhor da glória. Faz segundo a Tua vontade, Jesus querido, mas estamos aqui como intercessores, crendo no Teu milagre na vida do Teu povo, em nome de Jesus, amém.

Muito bem, 11:06, estamos encerrando, né? A participação do Setor 13, né? Você que teve a alegria de participar conosco, né? Fazendo aí seus pedidos de oração, muito obrigado aí pelo carinho, né? Pela dedicação em entrar em contato conosco, né? Louvado seja Deus. No próximo domingo, com certeza, né? Estaremos aqui, se Jesus não tiver voltado. Fique na paz do Senhor Jesus.

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2: 11:08.
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2: 11:59.
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2: 13 horas.
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0: Meus amados irmãos, a paz do Senhor. Tardezinha de domingo abençoada. Até aqui o Senhor tem nos ajudado, queridos. Que o nosso Deus, ele nesta tarde encontre o seu coração, o meu coração, abertos e que possamos juntos adorar o seu santo nome e que possamos render a ele toda a honra e toda a glória. São 13 horas e 12 minutinhos, estamos começando mais um programa Boas Novas desta feita com o setor de número 28, Igreja Apolo Amarante 2. Quero lhe convidar com muita alegria e gratidão ao coração, orarmos ao nosso Deus em nome de Jesus. Senhor maravilhoso Deus e eterno Pai, graças te damos, Senhor, por chegar aqui nessa tarde de domingo maravilhosa. Estamos, ó Deus, debaixo da sua misericórdia, recheado do seu grande amor, e que este amor alcance a todos quantos nos ouve, Senhor. Em nome de Jesus, dá a estes e a nós a sua graça e o entendimento que o único digno de honra, de glória, é o Senhor que vive e reina para todo o sempre. Amém. Graças a Deus, meus irmãos, estamos de volta aos estúdios, pastor João Gomes da Silva, a nossa Rádio Nordeste 92.5 FM, a missionária no ar, levando Jesus em primeiríssimo lugar. E nessa tarde nós estamos aqui acompanhado do nosso irmão, amigo, presbítero Ibizan Varela, vindo ali da congregação de Monte Líbano. E já o saudamos assim com a paz do Senhor, nosso amigo Ibizan Varela. Paz do Senhor, meu Ibizan.
1: A paz do Senhor, irmão Riquelmo, a paz do Senhor a cada um dos amados ouvintes e a você que sintoniza sempre nesse horário, nesse programa, nessa rádio. Que Deus continue nos abençoando debaixo da graça e da paz maravilhosa do nosso Senhor e Salvador Jesus Cristo.
0: Maravilha! Queremos saudar aqui também a nossa irmã Silvinha, irmã Silvia Melo, que está na audiência. Que Deus lhe abençoe, irmã Silvinha, em nome de Jesus. A nossa irmã Zélia Gomes, como já ouvimos tanto, irmão Ibizan, lá na época do programa A Seara 12, isso, quando a Rádio Nordeste ainda era ali no bairro Nordeste, né? Nordeste. Cadeira cativa. Houve muito a sua pessoa, que foi por muitos anos apresentador ali daquele programa, A Seara 12, né? E irmã Zélia é cadeira cativa aqui de todas as programações da nossa Rádio Nordeste. Abraçamos também todos os irmãos que estão ali na audiência do setor 28. E levo o meu abraço, o meu carinho à nossa irmã Célia, irmão Severino, que estão aqui na sintonia pelas redes sociais. Que Deus lhe abençoe, minha querida, em nome de Jesus. Dito isto, queridos, vamos ouvir a nossa primeira canção dessa tarde, em nome de Jesus. Nós oferecemos aí para todos os irmãos do setor de número 28, em especial o nosso pastor evangelista José Josêmio, que é o pastor de Amarante 2 e também o coordenador do setor de número 28. Que Deus nos abençoe. Vamos lá, irmão Joás, que está aí na técnica de som, para o nosso primeiro louvor, em nome de Jesus.

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1: Graças a Deus, meus irmãos, são 13 horas e 10 minutinhos. Vamos chegar ao melhor dessa tarde, que é a mensagem da palavra de Deus, e dessa feita com o nosso presbítero Ibizan Varela, em nome de Jesus.
2: Louvado seja o nome do Senhor. Mais uma vez eu saúdo a todos com a santa e gloriosa a paz do Senhor. Nessa tarde, não é feliz que o Senhor nos dá a honra de compartilhar essa mensagem da parte de Deus para com cada um dos que estão vindo, não é? Nessa tarde feliz e abençoada. Quero deixar aqui um texto da palavra do Senhor no Evangelho de Jesus Cristo, segundo a narrativa de João. Segundo João narra, não é? João, amigo de Jesus, narrou essa passagem aqui, que está inserida no, na sua carta, na carta de João, no capítulo 11, versículo de número 40. Eu quero me ater somente a esse versículo, uma passagem conhecida dos irmãos da igreja, mas o Senhor, ele tem algo para falar para nós nessa tarde, em nome do Senhor Jesus. Diz assim a palavra: disse-lhe Jesus: não falei que se você cresce, veria a glória de Deus? Jesus, ele faz essa pergunta, não é? Trazendo essa grande interrogação para aqueles que estavam ali, diante daquela situação, talvez uma situação que muitos olhassem, talvez não, com certeza uma situação que muitos olhassem, que era uma situação, irmão Riquelmo, sem solução, não é? Nós sabemos que a morte é o último estágio do homem, da passagem do ser humano aqui nessa terra. E naquele momento havia um momento de grande desesperança, de grande clamor, de grande aflição diante daqueles que haviam perdido, né, o seu ente querido, o seu irmão amado, o seu amigo mais próximo, aquela pessoa que estava sempre ali com eles. E nós, seres humanos, nós sabemos que iremos um dia partir, mas jamais pense você que nós estamos 100% preparados para esse dia que o Senhor nos chama. E naquele momento ali havia chegado, né, o momento final, talvez, para a vida de Lázaro. E Jesus, ele foi interrompido na sua palavra quando, no versículo anterior, Jesus, ele manda, não é, que eles tirassem a pedra daquele túmulo ali, daquele lugar. E alguém fica, irmão Riquelmo, sem entender, talvez questionando ao Senhor, para quê? Se ele teve todo o tempo, Jesus já tinha sido avisado, né? Aproximadamente 6 dias antes, já tinha sido avisado da doença, da enfermidade mortal que a qual Lázaro estava passando. E alguém, talvez até no seu coração, tivesse questionado: mas por que que Jesus não agiu antes? Por que que Jesus não fez antes? Por que que Jesus não chegou na hora? Por que que Jesus não chegou no momento que realmente ele precisava? E agora ele nos manda que nós venhamos a retirar a pedra do túmulo. E alguém ainda questiona mais o Senhor Jesus quando diz: não, mestre, já cheira mal. O que tu queres ver com isso? Já está em estado de putrefação, já está fético aquele corpo que ali jazia. E Jesus, eu creio que, olhando para eles e vendo, né, sondando o coração, sondando a mente, irmão Riquelmo, ele olha e vê todo aquele contexto ali de pessoas incrédulas daquilo que só o mestre realmente poderia fazer. E assim, muitas vezes, nós nos apegamos a situações que não temos ao nosso alcance nenhum tipo de solução, ainda que tenhamos tentado de todos os meios, por todas as formas, solucionar, debelar aquele problema. Mas quando olhamos de um lado para o outro, quando nos falta força, quando nos falta muitas vezes a coragem e a crença de crer, de acreditar que verdadeiramente só Deus, ele nos traz, só Deus, ele pode solucionar aquele problema. E aí é quando o mestre chega e disse: olha, tenha fé. E eu imagino aquela voz suave de Jesus bradando ali no coração daquelas pessoas, irmão Riquelmo, e houve ali um renascimento da grande esperança. E eu creio que aqueles que estavam ali imediatamente resolvem obedecer à voz do mestre e retirar a pedra que estava por sobre a entrada do túmulo. E a profundidade disso, e o mestre hoje, nessa tarde também, ele diz para cada um de nós: retire a pedra da sua incredulidade, retire a pedra da sua desesperança, retire a pedra que muitas vezes ela está no nosso caminho. E o mestre, ele fala, ele continua falando: retire a pedra, ei, deixa que eu vou fazer. E muitas vezes nós queremos fazer aquilo que Deus é para fazer, e quando muitas vezes nós não queremos fazer aquilo que é para realmente nós fazermos. E o Senhor, ele estava dizendo: ei, agora é comigo, agora eu cheguei, agora é a hora, agora chegou a solução. Retire somente a pedra. Cabe a cada um de nós retirar a pedra e confiar e ter a certeza e acreditar que o Senhor, ele vai fazer. Mas lembre-se sempre de uma coisa: que se o Senhor fizer, ele é Deus. E se o Senhor também não fizer, ele continua sendo Deus. Mas naquele momento, ao ouvir o chamado que o Senhor, ele traz ao ouvido de Lázaro, naquele momento ele diz, o Senhor diz: Lázaro, sai para fora. E aquelas pessoas, alguns dos que ali estavam, ficaram abismados e ficaram olhando um para o outro, quando viram de repente aquele esquife todo enrolado, irmão Riquelmo, que cena, todo enrolado, com seu corpo todo pronto, sem talvez nem poder dar um longo passo, sai, vem saindo calmamente para fora, e alguém olha, corre. Eu imagino que grande festa, que grande alegria. Aquele que estava morto volta, torna a vida. Eu creio que alguém até esqueceu, né, de tirar toda aquela tala, mas de repente alguém: calma, vamos tirar aqui, vamos remover aqui. Então tudo isso faz parte do homem. E muitas vezes nós, o Senhor, ele nos traz a visão, tirando a pedra que está na nossa frente, trazendo a visão que aquilo que estava morto retorne à vida. E é nessa tarde que eu digo a você: a esperança, a nossa esperança, a nossa única

0: e a exclusiva esperança está em Deus, naquele que fez o céu, que fez a terra e que fez todas as coisas.
1: E aí, na visão, a gente lembra do texto, né? Que há um tempo determinado para todas as coisas. E aí a gente entra no tempo de Deus. Como a sua pessoa já tem mencionado, Jesus levou uns dias para chegar, porque não era o tempo dele de ir na urgência conforme foi chamado. Ele teria que chegar justamente naquele período em que ninguém esperava mais que Jesus fosse, muito menos que Lázaro voltasse à vida, né?
0: Sim, é verdade, é verdade. E para confirmar, não é a causa, para confirmar que realmente Lázaro estivesse morto, né? Já fazia 3 dias.
1: Isso.
0: E não tinha como ninguém suspeitar. Talvez alguém até suspeitasse: isso é um charlatão, isso é um mentiroso, ele era amigo dele, isso tudo foi combinado. Mas os fatos, a história, ela não só prova, mas ela comprova da veracidade daquele ocorrido naquele momento. E eu creio que essa notícia, ela se espalha assim de uma forma tão avassaladora como um tsunami. Ela chega em toda aquela cidade, ela chega em todos os lugares, levando mais uma vez a palavra do poder Criador do Senhor, do nosso Senhor e Salvador Jesus Cristo. E ele disse mais: olha, Pai, me perdoa porque eu estou falando assim dessa forma, mas tu sabe que eu creio em ti. Mas para que eles creiam, ou seja, para que nós venhamos a crer verdadeiramente, o Senhor muitas vezes nos para,
1: isso,
0: irmão Riquelmo,
1: verdade,
0: para falar conosco e dizer: olha, eu estou aqui, eu estou do seu lado, o que que você quer? Pede o que você quer, que eu é quem posso trazer e dar a você.
1: Desse jeito. E eu acho tão interessante, irmã Bisa, quando a gente começa a falar das maravilhas desse Deus. Jesus chega e pede para alguém retirar a pedra.
0: Isso.
1: Jesus, quando está lá no sepulcro, são os próprios anjos,
0: sim,
1: que vêm para tirar,
0: é verdade,
1: mover aquela pedra, né?
0: É.
1: Jesus chama Lázaro, vem para fora. Jesus não, Jesus, o próprio Jesus, ele saiu.
0: É.
1: Ele não precisou que ninguém o chamasse, porque lá na cruz do Calvário disse: ninguém vai tirar a minha vida, eu estou dando, mas depois eu volto a tomá-la. Então, Deus é misericordioso com a humanidade, que trouxe seu filho Jesus Cristo, e todo o poder foi lhe dado, a gente sabe disso, né? Ele curava enfermos, aqui nessa passagem ele está aí ressuscitando um morto, e quantos milagres Jesus não fez? E o maior milagre é o plano da salvação derramado aí a toda a humanidade pelo grande amor de Deus.
0: É verdade, nós estávamos mortos, né? Pelos nossos pecados.
1: Isso.
0: E pelos nossos deslizes da vida natural, mas o Senhor, ele vem nessa tarde, nos chama, nos traz para fora, nos traz a vida, nos dá a vida verdadeiramente, como disse você, irmão Riquelmo, nessa tarde. O Senhor, ele não foi ressuscitado, mas o Senhor, ele ressuscitou.
1: Isso.
0: Porque ele diz na sua palavra que eu mesmo sou a ressurreição e a vida. Eu sou a ressurreição e a vida. E Lázaro ressuscitou, foi ressuscitado naquele momento, mas porém, posteriormente, com certeza, ele volta e morre. O tempo passa, Lázaro morre, mas nós sabemos uma coisa, que aquele que ressuscitou a Lázaro, aquele que ressuscitou, ele está vivo. Vivo ele está.
1: Para todo sempre.
0: Amém.
1: Maravilha.

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1: Meus amados irmãos, são 13 horas e 28 minutos diretamente da nossa capital para todo o Rio Grande do Norte. Abraçando aí os nossos irmãos, nosso irmão Pastor Clécio, que está na audiência. Maravilha, Pastor Clécio. Nosso irmão Nilson Costa, lá de Grão-Moré 2, está também aqui na audiência. Muito obrigado, meu nobre. Chegou por aqui também, já quero dar uma boa tarde, a paz do Senhor, ao nosso amigo, nosso irmão Diego Pereira, nossa conselheira tutelar, ali de São Gonçalo do Amarante, que reside ali no bairro de Jardim Lola, Fabíola Oliveira. Seja bem-vinda, minha querida, mais um programa. É com muita gratidão que nós estamos por aqui, viu? Vamos agora para a agenda do nosso setor de número 28. A Igreja Apolo Amarante 2, que nós temos ali como pastor daquela congregação e coordenador do setor de número 28, o evangelista José Josêmio, ao lado da sua digníssima esposa, a nossa irmã Ivaneide. E hoje à noite, a partir das 18 horas, estaremos todos unidos e reunidos a adorar ao nome do Senhor e também estará ali naquela programação o Departamento da Família. Todos os irmãos de Amarante 2 estão convidados para juntos estarmos ali naquele grande culto de adoração ao nosso Deus. Também compondo as nossas congregações, Nova Floresta, se encontra ali o presbítero Jonathan Siqueira, que também é o nosso vice-coordenador, ao lado da sua digníssima esposa, a nossa irmã Cíntia. Chegamos na congregação de Monte Líbano. Monte Líbano, que está ali o pastor Clécio Góes e a sua digníssima esposa, a nossa irmã Magna, auxiliando o nosso pastor Clécio. Está o presbítero Ibizan Varela e a sua digníssima esposa, a nossa irmã Mônica, que já saudamos e também já mandamos aí abraço todo especial. E queremos saber do nosso amigo Ibizan, o que é que nós temos visão de programação para esta noite ali na congregação de Monte Líbano?
2: É, mais uma vez aqui anunciando, né? Os eventos da nossa congregação, especificamente da igreja de ali em Monte Líbano. Nós teremos lá hoje a continuação daquela grande festa do conjunto Vida Nova, irmão Riquelmo. Sentimos, como já dissemos ao senhor, sentimos a sua falta lá, mas eu creio que hoje você não passa, viu? O pastor até já anunciou a sua ida para lá, então quando o pastor anuncia assim, ele costuma cobrar, viu? Então hoje nós teremos a continuação, né? Dando continuidade ao grande evento do conjunto Vida Nova, que ontem foi uma bênção. O pastor José me estava lá também representando, né, o setor. O pastor Jonatas também estava, algumas esposas de pastores, como a irmã Lúcia, né, que é a esposa do pastor.
3: É verdade.
2: Do pastor Josivan,
3: lá de Golandão.
2: E foi um grande culto. E hoje à noite, irmão Riquelmo, não será diferente. A partir das 18 horas, estará pregando mais uma vez e adorando ao Senhor o nosso amigo, irmão em Cristo Jesus, nosso irmão Alessandro Azael, que vem ali de Curitiba, mas ele é daqui mesmo, do estado, certo? Mas ele está morando atualmente lá na região sul. Ele estará também pregando, trazendo a palavra do Senhor, e você é o nosso convidado especial. Tivemos ali, já aproveitando a deixa, uma grande escola dominical. Nessa manhã eu anunciei que estaríamos aqui e todos cobraram, né? Vai aí um grande alô em especial para todos os alunos da EBD. Irmão Severino também é copastor ali na igreja, tá certo? E é também um dos superintendentes da escola dominical, juntamente com sua esposa, irmã Valquíria. Irmão Célio, irmã Ruana.
3: Maravilha.
2: São líderes de mocidade e também são superintendente da escola bíblica dominical. A cada um de vocês que estiveram ali, e não poderia esquecer do irmão Francinaldo, que sempre fala
3: isso,
2: no
3: é
2: seu nome, né? Está sempre aqui juntamente com sua esposa na audiência. E

0: Tem uma pessoa especial que está ouvindo nessa tarde, irmã Daniele. Daniele é mais conhecida como irmã Daniele Canela de Fogo. Isso mesmo. Todo evento do setor, assim, onde tem movimento, Daniele é uma bênção na presença do Senhor. Cada um de vocês, ao irmão Isaac Araújo, a sua família, irmã Maria, irmão Israel e a minha esposa, né, que está na audiência, irmã Mônica, os meus filhos Jonatas, Jaziel, Lília, minha nora, a minha mãe também, irmã Ana Varela, que está ali no Amarante na audiência desse programa. São tantas e tantas pessoas, mas o Senhor, ele sabe, ele contempla. Sintam-se abraçados e sintam-se todos saudados, não é? Na pessoa do Senhor Jesus Cristo, inclusive também o pastor Clécio, a irmã Magna, cada um dos demais irmãos que compõem aquela grande congregação e esse maravilhoso setor debaixo da graça do Senhor Jesus Cristo.
1: Maravilha! Tá aí, irmãos, a programação para a congregação de Monte Líbano hoje à noite. Estaremos lá, sim, em nome de Jesus, com a bênção do nosso pastor, José Josémio, claro, né? Em nome de Jesus. Meu pastor, eu lhe amo, viu, meu pastor Josémio? Em nome de Jesus, viu? Tô por aqui.
0: Um abraço, pastor Josémio.
1: Então, queridos, saímos ali da congregação de Monte Líbano, nós chegamos agora na congregação do Novo Amarante, ali está o presbítero veneziano Holanda da Silva, ao lado da sua digníssima esposa, a nossa irmã Lourdes. Saímos do Novo Amarante e chegamos no bairro do Golandim. Ali está o presbítero Josivan e a sua digníssima esposa, a nossa irmã Roselúcia, E ali em Golandim 1 vai acontecer o culto com a participação do departamento do DEFAD. E aí chegamos na congregação de Golandim 2, presbítero Jurandir Vieira e a sua digníssima esposa, nossa irmã Cláudia. Lá na congregação de Golandim 2 vai acontecer a programação com o departamento da juventude. O Dejade estará ali em nome de Jesus com a sua programação. E também, irmão Joás Marques, prepara aquela vinhetinha aí dos parabéns, porque nós estaremos aqui mencionando o nome do nosso amigo, nosso presbítero, copastor de Monte Líbano, que está ao nosso lado, Ibizan Varela. É um oferecimento do pastor Clécio Góes, viu? Ele já mandou aqui diversas mensagens para nós não esquecer. Então, os parabéns em nome de todos que compõem o setor de número 28 ao nosso nobre amigo, irmão em Cristo Jesus, Ibizan Varela. É com você, Joás.

0: Maravilha, meus irmãos, são 13 horas e 36 minutinhos. Nós iremos agora para mais um louvor e tudo isto, querido, que fazemos aqui é para a glória de Deus. O grande, o sábio, o todo-poderoso é o nosso Senhor. É bem verdade que a alegria e o amor dele em nossos corações nos faz isto. Está unidos, reunidos, nos alegrando e salmodiando o seu grandioso e perfeito nome, que é o nosso Senhor e Salvador Jesus. Nós aqui oferecemos, querido, para a nossa irmã Ivoneide, lá em Golandim 2, que está na audiência, nossa querida amiga, irmã Fabíola, lá em Jardim Lola, todos que estão lá, Nielson também, que está na audiência, nossa amiga Lu, lá no bairro do Golandim, que Deus continue lhe abençoando em Cristo Jesus, a nossa querida irmã Lucimar e Luzia, que está também na audiência, na nossa Rádio Nordeste Evangélica. Eu não posso também esquecer dos meus pais, que estão ali sentadinho naquela cadeira, naquela mesa, irmã Ibizã, tomando aquele cafezinho no pé do rádio, ouvindo toda a programação. Minha mãe, irmã Zezé, meu pai, Genival.
1: É bênção de Deus, eu também não poderia deixar de lembrar os irmãos. Dos parabéns para o irmão Lucas, filho do irmão Severino.
0: Maravilha.
1: Né? Severino Couto, Lucas Couto, que completou também mais um ano de vida justamente nessa semana que tem se passado. Que Deus abençoe a cada um dos aniversariantes. Muito obrigado, pastor Clécio, muito obrigado a todos vocês pela surpresa, né, que nós recebemos aqui nessa tarde, pela passagem de mais um ano de vida na presença do Senhor Jesus. Eu costumo dizer, irmão, que eu vou fazer 80 anos. E os irmãos ficam assim, meu Deus do céu, mas o irmão é tão... Não, eu vou fazer, né? Apenas fiz 55 anos, mas vou fazer 85 anos. E quem viver...
0: Verá. Glórias a Deus. Vamos lá, irmão Joás, para mais um louvor. Na voz aí do cantor Sérgio Lopes, para onde vão as aves?

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1: Graças a Deus, meus irmãos, são 13 horas e 43 minutinhos. Já chegamos aqui aos nossos momentos finais. Já agradecendo ao nosso irmão Ibizan pela companhia de mais uma tarde e domingo estarmos aqui. Em nome de Jesus, agradecemos também você que está na audiência do programa Boas Novas, com o setor de número 28. Parabenizamos também Luíde, lá na congregação de Golandim 2. Irmã Elione traz esse oferecimento também. E também na audiência, a nossa querida Lidiane Pires. Que Deus lhe abençoe, Lidiane, em nome de Jesus. É um prazer ter você conosco aqui, sintonizado na melhor rádio de Natal. E a todos vocês, queridos, que estão também aqui nos acompanhando pelas redes sociais, que Deus em Cristo abençoe. Irmã Zélia, ela pede oração aqui por toda a família, por seus filhos, por suas noras. Continuemos, queridos, orando aí pelo nosso irmão Fagner, né? Que está ali com seu sogro, ainda com alguns cuidados e se encontra já em casa, mas requer cuidado. Oremos para que Deus assim faça a sua vontade, em nome de Jesus. A nossa irmã Isabel Carla também pede aqui oração para que Deus chegue ali trazendo resultado em relação ao INSS. Que Deus abençoe a todos. Vamos orar, irmão Ibizan? E
2: vamos
1: aí
2: orar.
1: Peço que o senhor faça aí esta palavra de oração, já em gratidão ao nosso Deus por mais este programa.
2: Vamos orar, vamos falar com Deus nesse momento. Quero apresentar a cada um dos enfermos que tem chegado aqui os pedidos aos estúdios, mas também aquele que não teve a oportunidade, mas saiba que o Senhor Jesus, ele está te ouvindo, ele está aí do seu lado e dizendo: saia para fora nessa tarde de bênção. Pai amado, é nesse momento que nós te glorificamos e exaltamos o teu santo nome, te damos graças, te rendemos louvores por aquilo que tu tem feito, Senhor, e também por aquilo que tu irás fazer nessa tarde. Eu te peço, ó Deus, chega por sobre a vida de cada um dos enfermos, curando, Senhor, libertando de qualquer que seja a enfermidade, Senhor, a enfermidade física, a enfermidade mental, as enfermidades, Senhor, eu declaro em o nome de Jesus e digo: sai para fora deste corpo, seja liberto em nome de Jesus. Chega, Senhor, na vida, ó Pai, da sogra do irmão Riquelmo também. Visita ali, Senhor, aquela senhora, trazendo a cura e a libertação de todos os males. Fica conosco, Senhor, nessa tarde. É o que nós te pedimos e já te agradecemos pela grande oportunidade, Senhor, diante desse grande púlpito, Senhor, que é a Rádio Nordeste Evangélica. Em nome de Jesus, amém.
1: Maravilha, meus irmãos. Querendo Deus, estaremos de volta no próximo domingo, sabendo sempre que até aqui o Senhor nos ajudou.

Glórias a Deus, boa tarde, Natal. São 13h50 e é uma satisfação de estar aqui e ter a sua audiência. Este que vos fala é o auxiliar Antônio Kennedy, representando assim o setor de número 27, onde está o nosso pastor Leônidas Salustino, a congregação Polo de Igapó 2. É uma satisfação, como eu disse, estar aqui e ter sua audiência na congregação de Panatins, nosso pastor Gilberto. Um abraço para Gilberto, meu irmão, meu amigo. Deus continue abençoando e chegue com providência na sua vida. Também na congregação de Monte Oreb, o pastor Silvestre Stallone está ali conosco este ano e ficará o tempo que Deus permitir. Um abraço para o nosso pastor e demais obreiros daquela casa de Monte Oreb e também de Panatins. E na congregação de Gion, o pastor Jeremias. Abraço, pastor Jeremias, os obreiros daquela casa, daquela congregação. Que Deus continue abençoando cada um. E também na congregação de Shalom, pastor Chagas, ali na congregação de Shalom. Vai o nosso abraço para o nosso pastor. É uma satisfação grande estar ali e trabalharmos ali com ele naquele setor. Então, nessa tarde, continue sintonizado, sintonizada, porque Deus vai falar o teu coração. E nós vamos na continuação ouvir um hino da parte de Deus, uma mensagem para o teu coração, para o meu, para você que está aqui na capital, para você que está no interior do estado, para você que está trabalhando, está de folga, enfim, medite na letra do hino. Eu quero oferecer a nossa irmã Cátia, está na audiência do programa ali no do setor 39, Cidade das Flores. É uma satisfação ter sua audiência. Então, medite na letra do hino em nome de Jesus. E oferecer também para os meus parentes, minhas filhas, meu filho, meu genro, minha nora, para que Deus chegue ali com providência e continue abençoando cada um, não só eles, mas a igreja do Senhor sobre a terra. Medite na letra do hino em nome de Jesus.

0: Glórias a Deus mais uma vez de volta. Agora são 13 horas e 57 minutos. Vou passar algumas informações a respeito do setor 27, no qual estou representando aqui. Nós teremos hoje na congregação de Monte Horebe, onde está o pastor Starlone, ali na congregação de Monte Horebe, culto com os senhores. Essa noite eu culto com os senhores. O senhor vai estar na pregação lá, o pastor Armando lá do Templo Central, vai estar levando a palavra da parte de Deus ali na congregação de Monte Horebe, hoje, a partir das 18 horas, na rua Henrique Dias, 526, congregação de Monte Horebe. Na congregação Polo, nós temos um culto evangelístico hoje, estaremos, né, comemorando mais um ano do aniversário ali do nosso irmão, o qual pastor Antônio Ponciano estará aniversariando. Estaremos agradecendo a Deus ali hoje a partir das 18 horas da noite na congregação Polo de Igapó 2. Na congregação de Panatismo, onde está o pastor Gilberto, nós temos o culto com o DEFADO, Departamento Feminino das Assembleias de Deus, ali na congregação de Panatis, na Avenida Acaraú, ali no Panatis, conjunto Potengi. Nós temos a congregação de Gion e Shalom, culto evangelístico. E nós estamos com o Nordeste para Cristo, né? Está havendo os trabalhos no setor, esse trabalho de evangelização nas ruas Nordeste para Cristo, onde a região Nordeste está se movimentando no sentido de evangelizar as pessoas, trazer uma evangelização em massa. Então, que os irmãos vá orando, apresentando a Deus esse trabalho, que é muito bom, porque diz a palavra que o crer vem pelo ouvir, ouvir pela palavra de Deus. É necessário evangelizar, sim. Então, nós estamos realizando esse trabalho. Nós temos, na segunda-feira, nós temos um círculo de oração na congregação de Igapó 2 Polo e na congregação de Gion. De 9 às 11 é consagração e de 14 às 16 é o círculo de oração em si. E também na terça nós temos na congregação de Shalom e na congregação de Monte Horebe, ali do setor 27. Como eu já disse, de 9 às 11 é consagração e à tarde é o círculo de oração. E na sexta-feira na congregação de Panatis. Se quiser participar, então aí os horários e as congregações e os dias que acontece círculo de oração ali no setor de número 27. Nós temos no sábado pela manhã, de 9 às 10, círculo de oração infantil em todo o setor. Na congregação Polo, além do círculo de oração infantil, nós temos com a mocidade, de 9 às 11, também com o departamento de jovens da Assembleia de Deus ali na congregação Polo, todos os sábados, de 9 às 11, círculo de oração. Ah. E nós temos na terça-feira culto de oração e agradecimento na terça-feira, e temos na quinta o culto de doutrina. Muito bom o culto de doutrina, participe, porque cada dia aprendemos mais com o Senhor e precisamos aprender e principalmente pôr em prática o aprendizado da palavra de Deus. Então, estas são as informações do setor. Eu agradeço. Vamos para os comerciais, né, Joás?
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3: 14:02.
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0: Glória a Deus, mais uma vez de volta com a palavra. Agora nós vamos meditar num texto aqui da Bíblia, mais precisamente no Salmo 128. São 14:03. Nós vamos fazer essa leitura aqui. Abra sua Bíblia, acompanhe. Que é considerado o salmo da família. Diz assim a epígrafe aqui na minha versão: o temor do Senhor é a felicidade do lar ou da família, né? Bem-aventurado aquele que teme ao Senhor e anda nos seus caminhos, pois comerás do trabalho das tuas mãos, feliz serás e tudo te irá bem. A tua mulher será como a videira frutífera aos lados da tua casa, os teus filhos como plantas de oliveira à roda da tua mesa. Esse que assim será abençoado o homem que teme ao Senhor. O Senhor te abençoará desde Sião, e tu verás o bem de Jerusalém todos os dias da tua vida, e verás os filhos de teus filhos e a paz sobre Israel. Salmo 28 fala sobre a questão do lar, a família. Estivemos na aula hoje na classe Discipulado, discipulando ali a lição de número 8 sobre o relacionamento com a família. Uma vez que nós confessamos a Cristo, as coisas mudam em nossas vidas. Há uma mudança, né? Há uma mudança. Uma vez que existe o temor do Senhor, ele diz aqui: bem-aventurado o homem que teme ao Senhor. Não é ter medo de Deus, ficar se tremendo de medo de Deus, não. É respeito, tem respeito por Deus. Crê e tem respeito, não é? Respeita o Senhor. Então, bênçãos com certeza virão, mas se alguém não teme ao Senhor, não é? Pode sofrer as consequências dessa falta de temor. Ele fala sobre o trabalho das próprias mãos. Nós vamos ter, ou vamos ser, somos sustentados por Deus. Deus providencia o sustento. Sou prova viva dessa situação, sobre essa questão da família. Claro que temos nossos conflitos internos, todos temos, não somos 100%, mas devemos guardar sempre o temor do Senhor em nosso coração. No seu coração deve guardar o temor do Senhor, para que haja um entendimento, um respeito no relacionamento familiar, porque é um relacionamento muito estreito. Estamos inseridos em um ambiente juntos, em uma grande parte do tempo, do dia, da noite, enfim. E há essa necessidade de manter essa comunhão. O respeito mútuo, a responsabilidade, as responsabilidades, elas são repartidas entre nós dentro do lar. Cada um sabe exatamente como deve proceder, o que deve fazer e como deve agir, né? Para que assim venha a nos dar bem, haja beneficência dentro da família. Não sermos, não deixarmos acontecer como aconteceu com a família de José. E nós vemos exemplos de famílias estar ali para o nosso ensino e que não devemos imitar aquela situação, aquele acontecimento, aquele ato, né, que tiveram os irmãos de José com relação a ele. Mas nós buscarmos a comunhão no nosso lar, nós buscarmos o temor de Deus, cada um. Claro que em algumas situações o irmão, a irmã se converteu e os demais parentes não, e fica difícil, realmente o relacionamento torna-se difícil, mas que Deus dê a você que porventura esteja nessa situação sabedoria para você agir no meio deles. Que Deus te dê fortalecimento para você se manter na caminhada, não é? Porque o desejo de Deus é o respeito. Ele diz assim: a tua mulher será como a videira frutífera. O esposo olhar para a esposa e ver como uma planta que dá fruto, e fruto bom, não é? E para que haja esse respeito mútuo dentro da família, porque é o que Deus deseja. E os filhos como plantas de oliveira à roda da tua mesa. Coisa boa são os filhos na vida do ser humano, da família. Porque dá trabalho, na realidade dá trabalho, meus irmãos. Confirmo, criei 3, dá trabalho. Mas diz a palavra que os filhos são herança de Deus. A herança que Deus concedeu a nós. Deus nos deu a bênção dos filhos para que tomássemos conta deles, educando-os na caminhada da luz e no procedimento que deve ter sobre a face da terra, no relacionamento social, no trabalho, na escola, enfim. Essa responsabilidade pesa sobre os ombros dos dois, do marido e da esposa, né? E ele diz: mas que o Senhor te abençoará desde Sião. Uma vez que nós buscamos a Deus no temor do Senhor, nós temos esse respeito por Deus. No momento que ensinamos os filhos a andarem no caminho certo, reto, justo, que é o caminho de Deus, segundo a palavra, a bênção do Senhor virá. E por mais que passemos por adversidades, mas sabemos que temos sobre nós a bênção de Deus. Por mais que alguma coisa dê errado, nós temos sobre nós a bênção de Deus, porque cremos. Cremos num Deus vivo que sonda os nossos corações e sabe de todas as nossas necessidades. Diz ele: vos abençoará. O Senhor te abençoará. Quando Deus criou o homem lá no jardim e depois criou a mulher, ele disse que, a palavra disse que Deus os abençoou. Deus não amaldiçoou, Deus os abençoou. E Deus disse: multipliquem-se, deem fruto, frutificar e multiplicar-vos. Frutificar, praticar boas obras. Nós vamos para Gálatas 5, fala sobre isso. 5:22. Frutificar, praticar boas obras. Sejam boas pessoas, façam boas obras, pratiquem boas obras. Em outras palavras, é isto, ele disse. E multiplicar. Aí vem a questão de gerar outros seres e haver uma multiplicação, um crescimento familiar no sentido de número de pessoas, de entes queridos. Então, a bênção do Senhor é sobre aquele que teme e aquela que teme. Tem a bênção do Senhor. Porque no Salmo 133 diz: oh, quão bom e quão suave é que os irmãos habitem ou vivam em união. Há essa necessidade. Tanto irmãos na igreja, da igreja, quanto os irmãos da família, viverem em união, em comunhão. buscarmos, nos esforçarmos para andarmos no mesmo sentido, no entendimento, estarmos em paz uns com os outros. É como o óleo precioso sobre a cabeça, que desce sobre a barba de Arão. Esse é o Salmo 133. E que desce a orla das suas vestes, como o orvalho de Hermon, e como o orvalho de Hermon, que desce sobre os montes de Sião. Porque ali o Senhor ordena a bênção e a vida para sempre. Então a bênção, ela é ordenada quando há comunhão. O Espírito Santo de Deus, vou dizer uma coisa a você, meu irmão, minha irmã, meu amigo, minha amiga que está na audiência, sem medo de errar. O Espírito Santo de Deus jamais vai promover desavença no nosso meio, desunião, dissensão. Ele é um espírito de paz, de esclarecimento, de ensino, de justiça. Nós é que erramos, essa é a realidade. Então, se nós focarmos na palavra e meditarmos nela, então sabemos que a bênção vem porque andamos em comunhão. E Deus ali dispensa a bênção, ele faz descer a bênção porque há comunhão, porque estamos sendo agradáveis a ele. Lá em Neemias nós lemos no capítulo 8, provavelmente o versículo 10, que diz que a alegria do Senhor é a nossa força. Se nós alegramos o coração de Deus com nossos procedimentos, seremos fortalecidos por ele. Receberemos força da parte de Deus. E precisamos, para a caminhada, precisamos ser fortalecidos por ele, porque é ele que nos sustenta. Ele é a força, diz o salmista no Salmo 18, da nossa salvação. Ele é o nosso escudo, um refúgio. Então é Deus, tem que ser tudo na sua, na minha, na nossa vida. Aí ele diz, mas e verás os filhos de teus filhos. Eu já estou vendo, graças à misericórdia de Deus, os filhos dos meus filhos, né? E a paz sobre Israel. Então, o futuro de paz, o futuro que vem com paz da parte de Deus, não é dos homens, é da parte de Deus. Veremos isso. Como veremos? Poxa, mas se eu falecer daqui para lá, como é que diz a palavra que eu vou ver? A Bíblia diz, a palavra do Senhor diz, que nós teremos vida eterna em Cristo Jesus. E essa é garantida pelas Escrituras. Então, sossegue seu coração e creia. Porque eu creio que aqui está se relacionando à nossa vida eterna. Vermos paz sobre Israel. Nós contemplarmos a paz de Deus sobre Israel e sobre nossas vidas. Mais paz ainda, porque vamos lembrar dessa passagem que diz, e verás os filhos dos teus filhos e a paz sobre Israel. Vida eterna em Cristo. Então o temor do Senhor é o princípio da sabedoria. E quem tem sabedoria da parte de Deus, que procede de Deus, não terrena, mas a sabedoria que vem de Deus, então o procedimento dessa pessoa é diferenciado nesse mundo tão corrompido que está. Então, você, meu amigo, minha amiga, também quiser ter no seu coração o temor do Senhor, você que está me ouvindo nesse momento, volte o seu coração para Deus, dê crédito à pregação e saiba que o temor do Senhor é essencial na sua vida e na vida da sua família. Medite nessa palavra, que o Espírito Santo te esclareça, te faça entender que foi dito aqui nessa tarde, que há necessidade de caminhar com o Senhor e temer o seu nome. Eu agradeço por essa rica oportunidade.

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1: Glórias a Deus, mais uma vez de volta em Natal, são 14 horas e 22 minutos, é uma satisfação grande ter a sua audiência, está na audiência também a nossa irmã Joelma, irmã Joelma, irmão Lucivaldo, irmã Joelma, irmã Lucivaldo, eles são o pai da minha nora, os pais da minha nora, Isabelle, a esposa do meu filho ali, Edward, então eles estão na audiência, é uma satisfação ter a sua audiência. Glórias a Deus, Deus continue vos abençoando grandemente em nome de Jesus. E vamos estar orando aqui pelas famílias, né? Eu agradeço essa audiência. Também o irmão Hermógenes, auxiliar Hermógenes, AD Rosa 202 em Parnamirim. Aí o nosso abraço aqui para o pastor Hélio Teodósio e família. Salmo 46 para as famílias, para você meditar com sua família, Salmo de número 46, socorro bem presente na angústia é o Senhor. Salmo de número 46. E também vai o nosso abraço para o pastor Avelino, também nossa irmã Joelma, nosso irmão Lucivaldo, Deus continue abençoando, Eduardo, Isabelle, Rômulo e Catiene, meu genro, minha filha mais velha, Catiana, Safira, Sara, João Pedro, Maria, Helena, todos os meus familiares apresentam e apresentam os seus também. Que Deus chegue com providência na vida da família. Nossa irmã pede aqui oração por libertação, nossa irmã Cátia ali do setor 39. É uma satisfação ter a audiência da irmã também. Salvação, pede pelos parentes, eu peço também pelos meus parentes, porque o caso é sério. Só a mão de Deus, irmão Joás, na vida dos nossos parentes, dos nossos familiares. Para que Deus chegue com providência, Deus vai chegar, irmã. Deus vai chegar. E pelas famílias que estão enlutadas, estou enlutado também. Mês passado, dia 8 do mês passado, manhã faleceu. E isso causa tristeza ao nosso coração, né? A gente não se conforma com isso de jeito nenhum. Então, pelas famílias que estão enlutadas, tem um colega, um amigo que perdeu a mãe hoje, e Deus chega ali consolando o coração dele, o coração de cada um que está nessa situação. Um grande abraço, irmão Hermógenes, grande abraço, meu querido, satisfação grande ter a tua audiência. A irmã Graça pede também oração por sua filha que está afastada. Deus vai chegar com providência, irmã Graça. Deus vai chegar com providência, com certeza, eu creio, porque Ele é bom. Deus é misericordioso e bom é o Senhor. Então vamos estar orando sim para que Deus chegue com providência na vida da sua filha. Eu já peço ao irmão, à irmã, quando se ajoelhar, lembre-se daqueles que estão fracos na fé, se afastaram um pouco, para que Deus use de misericórdia com eles, não só conosco, mas com eles também. Aqueles que não pecaram para a morte, porque tem pecado que é para a morte, a Bíblia diz, por isso não deveis orar, mas apresentarmos a Deus aqueles que não pecaram para a morte, para que Deus chegue com providência, trazendo de volta, convencendo, né? Que precisam de Deus, precisamos andar na presença do Senhor. Uma vez que nos separamos de Deus, a gente morre, o ser humano morre, espiritualmente falando, morre. Se afastar, morre. É realidade, é Bíblia. Aquele jovem saiu da casa do pai, pediu a herança e foi-se no mundo, morreu. Quando ele retorna, espiritualmente falando, estou falando aqui espiritualmente, quando ele volta, o pai fala sobre, exatamente sobre isso. Estava perdido e foi achado, estava morto e reviveu. Ele reviveu porque retornou. Mas quando se afasta, morre-se espiritualmente falando. Então vamos estar orando principalmente pelas famílias, e que haja um esforço tanto do esposo quanto da esposa, no sentido de manter a união sem opressão, a união, o respeito. Isso é necessário na vida do casal, um respeito mútuo. Os deveres e os direitos, eles são mútuos. É para ser assim. Que façamos isto. E as bênçãos do Senhor vão cair sobre nós. Com certeza elas vêm nos abençoando e nos fortalecendo. Soberano, eterno e maravilhoso Deus, eu te apresento cada família, Senhor, da tua igreja. E não só da tua igreja, mas aquelas que o Senhor quiser alcançar por tua misericórdia. Porque são as tuas misericórdias a causa de nós não sermos consumidos, Pai. Eu te apresento cada filho, cada filha, cada mãe, cada pai, cada lar. E peço a tua misericórdia em nome de Jesus. Os que estão enfermos em casa, os que estão enfermos nos hospitais, a irmã Francisca, o irmão Clementino, o irmão Adailto. E outros que estão, meu irmão Sebastião, que estão enfermos em casa. Estão em casa, Deus, mas estão enfermos. Chega com providência naquela unidade hospitalar, nas unidades hospitalares do nosso estado, do nosso país, no mundo. Por tua misericórdia e graça, porque o Senhor é bom. Nós não somos merecedores, mas o Senhor é misericordioso e bom, e nós contamos com a tua misericórdia. Apresenta os parentes da nossa irmã Kátia, apresenta os parentes da nossa irmã Lena, apresenta os parentes da nossa irmã Zélia, apresento cada família a ti, os meus parentes,

0: vacinação em massa na nossa região Nordeste. Toma a frente, porque sem ti nada podemos fazer. E o que o propósito seja alcançar vidas, pois o Senhor disse aos teus servos discípulos que seriam pescadores de homens, pescar almas, conscientizar essas almas, ensiná-las que devem permanecer na luz e precisam se aproximar de ti. Eu te peço agradecido por mais uma vez estar aqui, em nome de Jesus, representando ali o 127. Toma nas tuas mãos toda a tua igreja sobre a face da terra, e não somente o 127, Pai. Seja na vida da tua serva, irmã Cátia, do seu filho, vai esclarecendo, vai fortalecendo, usa de misericórdia. Estende tua mão sempre com misericórdia nas nossas vidas, Pai Santo e Poderoso. Na nossa saúde espiritual, nossa saúde física, que precisamos. É em nome de Jesus que faço a petição e agradeço por cada um que está na audiência, cada um, a vida do nosso irmão Lucivaldo, nosso irmão Joelma, Isabelle, Eduardo, Catiene, Rômulo, cada um, Senhor, não só os meus parentes, mas cada um que o Senhor quiser alcançar, os que estão encarcerados e aqueles corações se quebrantam e saibam que só o Senhor é Deus e que pode tirá-los da situação que está. Eu te agradeço no nome santo e glorioso de Jesus. Amém. Glórias a Deus, agradeço por essa grande oportunidade. Chegamos ao final dessa participação aqui no programa Boas Novas. Continue aí, Deus vai continuar falando ao teu coração. Até a próxima, se Deus assim permitir. Agradeço o técnico que está aqui conosco, Joás. Deus continue te abençoando, Joás, em nome de Jesus. Até a próxima, se Deus assim permitir. Tchau.
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0: boa tarde, meus queridos irmãos, queridos ouvintes, internautas da Rádio Nordeste Evangélica. Aqui quem vos fala é o presbítero Jailton, juntamente com meu filho, o irmão Caio, setor 18, mais precisamente da congregação Village das Dunas. Estamos aqui nesta tarde para glorificar o nome do Senhor e representar o nosso setor, setor esse coordenado pelo nosso pastor José Ribeiro.
1: Boa tarde a todos os ouvintes, a paz do Senhor, a todos que estão escutando a nossa Rádio Nordeste. Saudações também da minha congregação, Jardim das Flores, dirigida pelo nosso pastor Eduardo Cândido.

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1: Meus queridos irmãos, amados ouvintes da nossa Missionária do Ar, Nordeste Evangélica, nesse momento queremos meditar na palavra de Deus, mais precisamente no Salmo de número 46. Mas antes disso também quero mandar um abraço muito especial para o meu pastor, pastor Gilvan, juntamente com a sua esposa, a irmã Cláudia, que são ali dirigentes da congregação de Vilagem das Dunas, onde pela misericórdia de Deus servimos ao Senhor e estamos aqui nessa tarde para representá-lo juntamente ao setor 18. Mas meus queridos irmãos, o Salmo de número 46, ele nos apresenta a epígrafe do texto: a fé perfeita em Deus. Segundo o escritor aos Hebreus, a fé é o firme fundamento das coisas que nós não vemos, mas sabemos que Deus realiza no meio do seu povo, porque o nosso Deus, como diz o profeta Jeremias, ele é um Deus de perto, mas também é um Deus de longe, especialista em fazer o impossível acontecer em nossas vidas. Mas diante desse texto que mencionamos nesta tarde, eu vejo o salmista do Salmo de número 46, ele apresentando Deus de uma forma extraordinária. Vivemos no meio de uma sociedade onde as pessoas estão mais interessadas em se apresentar pelos seus diplomas ou pelas suas credenciais. Mas o salmista do Salmo de número 46, ele esquece de si e ele começa a apresentar Deus como nosso refúgio, como nossa fortaleza, como nosso socorro bem presente na hora da angústia. Aleluia! Deus é o nosso refúgio, é o lugar onde nós nos escondemos. Deus é a nossa fortaleza, é o lugar onde nós encontramos forças. E Deus é o nosso socorro, é aquele que nos ajuda. Aí Tiago vai dizer que chegarmos a Deus e Ele se chegará a nós. Glória seja dada ao nome de Jesus. E esse convite, amado ouvinte da palavra de Deus, você que se encontra no seu lar, na sua casa, no seu transporte, no aplicativo, ele continua sendo feito ainda nos dias de hoje. E é Jesus que faz esse convite nesta tarde: vinde a mim, todos vós que estáis cansado e sobrecarregado, e eu vos aliviarei. Jesus tem o alívio, Jesus tem o bálsamo, Jesus tem o refrigério, Jesus tem a solução, Jesus ele tem, aleluia, a ferramenta necessária para nesta tarde trabalhar na minha e na tua vida. Jesus ele continua dizendo: eu sou seu socorro, eu sou seu refúgio, eu sou sua fortaleza. E você pode perguntar: quando? É bem presente, louvado seja o nome do Senhor para todos sempre. Ele foi o socorro bem presente na vida da irmã Ana, ele foi o socorro bem presente na vida do irmão Daniel, e ele foi o socorro bem presente na vida do irmão José, e ele continua sendo o nosso socorro, ele continua sendo o nosso auxílio, ele continua sendo a nossa paz, meio diante as adversidades, meio diante as tribulações, mesmo diante a incerteza do dia da manhã. Mas a palavra continua sendo a mesma: coloque o Senhor em primeiro lugar, busque o Senhor em primeiro lugar, chegue-se a Ele, aleluia, porque é Ele que tem cuidado de nós. O salmista, no salmo de número 3, no versículo de número 5, ele diz: eu deitei e dormi, eu acordei, porque o Senhor nos sustentou. É o Senhor, meu amado irmão, que tem nos sustentado, que tem nos guardado, que tem nos protegido, porque aquele que habita no esconderijo do Altíssimo, à sombra do Onipotente, encontrará descanso. Encontre descanso nesta tarde nos braços do Senhor. Aleluia. E o salmista, ele continua dizendo: portanto, não temeremos. Aleluia. O crente não teme, o crente não precisa andar com dúvida, o crente precisa ter a sua fé, como diz a epígrafe do texto, perfeita em Deus. Ainda que você ande pelo vale da sombra da morte, você não vai temer. Ainda até a terra se mude, você não vai temer. Ainda que os montes se transportem pelo meio dos mares, você não vai temer. Ainda que as águas rugem e se perturbem, ainda que os montes se abalem pela sua brabeza, você não vai temer. Sabe por quê, meu amado irmão, meu ouvinte, internauta, que nos acompanha nesta tarde? Porque o meu e o teu Deus tem o controle dos fenômenos naturais, tem o controle do mundo, tem o controle da minha e da tua vida. E nesta tarde recebe essa palavra, e ele está preparando algo extraordinário na tua vida e na vida da tua família, na vida do teu filho, na vida da tua filha. Não desista de orar, não desista de entregar o teu caminho ao Senhor, porque como diz o salmista do salmo de número 37, entrega a tua vida ao Senhor, confia nele e o mais ele fará. Aleluia. E o salmista continua dizendo no verso de número 5, Deus está. Ai, irmãos, como é gratificante saber que Deus está. Aleluia. Deus não vai chegar. Deus, ele está conosco. Deus está no controle da situação. Portanto, não temas nesta tarde, não tema diante do vendaval, não tema diante da crise, não tema diante da porta fechada, porque como o salmista diz, Deus é, aleluia, refúgio, fortaleza, socorro bem presente na hora da angústia. Entrega nesta tarde a tua preocupação, entrega nesta tarde a tua família, entrega nesta tarde os teus sonhos, os teus projetos, porque uma coisa eu sei, Deus ele vai fazer, há um tempo determinado para todas as coisas, e quem define o tempo, quem define a hora, quem define o que vai fazer e como vai fazer, é o Deus das causas impossíveis. Aleluia. E no verso de número 10 desse salmo, o salmista nos diz, no verso de número 11, o Senhor dos exércitos está conosco, o Deus de Jacó é o nosso refúgio. E no verso de número 10, ele tem uma palavra, pastor José Maria, que conforta o nosso coração, quando ele diz: aquietai-vos e sabei que ele é Deus. Ah, minha amada irmã, meu amado irmão, você que se encontra nesta tarde aí angustiado, preocupado, olhando para um lado e para o outro e não ver uma solução, talvez não tenha convicção da resposta, mas desta tarde o vento do Espírito Santo sobra o teu coração e diz: aquietai-vos e sabei que ele é Deus. Aquietai-vos e sabei que ele é refúgio, que ele é fortaleza, que ele é socorro bem presente na hora que eu e você estamos mais precisando, estamos mais necessitados.
2: Aleluia! O salmista do Salmo de número 37, na altura do verso de número 25, diz: olha, eu nunca vi um justo desamparado, nem a sua descendência a mendigar o pão. Aleluia, receba esta palavra. Se você é justo, se você é servo, se você serve ao Senhor com alegria, continue servindo, continue se dedicando, continue glorificando e exaltando, porque no tempo oportuno o Senhor fará na minha e na tua vida. E que Deus nos abençoe em nome de Jesus. Amém.

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1: A paz do Senhor Natal, a paz do Senhor Iaderne, Setor 18. Estamos de volta com o programa Boas Novas, apresentação Setor 18. Até o momento vocês estavam na audiência com o nosso irmão o presbítero Jailton, lá de Jardim das Flores, o homem de confiança do pastor Gilvan, juntamente com seu filho, Jardim das Flores não, Vilagem, calma Gilvan, não fique brabo, mas juntamente com o seu filho que é de Jardim das Flores, né? É o velho do nosso pastor Eduardo Canto, como é o seu nome, Barão, diga aí. Como?
2: Irmão Caio
1: de Jardim das Flores, que estava aqui, né, sendo fiel escudeiro do seu pai, né? Irmão Jailton é o pai dele. Irmão Jailton, nós vamos à nossa 14 horas e 56 minutos. Posso esquecer, né, irmão Jailton? Posso esquecer o horário. 14 horas e 56 minutos, nós vamos agora apresentar o nosso setor, as congregações, os pastores, as suas esposas. E eu conto com a ajuda aqui do pastor, do presbítero Jailton. Meus amados irmãos, o setor 18 é o setor que fica ali na Ridinha, tem como igreja Paula, a igreja de Ridinha. E nós temos como pastor, coordenador, o pastor José Ribeiro, junto com a sua esposa, a irmã Zeli, na congregação de Ridinha Polo.
3: Na de Nova Ridinha, nós temos como pastor, que está aqui ao meu lado, o pastor José Maria, e sua digníssima esposa, irmã Jacirene.
1: Muito bem, que me perdoe os outros pastores, mas o mais bonito sou eu. E a mais bonita, irmã Jacirene. Na congregação de Jeramiel, que fica logo ali depois do viaduto, quem vem, é pastor Marcos e a sua esposa, a irmã Edna.
3: Na congregação Redinha Nova, já indo ali em direção a Santa Rita, nós temos o pastor Elinaldo e sua esposa, irmã Wilka.
1: Muito bem. E na nossa igreja em Vilagem das Dunas, AD Vilagem das Dunas, nós temos o pastor Gilvan e a sua esposa, a irmã Cláudia. Prepara aí a vinheta aí de aniversário, viu, Joás? Que a irmã Cláudia hoje está completando. Eu vou dizer de novo só para você botar a vinheta. Dá tempo? Não, daqui a pouco, né? Então, vai lá, presbítero Jailton.
3: Na Devida Abundante, nós temos o pastor Antônio Fernandes e a irmã Guiomar.
1: Antônio Fernandes é o nosso secretário, né? Muito bem, Jardim das Flores, a igreja do irmão Caio, que está aqui representando. Nós temos o presbítero Eduardo Cândido e toda a sua classe, né? E a irmã Rosineide de Jacaraú.
3: Na De Vila Verde, nós temos o nosso pastor Gutenberg e a irmã Luziane.
1: Pastor Gutenberg, que é o pastor mais fino do setor, né?
3: Mais fino do setor.
1: Mais fino, ele, de... ele depois mandou no meu privado um áudio dizendo que quer dizer esse negócio de o mais fino. É o que é o refinado, né? O homem clássico, né?
3: E coloque fino nisso, viu, pastor Zé Maria?
1: Fino e comprido. Na congregação de Jardim Esperança, que é um ponto de pregação, mas nós temos como congregação o pastor Isivan, presbítero Isivan, que já foi também de Jardim das Flores, né? E já foi também de Ridinha Nova, junto com a sua esposa, a irmã Verônica. Essas são as igrejas, as 9 congregações que compõem o setor 18 de Natal. Bem, meus amados irmãos, nós também temos alguns avisos aqui do nosso setor. Nós temos os cultos hoje que estão sendo, que estão se processando hoje à noite nas várias congregações. E nós vamos começar com a congregação de Jardim das Flores, né? O pastor Eduardo Cândido foi o primeiro que postou. Nós vamos ter o culto da terceira idade lá em Jardim das Flores. E quem vai estar pregando é o nosso evangelista Sebastião Siqueira. Sebastião Siqueira é um ícone ali da Ridinha. Vocês que são mais antigos da Ridinha, do setor, né? Já deve conhecer ele. Eu levei o pastor Sebastião para pregar na congregação e foi um mistério de Deus, viu? Eu sendo velho ali de Jardim das Flores, não perdi esse culto hoje por nada nesse mundo, não é? Nós também temos, meu amado irmão Caio, você que é jovem, na congregação de Vida Abundante. Nós temos culto de mocidade. vai estar pregando lá em Vida Abundante hoje o diácono Antoniel, e vai estar no louvor a nossa irmã Maria, assim como os conjuntos locais da congregação de Jeremiel. O irmão Marcos manda o aviso que é o culto do amigo, hoje é culto do amigo em Jeremiel, na rua Conselheiro Tristão. Quem vai estar pregando hoje é o Tiago Fernandes, né? Tiago Fernandes vai estar pregando hoje no culto do amigo. Pastor Arinaldo, lá de Ridinha Nova, manda aviso que hoje é culto de mocidade. E quem vai estar pregando lá em Ridinha Nova é o nosso irmão auxiliar Rafael. Rafael vai estar pregando lá em Ridinha Nova. O pastor Arinaldo lembra que hoje estamos na campanha Nordeste para Cristo. E Ridinha Nova está promovendo evangelismo hoje às 14 horas, né? Já começou. Tá certo? Lá em Ridinha Nova, grande evangelismo. Onde o pastor Arinaldo conta com todas as lideranças e todos os departamentos. Também na congregação de Jardim Esperança. Em Jardim Esperança, é o nosso pastor Isivan avisa que vai ser culto de mocidade. Vai estar dirigindo o nosso irmão Camilo e Anthony. Quem vai estar pregando é Denis. Eu conheço o Denis, eu já fui pastor de Denis. É um pregador que Deus tem usado, né? Então, essas são as programações de hoje no setor. E nós vamos para música e intervalo comercial.
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4: 15:02.
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Meus amados irmãos, estamos de volta, são 15 horas e 6 minutos, já estamos nos aproximando da reta final do nosso programa. Algumas pessoas estão na audiência, nós não podemos deixar de falar o nome dessas pessoas amadas que estão conosco. Quero deixar um abraço especial para o nosso amigo, irmão e amigo de profissão Edilson. Ele trabalha ali na Caerne, fica na portaria, e ele já mandou o alô e disse: não esqueça do porteiro, ô porteiro abençoado. Também o nosso cantor ali de Gramoré, né? O cantor Erivan, um amigo de longas datas também, está na audiência do programa da Nordeste Evangélica sempre, né? Que Deus abençoe aí, Erivan, e toda a sua família. Glorificado seja o nome do Senhor. Também o nosso irmão Moreira. Nosso irmão Moreira, o Senhor abençoe, irmão Moreira, né? Irmão Moreira está na audiência junto com sua filha Cíntia, também Josiel Felipe, lá de Canto Comprido, lá em Laje do Cabugi. Eita, terra boa, terra de Laje do Cabugi. Fiz muito trabalho ali na estação da Caerna, ali em Lages, quando eu fazia manutenção naquela área ali, né? Muito bem, meu amado irmão lá de Canto Comprido. Também está na audiência nossa irmã Zélia, ali de Pajuçara, né? Nossa irmã Zélia pede oração por uma causa que está trazendo angústia, mas Jesus vai chegar na vida dela. Lá de Jardim das Flores também nós temos o diácono. Deixa eu ver aqui o nome do homem. Diácono Gildson, né? Muito bem, o nosso irmão já é Caio, né? Nosso irmão Caio ali tá no apoio, né? Nosso diácono Gildson lá de Jardim das Flores, né? Está na escuta do programa, muito bem amado. Fique conosco, nossa irmã Graça Imperial, que é cadeira cativa da Rádio Nordeste, né? Era o espantacão lá na casa dela, é ligado direto, né? Direto. E nossa irmã Graça Imperial é direto, né? Também está na audiência, né? O irmão Bruno, co-pastor da congregação Prolar, no setor 12. Muito bem, irmão Bruno, a sua audiência é muito bem-vinda. Também está na audiência a irmã Socorro, lá do setor 36, né? Ela pede oração por ela, pelos filhos, pelos netos e bisnetos de genro, toda a família, né? Continua dizendo que Deus é bom e tem poder. Muito bem, para a meditação de todos os Salmos 121, muito bem, irmã Socorro. Deus abençoe a senhora grandemente, né? O nosso pastor Gilvan, ele disse que eu esqueci um negócio, mas eu não esqueci não, é porque fica pro final, né? As coisas boas assim ficam pro final. Nosso irmão Gilvan, viu, Joás, se prepara aí, que hoje é o aniversário da sua esposa, irmã Cláudia, e hoje tem um culto especial na congregação de Vilagem, né? É o culto especial, culto de louvor a Deus, né? Mas que nesse culto nós estaremos enfatizando o aniversário da nossa irmã Cláudia, esposa do pastor Gilvan. Solta a vinheta!

0: Ô, Glória! Parabéns, irmã Cláudia. Irmão Jesus, quero dar os parabéns para a irmã Clara Vuete.
1: Parabéns, irmã Cláudia, pastor Gilvan. Que Deus continue abençoando a senhora, toda a sua casa, e que a senhora continue sendo esta mulher que a senhora tem sido na AD Vilagem das Dunas.
0: Muito bem, quero também mandar um grande abraço especial para os meus colegas de trabalho ali na CAERN, né? Principalmente ali na sala que eu trabalho, né? É a sala do PCM, lá é onde tem os técnicos lá que programam a manutenção da CAERN aqui de Natal, do nosso amigo e colega irmão Josivaldo e o nosso colega irmão Emerson, né? Que estão ali na sala ali trabalhando todos os dias para melhor gerir o sistema de água e esgoto aqui de Natal na parte de manutenção, né? Esses técnicos que Deus tenha abençoado ali, como também toda aquela equipe ali da CAERN, que eu não posso esquecer de nenhum. Se eu falar de um, aí os outros vão dizer, e eu. Então, todo mundo, meu amigo Zé Antônio, né? Que faz parte, está sempre na audiência também, né? Que Deus abençoe a toda aquela equipe ali da CAERN, como também o colega Gideão, que é um colega que trabalha na empresa que trabalha na CAERN, que é a empreiteira da CAERN. Que Deus abençoe Gideão e toda a sua família. Muito bem, presbítero Jailson, o senhor tem algum alô especial para alguém?
1: Só reforçando, pastor Zé Maria, que hoje todos os caminhos levam a AD Vilagem das Dunas para o aniversário da nossa pastora. A AD Vilagem das Dunas fica ali na rua Trovador Gomercindo Saraiva, 315. Venham cultuar Deus conosco, que serão todos muito bem-vindos em nome de Jesus. E também quero mandar um abraço todo especial para minha esposa, a irmã Marta, meu filho que se encontra aqui comigo, pregador Caio. Que Deus continue abençoando todo o setor 18.
0: Muito bem, muito bem. Eu ia dizer a você, que se você esquecesse, eu ia dizer, não se esqueça da varoa, não. Vou dizer uma coisa a você. O camarada mandar um alô aqui para todo mundo, não mandar para a esposa, ele se queima todinho quando chega em casa. Eu vou logo mandar o meu, para a irmã Jacirene, né? Minha esposa querida e linda, a mulher mais bonita do setor 18. Deus abençoe. Caio, meu filho, você não é casado ainda, acredito, né? Você não tem idade de quem é casado, não. Mas você deve ter um alô especial para alguém que você estima, né? Então fala aí, você que é pregador, que sabe se portar no microfone.
2: A todos. Gostaria de mandar um alô ao meu líder, Gildson, lá de Jardim das Flores, a sua esposa Esther, ao meu líder setorial também, Ivanilson, a sua esposa Larissa, e um alô também para o nosso pastor, o pastor Eduardo Cândido, e a sua digníssima esposa, a nossa irmã Neide. E também, eu não sou casado, mas namoro, né? Um alô para minha namorada Pâmela, que Deus abençoe em nome de Jesus.
0: Já ia se queimar com Pâmela. Já ia se queimar. Muito bem. Meus amados irmãos, nós estamos chegando ao final do programa, mas ainda tem uma pessoa aqui que está mandando um alô especial, Sargento Henrique, né? Sargento Henrique, ele sempre está me acompanhando, porque ele gosta de querer uma teima. Ele diz que a esposa dele é a número um. Tá certo, Sargento Henrique. E ela vai ficar no segundo lugar, tá certo? Sargento Henrique é uma bênção. Que Deus abençoe o amado irmão, tá certo? Muitos anos de vida pro senhor, pra sua esposa. E que Deus abençoe. Você é um casal, você é uma pessoa que eu amo muito. Muito bem, meus amados irmãos, dando continuidade, nós estamos chegando agora ao final, falta 2 minutos para terminar. Nós ainda temos a oração da fé, né? Quem vai orar vai ser Caio, vai orar hoje por todos nós. E aproveita a hora por todo mundo que pediu oração, você que está aí na audiência do seu rádio, você que está aí precisando de uma bênção, creia que Deus, através das ondas sonoras da Rádio Nordeste, vai chegar até a sua vida com a bênção. Vamos para a oração da fé.
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2: Oremos. Senhor meu Deus e meu Pai, Pai querido, Deus amado, obrigado, Senhor, pelo privilégio de ter acordado hoje, Senhor, de podermos ter respirado, de termos almoçado, Senhor, e estarmos, Senhor, pronto para mais tarde adorar e bendizer o Teu santo nome. Senhor, te peço, Senhor, pelos nossos pastores que compõem, Senhor, o nosso setor 18, a todos que compõem a nossa área 5, e também, meu Deus e meu Pai, aos nossos líderes, Senhor, o nosso pastor Martim e toda a sua diretoria. Aos irmãos que fizeram seu pedido de oração, chega, Senhor, em todos os pedidos. E é isso que eu te peço e já te agradeço em nome de Jesus. Amém.
0: Meus amados irmãos, estamos chegando ao final do programa. Foi bom estar com vocês, esses momentos aqui na presença do Senhor, todos juntos. A próxima semana estaremos de volta aqui, agora com a congregação de Jeramiel, presbítero Marcos, que fez a permuta com o pastor Gilvan. Tá certo? Fique conosco, continue acompanhando a programação especial da Rádio Nordeste Evangélica. A paz do Senhor, uma boa tarde a todos.

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2: 16 horas.
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4: Meus queridos companheiros, pastores, supervisores de campo, pastor de igrejas filiais, obreiro de comunidades rurais, coordenadores de setor, dirigentes de congregação, diretores de departamentos, toda a liderança da nossa igreja, membros e congregados, quero convocar todos vocês para esta edição do Nordeste para Cristo. 2026 é chegado e no período de 12 de agosto a 12 de setembro, nós estaremos em todo o estado do Rio Grande do Norte, orando pelo Nordeste e evangelizando também, ganhando almas para o reino de Cristo Jesus, nosso Senhor. Evangelizar é missão primordial da igreja. Fazer cruzadas evangelísticas, campanhas de casa em casa, evangelismo pessoal, pelas praças, enfim, evangelizar, pregar a palavra de Deus. E neste ano, 2026, na campanha O Nordeste para Cristo, precisamos dar mais ênfase à salvação em Jesus Cristo nosso Senhor, porque o que a sociedade está necessitando não são de bens materiais nem de prazeres para a vida. A sociedade precisa de Jesus Cristo nosso Senhor, e vamos ganhar muitas almas para Jesus nesta campanha O Nordeste para Cristo. Na verdade, o tema é muito importante: a suficiência na evangelização para as pessoas, guiados ou orientados pelo Espírito Santo de Deus. Vamos fazer esse trabalho com muita alegria, com o coração voltado exatamente para esta missão tão nobre que Jesus nos tem confiado. Portanto, o nosso querido coordenador dessa campanha no Rio Grande do Norte é o pastor Alberico Marques, que é o diretor do nosso DEPEN. Ele vai arregimentar todos os campos eclesiásticos e todos nós envolvidos nesse trabalho vamos ganhar talvez 10, 15, 20 mil almas para Cristo Jesus, nosso Senhor. Que Deus abençoe a todos, em nome de Jesus. Amém.
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2: Quando são precisamente na Grande Natal, 16:04, programa Boas Novas. Diretamente do estúdio da 92.5 Nordeste Evangélica, o programa Boas Novas. Este programa é com a participação do Setor 9, hoje, 23 de agosto, ano 2026. A nossa saudação ao nosso pastor presidente Martim Alves e toda a diretoria da IADERNE e SEMADERNE. A saudação ao nosso querido pastor, coordenador do Setor Novo, evangelista Sérgio Domingos da Silva. A nossa igreja Apolo, Nação Santa, lá na rua Mirassol 267, Felipe Camarão. Na Superintendência Nordeste Evangélica, o pastor Aldo Dantas, gerente de programação e comunicador Gerson Câmara. A seleção musical é com ele, Evaristo Júnior. E na sonoplastia, no dia de hoje, ele, Joás Marques, fazendo com que a Zona Sonora chegue o melhor possível ao seu receptor. Na mesa da comunicação, Diácono Jaconias, até às 16:45, vai ter muita bênção do céu, a palavra de Deus, mensagem com certeza, hinos, louvores ao Senhor e também a informação do nosso Setor 9. Mesa da comunicação, como eu já falei, está conosco nesta noite o convidado, conosco ministrando hoje a palavra e conosco sim o nosso querido pastor, o evangelista Adailto Ribeiro, lá da congregação Felipe Câmara 1, vice-coordenador do Setor 9, está aqui ele, a paz do Senhor, pastor.
6: A paz do Senhor, Jaconiza, todo aqui na bancada e todos os irmãos que estão na escuta deste grande programa.
2: Genilson, auxiliar de trabalho conosco aqui nessa tarde.
7: É com muita alegria que eu saúdo a todos na paz do Senhor, nessa tarde abençoada de Deus, né? Que Deus abençoe a gente. A paz do Senhor, irmão Jaconias, nosso diácono Joás Marques. E o nosso pastor Adailton Ribeiro e todos dali que fazem o programa em Nação Santa.
2: É uma bênção do céu. 16:06, então vamos abrilhantando esta linda programação para a glória do nosso Jesus, o nosso Salvador. Olha só que canção maravilhosa, com Marco Aurélio, Estou Contigo.

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1: Graças a Deus. 16 horas e 11 minutos, o momento da palavra. E depois de uma linda canção dessa com Marco Aurélio, nessa tarde de domingo, na presença do Senhor. E já agradeço a audiência sua, a quantos irmãos, Fabiano e família, aos demais irmãos aqui, Graça Imperial. Olha, quantas pessoas de longe, de perto, distantes que estão na sintonia. Você que está no seu veículo, nos dando essa carona. Continue, porque Deus vai falar contigo nesta noite, nessa tarde maravilhosa. Momento da reflexão da palavra de Deus.
2: Meus queridos irmãos, mais uma vez, saúdo a todos os ouvintes com a paz do Senhor, principalmente o Setor 9 que deve estar na escuta neste horário do programa do Setor 9. Nesta tarde nós queremos fazer menção num capítulo muito conhecido já dos irmãos, o evangelista João, capítulo 14, versículo 1, alguns versículos nós vamos ler. Diz assim o texto da palavra de Deus: não se turbe o vosso coração, credes em Deus, credes também em mim. Na casa de meu pai há muitas moradas, se não fosse assim eu vou-lo teria dito, pois vou preparar-vos lugar, e se eu for e vos preparar lugar, virei outra vez e vos levarei para mim mesmo, para que onde eu estiver, estejais vós também. Mesmo vós sabeis para onde vou e conheceis o caminho. Disse-lhe Tomé: Senhor, nós não sabemos para onde vais, e como podemos saber o caminho? Disse-lhe Jesus: eu sou o caminho e a verdade e a vida. Ninguém vem ao Pai senão por mim. Se vós me conheceis a mim, também conheceis a meu Pai, e já desde agora o conheceis e tendo o visto. Disse-lhe Filipe: Senhor, mostra-nos o Pai, o que nos basta. Disse-lhe Jesus: estou há tanto tempo convosco e não me tendes conhecido, Filipe. Quem me vê a mim, vê o Pai. E como dizes tu, mostra-nos o Pai. Não creis tu que estou no Pai e que o Pai está em mim? As palavras que eu vos digo não as digo de mim mesmo, mas o Pai que está em mim é quem faz as obras. Meus queridos ouvintes da palavra de Deus, estamos diante de um texto quando, nesse capítulo, ele é o contexto do capítulo 13, os últimos versículos, quando Jesus dava as últimas instruções a seus discípulos antes da sua partida. Quando ele diz: não se turbe o vosso coração, ele estava falando com os discípulos que eles ficassem tranquilos, quietos, não se preocupassem, não se perturbassem, porque ia dar tudo certo. Muitas vezes na nossa caminhada, meus queridos irmãos e ouvintes, a gente ficamos assim, como dizer, o amanhã, como vai ser o amanhã? O que vai ser a nossa vida o amanhã? Mas o amanhã pertence a Deus. Quando ele sabia que ia partir, que os seus discípulos ficassem tranquilos, que ele ia, mas voltaria para buscar o seu povo. Quando ele disse: na casa de meu pai há muitas moradas, se não fosse assim, não teria dito. Na casa do nosso Pai Celestial, há morada para mim e para você. Que nesta tarde nós devemos observar bem. Muitas vezes a gente falamos do amor de Deus para muitas pessoas, e as pessoas dizem assim: quando eu morrer, Deus faça de mim o bem que Ele quiser. Não, nós estamos pregando como vai ser a eternidade, por aonde você vai passar a eternidade. Por isso que ele disse: não se preocupe comigo, eu vou, mas voltarei para buscar a sua igreja. Neste momento, meus queridos ouvintes, nós estamos passando por um momento difícil, mas sabendo que nós temos um Deus maior do que todas as lutas, todas as perseguições, mas Deus está no controle de tudo. No versículo 5, ele disse a Tomé, disse-lhe Tomé: Senhor, nós não sabemos para onde vais, e como podemos saber o caminho? Mas Jesus enfatizou: eu sou o caminho, a verdade e a vida. Ninguém vem ao Pai senão por mim. Talvez nesta tarde você esteja abismado, cabisbaixo, com muita luta que está passando, talvez doença, tribulações da vida, mas Deus diz nesta tarde que há um caminho para nos seguir. Não se turbe o vosso coração. Essa palavra turbar é não se perturbar, não se preocupar, tenha calma, fique tranquilo, que Deus está no barco. E quando Deus está no barco, o barco não vai virar. O barco vai prosseguir a caminhada, porque Deus, ele é fiel. No versículo 33, nas instruções de Jesus, ele diz, do capítulo 13, filhinho, ainda por um pouco estou convosco. Vós me buscareis, e como tinha dito aos judeus, para onde eu vou, não podeis vós ir. Ele, quando ele disse essa palavra, muita gente queria saber para onde era que Jesus ia. Mas Jesus não podia dizer, porque ele, só quem sabia era ele. Porque há só um caminho e há um só mediador para o homem. Muitas vezes nós estamos pregando. Quando ele disse, arrependei-vos. Se arrepender é dos delitos, pecados que o próprio homem comete. Quando a Bíblia nos diz, de que se queixa o homem? Ele se queixa dos seus próprios delitos, pecados. Mas em Romanos 6:23, a Bíblia nos ensina, nos bota a gente a saber, quando ele diz que o salário do pecado é a morte, mas o dom gratuito de Deus é a vida eterna. Nós estamos aqui sabendo uma coisa, que um dia nós vamos chegar lá. Eu gosto muito de dizer isso, que há um hino muito antigo que diz que não importa a minha cruz, eu chegarei lá. Mas estamos felizes muito para saber que nosso Deus é o nosso mediador, é o nosso adjuntor. Que Deus nos abençoe para que você possa ficar com essa palavra aonde você estiver. Talvez você esteja muito preocupado por estar no hospital, vai fazer um exame. Saiba que Deus é o médico dos médicos. E ele pode fazer um milagre na sua vida. Você que está aí no leito de um hospital, precisando de uma ajuda do Senhor, da unção dele, saiba que o nosso Deus é o médico por excelência. Você que está numa cadeia, neste momento, com o radinho ligado, escutando esse som da Rádio Nordeste Evangélica, Deus é também juiz. Ele pode muito bem assinar a tua saída nesta tarde e amanhã você sair. É só crer que ele faz muito mais do que você precisa. Que Deus nos abençoe e vos guarde. Amém.

0: Graças a Deus, aqui direto do estúdio da Nordeste Evangélica, 16h21. Uma alegria estar com vocês, né? Companhia. Onde quer que você se encontre, o Senhor tem falado conosco uma palavra maravilhosa. Não turbe o vosso coração, porque o Senhor realmente é a nossa força, é a nossa rocha, é a nossa direção. Então não turbe o vosso coração. Onde quer que você se encontre com situações, como já foi falado, pregamos aqui a um Deus vivo, um Deus que faz maravilha, que fala através da palavra, através dos hinos, né? Então, Jesus é maravilhoso. Bom, às 16h22, vamos então para as informações do setor 9. O que vai acontecer no setor 9 esses dias? Movimentação grande, evangelismo, muitos conjuntos aniversariando, temos vigílias. Oh, maravilha do céu. Inicia aí, meu querido auxiliar Genilson.
1: Muito bem, meus amados irmãos, Igreja Nação Santo Apolo, né? De segunda a sexta tem os matutinos, né? E também na terça temos um culto da vitória e na quinta-feira o culto de doutrina. E essa semana agora, sexta-feira, dia 28, teremos a mini vigília setorial das 21 às 0 horas. Estamos juntos ali buscando a presença de Deus, do Senhor, nos abastecendo para continuar firme e constantes na obra nos que foi designado. Então,
0: dia 28?
1: Dia 28, na sexta-feira. E quarta-feira teremos o ensaio, o último ensaio, a preparação para o aniversário do conjunto Atalaias.
0: Graças Cristo. A Deus por isso. Mas hoje, pastor Dailton, nós temos um culto hoje às 18 horas. Daqui a pouco temos um grande culto, né?
2: Grande culto da mocidade ali. Na direção ali de Lucas, mais Isaac, e nós convidamos todos os irmãos para estar presente ali hoje para ouvir a pregação da palavra de Deus e a juventude adorar o nome do Senhor.
1: Aqui teremos ainda na mini vigília, né, o cantor Jefferson Carlos, o cantor Tony Henrique, o Tony da Sofona, né, uma benção de Deus. E o preleitor da noite é o pastor Alain Jefferson.
0: Não, fique de fora.
1: Não, fique de fora, eu tô lá, em nome
0: vamos,
1: de Deus.
0: Vamos juntos louvar e se encher assim da graça do Espírito Santo nesta mini vigília na congregação.
1: Igreja Apolo.
0: Nação Santa, lá na Rua Mirassol.
1: Rua Mirassol.
0: Então, é um convite do nosso coordenador.
1: Às 21 até 0 horas.
0: Ô, maravilha do céu. 16h24, então temos o culto hoje em todas as nossas igrejas, a partir das 8 horas, em Felipe Camarão 1, é um culto de jovem. Então você é o nosso convidado logo mais às 18 horas. Eu sempre digo que tem um irmão aqui conosco, que ele diz: rapaz, eu tenho dois meninos, então a gente começa a se arrumar cedo.
1: É verdade.
0: Porque de repente dá 18 horas. Eu fico ouvindo a Nordeste Evangélico, o programa do Setor 9, e já correndo com os meninos para a gente não perder a bênção de Deus, o nosso
2: Mas
0: Senhor.
2: Mas
0: já
2: quando corre menino, que você é uma de. Para o horário.
0: É um irmão nosso que ele fica na sintonia. Sim. Então ele já disse assim: irmão Jaconias, eu começo a me arrumar cedo. Porque por causa dos meninos, tem que arrumar os meninos.
2: É,
0: chega menino pra cá, chega pra lá e tem que arrumar os dois meninos, eu e minha esposa, segundo ele. E é uma batalha grande. E assim, Jesus é maravilhoso. 16h25, quero aqui com a agenda de Felipe Camarão 1. E essa agenda, olha só, essa semana a agenda tá cheia, pastor.
2: Tá cheia.
0: Ô, maravilha do céu. Inclusive, amanhã nós já temos aqui, olha, dia 24, amanhã, nós temos às 19 horas evangelismo pessoal, viu? Então, Depen, Felipe Camarão 1 já vai sair às ruas amanhã evangelizando. Segunda-feira, dia 24, a partir das 19 horas, encontro na nossa congregação e saímos para o evangelismo. Então, na terça-feira, 25, às 9 horas, consagração de adultos, às 14, círculo de oração de adulto, e às 19 horas, culto do DEMAD.
2: Também amanhã, Jaconias, na festividade do Conjunto Louvar ao Senhor, haverá ensaio. Amanhã é tido assim, quase o último ensaio delas, para ensaiar para o grande dia.
0: Para o grande dia do aniversário. Então tá aí o convite também. Não esqueça, você que é do conjunto Louvai ao Senhor, para o ensaio, e também aos irmãos da igreja que queiram juntos sair conosco para o evangelismo pessoal e também culto relâmpago. Então, quarta-feira nós temos às 14h30, comissão de visita de adultos. E às 19h, ensaio do Louvai ao Senhor novamente. E também nós temos às 18h30, evangelismo da capelania escolar e culto relâmpago. Por quê? Porque nós estamos com a equipe da capelania escolar, certo? Lá no colégio, do Colégio Veríssimo de Melo.
2: Estamos também no Nordeste para Cristo, não é isso?
0: E um mês. Por estar no Nordeste para Cristo, nós estamos também do DEPEN, vamos sair, entendeu? Para continuar o evangelismo nas ruas na quarta-feira. Portanto, nós temos compromisso na segunda, amanhã e quarta-feira na evangelização, na grande campanha Nordeste para Cristo. Movimento maravilhoso, não é isso? E na quinta-feira nós temos culto de doutrina com o nosso pastor ministrando assim a palavra do Senhor, convidando aí os irmãos das quinta-feira.
2: Meus amados irmãos, nós queremos convidar os irmãos de Flicamaraum para se fazer presente na quinta-feira. É um dia onde nós, um culto administrativo também relevante a você ouvir a palavra de Deus, meditar na palavra de Deus e aprender alguma coisa. Porque, Jaconias, estamos vivendo um momento difícil que muita gente não quer nem ir para a escola dominical, nem um culto doutrina. Vai aprender o quê?
0: É verdade. 16h28, programa Boas Novas, participação, setor 9.
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8: Às 16h33, nessa tarde de domingo, na presença do Senhor, prossegue no seu receptor o programa Boas Novas, na participação do Setor 9. E aí, na sequência desta semana, nós temos dia 29 um culto de gratidão ao Senhor lá na congregação Felipe Câmara 1. E com as informações, o nosso querido pastor Adailton Ribeiro.
9: Meus irmãos, eu falar deste culto de gratidão, eu sou meio suspeito, mas quem me conhece, por onde eu passei, sabe que o mês de agosto eu gosto sempre de fazer um culto de gratidão pelo aniversário da minha esposa e aniversário meu que eu faço em janeiro, não fiz festa nenhuma, e também pelo aniversário de casamento, 44 anos de casado. Aqueles que são meus amigos, que por onde eu passei, puder estar conosco ali pra gente cultuar a Deus, sábado, a partir das 19 horas, eu agradeço muito a sua presença ali. Uma noite para a gente relembrar aquelas amizades boas que a gente fizemos por onde a gente passou.
10: Verdade.
8: A trajetória da história. Então, bom participar, glorificar a Deus e agradecer juntos.

0: pelas tão grandes bênçãos que o senhor tem transmitido, permitido para nós.
1: Esse culto vai ser no sábado, Jacone, justamente para a gente não tirar ninguém do domingo da sua congregação, mas vamos fazer no sábado justamente para o povo, se puder estar conosco, nós agradecemos muito.
0: Certo. É verdade, com certeza. Às 16h35, nós vamos agora com mais outras informações, pastor?
1: Pode ser.
0: Na sequência, dia 30, próximo domingo.
1: Aniversário do Conjunto Louvai ao Senhor.
0: Eita, dia 30 de agosto, às 18h.

0: É o aniversário do Conjunto Louvai ao Senhor. São 54 anos louvando e enaltecendo ao nome santo de Jesus Cristo.
1: Eu faço parte também dessa trajetória do conjunto, que quando eu comecei a namorar com minha esposa, eu tocava violão e toquei em alguns anos naquele conjunto. Era eu, Severino, irmão Severino, e irmão Pedro Alexandre no cavaquinho.
0: Eita, Deus.
1: Era uma benção. Aquele hino antigo que mexia com o coração da gente, é que era uma benção.
2: Glória a Deus.
0: Eita, e na responsabilidade de louvar ao Senhor. E também, vamos aqui também dizer a nossa irmã Claudiana, que está na audiência em família, a Alexandra, que fazem parte da regência, está à frente deste conjunto Louvai ao Senhor.
1: Muito obrigado pela audiência, Sandra, Claudiana e todos os irmãos ali de Flicamarão. Logo mais às 18 horas nós estaremos aí, em nome de Jesus.
0: O Grupo Eloá também estará conosco, louvando e enaltecendo ao nome santo de Jesus Cristo, juntamente com o Grupo El Shaddai. Então, será uma noite memorável no dia 30. Então, ministrando a palavra do Senhor, a nossa querida irmã Andresa.
1: Isso.
0: Ministrando a palavra do Senhor, e será uma bênção de Deus. E você é o nosso convidado especial neste sábado, que também é um culto de gratidão e festividade na presença do Senhor.
1: A semana todinha cheia de festa ali.
0: E no domingo grande, o conjunto Louvai ao Senhor, louvando mais uma vez, 54 anos na presença do Mestre Jesus. Às 16h37, agora chegou o momento do alô, o momento em que você está nos ouvindo, graças a Deus por isso, e vamos falar aqui do seu nome, não vamos falar de todo mundo, no nome de todos, porque não dá o tempo, mas Genilson,
2: amém.
0: Manda aquele alô, rapaz.
2: Quero mandar um alô para o nosso presbítero Magno, né, que não pôde estar aqui hoje, o próximo domingo estará conosco. Também um alô para todos os irmãos ali que congregam conosco ali na Ação Santa, bênção de Deus. E um alô para a minha esposa Silvana, a minha neta Cecília, meus filhos Gelson, Geneilson, Rafael e meus netos. Agora também um alô que está na audiência aqui, é o nosso irmão Fabiano Dantas. Deus te abençoe, meu irmão. Você e sua família. Alice Moraes também, manda uma reflexão pra gente.
0: É, a Alice tá na sintonia.
2: É, tá na sintonia e manda uma reflexão aqui, o Salmo 84, verso 11, para todos que estão aqui hoje nessa bancada, né? Adê, Rosas dos Ventos. O irmão Hermógenes também está na audiência conosco.
0: Graças a Deus. Eu agradeço também a audiência da irmã Zélia, da irmã, do nosso irmão Fabiano e família. Ele que é um dos nossos coordenadores do DEPEN ali no Setor 9. Irmão Fabiano, diácono Fabiano, homem de Deus. Toda a família nesta audiência. Graças a Deus por isso. Ismael Damásio, o meu irmão e a sua esposa na sintonia lá em Itaipu. Irmã Eunice Cruz, Severino Damásio, que ontem aniversário 87 anos. Ele, primeiro crente, primeiro pastor ali em Itaipu. O meu pai, Severino Damásio.
2: Bênção de Deus.
0: Bênção de Deus, rapaz. 87 anos, feliz da vida.
2: Glória a Deus.
0: Saímos depois lá de louvar ao Senhor, orar ao Senhor, enfim. Coisa boa é louvar e bem dizer o nome santo de Jesus.
1: Só louvar só o Senhor, comi alguma coisa.
0: Rapaz, isso é uma sequência de maravilha do céu. 16h39, o pastor Adailton não perde tempo. Ah, isso mesmo, tem que participar, pastor. Tem que estar em comunhão com a família, com todo mundo. Dá glória a Deus por isso. Agradeço ao irmão Gilberto, que está, caminhoneiro, que está na audiência desta programação, ao nosso irmão, aos pastores do Setor 9, não esquecendo os nossos queridos, amados irmãos, pastores do Setor 9, né? O pastor, o nosso coordenador, o Sérgio Domingos em família.
1: Isso.
0: Ao nosso Adailton Ribeiro, pastor Adailton, que está conosco aqui já na programação de hoje. Ao bom samaritano, que é o presbítero Washington de Souza. Ao posto de Jacó, Marcos Marinho e família. A boa semente, que é o Erinaldo Pereira. E lá no Novo Rumo, ao Denilson Albino, que está na audiência.
1: Vai lá em Marcos Marinho, hoje nós estaremos lá num grande culto.
0: Rapaz,
1: no
0: lá
1: aniversário dele e da esposa
0: lá,
1: hoje.
0: Eu estou sabendo que lá é festa grande, viu?
2: Você bênção de Deus.
0: Viu, Joás Marques.
2: Joás Marques,
0: lá a festa é grande. Ô, maravilha do céu, ô setor para ter festa, rapaz, só sendo povo de Deus. Você que ainda não aceitou Jesus, olha, procura aceitar Jesus hoje, logo mais às 18 horas.
2: Glória.
0: Vai lá na congregação, ouvir a palavra de Deus, que com certeza, sem sombra de dúvida, Deus tem uma palavra ao teu coração. Não esquecendo Albirajara, Albiraci, que está também na sintonia, o presbítero, o nosso presbítero Magno, já mandamos, né? Magno, rapaz, não teve hoje aqui, faz falta, mas no próximo domingo estará conosco aqui. Verdade. No nome santo de Jesus Cristo, nosso Salvador. Irmão Del, na sintonia. É, na produção.
2: Irmão Del, Mandel. Rapaz, bênção de Deus, é o quarteto.
0: É, o quarteto.
2: O quarto homem dessa bancada aqui, que tá por trás ali dos bastidores, mas marcando a presença e trabalhando conosco.
0: 16h41, vamos ouvir mais uma melodia pro nosso elevo espiritual.
1: Eu quero mandar também um alô pra minha esposa, minhas filhas, meus genros, irmãos, toda a família, em nome de Jesus.
2: Glória a Deus.
0: Rapaz, são 16h41. Joás, obrigado por segurar um pouquinho. Eu quero mandar um alô especial para minha esposa, Maria José, que está na sintonia dessa programação. E toda a minha família, a minha sogra, meu cunhado, que está sempre na sintonia. Eu agradeço demais esse povo e agradecer a Deus por tudo, porque Ele é maravilhoso.
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1: Às 16 horas e 46 minutos, depois de uma linda canção, Amor da Minha Vida, canção maravilhosa. E eu quero, não posso esquecer do próximo convidado, pastor. O próximo convidado, ministrando a palavra, é o pastor Erinaldo, lá do Novo Rumo. E na sequência aqui, abraçando ao seu co-pastor Isaías, né? Que está na sintonia com toda a congregação, a maioria da congregação do Novo Rumo, na sintonia do programa Boas Novas.
2: Também nós queremos lembrar do pastor Aldis, que está na audiência do setor 9. O senhor é uma bênção, pastor Aldis.
1: Momento da oração.
3: Muito bem, meus amados irmãos, você que fez o seu pedido de oração, chegou até aqui, está conosco, foi notado com muito carinho. A nossa irmã Neuza, ela está operada e pede oração, ela é que é do setor 10. A nossa irmã Graça Imperial mandou aqui. Irmão Genilson, não se esqueça de mim, esqueça não, minha irmã. Está na audiência. Vamos orar, sim, pela sua família, viu? A irmã Alice Moraes, Felipe Camarão, também fez os pedidos de oração. A irmã Selma Camilo, também, com pedido de oração. A irmã Zélia Gomes, com pedido de oração por ela e sua família. A nossa irmã Laís, que é lá de São Gonçalo, pede oração pela sua vida espiritual. Também nessa oração quero incluir o meu neto e meu filho Rafael, para que Deus também chegue com providência. Oremos todos. Senhor, meu Pai, meu Deus, Todo-Poderoso, Criador do céu e da terra, Pai Santo, amado e bendito, obrigado, meu Deus, por esse privilégio, Pai, de estar aqui nessa rádio, Pai, abençoando e sendo abençoado, meu Deus, levando a Tua palavra àqueles corações que estão aflitos, fragilizados, cansados, Senhor, levando uma porção do amor que o Senhor deixou para a gente repassar, Pai Santo, amado e bendito, chega com providência na vida, meu Deus, dessas pessoas que pediu, Pai. Se eles pediram, porque eles têm fé, Senhor. E a gente, quando tem fé, remove montanhas, Senhor. Chega na vida de cada um. Chega com providência, Pai. Abençoa também a todos que vieram aqui nessa rádio hoje. Nosso diácono Jaconias, o nosso pastor Adailto, o nosso operador de áudio, Joás Marques. Senhor, chega com providência na vida de todos. Nos dá um termo de tarde tranquila e paz, amor e harmonia. Que Deus abençoe a todos. Em nome de Jesus, é por tudo que eu te peço. Amém.
1: Chegando aos minutos finais de mais uma edição do programa Boas Novas, participação do setor 9. Pastor Adailto, nas suas palavras, agradecimento.
2: É só agradecer a Deus e por estar aqui.
3: Agradeço a Deus por esse privilégio mais uma vez, que ele nos conceda a próxima semana a gente estar aqui. Amém?
1: Agradecendo ao nosso Deus da glória, aos ouvintes da Nordeste Evangélica, ao nosso pastor presidente, ao nosso coordenador, por estar conosco sempre e na responsabilidade deste horário, e aos trabalhos técnicos do nosso Joás Marques. Obrigado, que Deus te abençoe e que Deus o guarde a todos nós e aos ouvintes Nordeste Evangélica. Próximo domingo estaremos, se assim o Senhor não estiver voltado.
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2: 16 horas e 54 minutos.
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2: 16:59.
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5: Em Natal, 17 horas em ponto na capital potiguar, hoje um dia ensolarado, graças a Deus, e começamos mais um Culto Divino no Rádio. Essa programação que vai todos os domingos até o seu lar através das ondas missionárias da Nordeste Evangélica. Este programa que tem o patrocínio da nossa Assembleia de Deus no Rio Grande do Norte, cujo pastor presidente é o pastor Martim Alves da Silva, a quem mandamos a paz do Senhor, mesmo estando em terreno internacional durante esses dias, palestrando em outro país, mas certamente está conectado, quando pode, à Rádio Nordeste Evangélica. Mandando a paz do Senhor para ele, eu também alcanço a irmã Fátima, a sua família, Liebe, o irmão Kleber, as meninas Caterine e Fabrícia, que estão ali fazendo a família do nosso pastor presidente. Hoje nós não contamos com a presença do pastor Mário de Carvalho. Você já deve estar estranhando a ausência da voz marcante, melodiosa e empolgada deste patriarca do programa Culto Divino no Rádio, mas está em missão, está participando de um evento na nossa igreja, não pôde estar presente e estamos aqui representando tanto a ele quanto o âncora desse programa, que é o pastor Reinaldo Odilo. Os irmãos sabem que o pastor Reinaldo está um pouco distante do programa por conta da reforma que está acontecendo no Estúdio 2 da Rádio Nordeste, lá no Templo Central, e nós estamos aqui no São Vale. Então, para ele que precisa começar o culto às 18 horas, fica um pouco difícil, mas ele é ouvinte assíduo e é o coordenador da programação deste programa. Conosco aqui na técnica de som, o irmão Joás, e cooperando conosco hoje para fazer os comentários bíblicos, a convite do pastor Reinaldo Odilo, está ele, que é professor da Escola Bíblica Dominical no Templo Central, um homem de habilidades únicas, fluente em vários idiomas, glória a Deus por isso, presbítero Otaniel, a quem deixamos o microfone aberto para a sua saudação inicial.
6: A paz do Senhor, meus irmãos queridos, graças a Deus, feliz por estar aqui, presbítero Anderson, Eu sempre digo, irmãos, que é bom ter amigos, né? Os elogios assim, né? Essas deferências assim, dessa forma, assim, é só quem é amigo mesmo. Muito obrigado, meu irmão, pela oportunidade. Agradeço aqui em primeiro lugar ao nosso Deus, né? E nosso querido pastor Martim, como nosso querido Anderson falou, está em viagem, mas talvez esteja até nos ouvindo, né, pastor?
5: Uhum.
6: Nosso querido pastor Reinaldo também. Estamos felizes por estar esta tarde aqui. E glória a Deus por isso.
5: Glória a Deus. Nós vamos orar, apresentando ao Senhor, abrindo esse programa e apresentando ao Senhor a nossa programação. Depois Joás vai escolher aquela melodia de crente para a gente ouvir um hino de louvor a Deus e logo em seguida retornaremos com o culto divino no rádio. Oremos ao Senhor, eterno Deus, Pai soberano, te somos gratos, Senhor, pela rica oportunidade de estarmos mais uma vez aqui no estúdio da Rádio Nordeste para falar das tuas grandiosidades no culto divino no rádio. Abençoa aqueles que estão conosco, Senhor, que estão acompanhando, irmão Josiel, lá do Canto Comprido, Campo de Lages, que tem pedido oração, e tantos outros que aqui estão, Senhor. Te apresentamos esse programa, se conosco, Pai eterno, que o teu Espírito Santo conduza-nos com paz e tranquilidade, ao passo que te pedimos também uma bênção especial ao pastor Martim, que está em viagem, o pastor José Arimaldo, também que está em viagem, para a nossa diretoria, Senhor. Que esses homens de Deus, que como fala o pastor Mário de Carvalho, formam um verdadeiro muro de arrimo em proteção ao pastor presidente e à nossa instituição. Ser com eles, Pai, e conosco, essa é a nossa oração, em nome de Jesus. 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

0: Não se atrase, são 17 horas e 7 minutos aqui em Natal. Nós estamos no São Vale, esse é o culto divino no rádio. Meus irmãos, estávamos aqui no começo mandando um alô para os irmãos que sempre nos ouvem. Queremos aqui também citar o pastor José Rimaldo, pastor Jonas de Paiva, pastor Joaci Varela, Rubem Varela, temos também o pastor Cardoso e o pastor Abinoam Prachedes. São os homens que acompanham nossa diretoria, homens que nos honram e também fazem parte de muitos dos programas aqui da Rádio Nordeste. Ontem eu encontrava ali Joás Otoniel, o pastor Joaci Varela, e falando que ele praticamente é a voz da Assembleia de Deus, né? Aquela programação que ele faz da voz da Assembleia de Deus. Muitos programas aqui são abençoadíssimos, irmãos, na Rádio Nordeste. Tem um programa Aleluia do pastor Daniel também, que acontece acho que às terças-feiras, não é isso? Às terças-feiras ele e a sua esposa participam falando sobre a música com muito carinho. O pastor Daniel, que quase nunca nos ouve, porque nesse exato momento ele já está afinando os instrumentos lá no Templo Central. E por falar nisso, hoje, Joás, vai ter congresso feminino no Templo Central e é possível que a nossa programação do programa Culto Divino no Rádio termine um pouco mais cedo, porque se o culto do Templo Central começa mais cedo, nós liberamos a estrutura da Rádio Nordeste para transmitir esse trabalho que tem a coordenação da irmã Lígia Leia, esposa do pastor Reinaldo, e fez um belíssimo congresso, está sendo um belíssimo congresso, centenas de irmãs louvando ao Senhor. Hoje já soube que elas vão estar vestidas de verde pistache. Então você que é irmã do Templo Central, procure o seu verde mais parecido com a cor pistache, as irmãs sabem essas diferenças, para participarem. Na sexta-feira foi abertura lá no Templo Central, o pastor Reinaldo deu uma palavra poderosa, abençoada, está disponível no YouTube, ele citou até Dostoiévski, viu, meu presbítero Toniel, o nível da profundidade, é. C.S. Lewis, Dostoiévski, ele falou sobre doxologia, sobre como devemos adorar a Deus e como a parte da Bíblia direciona-nos a lembrarmos da adoração, doxologia. E hoje vai continuar ali no Templo Central, o culto vai começar mais cedo. Vamos agora para a programação semanal da nossa IEADERNE, porque é a nossa tradição aqui avisar os irmãos o que vai acontecer, como diria o saudoso pastor José Barros, as coisas que vão acontecer no arraial de Deus, não é? Eu sou da juventude da igreja há muitos anos, não é? E eu apaixonado era pela programação que fazia o pastor José Barros, cuja esposa viúva é a nossa irmã Esté Barros, professora lá do Templo Central, também com aquela voz inconfundível da irmã Esté Barros. Hoje nós temos então às 17h30, começando no Templo Central, o culto do Departamento Feminino, o culto do Congresso do DEFAD do Templo Central, cujo tema é Rei dos Reis e Senhor dos Senhores. Toda a congregação do Templo Central vai estar esperando por você, lembrando que todas as congregações naturalmente vão haver os seus cultos às 18 horas. Toda segunda-feira, meus irmãos, nós temos no Templo Central culto de oração e doutrina. Esse culto é local no Templo Central, aberto a todos que participam ali do Templo Central, e quem quiser ir também é muito bem-vindo. Culto que é da responsabilidade do copastor do Templo Central, que é o dirigente da congregação ali em nível local do Templo Central, que é o pastor Reinaldo Odilo. Então, todas as segundas-feiras ele tem ministrado uma palavra abençoada. Esse culto não é transmitido pelo YouTube, mas vale muito a pena você ir ao Templo Central participar desse culto de oração e doutrina em um dos pastores que mais tem conhecimento, profundidade e um espírito servil, que é o nosso pastor Reinaldo Odilo. Terça-feira temos os cultos nas congregações, os irmãos já conhecem, culto de oração, culto de testemunho para muitas igrejas, culto de campanha de oração. Na quarta, essa quarta especial, presbítero Toniel, nós vamos ter o culto da restauração, que acontece sempre de 9 da manhã até as 21 horas, são 12 horas de culto ininterrupto, e ao final desse culto, passa uma hora, às 10 da noite até 30 tem aqui na Rádio Nordeste o culto divino no rádio. Esse trabalho que é coordenado pelo pastor Reinaldo, com o auxílio direto do nosso amigo presbítero Eliabe César, a quem mandamos a paz do Senhor, a congregação de Neópolis está também em festa hoje, caríssimo amigo, obreiro e grande pregador da palavra, presbítero Eliabe, a nossa paz do Senhor para você. Parabéns pelo bom trabalho que está desenvolvendo à frente do culto da restauração. Esse culto, que é um culto aberto a todos, de ministração da palavra, conta-se testemunhos, se ora. Um trabalho magistral que acontece toda quarta-feira, última quarta-feira do mês, ali no Templo Central, e tem a transmissão pelo YouTube e também tem a transmissão por essa rádio, Rádio Nordeste Evangelho. Então, quarta-feira, Joás, grande culto da restauração. Quinta-feira, os irmãos sabem, em nível de congregação, polo e congregações gerais, nós temos os cultos de doutrina locais, cultos nos quais os pastores ensinam o seu rebanho, ensinam a sua igreja sobre as ministrações da palavra de Deus, e tem sido uma bênção. Se o pastor Mário de Carvalho estivesse aqui, ele ia falar que toda sexta-feira, às 9 da manhã, ele não perde um trabalho de consagração. Esse trabalho que o pastor Martins chama de um trabalho intimista, acontece todas as sextas-feiras, às 9 da manhã, tem oração de joelho, tem um processo de jejum, e os irmãos ali escutam a ministração dada pelo pastor presidente toda sexta-feira pela manhã, ou a alguém que ele delega para o fazê-lo. Na sexta-feira agora que vem, Joás, vai ter uma festa grandiosa aí do Dejade. Joás, que faz parte aí da equipe do presbítero Fred, e hoje está nos auxiliando. Ele nos lembra que sexta-feira começa no Templo Central o Fórum de Liderança de Juventude do Rio Grande do Norte, um evento que abrange todos os líderes do estado, cuja coordenação está à frente o presbítero Fred, e vai ter uma programação especial para os que são líderes e aqueles que têm potencial de o serem, ou que querem ser. Muitos querem mesmo, né? Isso é bom. Se o apóstolo Paulo disse que quem deseja o episcopado, boa coisa deseja, quem deseja ser líder está no caminho certo, não é? Então vai ter uma programação especial, grandes pregadores vão estar ministrando a palavra de Deus. Sexta-feira que vem, o Templo Central, pastor Ozean Gomes do Maranhão, pastor Kleber Maia de Parnamirim, pastor Bruno Rodrigues, que agora está no Alto Oeste Potiguar, pastor José Alves, enfim, muitos obreiros. Sexta-feira à noite e sábado o dia todo vai estar o Templo Central sediando esse Fórum de Liderança de Juventude do Rio Grande do Norte. É por isso que não haverá o Círculo de Oração no sábado lá no Templo Central. Lembrando que o Círculo de Oração das Irmãs, da classe adulta, né, dos adultos da igreja, acontece toda quinta-feira no Templo Central. Então, os irmãos que quiserem orar, quinta-feira, às 9 da manhã, nós temos um trabalho de consagração. As irmãs vão orando ali até meio-dia, depois entregam o seu jejum e logo à tarde elas fazem o trabalho de círculo de oração, que é histórico na Assembleia de Deus. Todo domingo nós temos EBD, culto de oração, culto de pregação, culto evangelístico todos os domingos ou à frente de algum departamento. À noite, nos domingos, por exemplo, hoje, já soube que lá na congregação de Candelária vai ter o culto da família e a irmã Otonilma vai estar pregando a palavra de Deus. Mando um abraço aqui ao pastor Aldo, pastor daquela congregação, diretor aqui da Rádio Nordeste, e ao cooperador Arim Júnior e a minha irmã Ayala Romão, que ali contribuem com o trabalho da família. A paz do Senhor a esses servos de Deus. Todas as madrugadas, de 5 às 6 da manhã, nós temos culto matutino. Essa foi, em suma, Joás, a programação que está acontecendo no Arraial de Deus durante esta semana. Lembrando que hoje, meus irmãos, poderemos terminar o nosso culto divino no rádio um pouco mais cedo por conta da programação especial que vai acontecer no Templo Central, que é o Congresso das Irmãs, Congresso das Irmãs do Templo Central. Glória a Deus por isso. Muito bem, meus irmãos, como os irmãos já sabem, durante essa temporada atual, sob a orientação do nosso pastor presidente, nós estamos estudando os Juízes de Israel. Já vimos muitos dos nomes dos juízes de Israel, e estamos aqui no que entendemos ser o último juiz de Israel, o seu ministério e a sua atuação. Domingo passado estiveram aqui presentes o pastor Mário de Carvalho, presbítero Raniel, nosso amigo a quem mandamos um abraço, e o pastor Marcelino. Foram os convidados especiais, o pastor Reinaldo, para estarem aqui. E hoje, se você chegou agora, você vai contar com os comentários também do presbítero Otoniel, ali do Templo Central. Então, estamos lendo o livro de Juízes, né? Os livros de Juízes, o livro de Juízes e os Juízes de Israel, que está, por exemplo, no livro de Samuel. Samuel é o que nós estamos abordando agora. E eu quero convidar você, meu amado irmão, para ler a palavra de Deus comigo, que está no capítulo 1, primeiro capítulo de Samuel, primeiro livro de Samuel, melhor dizendo, capítulo de número 13. Primeiro livro de Samuel, capítulo de número 13. Nós vamos ler versículo 1 até o versículo 7. Depois, eu e o presbítero Otoniel vamos fazer alguns comentários. Abra sua Bíblia, vamos estudar a palavra de Deus. Diz assim a Bíblia Sagrada, primeiro livro de Samuel, capítulo número 13. Lembrando que o pastor Mário de Carvalho e os demais, pastor Marcelino, presbítero Raniel, encerraram domingo passado o capítulo de número 12. O capítulo de número 13, irmãos, fala assim: guerra entre os israelitas e os filisteus. Essa é a epígrafe do texto. Fala assim a palavra de Deus. Um ano tinha estado Saul em seu reinado, e o segundo ano reinou sobre Israel. Então Saul escolheu para si 3.000 homens de Israel, e estavam com Saul 2.000 em Miquimás e na montanha de Betel, e 1.000 estavam com Jonatas em Gibeá de Benjamim, e despediu o resto do povo, cada um para sua casa. E Jonatas feriu a guarnição dos filisteus que estavam em Gibeá, o que os filisteus ouviram, pelo que Saul tocou a trombeta por toda a terra, dizendo: ouçam os hebreus. Então todo Israel ouviu dizer: Saul feriu a guarnição dos filisteus. E também Israel se fez abominável aos filisteus. Então o povo foi convocado após Saul em Gilgal. E os filisteus se ajuntaram para pelejar contra Israel, 30.000 carros, 6.000 cavaleiros e povo em multidão como a areia que está à borda do mar. E subiram e se acamparam em Miquimás, ao oriente de Bet-Avém. Vendo, pois, os homens de Israel que estavam em angústia, porque o povo estava apertado, o povo se escondeu pelas cavernas e pelos espinhais, e pelos penhascos, e pelas fortificações, e pelas covas. E os homens hebreus e os hebreus passaram o Jordão para a terra de Gade e Gileade. E estando Saul ainda em Gilgal, todo o povo veio atrás dele tremendo. Continuamos. E esperou 7 dias, ao tempo que Samuel determinara. Não vindo, porém, Samuel a Gilgal, o povo se espalhava dele. Então disse Saul: trazei-me aqui um holocausto e ofertas pacíficas, e ofereceu o holocausto. E sucedeu que, acabando ele de oferecer holocaustos, eis que Samuel chegou. E Saul lhe saiu ao encontro para saudar. Então disse Samuel: que fizestes? Disse Saul: porque via que o povo se espalhava de mim, e tu não vinhas nos dias aprazados, e os filisteus já tinham ajuntado em Miquimás. Eu disse: agora descerão os filisteus sobre mim a Gilgal, e ainda a face do Senhor? Não orei e forcei-me e ofereci holocaustos. Então, o último verso, vou terminar aqui. Então disse Samuel a Saul: agistes nesseamente e não guardastes o mandamento que o Senhor teu Deus te ordenou, porque agora o Senhor teria te confirmado teu reino sobre Israel para sempre. E eu digo amém. Presbítero Otoniel, estamos aqui em uma situação de confronto, precipitação, mais uma do jovem rei Saul. Ele já havia recebido muitas lições de Samuel, mas aqui ele não espera, essa é a principal reflexão. Mas eu queria que o senhor fizesse um rápido comentário aí, alguns minutos, sobre a introdução do capítulo número 13, essa posição da divisão que ele faz entre o seu exército, o exército de Jonatas, e o que ele vai enfrentar em relação a esse poderoso exército filisteu.
1: Presbítero, antes, Romão, é o seguinte: nós estamos aqui diante de uma situação, na verdade seria um período de confirmação do reinado de Saul, certo? E inclusive também, segundo o capítulo 13 aqui, o versículo de número 13, que vai falar a respeito da confirmação que Deus teria confirmado o reino a Saul, nós teríamos uma dinastia do próprio Saul. Então, o capítulo 13 seria, ele aparece aqui, porque no capítulo 10 nós sabemos que Saul é levantado e ungido rei. Quando Saul é levantado e ungido para ser rei, nós observamos que ele é levantado, e vale lembrar aqui que Saul aqui significa pedido, né? O próprio nome Saul significa pedido. E nós estamos aqui numa transição. Vocês vêm falando aqui sobre o período do livro dos Juízes e também o livro aqui de 1 Samuel, que corresponde também ao mesmo período, né? O período dos Juízes e Samuel, eles estão naquele mesmo período ali dos Juízes, que antes de aparecer Saul, nós tínhamos aqui um período em que não havia rei em Israel, né? O livro dos Juízes, ele vai citando constantemente essa frase de que não havia rei em Israel, e isso também para justificar a maldade e a desgovernância do povo, porque ali nós tínhamos uma confederação de tribos. Aqui, vamos chamar de confederação, porque cada um tinha sua própria situação específica de agir, seu modo de agir. As tribos estavam distribuídas na terra do que chamamos de Israel, que o reino veio ser unido posteriormente, justamente com o reinado de Saul e depois o reinado de Davi. Nós tivemos ali o chamado Reino Unido. Então, isso é importante dizer, porque quando nós temos a unção de Saul no capítulo 10, nós observamos que aqui era para ser a confirmação do próprio reinado de Saul. E as escrituras vão revelar isso para demonstrar de uma forma bem específica, e ela vai citar algumas cidades aqui, como Betel, Gibeá de Benjamim, vai citar aqui Gilgal. Essas cidades, como Micmas, eram regiões que estavam justamente aproximadas ali à própria tribo de Benjamim, na região ali de Efraim, né? E lembrando que já no capítulo 4, a cidade de Siló, ela foi justamente invadida pelos filisteus, e os filisteus derrotaram ali, e você sabe que ali havia o templo de Israel, né? A partir de Josué, quando ele adentra na Terra Prometida, nós tínhamos ali o templo, não era o templo, corrigindo aqui, não o templo, na verdade nós tínhamos a tenda, né? A tenda, o templo veio posteriormente, né? Aquela tenda que era montada para adoração, a cidade de Siló foi escolhida para adoração a Deus. E no capítulo 4 de 1 Samuel, ainda aqui, retornando um pouquinho nesse contexto para entendermos aqui o motivo de nós estarmos aqui no capítulo 13 e o porquê o capítulo aqui tem uma seção que vai do capítulo 13 até o capítulo 14, os versículos ali. Vamos dizer que o capítulo 14 tudo, na verdade, né? Mas nós temos aqui um versículo específico que trata justamente sobre essa divisão aqui do que seria o versículo 52, isso, 52. Nós temos aqui a história, justamente a seção do livro que começa no capítulo 13, e essa seção que vai tratar sobre as guerras de Saul, bem como o seu reinado. Então, como eu disse aqui, que Deus estava querendo demonstrar, o profeta, quando ele vai falar, vai trazer Saul à tona neste momento, como eu disse, haveria a confirmação do reino, caso a desobediência dele não acontecesse, ele não desobedecesse, né? Partindo desse princípio, essas regiões que estavam aqui era para demonstrar justamente a forma que Saul estava como lugares estratégicos de guerra, devido à influência dos filisteus e todo o problema e toda a angústia que os filisteus faziam com que os israelitas passassem. Partindo desse pressuposto, nós estamos aqui diante de uma situação de, vamos chamar aqui de viés de confirmação. Por quê? Porque o próprio Samuel, ele vai chamar a Saul. Saul está aqui diante de uma situação específica. Você vai notar aqui que no capítulo número 13, versículo de número 3, vai dizer que Jonatas derrotou as guarnições dos filisteus que estavam em Gibeá. E os filisteus ficaram sabendo disso, então Saul mandou tocar a trombeta por toda a terra, dizendo que os hebreus escutem isso. O propósito aqui era para justamente demonstrar que havia acontecido uma vitória. Esse tocar de trombeta era para convocar o povo a essa vitória e também a revolta por causa da opressão filisteia. Então nós estamos aqui dentro de uma situação em que haveria uma luta, uma guerra específica, porque Israel aqui estava sendo formado, e devido a essa formação da nação israelita, por assim dizer, as tribos, como elas, como eu falei no início aqui, eram confederações, cada uma com propósitos específicos. Então eles se reuniam com esse propósito de vencer seus inimigos, por causa da linhagem, né, de Abraão, Isaac e Jacó. Mas ainda não havia aquele sentimento, vamos chamar aqui entre aspas aqui, mas de nacionalista, né, de um único reino. Então Saul foi levantado justamente pelo clamor do povo, nesse sentido de desejarem alguém que guerreasse em seus lugares, um rei que fosse na frente e pelejasse as suas guerras. E no final das contas nós temos aqui a introdução de um homem que o objetivo era de fato em princípio bom, porque ele foi separado com um propósito, o propósito de reinar, o propósito de justamente estar ali diante da nação daquele que Deus escolheu, lembrando que a nação de Israel, ela foi escolhida para ser um exemplo tanto sacerdotal como também um exemplo com relação às leis morais, etc. E o que acontece? Acontece que houve justamente o oposto por causa das atitudes. E aqui o texto vai mostrar que as atitudes do próprio Saul, apesar da vitória e da derrota, como diz aqui no versículo 4, e todo Israel ouviu dizer, Saul derrotou a guarnição dos filisteus. Então o povo foi convocado para se juntar a Saul em Gilgal, que já fica perto ali do Jordão. Ou seja, a ampliação da própria ação do próprio Saul, juntamente com os israelitas que ali estava acontecendo. Ou seja, a confirmação da sua vitória, a exposição da sua vida como aquele que seria o monarca, o regente ali de Israel, né, que estava diante das pessoas, a ponto de ele ser aquele como seria, vamos dizer assim, um referencial para que aqueles que estivessem ao lado dele o seguissem como forma de quê? De exemplo. Aí aqui nós temos a primeira situação. Alguém que seria um exemplo para o povo, junto, justamente, nessas localidades aqui, em especial, ele começa na própria região dele, né, que é da tribo de Benjamim, ficava ali, bem na fronteira ali, vamos dizer aqui assim, de Efraim, junto com Jerusalém. Ela ficava na fronteira porque já adentrava um pouco ali, já na fronteira do que chamamos depois do Reino do Norte e Reino do Sul. Aqui não havia essa divisão ainda, né? Porque ainda estávamos acontecendo essa unificação. Então, um ponto principal aqui é justamente essa confirmação que Saul deveria ter como rei e diante do povo, e que Deus estaria com ele nesses propósitos de vitória. A vitória começa com o próprio Jonatas, certo? Por isso que ele toca essa trombeta como sinal de vitória. Só que nós adentramos em um segundo ponto aqui. O segundo ponto vai justamente falar a respeito da qualidade e da forma que os filisteus tinham, né? Tanto o seu exército, como diz as escrituras aqui, com 30 mil carros de guerra. E nós temos aqui justamente essa forma de acampar, que era a estratégia que a Bíblia vai dizer em mim, que mais a leste de Bet-Vavém, justamente para demonstrar a estratégia de Saul, que apesar de ele, vamos dizer assim, a confirmação divina da vitória, mas a estratégia humana tem que acontecer. E quando ele está nessa região, região estratégica para vencer os filisteus, nós observamos que um ponto principal aqui é justamente a numerosidade aqui de pessoas, de um exército para com o outro. Então, onde adentra justamente o que é o poder da vontade, vamos assim dizer, né? De Deus e não nele como um rei. E aqui, e também, estava sendo forjado, vamos chamar assim,

0: coloca mil com Jônatas, e o verso 2, na parte final, diz assim: e despediu o resto do povo, cada um para a sua casa. Então, a primeira avaliação que eu enxergo aqui é que Saul, ele limitou a quantidade de pessoas que poderiam estar no seu exército, porque escolheu ali os seus 3 mil. E há esse contraponto exato entre a quantidade dos que estavam com Saul para a quantidade dos que vinham com os filisteus, no verso 5.
1: Uhum.
0: Então, o que faz Saul escolher esse número? O que faz Saul tocar essa trombeta? E ao que parece, sem ter a intervenção direta de Samuel nesses atos, é o que vai apontar para o seu descontrole quanto ao seu papel. Ele foi levantado para ser um líder, ele foi aclamado por milhares, principalmente depois das vitórias que ele tem lá no capítulo 12, quando ele vence ali os seus inimigos, e agora ele se deu ao direito de dispensar o resto do povo, cada um para a sua casa. E essa dispensa certamente teve as consequências, e esse é o primeiro ponto que eu queria abordar. E o segundo ponto é que ele aclama uma vitória que era do seu reinado, mas que não foi nem ele que teve, foi Jônatas. E ele mesmo colocando Jônatas com a menor quantidade de soldados, foi Jônatas que foi lá e enfrentou e feriu a guarnição dos filisteus. E aqui há muitos contrassensos. Por exemplo, eu limito a minha quantidade de soldados, eu dispenso alguns, eu fico com o dobro, né, da quantidade que eu entrego ali para Jônatas, mas mesmo com a metade, Jônatas vai lá e vence, e depois ele toma para si aquela vitória e vai provocar os inimigos. É, eu tenho aqui uma análise que quando ele, Jônatas, fere a guarnição dos filisteus e Saul manda tocar essa buzina, aí fala assim: então todo Israel ouviu dizer que Saul feriu a guarnição dos filisteus. Talvez ali ele quisesse até abafar um fato que foi Jônatas que venceu.
1: Justamente.
0: Por isso que ele toca a trombeta, é aquele líder que ele não levanta o seu liderado, não glorifica o seu liderado, mas ele toma para si a glória do liderado como se fosse dele. Uhum. E isso gerou também consequências.
1: Justamente. Um líder realmente, ele é aquele que tem a ideia, né, que não vai permanecer naquela função, ou naquele cargo, ou naquela localidade onde ele tem aquele papel de liderança para sempre. Então, ele é aquele que tem que ter a responsabilidade de preparar novos líderes. E como se prepara novos líderes, né? Aqui no contexto de 1 Samuel, lembrando que o texto aqui, ele é narrativo, né? Narrativo, ele não é um texto prescritivo, né? Quando eu digo narrativo e não prescritivo, porque no contexto da literatura hebraica, quando nós analisamos os profetas em si, eles são chamados de anteriores e posteriores. Eles seriam chamados de anterior, profetas anteriores eram profetas que, ou escritos das escrituras sagradas, e profetas que escreveram e tem prescrições e tem também a narrativa do que aconteceu, para demonstrar como é que Israel estava vivo até hoje, né? Aí entra também o que chamamos aqui de profetas posteriores, que vai a partir daqueles profetas que trazem mensagem de sentença, Deus usando para que, como Isaías, os profetas que vieram, os 12 profetas, né, após o cativeiro. Então, esse contexto aqui, e digo isso para que as pessoas entendam que quando o texto traz essas informações, ela está prescrevendo, não, ela está descrevendo, porque se fosse prescrição seria uma ordem, né? Mas pelo contrário, está descrevendo a função dele, como ele agiu. Ou seja, quando o texto fala de 3 mil homens aqui, está indicando que eram pessoas do seu exército permanente. O seu exército permanente. E também a trombeta aqui tem ideia também de revolta, de acordo com o próprio livro dos Juízes. Além de declarar vitória, tem também a ideia de revolta. E revolta aqui era porque, para anunciar a vitória, que estava diante dos filisteus. Mas aí é onde entra o caráter justamente do líder, da formação e de atrair para si, e esquecer-se de que ele não trabalha só. Uma coisa que a liderança tem que entender é que ele só é líder porque existem liderados. E se existem liderados, os liderados têm que ter um mesmo propósito, porque não haveria uma unidade, certo? Então, quando nós observamos esse tipo de situação, e no caso de Saul aqui, você nota que já observamos que há nele um caráter que vai demonstrando justamente alguém que pensa apenas em si próprio, né? Você observa que é alguém que está preocupado com o que vão falar da sua própria liderança, porque se a vitória foi atribuída ao próprio Jônatas, porque ele não se a vitória foi do Jônatas, porque ele não atribui a Jônatas a vitória? Não era filho dele? Ou seja, a partir dali ele também poderia preparar uma sucessão.
0: Exatamente, a sequência do seu reinado.
1: Exato.
0: E ele era ciumento, tanto que quando depois que vão cantar que Davi matou, Saul matou seus milhares, Davi matou as dezenas de milhares, ele fica ali revoltado.

0: Né? Então é da característica dele. E aqui eu penso que será que não foi a precipitação dele que coloca esse povo em aperto? Tanto que lá no verso 6, vendo os homens de Israel que estavam em angústia, porque o povo estava apertado. Então, daqui há muito do que o líder pode certamente fazer, para o bem ou para o mal. Uhum. Aí ele vence os filisteus, mas ele vai contar essa vitória de uma maneira tão grande que a Bíblia vai dizer que a guarnição dos filisteus, que Israel virou abominação para os filisteus. Ele conseguiu criar esse sentimento. Então o povo foi convocado após Saul em Gilgal e os filisteus se ajuntaram para pelejar. E se tinham 30 mil carros e 6 mil cavaleiros, certamente era um exército muito mais numeroso que esses 3 mil isso. que eles estavam para enfrentar. Embora o número não quisesse dizer muita coisa na Bíblia, exato, né? 300 já matou aí milhares e milhares. Exato. Mas essa, aqui, essa situação que eu vejo aqui, da angústia que o povo passa e o que ele vai fazer diante dessa angústia, né?
1: Exato. É justamente a questão de propósito, de intenção e saber o momento de agir, né? Momento de agir, momento de falar, momento de entrar e sair. Como é que eu vou agir? Porque aqui, o exército... É claro, ele como rei, a responsabilidade seria vitória e derrota dele, né? Logicamente. Porém, nós devemos observar que ele tinha filhos, então, consequentemente, a necessidade de apontar alguém que seria também um sucessor, né? Apesar de que aqui, nós temos aqui um período ainda muito, muito recente para ele apontar como sucessor, mas essa confirmação poderia ser feita para justamente fazer com que houvesse justamente a chamada dinastia dele, de Saul. Algo que não aconteceu.
0: Ele levantou Jônatas para ser líder. Então, se ele levantou esse menino para ser líder, para ficar com a metade do exército dele, havia um indicativo que ele pensasse na sucessão.
1: Exato. É? Só que qual é o problema? O problema é a forma como se faz, né? A forma como se apresenta aquele propósito que eu penso. Eu posso apresentar de várias formas e, às vezes, a melhor maneira não é aquela que eu entendo ser a correta. Porque qual era a direção de aqui? A direção em especial, nós temos aqui a partir do versículo 8, que havia também a necessidade dele esperar o próprio Saul, Samuel aparecer e trazer também, vamos dizer assim, a confirmação do seu reino com a obediência. E você observa que ele, de forma precipitada, então isso é um do caráter dele, a precipitação, apesar de que isso é uma situação que veio após justamente a sua forma de reinar. Porque até então... A escritura vai mostrar ele como um moço, como alguém que era tranquilo, pacato, na dele, não queria nem aparecer.
0: Até medroso, se escondeu atrás de umas malas, né?
1: Então você veja que ele tinha uma forma de agir diferente. Só que depois que ele está na posição, é claro que você vai ter que agir de uma forma diferente daquela que você tinha, porque você agora é um líder. Mas aqui a ideia é para demonstrar que ele não melhorou, vamos assim dizer. Aqui já estava aparecendo, vamos chamar aqui de luzes, né? Luzes do seu caráter desviado.
0: É, sem dúvida. Aí ele toca aquela trombeta e isso chama a atenção dos filisteus, que a Bíblia vai dizer que se ajuntam como uma multidão,
1: isso,
0: com Maria que está à borda do mar. Era muita gente.
1: Muita gente
0: para um jovem rei lidar com essa situação. Ele não consegue equilibrar os seus soldados, tanto que ali os homens de Israel que estavam em angústia porque o povo estava apertado, e o povo começou a se esconder pelas cavernas, pelos espinhais, pelos penhascos, pelas fortificações e pelas covas. Onde tinha um buraco, os crentes estavam se escondendo, porque Saul trouxe um problema maior do que até ele mesmo estava preparado para enfrentar.
1: Ou seja, precipitação, né? Precipitação, a forma de agir, a forma de andar, a forma de falar, momento certo de se pronunciar. Você vai ver aqui, justamente aqui, no versículo 5 e 6, que, como você leu agora aí, as pessoas procuraram justamente lugares, estavam agora se escondendo, era buracos, como o texto diz, cavernas. Ou seja, estava trazendo para a população um sentimento já de angústia e de perturbação. Apesar de que aparentemente havia acontecido uma vitória, vamos assim dizer, né, ali, por causa de Jônatas, mas aqui...
0: Ele venceu só uma guarnição, viu?
1: Exato, não foi nem todo o exército,
0: aí,
1: né?
0: Aí ele toca aquela... faz um alarde, fez uma propaganda como se tivesse derrotado todos os filisteus, né? E isso fala muito da presunção.
1: Exato.
0: Ele presumiu que aquilo era o suficiente para fortalecer a sua imagem diante do povo, sem estar preparado.
1: Exato.
0: Quando eu não me preparo para grandes desafios... Eu não posso colocar meu rosto para fora, não, porque eu posso ser que eu leve ali uma babadeira aí, uma pedra na cabeça, né?
1: Exato.
0: E aí surge todo esse cenário aqui que eu enxergo, que despreparo, presunção, arrogância
1: isso.
0: E ciúme. despreparo, presunção, arrogância e ciúme. Tem como isso dar certo?
1: Nada.
0: Não,
1: porque como no Novo Testamento nós observamos, quando as escrituras falam sobre essas características, são características que a Bíblia, que o apóstolo Paulo vai chamar de obras da carne, né? Ou seja, se são obras da carne, são obras da natureza humana, essa natureza que tende a não fazer o que é correto, porque é precipitada, não age de forma, vamos dizer assim, racional, age muito pela emoção, e quando acontece isso, nós temos problemas. Às vezes pode dar certo, é aquela história da sorte, vamos chamar assim dizer, né? Entre aspas, né? Ah, deu sorte, aconteceu. E as pessoas não entendem que as coisas, tudo tem propósito e tudo tem consequências. Então, a forma que ele agiu foi precipitada porque fez com que o povo se amedrontasse. Como você disse, não foi nem a peleja de toda a guerra.
0: Venceu uma guarnição.
1: Uma guarniçãozinha ali e tal.
0: E se achou muita coisa,
1: né? Achou muita coisa. Aí onde entra o problema? É porque ele atrai para si a ira de uma forma mais incisiva do seu inimigo, né? Tanto é que, com certeza, chegou aos ouvidos das pessoas que eles agora estavam vindo com o quê? 30 mil pessoas. Se eu tinha um exército que tinha, de uma forma específica, apenas 3 mil homens, eu tinha que fazer convocação demais. E cadê essas outras pessoas para guerrear? Isso na ótica do homem, né? Daquilo que nós estamos vendo.
0: Ele tinha dispensado, tinha mandado para cá.
1: Exato. Então, há esse problema. Então, quando nós partimos desse princípio de que nós temos aqui a nossa apenas capacidade, porque isso é um problema do ser humano, né? Entender que a minha capacidade apenas baixa e às vezes não baixa. Quando nós tratamos de coisas espirituais, a nossa capacidade, a nossa inteligência, a nossa perspectiva, perspicácia, ela pode ajudar. Porém, a gente tem que entender que nós estamos tratando de coisas espirituais, né? E quando tratamos de coisas espirituais, que aqui, em princípio, apesar de nós termos aqui uma questão histórica, uma questão realmente que, de fato, mostra uma peleja, uma guerra entre nações aqui, entre inimigos históricos, nós estamos aqui diante de uma situação como essa, mas aqui havia a vontade de Deus de estabelecimento do reino. O reino precisava se estabelecer. Deus, a vontade de Deus era justamente fazer com que Israel se tornasse uma nação única. Era a promessa que ele havia feito a Abraão, Isaac, Jacó, que as nações, inclusive, iam ver Israel como luz. Ou seja, a vontade do Senhor era essa. Então, Israel só não foi destruído totalmente por causa justamente dessa promessa de Deus. Da promessa de Deus, porque a desobediência era muita. O que faziam que não era para ser feito. Desobedecia por causa, como você falou, da arrogância. Então, essa forma das pessoas agirem faz com que as outras, vamos dizer assim, pessoas que estão perto de você, seus liderados, eles sofram também.
0: Porque depois de tanto erro, ele ainda quer entrar na área do profeta e oferecer sacrifício.
1: Esse é o problema. Porque o problema nós entramos aqui? Porque cada qual tem sua função específica. Se Saul foi escolhido para ser rei, ele não tinha a vocação ou chamada para o sacerdócio. Se nós estarmos diante de Eli, lá no início do livro de Samuel, de Eli e seus filhos que, apesar de serem descendentes ali do próprio Levi e a tribo específica de Arão, né, para o sacerdócio, fizeram o que fizeram e Deus os rejeitou, como é que Saul, que não tem a função para isso? Isso para demonstrar que, para mostrar ele também que, apesar dele ser um político, que aqui é uma questão política, poderia também ser o governante ali e o líder militar da própria nação, apesar disso, ele não tinha todo o poder, certo? Ele não tinha todo o poder porque havia situações que ele não poderia realizar, como no caso aqui, adentrar em uma área que não era dele. É onde ele entra justamente num papel que não é o dele, que é o papel do profeta, e oferecer sacrifícios. Ou seja, por que ele oferece sacrifício? Porque nós observamos aqui que a liderança aqui, religiosa, que no caso aqui seria Samuel, não estava próximo. Se não estava próximo, fez com que houvesse a precipitação dele, pelo fato dele achar que ele estava demorando, e essa demora fez com que ele agisse. Ou seja, é agir de uma forma sem entender a minha posição. Então, quando eu entendo minha posição, até onde eu posso ir, até onde eu posso falar, as coisas acontecem. Então, quando nós entendemos isso, eu deixo essa mensagem aqui, quando as pessoas entenderem que cada um tem sua função e você não pode fazer tudo, quando o liderado entender que precisa de um líder e um líder precisa dos liderados, as coisas acontecem. Por que acontece? Porque é a união, a unidade. E quando há unidade, aqui, ó, 3.300 pessoas conquistam vitória. Porque tem um Deus que está na vontade. Tem um Deus que nós estamos aqui diante dele, e esse Deus, ele é um Deus que... é um Deus que conhece todas as coisas. Então, o propósito principal aqui, a mensagem que o Senhor deixa no capítulo 13, que vai do capítulo 13 até o capítulo 14, versículo número 52, querido pastor Romão, é justamente essa, de alguém que se levanta, foi tirado do anonimato, alguém que se levanta para estar diante de uma nação, mas apesar disso, não entende a sua posição de fato como líder, e tenta adentrar na posição de outro. E a confirmação do seu reino, ele vai perecer justamente por causa do seu caráter ruim.
0: Ao que parece, há uma determinação de Samuel para que ele esperasse 7 dias.
1: Isso.
0: Não é? Mas Samuel não chega no exato tempo que Saul imaginava que era necessário. E aí o povo começa a se dispersar. E ele, com medo de perder a mão do povo, ele vai entrar nessa área que é uma área sacerdotal.
1: Isso.
0: E, que não lhe cabia, que ele foi levantado para ser rei de Israel. Então aqui ele mostra a ganância pelo poder e talvez, inclusive, entrando numa área que era própria de Samuel. Eu não devo ir além daquilo que Deus me colocou para fazer, sob o risco de eu ser reprovado por
1: isso.
0: Deus. Mas ele estava tão perdido diante da rejeição do povo, e a rejeição machuca, que ele tenta fazer de tudo. É como se nós hoje tentássemos fazer coisas que outras igrejas fazem, porque achamos que não estamos tendo o resultado que deveríamos ter. E aí corremos o risco de perdermos nossa identidade, isso, entrarmos numa área que Deus não nos autorizou e fazermos coisas que Deus haverá de reprovar. E tudo isso acontece porque lá atrás ele toca buzina quando não é para tocar, divide um exército sem uma orientação clara, toma para si uma vitória que não era sua e não mantém a estabilidade emocional do povo, permitindo que o povo fosse para a caverna, para espinhais, para penhascos.
1: Isso.
0: A minha visão é que todo líder deve avaliar o comportamento psicológico e emocional do seu povo para poder agir e evitar que ele entre em colapso.
1: Uhum.
0: Faz parte da nossa liderança, nós como somos líderes, analisarmos como é que está o rebanho e nutrirmos o rebanho de estabilidade. Tenha calma, pessoal.
1: Isso.
0: Tem 30 mil carros aí, mas maior é o que está conosco do que é o que está com eles. Ele podia trazer aqui a figura de Deus como maior, como Jeová que toma conta das nossas guerras. Ele podia trazer essa semelhança do Senhor vitorioso e não faz. Então, por que esse povo foge? Porque Saul deixa o povo olhar para o número.
1: Isso.
0: Saul deixa o povo olhar para a afronta. E isso fala muito da capacidade que ele tem de contornar o seu povo. Era um rei despreparado. E será que Samuel não retarda um pouco essa chegada para ver como é que ele vai se comportar diante da ausência? Porque a gente na presença é uma coisa, viu? Mas na ausência, a ausência do líder ou a ausência do pastor faz muita ovelha achar que é pastor. Tem muito isso. Diácono querendo consagração e não está preparado para ser pastor e está fazendo igual Saul, tentando tomar uma função que não é sua, num rebanho que não é seu, oferecendo um sacrifício que não deveria oferecer, porque acha que a ausência do líder e do sacerdote lhe autoriza a ser pastor.
1: Isso.
0: Olha, só para fazer aqui um paralelo, quando eu era adolescente, viu, Joás? É uma fase muito interessante da minha vida. Eu tinha o sonho de impetrar a bênção apostólica. Aí um dia não tinha nenhum líder na igreja, não tinha presbítero, e eu achava que eu podia impetrar a bênção apostólica. E alguém ali chegou para mim e falou: não, porque há uma posição espiritual para você impetrar. Mas é só citar o texto. Por que eu não posso ler a palavra de Deus?
1: Então.
0: Mas não pode. Então, essa necessidade que havia em mim, essa imaturidade, me fazia achar que eu podia. Há uma parte de mim que crê que foi imaturidade, mas há uma parte de mim que crê que foi precipitação.
1: Quer entender que faz parte de uma liturgia, e essa liturgia tem a forma de ser feita, né? Para nós é só... Né?
0: Pode continuar, vamos terminar aqui, a gente vai fazer o programa, pode concluir,
1: sim,
0: senhor.
1: Sim, tá bom. Porque o ponto interessante aqui que é citado aqui é justamente o versículo de número, capítulo 13, o versículo de número 7, que ele chama... Estando este ainda em Gilgal, se encheu de temor, né? Ou seja, por que Gilgal aparece aqui? Porque Saul sabia que foi o lugar onde ele foi, esperou, quando Samuel o coroou, certo? Ou seja, fez com que o povo esperasse naquela região. Havia uma forma simbólica, vamos assim dizer, da sua pessoa e da sua imagem. Então ele leva aquela cidade para tentar trazer para si justamente aquela forma de alguém que está ali como... Vamos dizer assim, o escolhido, ok? Alguém que seria o esperado, alguém que realmente seria aquele que daria vitória ao povo.
0: Inteligente ele era.
1: Exato.
0: Inteligente ele era.
1: Estratégias, né?
0: Estratégias. Eu queria agradecer a participação do presbítero Toniel. Eu lhe ouviria bem mais, é porque hoje o programa é mais curto, né? E eu acabei também tomando um pouco do seu tempo, peço desculpa, mas o senhor nos honra aqui. Meus irmãos, nós vamos encerrar a programação aqui do Culto Divino no Rádio com a rápida oração que o senhor vai fazer.
1: Sim, sim.
0: E já vamos direto para o tempo central. Muito obrigado pela sua audiência. Oremos ao Senhor.
1: Graças a Deus, ó Pai. Em nome de Jesus, pela oportunidade de estarmos aqui, Senhor, que o Senhor abençoe cada um daqueles que estão nos ouvindo, o Senhor visite cada membro da nossa igreja e aqueles também que ainda não são. O Senhor conhece cada vida, visita o que está doente, visita o que sofre, visita aquele que está em seu leito de dor e levanta-o. Senhor, que essa pessoa que nos ouve hoje, ele também reconheça a sua pequenez, a sua miserabilidade e entenda que existe um Deus que cuida dele e deseja mudar a vida. Pai, em nome de Jesus, pedimos a sua bênção, leva-nos em paz. Em nome de Jesus, amém.
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4: 17:52.
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Glorificado seja o nome do Senhor. Amados irmãos, cantemos ainda o hino 178. Gloriosa paz. Glória a Deus. Glória a Deus. Louvemos ao Senhor com alegria, irmãos. Glória a Jesus.

Quantos podem dar glória a Deus? Aleluia! O Senhor está aqui, irmãos. Glorifiquemos o nome do Senhor. Hino 469, 469. Ao estrugir a trombeta. Glória a Deus. Louvemos ao Senhor com alegria. Aleluia. Glória a Deus. Aleluia, aleluia. Glória a Deus. Glória a Deus.

Igreja do Senhor, a paz do Senhor. Glória a Deus. Estamos em mais um dia de congresso feminino aqui do Templo Central. Mas estamos felizes porque a Igreja do Senhor está já bem repleta, né? Aqui nós vamos engrandecer o Senhor, já começamos a louvar o Senhor. Não é porque é congresso feminino, né, que a mocidade não participa, que o restante da igreja não vem, né? Ao contrário, é mais um motivo da gente ter mais oportunidade de louvar ao Senhor, de engrandecer o nome do Senhor. E estamos desta feita no congresso que leva o tema Jesus, Rei dos Reis e Senhor dos Senhores. Ele está sendo o Rei dos Reis e o Senhor dos Senhores em sua vida, na nossa vida, né? Temos ouvido bastante esses dias aqui a respeito deste tema bem oportuno, né? Que ele possa ser o único Rei dos Reis, o dom de nossas vidas, que possamos nos achegar a cada momento pertinho da presença dele, né? Buscar o trono da graça, porque lá ele está sentado, né, a nos ver, a nos ouvir. E quantos vieram aqui para adorar o Senhor? É uma pergunta tão assim, né? Mas às vezes a pessoa vem com o intuito até de encontrar alguém, se arrumar, mostrar a roupa nova, o sapato novo, né? Mas não é isso. O motivo real de sairmos de casa, entrar por essas portas, é apenas de louvar e engrandecer o nome do Senhor. Então, abra sua boca, levanta a sua mão, expressa o seu louvor e sua adoração. Eu falei sexta-feira aqui que quando era na pandemia, a gente ficava com aquela vontade, aquela expectativa das portas das igrejas se abrirem, né? Era uma saudade dessa congregação, de se congregar, de ver os irmãos. Mas hoje as portas estão abertas, né? Temos essa liberdade de estarmos buscando ao Senhor. O culto que é transmitido pelo YouTube, pelo rádio, eu passei 7 meses em casa, obrigada a ficar em casa. É tão ruim, irmãos. É tão ruim, não é a mesma coisa. O calor humano, se encontrar, a saudade é grande. Às vezes eu não conseguia nem ligar a TV, porque eu via o rostinho dos irmãos, das minhas irmãs, e sem poder estar aqui. Então, que possamos ser gratos ao Senhor por estar nesta noite aqui, encerramento do congresso, né? E vamos juntos, irmãos, vamos louvar ao Senhor, continuar louvando ao Senhor, tá certo? Amém? Amém. Vamos dizer que Ele é Rei dos Reis, Senhor dos Senhores em nossas vidas. 1, 2, 3 e já. Não é só o grande conjunto, é a Igreja do Senhor. 1, 2, 3. É tão pouco, irmão, dizer, abrir a boca para dizer isso, né? Dentro do que ele já fez por nós. Glória a Deus. Vamos começar louvando ao Senhor. Vamos ouvir o coral Homens de Fé louvando ao Senhor. Pastor Daniel, já quero aqui tecer meus agradecimentos ao nosso maestro, pastor Daniel, que de tão bom grado, total apoio, né, aos nossos ensaios, aos músicos. Glória a Deus por isso. Eu tenho dito que no evento das senhoras, igreja, a mocidade trabalha, os senhores trabalham, né? Não é só as senhoras. A gente é que tem que ficar sentadinhos aqui, né? É só usufruindo das bênçãos, e aí os jovens trabalham, e tem sido uma bênção. Assim todo mundo se envolve, né? Vamos ouvir o coral Homens de Fé. Em seguida, o grande conjunto, o primeiro louvor do grande conjunto, tá certo? As irmãs que estiverem aí na nave do templo, que esteja de farda ou que não esteja, venham se juntar aqui conosco, tá certo?

0: Aleluya.
1: Gloria a Dios.

Paz do Senhor, amados irmãos. Glória a Deus, porque dele, para ele, porque dele, por ele, para ele são todas as coisas. Glória, pois, a ele eternamente. Amém. Glória à doxa que ouvimos ontem e nos maravilhamos pela palavra do Senhor. Aleluia. E tudo que está acontecendo aqui, irmãos, é para a glória de Deus. E quando nos achamos insuficientes, né, para servir, para fazer a obra do Senhor, a gente vai em oração e Deus realiza por nós, e Deus realiza em nós todas as coisas, porque esses dias foram gerados em oração, e o Senhor está respondendo, e o Senhor está no nosso meio. Está tudo muito lindo, as flores, a decoração, as cores, né? Os louvores.

É pela glória de Deus que estamos reunidos neste lugar. E isso faz toda a diferença. Não é o sapato novo, não é a roupa, é o brilho da presença do Senhor no meio do seu povo. É a sua alegria, é a sua glória. Aleluias! E os louvores são para Ele. É muito pouco para um rei, mas é de coração. Aleluia, e o conjunto Rosa de Saron vai louvar ao Senhor, porque por Ele, dele, por Ele, para Ele, são todas as coisas. Glória, pois, a Ele, eternamente. Amém. E logo após, irmãos, o Sementinha vai estar louvando ao Senhor.

Amém. Quero saudar a todos com a paz do Senhor. E verdadeiramente estamos aqui só para adorar ao Rei dos Reis, ao Senhor dos Senhores, aquele que tem todo o poder, aquele que tem toda a glória, a Ele toda a honra, toda a glória, todo louvor. E estamos aqui nesse último dia, pena que já está acabando esse congresso tão maravilhoso. Eu estou sentindo que esse congresso foi diferente de todos os demais, não foi, irmã Lígia? Foi algo assim diferente que o Senhor fez, que está fazendo. Eu creio que daqui vai sair tanta glória, tanto poder, tantos milagres, coisas grandes e preciosas o Senhor está fazendo em nossas vidas. Nos preparamos tanto para este congresso e estamos vendo os frutos, estamos vendo a glória de Deus, o poder de Deus, a manifestação, e vamos ver depois os feitos e as maravilhas da irmã Carla, das irmãs, contando o que Deus fez nesses dias de congresso. Não estamos aqui em vão. Deus está conosco, o Rei dos Reis, o Senhor dos Senhores está conosco nesta noite. E agora nós vamos escutar o nosso grupo Sementinha louvando e adorando ao Senhor em nome de Jesus. Amém.

Glória a Deus, é tão lindo ver as nossas crianças com essa dedicação, né, de louvar ao Senhor, e os pais que incentivam, que trazem as suas crianças, estão também de parabéns. Vale a pena. Glória a Deus. Vamos ouvir dois louvores pelo grande conjunto, certo? Enquanto isso, eu queria fazer algumas apresentações. Podem vir. Eu vi pastor Elenai com a irmã Neuma. Faça assim, pastor, com a mãe, irmã Neuma. Sejam bem-vindos em nome de Jesus. Glória a Deus. Os irmãos de outras congregações da nossa EADERNE, se puder ficar de pé, só acenar com a mão, nós vamos ter a alegria de recebê-los. Amém. Ali atrás, glória a Deus. Sejam bem-vindos, meus irmãos. De outra denominação, aqui na frente, né? Sejam bem-vindos, viu? Aqui é a casa do Papai do Céu. Deus os abençoe. E alguém que ainda não aceitou a Jesus, que esteja hoje também nos visitando. Um jovem senhor que aceitou hoje na escola dominical, né? O senhor que está aqui na frente, fique de pé para a igreja lhe conhecer. Glória a Deus, ele aceitou hoje na escola dominical e já veio cultuar o Senhor. Deus continue lhe abençoando, meu irmão. Vamos ouvir dois louvores pelo grande conjunto.

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0: Glória a Deus, como é bom exaltar esse Deus tão poderoso, aleluia, glória a Deus. Meus irmãos, chegou o momento da nossa leitura, a leitura da palavra do Senhor. Eu convido a irmã Nita, ela que está representando a nossa diretora do DEFAD Geral, a nossa irmã Fátima, que está em missão, juntamente com o pastor Martim. E ela está conosco hoje, representando a irmã Fátima. Ela com a sua... algumas irmãs da diretoria, acho que só a irmã Kézia, né? Fique de pé, irmã Kézia. É nossa, né? Mas é da diretoria geral, irmã Nita. Tem mais alguém? Não, né, irmã Nita? Não. E dizer para a igreja que esse congresso, ele está acontecendo em todo Natal, em todas as polos, né? Em todas as escolas, em todos os setores de Natal. E só hoje está tendo, junto com o nosso congresso, mais três. Então, elas têm que se dividir em todos os setores, né, irmã Nita? E eu convido a irmã Nita para trazer a sua saudação e fazer a leitura da palavra do Senhor. Quer que eu bote
1: aqui? Queridos irmãos, a paz do Senhor. Glória a Deus, que bom estar na casa do Senhor. Que bom entoar louvores ao seu nome, ao Rei dos Reis, Senhor dos Senhores, aquele que já nasceu rei. Glória a Jesus, não é? E nós estamos aqui numa festa tão linda. Eu quero aproveitar e parabenizar a irmã Lígia e a sua equipe. A glória é de Deus, mas a alegria é nossa. Em saber que Ele ouviu a nossa oração, recebeu os nossos jejuns, não é verdade? E Ele tem se feito presente neste lugar, graças a Deus. Temos sentido a sua presença, a sua glória, aleluia. Sexta-feira, na ministração da palavra de Deus, nós saímos daqui maravilhados, não é verdade? Deus falou de uma forma muito grande e nós estamos muito alegres e felizes. Mas vamos nos pôr de pé. Eu já disse ontem à tarde aqui, a nossa querida diretora está em viagem com o nosso querido pastor presidente. Com certeza ela está lá pensando aqui, viu? Muito feliz em saber, eu tenho dado notícias a ela de como está maravilhoso o congresso. Ainda hoje ela mandou uma mensagem: estou muito feliz em saber que o congresso está uma bênção, graças a Deus. Mas nós vamos fazer a nossa leitura, onde está inserido o nosso tema, que se encontra na epístola de Paulo a Timóteo, no capítulo 6. Eu pedi autorização ali a Lígia, viu, pastor? Para começar a ler a partir do 11, né? Do versículo 11, nós vamos ler até o 16. E depois de ler o 16, nós vamos falar bem alto o tema do nosso congresso, tá certo? Diz assim: mas tu, ó homem de Deus, foge destas coisas e segue a justiça, a piedade, a fé, a caridade, a paciência e a mansidão. Milita a boa milícia da fé e toma posse da vida eterna, para a qual também foste chamado, tendo já feito boa confissão diante de muitas testemunhas. Mando-te diante de Deus, que todas as coisas vivifica, e de Cristo Jesus, que diante de Pôncio Pilatos deu o testemunho de boa confissão, que guardes este mandamento sem mácula e repreensão, até a aparição do nosso Senhor Jesus Cristo, a qual, a seu tempo, mostrará o bem-aventurado e o único poderoso Senhor, Rei dos Reis e Senhor dos Senhores. aquele que tem ele só a imortalidade e habita na luz inacessível, a quem nenhum dos homens viu nem pode ver, ao qual seja honra e poder sempre eterno. Amém. Vamos voltar a dizer só o tema. Vamos dizer: Jesus, Rei dos Reis, Senhor dos Senhores. Amém.
0: Glória a Deus. Obrigada, irmã Anitta. Vamos fazer oração, né? Convido a irmã Rejane. E já aproveitando, né, para adorarmos ao Senhor com os nossos dízimos e ofertas para manutenção da obra do Senhor. Depois já a gente concede a oportunidade para a OFEG louvar o Senhor com seus hinos belíssimos. A irmã Rejane tem os pedidos de oração, né, irmã Rejane? Apresente aqui ao Senhor.
2: Saúde a igreja com a paz do Senhor. Aqui um pedido de oração. O irmão Janilson pede pela irmã Jéssica, que sofreu um acidente de moto e necessita das vossas orações. A orquestra pede oração pela irmã Priscila de Souza e pela irmã Talita, que estarão viajando para a China nesta semana, para Jesus chegar, cuidar delas ali, né? Quem precisa das orações? Eu e a minha casa. Oremos. Pai amado e querido, estamos aqui diante de ti, meu Senhor, te apresentando a cada pedido, até aqueles que não foram feitos, meu Senhor. Mas tu conhece, meu Deus e meu Pai. Chegue, meu Senhor, na saúde de Jéssica. Jesus, chega ali, Pai, porque tu és o médico por excelência. Tu és, Senhor, o nosso dono, Pai. Eu te peço pela viagem das meninas ali na China, meu Senhor. Guarda elas e protege naquele lugar. E a oferta que vai ser, Senhor, tirada neste lugar, é o que nós te pedimos e já te agradecemos, em nome de Jesus. Amém.

0: Glória a Deus. Convida a irmã da paz para orar pelo nosso pregador da noite, que eu já aproveito, apresento ele. Vem aqui, presbítero Anderson Thales Romão. Apresento também a sua esposa e seu filhinho, Miguel, irmã Ilmara. Está esperando mais um bebezinho, a família está crescendo. E os pais também do irmão Anderson Thales também está aqui nos visitando. Sejam bem-vindos, viu, queridos? Deus abençoe. E vamos convidar a irmã da paz para fazer essa oração pelo nosso pregador desta noite, para Deus continuar usando ele.
1: Glória a Jesus, quero saudar a igreja com a paz do Senhor e vamos orar pelo servo de Deus que o Senhor tem levantado e já tem preparado, não é? Para nos entregar a palavra nesta noite. Meu Rei Senhor, Alashubranai, como é bom, Jesus, estar na tua presença. E saber que o Senhor tem levantado o seu filho, ungido seu, para estar aqui neste momento e conduzir a palavra que nós vamos receber. Oh, Senhor, ameacire, meu rei, do Vasséria, que ele chama na Vassurian de Vássia, ao abrir sua boca. O Espírito Santo encha, como já faz tantas vezes, pois verdadeiramente ele é um instrumento teu. Ó, jamais suremi, e que nós, Pai, possamos estar com a mente aberta, o coração preparado para receber a tua porção. A porção da tua palavra. Assim, meu Pai, em nome de Jesus, aceita a nossa oração. Amém.
2: Glória a Deus. Com muita alegria, saúdo a amada igreja com a paz do Senhor. Meus irmãos, eu sou grato a Deus por esta oportunidade. Irmã Lígia falou que era para eu vir com a gravata de verde pistache. E eu trouxe a minha gravata, né? Vim pela manhã. Obrigado ao pastor pelo presente. E agora eu estou até me sentindo parte desse grande conjunto aí. A minha esposa também veio de verde pistache, né, amor? Então a gente está todo mundo aqui obediente à irmã Lígia, a quem eu agradeço pelo convite. Eu me sinto muito honrado de fazer parte desta família, irmãos. Olha como eu sou audacioso. Porque parte da minha vida ministerial eu dedico aos ensinamentos desta família. Glória a Deus por isso. Eu também agradeço às irmãs que estão orando por mim. Vamos falar um pouco da palavra de Deus para vocês. Por favor, abra sua Bíblia no primeiro livro de Timóteo, capítulo de número 6, primeira carta do apóstolo Paulo a Timóteo, capítulo 6, verso de número 14. Vamos ler o verso 15 e o verso 16. Timóteo, capítulo 1. Melhor dizendo, capítulo 6, primeira epístola de Timóteo, capítulo 6, verso 14 e 15. Enquanto os irmãos preparam, falei para a Ilmara que dessa vez eu fiquei ainda mais nervoso, porque o pastor Reinaldo foi um dos pregadores desse congresso. E aí a gente acaba sentindo o peso da responsabilidade, enquanto aluno, de estar presente junto com o seu professor. Obrigado, pastor, por ser professor de todos nós. Amém? Diz assim a palavra de Deus. Os irmãos acharam? Digam amém. Glória a Deus. A qual ao seu tempo mostrará o bem-aventurado e único poderoso Senhor, Rei dos reis e Senhor dos senhores, aquele que tem ele só a imortalidade e habita na luz inacessível, a quem nenhum dos homens viu nem pode ver, ao qual seja honra e poder sempre eterno. Amém. Meus irmãos, o tema desse congresso é o Rei dos Reis e Senhor dos Senhores. Está estampado nesse belo card. O apóstolo Paulo, ao falar Rei dos Reis e Senhor dos Senhores, ele fez um vislumbre, ou nos entregou um vislumbre, que flerta com o passado, e que flerta com o futuro de Jesus. Jesus nasceu como rei, embora a humildade de servo esteve presente. O seu nascimento já foi um paradigma. Como alguém tão grande nasceu de forma tão pequena? Isso revela muito sobre o rei que ele sempre foi. Porque pessoas verdadeiramente grandiosas não se importam em serem simples, porque para elas a posição não muda quem são. A humildade é revelada toda vez que alguém muito grande não se importa em parecer pequeno. Jesus nasce, e ali no seu nascimento há as primeiras revelações quanto a esse título, rei. O primeiro a ser anunciado como rei ao nascer e revelado a pessoas foi Jesus quanto a essa característica muito particular. Magos vindos do Oriente receberam uma revelação que haveria de nascer de uma maneira muito simples aquele que seria chamado o rei dos judeus. Magos do Oriente vieram para encontrar Jesus, e quem procura Jesus sempre acha. Ali eles foram com as suas oferendas, com as suas ofertas. Chegaram em Jerusalém perguntando: onde está aquele que é nascido o rei dos judeus? E encontraram aquele rei em uma maneira muito simples. Ali eles abriram os seus tesouros e ofereceram presentes dignos da sua majestade, o rei Jesus. Incenso, elemento presente no culto do Antigo Testamento. Ofereceram ouro, presente que só se dá à realeza. E o terceiro elemento que ofereceram para aquele rei menino, o rei Jesus, foi a mirra. Agostinho de Hipona, pregando sobre a Epifania, ele exaltou esses três elementos que entregaram ao rei Jesus: o incenso endereçado a Deus, o ouro, reconhecendo que aquele menino era o rei ali dos judeus. Mas acima de tudo, ali há um elemento especial que foi ofertado ao Jesus rei, que foi a mirra. Então foi ofertado incenso, foi ofertado ouro e foi ofertada a mirra. A mirra era um elemento muito precioso. Nem toda árvore produzia o líquido que gerava aquela mirra. Nem toda árvore era preparada. Algumas árvores específicas, ao serem cortadas, geravam um líquido, uma seiva que virava a mirra. Aquela mirra, ela, depois que tocava o ar, virava pedrinhas como pérolas, que eram possíveis de serem amassadas e perfumavam e eram também medicinais. A mirra ofertada a Jesus era um exemplo que as árvores cortadas e feridas podem produzir coisas excelentes. A mensagem inicial é uma só: às vezes boas árvores precisam ser cortadas e feridas, porque no processo do corte e no processo do ferir, Deus faz nascer seiva para dar bom cheiro e para curar. É por isso que eu não posso me abalar com as fissuras que Deus permite que esta árvore sofra, porque eu sou uma boa árvore disponível para ser cortada. E ai, se eu tiver o privilégio de ser cortado para produzir mirra, para ter bom cheiro. A mirra então era algo muito raro. Se dava mirra para um rei, e ali estava um rei, muito mais do que o ouro, lhe entregaram a mirra. Jesus começa a sua vida recebendo mirra, e termina a sua vida, depois da morte, recebendo da mão de Nicodemos mirra. O que começou com mirra, termina com mirra. O que começou com um bom cheiro de mirra, termina com um bom cheiro de mirra. Mas entre a primeira mirra
3: E a segunda mirra teve prova, teve luta, teve acusação, teve sofrimento, mas tudo passou. E o cheiro da mirra voltou a ser sentido. O que começa com mirra, termina com mirra. Não importa como começou, se Deus colocou a mão e tinha bom cheiro, você pode estar passando por uma prova muito grande. Mas eu lanço uma palavra profética para você: o bom cheiro do começo de mirra vai ser sentido no final. O cheiro de mirra vai ecoar novamente na tua casa. Aleluia. O que começa com mirra termina com mirra. Ora, manaca manacha, vem camanás. A mirra era um presente precioso, fruto de uma árvore ferida. E talvez não houvesse presente mais sugestivo para colocar diante daquele que anos depois seria ferido por nós. O melhor do Senhor Jesus é que ele recebe a mirra no começo e recebe a mirra no final. Ali há um simbolismo muito claro. O Deus que comanda a história permite as intempéries no caminho, mas o que está prometido para a gente, irmãos, vai acontecer. Porque suenha, o que começou com mirra vai terminar com mirra. Aleluia, glória a Deus. Jesus então, ao nascer, é identificado como rei. Mas onde estava o rei? Numa posição muito simples, porque o reinado de Cristo não era o reinado do empoderamento. O reinado de Cristo era o reinado da bondade. Ele não veio para ser grande, para humilhar. Ele veio para ser grande e servir. Ele não veio para ser grande e ser aplaudido. Ele veio para ser grande e até ser cuspido. O nosso Jesus é rei. E essa figura de rei que aplicaram a ele os magos, tentaram colocar em alguns dos seus milagres. Mas Jesus não aceitou ser chamado de rei, nem se apresentou como rei até o momento que o apóstolo Paulo cita, o momento da sua parte final do ministério, seguindo para a sua crucificação. Tudo poderia levar a crer que chamar Jesus de rei no momento da multiplicação de pães e peixes era o momento mais adequado. Mas ele não reserva para si o nome de rei nesta fase. Ele só aceita ser assemelhado à figura de rei quando ele está na frente de Pôncio Pilatos para enfrentar a cruz. Aqui eu aprendo que Jesus só aceita ser identificado como rei quando está indo para a cruz, porque ali ele está num momento de afronta e num momento de dificuldade. Quando ele vai para Pôncio Pilatos para ir até a cruz, ele tem a sua vida afrontada. Ele sabia o que ia acontecer. Então, quando Pôncio Pilatos pergunta: és tu rei dos judeus? Ele responde: tu o dizes. Ele não nega. Então ele só aceita a figura de rei quando ele está pressionado, prestes a morrer. Porque a provação e a provocação baixa a nossa guarda e revela a quem somos e quem somos. Nós conseguimos disfarçar no momento da bonança, mas dificilmente conseguimos disfarçar quem somos no momento da prova. É por isso que C.S. Lewis, ele escrevendo o livro, até citado pelo pregador na sexta-feira, O Cristianismo Puro e Simples, ele diz que as provações e as afrontas ajudam a revelar aquilo que realmente existe dentro de nós. A adversidade não apenas nos atinge, muitas vezes ela nos revela. Jesus só aceita ser chamado de rei quando ele está prestes a morrer em uma clara acusação. Então a prova revela quem somos. Nós conseguimos esconder a nossa face quando está tudo bem, e aí nós fingimos que está tudo bem. Mas quando nós somos provocados, revelamos quem realmente somos. É por isso que Deus permite provações na nossa vida, para baixarmos a guarda do fingimento que somos poderosos e autossuficientes, e baixamos a guarda para dizer: eu não posso, Senhor, mas tu podes. A adversidade distingue quem somos daquilo que aparentamos ser. E quando tudo ao redor de Jesus parecia negar a sua realeza, sua essência permaneceu inalterada. És tu rei, tu o dizes. Ele não nega. Para muitos, Ele estava apenas exercendo o direito da retórica. Ele estava se defendendo, mas irmãos, Jesus nunca precisou se defender diante de Pilatos, porque ele não tinha a cruz como algo penoso ao ponto de desistir da cruz. Tanto que quando ele pede para Deus passar o cálice, ele diz: mas seja feita conforme a tua vontade. Então ele não precisava se defender com Pilatos, mas ele precisava que Pilatos entrasse na história. Tem coisa que Jesus faz só para colocar alguém na história, porque ele quer usar o que alguém faz para alcançar vidas. Deixa Jesus mexer em gente grande para alterar a tua história. Ele é especialista em fazer. Tu dizes, Jesus não estava preocupado com Pilatos. Jesus não estava preocupado com a cruz. O pior que o inimigo podia lhe dar era a cruz, e ele estava disposto, porque Jesus sabia que o pior que o inimigo tem para nos dar não é suficiente para nos derrubar. Mas Deus é especialista em transformar arma que foi forjada para nos derrubar em algo para nos abençoar. Oh, glória a Deus! Entregue o seu pior, Pilatos, porque há um plano de Deus para tudo isto. Aguenta a aprovação, porque há um plano de Deus para tudo isto. Oh, glória a Deus. Contrariado, Pilatos pega uma tábua e escreve o que para muitos era uma condenação: esse é o rei dos judeus. Tentaram desvirtuar Pilatos desse plano. Não coloque rei dos judeus, porque as pessoas vão dizer que de fato ele pode ser, ou que Roma diz que ele é. Apaga isso, Pilatos. Mas ele diz: o que eu escrevi, escrevi. Como quem diz: eu não vou apagar. Pilatos escreve aquela tábua como um presente, o último presente para Jesus. Uma declaração romana, uma plaquinha. Deram ao rei uma plaquinha, aleluia. E essa plaquinha carregava a sua acusação, como disse Mateus. Era como que aquela placa dissesse assim: este morreu porque era rei, e morreu mesmo porque era rei. Pilatos lhe deu uma plaquinha de presente, carregada de desprezo, de zombaria, mas não percebeu que ao escrever "este é o rei dos judeus", ele conseguiu comunicar algo muito maior do que o que ele queria dizer. Então ele escreve como uma sentença, mas o céu recebe como uma proclamação: este é rei dos judeus. Percebe então que Deus é capaz de alterar o significado do que os homens escrevem ao nosso respeito, para aplicar um outro significado. E o que vira condenação na visão humana é proclamação na visão do céu. O que eu escrevi, escrevi. Agostinho vai dizer:

Evangelho. Ei, meu irmão, você precisa entender uma coisa: Deus tem o controle até da palavra de zombaria, Deus tem o controle até de quem se levanta contra você. Oh, inefável poder de Deus que opera até mesmo no coração de gente ignorante. Eu escrevi o que escrevi, escrevi, o céu disse: deixa escrito, deixa escrito que ele é rei, porque esta placa tem muito significado. Ele é rei dos judeus. Aquilo que era uma acusação então vira uma proclamação. E o que vai acontecer a partir desse momento é o céu respondendo à provocação. Enquanto a zombaria na terra, o céu responde com assistência e transformação. Colocaram a placa, pregaram Jesus, a acusação de ser chamado rei dos judeus, mas ele disse que só deu a vida porque ele quis, ninguém poderia tomar. Então era projeto dele a cruz? Sim. Era projeto dele ser chamado de rei na cruz? Sim. Há um plano de salvação no reinado de Cristo na cruz. O sangue vertido foi o sangue de um rei. Oh, glória! Oh, aleluia! Quando ele dá o último brado, a placa ainda estava lá: rei dos reis. Aonde vão colocar o corpo desse rei? Coloque em qualquer lugar, porque essa placa é zombaria. Essa placa não serve de nada, irmãos, nada é aleatório no mundo espiritual. Sabe quem aparece? Um plano assistencial sempre do céu. Plano assistencial sempre do céu. Um homem chamado José, da região de Arimateia, aparece e diz assim: vou pedir o corpo de Jesus a Pilatos. Pedir o quê? O corpo. Para quê? Para guardar esse corpo e colocar num túmulo. Você vai entrar dentro da câmara de Pilatos e pedir o corpo de Jesus? É. Marcos vai dizer que com ousadia ele bateu na porta de Pôncio Pilatos e disse: eu quero o corpo desse rei. Oh, glória! Mas o que é interessante é que João registra momentos antes que ele era um discípulo secreto de Jesus, que tinha medo. E ele era secreto porque tinha medo. Mas quando Jesus morre, ele vê aquela placa rei, algo nele desperta para dizer: eu não vou jogar esse rei em qualquer vala, esse rei é rei dos reis e senhor dos senhores. Aleluia! Quem está batendo na porta aí? José. Que José? Arimateia? O que, que ele é? Membro do Sinédrio. É importante? É. E onde estava ele antes? Escondido. Era um discípulo escondido. Aí por muito tempo quis criticar José de Arimateia. Por que, que esse homem não apareceu antes? Só apareceu na morte de Jesus. É porque existem, oh glória a Deus, pessoas que Deus esconde no manto do anonimato para só apresentá-las no momento certo e na hora certa. Então José de Arimateia aparece no momento certo e na hora certa para pedir o corpo do rei dos reis e senhor dos senhores. Para levar para onde? Para levar para onde? Para um túmulo novo. Aí aqui eu fiquei pensando em casa. José de Arimateia, chegando assim um dia, olhou para a esposa dele e disse assim: minha filha, estou sentindo de Deus. O quê? Comprar um túmulo. O quê, meu filho? Um túmulo novo, com uma pedra bem grande, num canto bem chique. Meu irmão, se fosse eu falando isso, pai Umara, ela ia dizer assim: misericórdia, vai comprar túmulo nenhum não. Que conversa é essa? Ah. Quem conhece mulher que falaria isso? Levante a mão. Amém. Estamos se comunicando. Mas aquele homem comprou um túmulo novo. Tinha riqueza para comprar o túmulo novo. Para que o túmulo? Não sei. Aqui eu aprendo que existem movimentações que o céu faz, mexendo pessoas grandes, enriquecendo homens, colocando em posições de destaque, para serem sacados pelo céu na hora que o céu precisar. Que esses homens sejam sacados para entrar em portas que não abririam para qualquer um, para comprar o que qualquer um não pode comprar e para conseguir o que qualquer um não pode conseguir. O céu tem pessoas.

0: debaixo do manto do anonimato, esperando o momento certo para tirar o manto e apresentar, para dizer: eu vou entrar onde você precisa, eu vou abrir a porta que você espera, eu vou destravar o que está travado, eu vou chegar aonde você não pode chegar. O céu tem pessoas debaixo do manto do anonimato. Aleluia! Oh, glória a Deus! Aleluia! Deus faz pessoas prosperarem para adquirirem coisas, realizarem negócios, ocuparem determinadas posições, sem que elas sequer compreendam completamente o porquê. Elas nem imaginam que aquilo que possuem hoje poderá fazer parte de um propósito de Deus amanhã. Elas nem sabem que os negócios que fazem hoje fazem parte de um plano de Deus para o amanhã. Tem gente comprando coisa hoje para te abençoar amanhã. Tem negócio sendo feito hoje para ser entregue na sua vida amanhã. Aguarde, Deus tirará alguém do anonimato para te apresentar, para te apresentar, para te apresentar. Ai, Kamanahashi, vem cá. Eita Deus! José de Arimateia foi usado para cumprir aquilo que havia sido profetizado em Isaías 53:9, que eu trago na versão NVT. Não havia cometido nenhuma injustiça, jamais havia enganado alguém. Ainda assim, foi sepultado como criminoso, colocado no túmulo de um homem rico. Oh, meu irmão, deixa eu ser profeta para você. Deus, oh Jesus, vai enriquecer muita gente para que o evangelho dele seja propagado. Pessoas de coração liberal que vão investir em prol do reino. Esta casa aqui que nós compramos aqui, eu profetizo que Deus moverá situações em parte financeira, dando riqueza a pessoas para abençoar o reino. É assim que ele faz, é assim que ele faz. Reixa, Manás. Ai, Shemeka Manarabanahasoveka Manás. A ressurreição não fez Jesus se tornar rei, mas ela manifestou de maneira incontestável que ele sempre foi rei. Foi na ressurreição que todos viram que nenhum poder freia o poder de Jesus. A morte matou César, a morte matou imperadores, a morte chegou aos pés de Jesus, mas a morte não venceu o meu e o seu Jesus. É tanto que o apóstolo diz: onde está, ó inferno, a tua vitória? Onde está a morte, é o teu aguilhão? Vocês podem ter derrubado qualquer rei, mas não derruba o Rei dos Reis e Senhor dos Senhores. Jesus ressuscita dentro de um túmulo emprestado. Passou pouco tempo. A ressurreição revelou que a morte não poderia arrancar a coroa que sempre esteve com ele. No domingo pela manhã, aqui eu entro nas irmãs. No domingo pela manhã, o plano assistencial era completo. Algumas mulheres resolvem ir até o túmulo de Jesus. E os discípulos foram? Não. Qual homem foi? Nenhum. E quem foi? Algumas mulheres. Anderson, você teria ido? Acho que não. A sua esposa teria ido? Acho que sim. Por quê? Porque Deus espera comportamentos diferentes. E homens e mulheres têm visões espirituais diferentes. Por que que aquelas mulheres entraram no plano assistencial? Se não tem homem para agir na hora que é preciso, Deus levanta a mulher. E tem hora que ele só quer a mulher na frente e deixa o homem na retaguarda. Se o homem for humilde, ele deixa a mulher na frente e ele fica na retaguarda. Depois pode ser que o homem fique na frente e a mulher fique na retaguarda. Porque Deus fez o homem e a mulher diferentes. Tem coisa que Deus só sopra no ouvido da mulher, pastor Marcelinho. tem coisa que o Espírito Santo só brada no coração da mulher, e o homem tem que ficar calado, deixando Deus tratar com a mulher dele. Oh, Deus grande, eu não quero atrapalhar o que Deus tem para fazer na vida da minha mulher, e não atrapalhe você também não. Deixa elas participarem do plano assistencial do céu. Se reúne algumas mulheres. Ei, tu vai levar o quê? Especiaria. E tu? Unguento. E mirra? Mirra não. Nicodemos já deu a mirra. Vamos levar especiarias. Para fazer o quê? Vamos para o túmulo. Para o túmulo? É. Mas ele já morreu. O que que você vai fazer no túmulo de alguém que já morreu? Por que que você vai levar especiarias se o corpo já está perfumado? Tem coisa que Deus sopra no ouvido da mulher, que nenhum homem vai entender, e nem deve atrapalhar. Deus mandou você ir para o túmulo, foi? Vá, minha filha, leve o seu incenso, leve o seu cheiro e leve a sua especiaria, porque eu não quero interromper o que Deus tem para tratar com você na caminhada até o túmulo. Vá até onde o Espírito mandou você ir. Mas não tem o que fazer lá. É. A outra coisa que eu percebi é que a minha mulher às vezes tem mais fé que eu. Eu sou racional. E eu digo, A mais B, 1 mais 2, está 3. Não, a conta não bate. A minha mulher me apresentou uma vez que a conta do céu é diferente, e Deus trabalha de uma maneira diferente. Aí eu olhei para ela e disse assim, minha filha, mas não tem lógica. Ela disse, assim que Deus trabalha com a mulher, contrariando a lógica do homem. Confie na lógica quebrada que Deus fala com você, mulher. Vai. Vai com a tua essência e com a tua mirra. Agora vá se preparando, porque o povo vai criticar. Para onde tu está indo? Para o túmulo. E vai fazer o quê? Vou perfumar. Mas tem soldado na porta, tem uma pedra grande. Tudo isso não importa. Ele só mandou eu ir. O resto é com ele. Aí alguém perguntou assim, quem é que vai remover a pedra? Quem? Tu aguenta? Olha os bracinhos aqui, os bracinhos da irmã Carla. Empurra não. Não dá para empurrar a pedra não. É, irmão, a mulher, ela vai mesmo sabendo que não tem força, porque ela confia no Deus que chamou, porque o Deus dela tem a força para fazer o que ela não consegue fazer. Eu não me meto no plano assistencial do céu para a mulher que está perto de mim. Vai lá. E quem vai remover a pedra? Era domingo de manhã, e lá vai ela, feliz da vida. E aí os soldados, deixa com Jesus. Ei, e a pedra? Deixa com ele. Irmão, quando tu disser que não vai dar certo, continue caminhando até o lugar que Deus mandou você andar, porque quando você chegar, o que mais você tem medo já vai ter acontecido. A mulher, ela se movimenta contra o sentido. Os discípulos se esconderam, as mulheres apareceram. Os discípulos tiveram medo, elas se apresentaram. Os discípulos fugiram da guarda romana, ela falou, quem é guarda romano? Para eu que sirvo o Rei dos Reis e Senhor dos Senhores. Vai, mulher, na tua força. Não pare de caminhar, ainda que a probabilidade seja contrária. Deus é contigo, Deus é contigo, Deus é contigo, Deus é contigo. Eu libero uma palavra, não pare, não pare, não pare. Deus é contigo. Há percepções e sensibilidades que Deus só colocou na mulher, e é isso que completa o homem, ao ponto de ele dizer assim, não é bom que o homem esteja só. Oh, Deus. Deus honra a fé da mulher que se movimenta. Mesmo com dor, ela caminha. Mesmo com dúvidas, quem vai remover a pedra? Ela caminha. Quem caminha por fé, nem sempre vai entender o processo, mas vai seguir caminhando, porque a mulher de fé não para na caminhada, mesmo que ela não tenha todas as respostas para aquilo que o próprio coração dela pergunta. Oh, Jesus. Tá na hora de você meter a cara e ir. Tá na hora de você se desprender e fazer. Se tem quem está perto e você não tem coragem, diga assim: eu tenho coragem, eu vou assumir a posição. O meu rei vai ser adorado, independente da circunstância. Quando chegam lá, tudo já estava resolvido. A questão é: você vai chegar lá? Você vai sair? Vai gastar os teus saltos altos? Vai usar as tuas rasteirinhas? Vai andar de joelhos, santa de Deus? Se você chegar e se você orar, o céu vai se mover. Aleluia. Se você orar, se você cantar, o céu vai se remover. E vai mover, e vai mover. Há uma ordem no céu para dizer: anjo, desce ali. Para quê? Abrir a porta. Mas Jesus não precisa de porta. E de fato não era para Jesus. Porque quando ele vai entrar para os discípulos, ele entrou, não tinha nem a porta, estava até fechada, ele entrou. Anjo, vai lá. Sim, Senhor. Abre a porta do túmulo. Para quê? Para Jesus sair? Não, ele já ressuscitou. Mas se não é para Jesus, é para quem? Tem umas mulheres que estão confiando que vão lá e vai acontecer algo grande. Tem mulheres que estão andando para ofertar incenso. Deixa elas chegarem. Então percebe, irmãos, a preocupação delas era o quê? Quem vai remover a pedra? Vá, vá, porque quem vai remover a pedra é Deus, é Deus, é Deus, é Deus, é Deus. A quem procurais? O vivente dentre os mortos. Ele não está aqui, porque já no passado, já ressuscitou. Então ele ressuscitou antes da porta se abrir. Exatamente. Mas a porta se abre? Sim. Perceba então que Deus não depende de abrir porta nenhuma para fazer um milagre na tua vida. Mas às vezes ele abre a porta para você ver que foi ele que fez. Meu irmão, minha irmã, o milagre já aconteceu. Você ainda não viu, porque a porta está fechada. Mas continue na caminhada, porque quando for o dia, a porta vai estar aberta. Dá para glorificar a Deus aí? Feche seus olhos por 2 minutos e louve ao Rei dos Reis e Senhor dos Senhores. Ele tem o controle, ele tem o domínio, ele que faz, ele que movimenta, ele que muda o diagnóstico, ele que muda uma veia de lugar e coloca em outro lugar, ele que abre o que está entupido, ele que faz soprar o que está fechado, ele que abre a goteira, ele que desce a chuva, ele que sopra e desacaba, e ele que desacalma a tempestade e vem bonança. Só não pare de caminhar, só não pare de caminhar, só não pare de caminhar, ainda que alguém te chame de louco, louca. Por Jesus eu pago o preço da loucura para ver o que poucos vão ver, porque a loucura segue os que creem em milagre, e o milagre persegue os loucos que desafiam a lógica para crer contra o diagnóstico humano. Oh, Deus grande! Elas foram para visitar o rei morto, mas ele não estava ali. Foram visitar a mortalidade do rei e encontraram a manifestação da imortalidade. É por isso que Paulo apresenta o bendito e único, soberano, Rei dos Reis, Senhor dos Senhores, aquele que tem, ele só, a imortalidade. Deus muda diagnóstico,
1: Deus muda diagnóstico, Deus muda atestado. Atestado de óbito vira certidão de nascimento. O fim vira o começo vira o fim. Eu altero o rumo da tua história, eu movimento o diagrama, eu altero o cronograma, eu retenho o que está parado. Ai, de como ande raçuve que manahasia. Se teu extrato é só menos, Deus diz, está chegando o momento de ser só mais, mais, mais, mais, mais, mais, mais. Aleluia. Ele é o rei da imortalidade. Sabe aquela plaquinha que Pilatos colocou? Este é rei dos judeus? Para zombar. Sabe aquela plaquinha que ele escreveu? O tempo acabou. O tempo apagou, a chuva quebrou, passou-se a história, a tábua se quebrou. Ele não é só o rei dos judeus, mas na eternidade, em Apocalipse, João viu de novo algo sobre rei. João olhou direito e viu na perna de Jesus uma expressão tatuada, pintada, escrita, que a eternidade não pode apagar. Rei dos reis e Senhor dos senhores. Se a placa de Pilatos o tempo quebrou, o que Deus escreveu com o dedo, a eternidade perpetuará. Oh, glória a Deus. Mas até aqui eu só falei de rei dos reis. Mas ele é mais do que isso. Ele é rei dos reis e senhor dos senhores. Ser rei, e muita gente identifica como rei, é um título de poder. Ele reina sobre esta igreja. Ele reina sobre a nossa vida. Mas quando eu falo Senhor dos senhores, Senhor dos senhores, eu trago para a particularidade o sentimento. Ele é meu Senhor. E não qualquer Senhor. Senhor dos senhores. O Senhor que eu não tenho nenhum outro. Eu só tenho esse Senhor. É esse Senhor que modifica a minha vida. É esse Senhor que me faz suportar os processos. É esse Senhor que me tirou do calabouço e me fez vivo. Sabe uma daquelas mulheres que estavam no plano assistencial? Uma delas, Maria Madalena. Quem era ela? Possuída por 7 espíritos ruins, a vida destruída, médico não podia curar, ninguém podia salvar. Os espíritos faziam com ela o que ela queria, o que queriam com ela. Mas um dia, ela que era serva de muitos senhores, 7 em especial, ela encontrou o Senhor dos senhores. Quando o Senhor dos senhores chega, os 7 senhores vão embora. Quando a luz chega, a treva vai embora. Quando a graça chega, o pecado cai por terra. Há o poder em ser servo de um só Senhor, porque você serve não a qualquer Senhor, mas o Senhor dos senhores. Maria Madalena é sacada da profundeza do inferno e vira uma das grandes companheiras ministeriais do Senhor. Talvez, talvez, talvez, talvez, o anjo foi lá não apenas para tratar com todas as mulheres, mas com uma mulher específica que estava ali, Maria Madalena. Eu não te abandonei, não te desamparei. Aleluia, aleluia. Eu sou o Senhor dos senhores. Este culto tem um objetivo. Feche seu olho em nome de Jesus. Tratar almas feridas. A visita no plano assistencial daquelas mulheres tinha um objetivo: vamos sarar os corações dessas mulheres que estão sofrendo? Vamos tratar as feridas delas? Luto, desamparo, sentimento de instabilidade, ausência. Anjo vai lá. E logo após, Jesus aparece. Paz seja convosco. Esta noite é noite de tratar feridas, de tratar traumas. porque você tem um rei. E nunca se esqueça disso. Quando tentarem te humilhar, você tem um rei, que é rei dos reis e senhor dos senhores. Quando soprarem no teu ouvido, desista, não acredite. Olha o que o papel diz: eu tenho um rei dos reis e senhor dos senhores. Eu quero, Senhor, que o Senhor reine na minha vida. Eu quero, Senhor, que o Senhor seja o Senhor da minha vida. Eu renuncio tudo que ficou para trás. Eu não quero outros senhores. Eu quero só o Senhor. Só o Senhor, que é rei dos reis e senhor dos senhores. Eu quero acessar a eternidade. Eu quero mudar a minha vida. Se o Senhor tratou com Maria Madalena e curou as suas feridas, cura as minhas feridas também, Senhor dos senhores. Fica de pé comigo em nome de Jesus. Oh, Jesus. Cadê as irmãs do microfone aí? Já se prepara em nome de Jesus. Feche seu olho. Reinaldinho, pode continuar nesse teclado abençoado aí, em nome de Jesus. É, Reinaldinho, tá aí? É que ele vai descer para cantar? Vai chegar um músico ali em nome de Jesus? Vai. Três coisas eu tenho para dizer para vocês hoje. E finalizo a minha participação. Você foi escolhido por Deus para produzir mirra. Nesse processo é natural a ferida, sabe? É natural sair de combate. É natural enfrentar a prova. É só Deus abrindo a porta para você jorrar mirra. Segunda coisa que eu tenho para falar para você: não pare a tua caminhada. Continue andando um pouco mais. Porque o plano de Deus está associado, Lorena, intimamente, à sua força de vontade de continuar caminhando e não desistindo, ainda que a contagem dê negativa. Algumas pessoas entraram aqui afastadas dos caminhos do Senhor, feridas. Mas hoje Deus te trouxe aqui para dizer que Ele continua sendo o rei da tua vida. Rei dos reis e senhor dos senhores. Ele quer mudar a tua história, como mudou a história de Maria Madalena, tirando ela das trevas e levando para o reino do seu santo amor. Tem uma mudança de vida para você. Tem uma nova história para a sua caminhada. Mas você precisa tomar uma decisão. Dizer: eu quero, Senhor, que o Senhor seja o meu único Senhor, Senhor dos senhores na minha vida. Aonde está a primeira pessoa que quer entregar a sua vida para o Rei dos Reis e Senhor dos Senhores? Vem em nome.

muitas vozes vão se silenciar. Você que escuta muitas vozes, o Senhor dos Senhores diz: eu silencio todas elas. Rei dos reis, eu quero ser o teu rei. Eu quero ser o teu rei. O teu rei, o Senhor da tua vida, o Senhor dos Senhores. Só o instrumental agora em nome de Jesus.

0: Se o Espírito Santo está trabalhando no seu coração agora, você começa a sentir uma alegria. É uma vontade de sair do seu lugar, não é? É uma vontade de você se movimentar, não é? Eu quero ser o teu único rei. Eu quero ser o teu único Senhor. Eu silencio todas as vozes. Os sete espíritos caiam por terra agora em nome de Jesus. Você vai entender algo novo. Você vai ter visões diferentes. Esse terror noturno vai acabar. Essa vontade de sumir vai acabar. Essa ausência no teu coração vai acabar. Quando você abrir a porta para que o Rei dos Reis e Senhor dos Senhores entre na tua vida. Você precisa sair do seu lugar. Porque isso é um compromisso público de fé. Em que você diz, eu quero, Senhor, que as outras vozes sejam silenciadas e que apenas a tua voz ecoe no meu coração. Aonde está você? Reinaldinho, aonde está você?
1: Eu me rendo.
0: Você está me vendo pela internet? Manda uma mensagem agora. Se você está vendo alguém que está afastado dos caminhos do Senhor, diga assim, eu vou com você. Ele vai ser o teu rei. E ele vai ser o teu Senhor. Não vai sair daqui da mesma maneira. Porque o Senhor quer mudar a tua história. Basta ter coragem de dizer, eu vou me encontrar com o Rei dos Reis e Senhor dos Senhores. É você.

rede social. Manda mensagem agora. Eu entrego a minha vida como Jesus sendo o meu único e suficiente Salvador. Que nós vamos orar por você. Em nome de Jesus. Em nome de Jesus. Eu libero uma palavra profética para você, mulher. Continue caminhando. Eu estou contigo. Não te deixarei, nem te desampararei. Nunca mais. Nunca mais. Não volta nunca mais. Não volta nunca mais. O que eu escrevi não vai se apagar. Nunca mais. Nunca.

0: Aleluia. Amados irmãos, saúdo a toda a igreja com a paz do Senhor. Louvamos a Deus por este trabalho tão abençoado. Jesus, Rei dos Reis e Senhor dos Senhores. Onde sentimos a presença do Senhor. As mensagens foram muito claras, Deus se manifestou aqui nos cânticos, na palavra que foi entregue como mensagem de Deus para a sua igreja. E nós louvamos a Deus por isso, pelo trabalho das irmãs, da irmã Lígia, de sua equipe, que organizaram este trabalho aqui no Templo Central. Neste ano de 2026. E agradecemos ao Senhor pelo que o Senhor tem feito. Aqui estão duas vidas que aceitaram Jesus como Salvador. Nós queremos chamá-las um pouco mais à frente aqui para orarmos por elas. Para Jesus perdoar suas faltas. Sim, Senhor, tem um cidadão aí. Não sei se tem alguém que ouviu a palavra de Deus pela internet e que tem também recebido Jesus como seu Salvador. Se vocês puderem se ajoelhar, a Bíblia nos recomenda que devemos começar a nossa vida diante de Deus em oração e de joelhos. De joelho é melhor. De joelho é um quebrantamento, não é verdade? Que nós precisamos apresentar diante de Deus nosso ser quebrantado diante do Senhor. Nós vamos neste momento pedir ao irmão João bom para nos elevar a Deus em oração, intercedendo por essas duas vidas que estão aqui aceitando Jesus como Salvador. E se alguém lá pela internet ou pela Rádio Nordeste Evangélica ouviu a palavra de Deus e está neste momento recebendo Jesus como seu Salvador, se puder, se comunique conosco para nós apresentarmos você em oração. Irmão João, orando pelos novos convertidos.
1: Amados irmãos, muita alegria, saúdo a todos com a paz do Senhor.
0: A paz do Senhor.
1: Tem chegado aqui um pedido de oração. Josivânia, muito aflita, pede oração por sua mãe que teve um AVC. Ela crê que Deus pode. Amém, irmãos? E Deus pode mesmo, né? Ele é o mesmo ontem, hoje e eternamente.
0: Amém.
1: Oremos então. Eterno e maravilhoso Deus,
0: Senhor bendito,
1: Pai de nosso Senhor e Salvador Jesus Cristo,
0: aleluia.
1: Te louvamos por tudo que tens feito em nossas vidas.
0: É verdade.
1: Te agradecemos por esta noite, por este culto.
0: Sim, Jesus.
1: Pela palavra que ouvimos, meu Senhor.
0: É verdade.
1: E queremos nesta palavra de oração te apresentar, Senhor, esta pessoa que está aflita, Josivânia, muito aflita.
0: Senhor, sim, meu Deus,
1: tira esta aflição,
0: fala-lhe ao coração,
1: transforma esta vida,
0: transforma a sua aflição em alegria, paz, Jesus,
1: que teu Espírito Santo possa,
0: aleluia,
1: dar paz para ela, tirar essa aflição, dar alegria do teu Espírito, meu.
0: Amém.
1: Senhor, queremos também te apresentar estas vidas.
0: Sim, Jesus.
1: Que nesta noite, meu Senhor eterno, tem tomado a decisão, meu Pai, de aceitar o
0: te receberem como Salvador.
1: Único e suficiente Salvador.
0: É verdade.
1: A tua bênção, ser com eles, ajudando, e com as tuas mãos tão poderosas.
0: Amém.
1: Segura-me firme nas mãos dessas vidas, guardando em teus caminhos santos. É o que nós te pedimos e te agradecemos em nome de Jesus. Amém.
0: Amém. Dê um abraço aí no nosso irmão, na nossa irmã, que oi, então, meu querido. Pastor Reinaldo, com a relação de aniversariantes, para depois nós orarmos Por enquanto, estamos orando aqui pelas pessoas novas convertidas, agora que aceitaram Jesus. Logo após, estaremos orando pelos aniversariantes e dedicando um texto da palavra de Deus para a meditação deles. Pastor Reinaldo.
2: Glória a Deus. Meus amados irmãos, chamar aqui à frente os aniversariantes, nós pedimos que haja uma certa rapidez, né? Vamos orar ainda pelos aniversariantes. A Orquestra Gênesis parabeniza o Éden e Giovânia pelo aniversário de 10 anos, bodas de estanho. A OFEG também parabeniza os irmãos José Marques, Maeli e Neilson pela passagem dos seus aniversários. Irmão Paulo e irmã Rosângela, também parabeniza a irmã Tamara, mais um ano. Também o Coral Jovem Rosa de Saron assim o faz. Coral Filemon parabeniza os irmãos Napoleão, Edna e João Filho, também por seus aniversários. Vem aqui à frente. Também os aniversariantes da semana: irmão Napoleão, irmão Aurelino, Neilson, Maria do Nascimento, Edna Bezerra, Nilma Dantas, Osiel Macedo, Maria Auxiliadora, Safira, Josemar Belarmino, José Antão, nosso irmão José Antão, João Correia, Tiago Porto, Mantamara, Rodrigo Ranieri, é ele mesmo.
3: Eita, Jesus.
2: É hoje, né? Irmã Mirtes Zerino e completando 44 anos de casados, bodas de carbonato, Francisca Maria e Jeová Pereira, e completando 12 anos, bodas de ônix, irmão Isaías e irmã Socorro. Eu não os vi aqui, mas irmão Isaías e irmã Socorro também estão completando.
0: Glória a Deus. Muito bem, vamos orar pelos aniversariantes.
4: Pois não,
0: pastor, tem ainda uma informativa, irmãos, aqui para comunicar aos irmãos.
2: Meus amados, o congresso das senhoras estava marcado até hoje, era encerramento, mas estão pedindo para terminar só amanhã. Aí então pronto, então está aprovado. Pronto, então amanhã o grande conjunto estará aqui louvando a Jesus. Vocês vêm?
0: Amém.
2: Então tá bom.
0: Abençoa, Jesus.
2: Amanhã termina o grande conjunto e os agradecimentos então serão feitos amanhã.
0: Amém. Glória a Deus. Vamos convidar os irmãos que estão aniversariando para chegarem aqui mais um pouquinho mais perto. Irmão Adriano, nós vamos convidá-lo para apresentar esses irmãos a Deus em oração.
5: Pai do Senhor, irmãos, de novo, né? Estou orando de novo. Eu estava com vontade de falar para os irmãos que hoje eu pequei. Eu devia ter vindo com meu paletó verde, né? Aí eu esqueci completamente, irmão. Completamente. Porque eu chego aqui, a turma fica pegando meu pé. Adriano, tá de verde, assim, meio discreto. Mas hoje eu ia me sentir em casa.
0: Glória.
5: Eu ia falar assim: as mulheres estão com inveja do meu paletó verde e fizeram uma farda verde. Mas eu esqueci, ó, irmãos. Aí,
0: glória a Deus. Muito bem.
5: A irmã Lígia está avisando que amanhã é com a camiseta marrom. Amém? Vamos orar e agradecer ao Senhor por essa festa, onde ouvimos a voz de Deus falar conosco.
0: É verdade.
5: É? Deus, queremos te agradecer por essa festa.
0: Glória a Deus.
5: Sobre a Cava Chévia, pela tua presença em nosso meio, por todos que estão aniversariando esta noite, por essas almas que se renderam a ti, meu Pai, queremos te agradecer. Dá um presente hoje aos aniversariantes, um presente dos céus. Chega.
0: Amém,
5: na vida
0: Jesus.
5: De cada um, Deus. Tua presença é notória em nosso meio. Tu passei em nosso meio. E muitos vão ter surpresa nessa semana, Deus.
0: Amém,
5: porque tu fez
0: Jesus.
5: Coisas grandes nesta noite. Tu és o Rei dos Reis, o Senhor dos Senhores. Tu tá no controle de todas as coisas.
0: Senhor.
5: Tu tá no controle da nossa vida. Entra em cada lar agora, trobe a chévia.
3: que ao chegar em casa tem a surpresa boa.
0: Assim seja.
3: Que ao chegar em casa tenha milagres acontecendo.
0: Assim seja, Jesus.
3: Lançou-me a coba, chávia. Que ao chegar em casa tenha alguém que confessou que tu, Senhor Jesus, é o Salvador.
0: É lançou-me
3: a macaba, chávia. Nos leva em paz para os nossos lares.
0: Assim
3: nos cobre
0: seja,
3: com teu sangue.
0: Jesus.
3: Nos protege. Nos dá uma semana abençoada
0: na tua presença.
3: E amanhã a festa continua. Deus não abençoa o culto. Abençoa o culto desde faz. Continua fazendo milagres. Amém.
0: Amém. Um abraço pentecostal, como diz o pastor Martim, a todos os aniversariantes que estão nesta data comemorando mais um ano de vida. E para a meditação de vocês, Números capítulo 6, 24 a 26. Eu vou pluralizar. Que o Senhor vos abençoe e vos guarde. Que o Senhor faça resplandecer o seu rosto sobre vós e derrame a paz nos vossos corações. Curve sua cabeça e receba agora a bênção apostólica. A graça de nosso Senhor e Salvador Jesus Cristo, o amor de Deus, o nosso eterno Pai, a comunhão e as consolações do Espírito Santo sejam sobre a Igreja do Senhor, desde agora e para todo sempre. Saúde seu irmão com a paz do Senhor.
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10: 20:19.
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1: Olá, muito boa noite, a paz do seu Natal, a paz do Senhor, meu Rio Grande do Norte querido, a paz do Senhor, meu Brasil. No ar, o programa Boas Novas e a participação do nosso setor de número 22 da IEADERNE, Igreja Evangélica Assembleia de Deus, no estado do Rio Grande do Norte. Hoje é domingo, dia 23 de agosto de 2026, e já estamos a postos direto do estúdio Pastor João Gomes da Silva, aqui no Sanvale, na rádio 92.5 FM. Eu sou Cláudio Murim, auxiliar de trabalho da Deplanalto, e fazendo companhia até às 21 horas neste primeiro momento. Ao meu lado está Amailson Santos, nosso irmão habilidoso aqui na técnica de som, ele que estará colocando aqui as mais belas canções para você ouvir e se deleitar na presença do Senhor. Quero convidar você, meu amigo ouvinte, a você que agora ligou o seu rádio, a você que nos dá uma carona amiga no seu automóvel, a você motorista por aplicativo, você motorista de táxi, de ônibus, enfim, que Deus em Cristo te abençoe, te guarde, te proteja e que nesta noite iremos juntos adorando a Deus na beleza da sua santidade. Quero te convidar a participar do nosso programa, interagindo conosco. Você pode nos enviar uma mensagem de texto através do nosso WhatsApp e aqui deixar registrado o seu oferecimento musical, dizer de onde você acompanha a nossa programação, se aqui de Natal ou fora de Natal, para a gente mandar aquela saudação toda especial para aquele parente, para aquele amigo, para aquele irmão em Cristo que está acompanhando aí o programa Boas Novas. São 20 horas e 24 minutos, você interage conosco através do 988-26-2255, 988-26-2255, para aqueles que nos acompanham fora do nosso estado, não esquecer de colocar o código diário 84. Muito bem, irmão Anísio Costa já aqui nos mandando aqui uma saudação pelo nosso WhatsApp, ele que é do setor 25, que Deus em Cristo abençoe. Programa Boas Novas está apenas iniciando e eu já quero deixar aqui uma saudação toda especial ao nosso pastor Arnon Lima de Santana Júnior e a sua esposa, a irmã Marilene Varela. Pastor Arnon, que é o nosso dirigente da nossa igreja Polo, AD Planalto, e também coordenador do setor de número 22. Também deixar registrado aqui a nossa saudação ao nosso primeiro copastor, pastor Severino Lemos e a sua esposa, a irmã Kelly Regina. E o nosso segundo copastor, presbítero Elionaldo Miranda e a irmã Damares Oliveira. Que Deus abençoe grandemente estes homens e mulheres de Deus que fazem a obra com muito amor, com muito carinho. Muito bem, quero ter a sua participação no programa de hoje. No programa de hoje você vai ficar por dentro de tudo que acontece no setor 22, nas congregações do setor 22, congregação de Jardim do Éden, de Monte Hebron, de Monte Hermon, Monte Sião, Portal do Alvorecer, a subcongregação Refúgio do Senhor e também a nossa igreja Polo do Planalto. Você também vai ouvir a palavra de Deus que é viva e eficaz, mais penetrante do que espada de dois gumes, que penetra até a divisão da alma e do espírito. Você também vai ouvir canções que falam do amor de Deus e teremos também um momento de oração e, claro, a sua participação, amigo ouvinte da 92.5. O programa Boas Novas está apenas começando e já vamos adorar a Deus na beleza da sua santidade. Estamos felizes porque grandes coisas fez o Senhor por nós e por isso estamos alegres. Salmo 126, versículo 9. Então vamos aqui mandar já um alô todo especial aos nossos amados irmãos, novos convertidos. Hoje saímos há pouco da nossa igreja Polo ali do Planalto, onde estivemos participando do congresso de novos convertidos, e aí a gente já manda um abraço também para Júnior Murim, líder do Denox Setor 22, e também todos os líderes de congregações do Setor 22. Uma bênção do céu. Hoje tivemos a participação também, estava pregando a palavra também o diácono Diego Braga. Uma bênção do céu. Então vamos já iniciar o nosso programa adorando ao Senhor e eu conto com a sua participação. Quem chega agora adorando a Deus é Lude, aos pés da cruz. Boa noite, vamos ouvir. Meu

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1: Horas e 31 minutos. Muito boa noite a você que sintoniza 92.5 FM, programa Boas Novas e a participação do setor de número 22, trazendo o que é notícia para você ficar bem informado de tudo que acontece em nossa Igreja Poli e demais com

congregação de Portal do Alvorecer, congregação que é pastoreada pelo presbítero Adalberto, e também a congregação de Monte Hermon, dirigida pelo presbítero Elias Celestino e a sua esposa, a irmã Maria das Vitórias. Que Deus abençoe grandemente estes homens de Deus e mulheres de Deus. Também no dia 25, terça-feira, logo cedo, às 9 da manhã, na congregação de Jardim do Éden, temos círculo de oração. Isso mesmo, às 9 da manhã, a equipe de oração em Jardim do Éden já está ali a postos, adorando a Deus e orando, buscando a face do Senhor. Na terça-feira, na nossa igreja Apolo do Planalto, teremos culto de oração e testemunho, às 19 horas. E você é o nosso convidado, você que nos ouve, de repente você está sem congregação, de repente você está em busca, procura de uma igreja para ouvir a palavra de Deus, adorar a Deus, sinta-se convidado em nos conhecer, em nos fazer uma visita com a sua família. Com certeza você será muito bem recepcionado, porque Deus, ele estará ali de braços abertos para lhe acolher e também a sua família. Estamos localizados na rua Mirassol, número 157, no Planalto. A nossa igreja Apolo do Planalto fica ao lado da loja Vale do Pará, logo em frente à linha férrea, pertinho ali da feira, né, do Planalto. Então, você que de repente mora nas imediações aí do Planalto, Vale do Pintimbu e congregações, os bairros Cidade Nova, enfim. Então, sinta-se convidado a se congregar conosco também, ou nos fazer uma visita. Já na quarta-feira, dia 26, temos trabalho. Às 8 da manhã, teremos ali uma consagração. Nosso pastor Arnon Júnior convida a todos, porque teremos uma consagração da campanha de oração Nordeste para Cristo de 2026. A campanha de oração Nordeste para Cristo traz como tema Guiados pelo Espírito, Missões na Suficiência de Deus, que se encontra em 2 Coríntios, capítulo 3, versículo 5. Ainda na quarta-feira, no período da tarde, às 14 horas, temos trabalho de comissão de visitas. E à noite, às 19 horas, Diácono Jordão e toda a equipe do DEPEN adorando a Deus e pregando a palavra de Deus em mais um culto de adoração a Deus ao ar livre, na praça, em frente à nossa igreja Apolo. E você é o nosso convidado para se juntar a este exército, adorando a Deus na beleza da sua santidade. Já na quinta-feira, dia 27, temos trabalho de ciclo de oração no Templo Central da nossa Iaderne, na rua Manuel Miranda, ao lado da Praça Gentil Ferreira. Já às 19 horas, na Igreja Apolo do Planalto, temos o culto de doutrina, pastor Arnon Júnior, ministrando a palavra de Deus, trazendo alimento da palavra para nós crescermos na graça e no conhecimento. Você é o nosso convidado. Na sexta-feira, dia 28, temos trabalhos de ciclo de oração também na congregação de Monte Sião, congregação esta que é dirigida pelo presbítero Alisson Pereira, que eu tenho a alegria de recebê-lo hoje aqui nos estúdios da Rádio Nordeste. Daqui a pouquinho vamos conceder aqui a ele a palavra. A congregação de Monte Sião, ela fica localizada na rua Indomar, número 1, é a rua lateral ao Mercado São Paulo, no bairro do Planalto. Lembramos também que no sábado, dia 29, teremos às 5 da manhã, tá certo? Então, se programe aí para logo cedinho estar na Igreja Apolo do Planalto. Teremos o aniversário do culto matutino da Igreja Apolo do Planalto. Então, às 5 da manhã, teremos essa festa, esse momento ali de adoração a Deus e também de confraternização com os amados irmãos. Às 9 da manhã, ciclo de oração de jovens e infantil, e às 11 horas, Zamar, curso preparatório para execução musical na igreja. Então, fica aqui um abraço todo especial também aos nossos amados irmãos da escola, do curso preparatório Zamar. Já no domingo, dia 30, teremos às 9 da manhã a escola bíblica dominical na igreja Apolo e demais congregações que fazem parte do setor 22. O nosso superintendente, o diácono Nicodemos, e a sua esposa, a irmã Neire, convida todos a se fazerem presente. Estamos estudando nesse terceiro trimestre de 2026 a Igreja dos Gentios, da chamada missionária à consolidação do Evangelho entre os povos. E no próximo domingo, dia 30, estaremos estudando a lição de número 9.
que traz como tema Coragem para

testemunhar Paulo diante da multidão. Lição muito boa, e aí convidamos a todos, de repente você que nos ouve, você que está em busca de uma congregação, vem estar conosco na rua Mirassol, número 157. O texto áureo da lição de número 9 se encontra no livro dos Atos dos Apóstolos, capítulo de número 22, versículo 15, que diz: porque hás de ser sua testemunha para com todos os homens do que tens visto e ouvido. A verdade prática da lição 9 diz que todo aquele que tem um encontro real com Cristo é chamado a testemunhar dele com fidelidade, mesmo em meio à oposição e ao sofrimento. Amém. Glória a Deus. Lembrando também que às 18 horas teremos culto de adoração a Deus com a participação do DEFAD, Departamento de Senhoras da nossa Igreja Polo do Planalto. E eu mando um abraço todo especial também ao Diácono Rocha, Diácono Osvaldo, Diácono Jordão do Depen, Diácono Isaías, nossos amados irmãos que se congregam conosco na Igreja Polo do Planalto, sempre ligadinhos, acompanhando aqui a nossa programação. E agora vamos trazer os aniversariantes, nosso irmão Maílson aí colocando já a vinheta dos aniversariantes, para a gente deixar aqui registrado aqui este momento aqui ímpar, né? Momento de agradecimento a Deus aí por mais um aninho de vida. E completando mais um ano de vida durante esta semana, no dia 17, a irmã Leonice de Araújo Tavares completou mais um aninho de vida também. O irmão Adrileno da Silva Cirino, no dia 17, completando mais um aninho de vida, sendo assim agraciado por Deus. Já no dia 20, quinta-feira, completou mais um aninho a irmã Bárbara Beatriz Rocha do Nascimento e a irmã Bruna Ellen Rocha do Nascimento. Dia 21, sexta-feira, foi a vez da irmã Maria de Fátima da Silva e o irmão Alexandre Felipe Lopes de Oliveira. No dia de ontem, dia 22, completando mais um aninho de vida, recebendo os nossos parabéns da equipe Nordeste Evangélica e do setor 22, a irmã Maria Zilma Chimbinha da Silva. Que Deus abençoe grandemente. E aí o nosso pastor Arnon Júnior já nos enviou aqui um versículo bíblico para a meditação dos amados irmãos, que se encontra no livro dos Salmos, no Salmo 118, versículo 24, que diz: este é o dia que fez o Senhor, regozijemo-nos e alegremo-nos nele. Que Deus abençoe, conceda muitos anos de vida, muita saúde e muita paz a todos os nossos amados irmãos e irmãs aqui aniversariantes. Também, bodas de casamentos, tivemos aniversariando aqui, completando mais um aniversário de casamento, o casal Raimundo Nonato da Silva e a sua esposa, a irmã Angelita Rosa de Souza. Eles completaram 17 anos de casados, olha só que bênção, completando assim bodas de rosa. Pastor Arnon Júnior também nos enviou aqui um versículo bíblico para a meditação do casal, que se encontra em Salmos, Salmo 128, versículo 1, que diz: bem-aventurado aquele que teme ao Senhor e anda nos seus caminhos. Que Deus abençoe a todos os nossos amados irmãos e irmãs aniversariantes, e a você, ouvinte da Nordeste Evangélica, você que durante esta semana foi agraciado por Deus com mais um aninho de vida, você que completou também aniversário de casamento, receba aqui os nossos parabéns e a bênção do Senhor. Que Deus continue abençoando a sua vida e também a sua família, em nome de Jesus.

0: 20h42, estávamos aqui nos alegrando, né? Porque a Bíblia diz que devemos nos alegrar com os que se alegram e chorar com os que choram. Então, é motivo de muita alegria quando nós vemos um irmão, uma irmã completando mais um aninho de vida, e assim nós devemos também parabenizar cada um deles. Muito bem, amados irmãos e ouvintes da 92.5, já conosco aqui nos estúdios da Nordeste Evangélica, o nosso querido presbítero Alisson Pereira, ele que é o dirigente da congregação de Monte Sião, ele que não está sozinho, veio acompanhado aqui do vice-dirigente, o diácono Maxwell Alves. A paz do Senhor, pastor Alisson, seja muito bem-vindo.
1: A paz do seu irmão Cláudio, a paz do seu irmão Maílson, a paz do senhor aos radio-ouvintes. Deus abençoe a vida de vocês, é um prazer estar com os irmãos esta noite.
0: Maravilha, pastor Alisson, que daqui a pouquinho estará ministrando a palavra do Senhor. Também quero saudar aqui, cumprimentar o meu querido amigo e também vice-dirigente de Monte Sião, diácono Maxwell Alves. A paz do seu irmão Maxwell, seja muito bem-vindo.
2: Paz do seu irmão Cláudio, muito obrigado. Paz do senhor, irmão Maílson, paz do senhor a todos os irmãos que estão ouvindo programa Boas Novas na Rádio Nordeste.
0: Maravilha. E o pastor Alisson já me falava anteriormente que ele também tem algumas informações, né, pastor Alisson, de Monte Sião, para que os irmãos se tornem conhecidos aqui dos nossos ouvintes, né, pastor Alisson?
1: É verdade. Irmão Maxwell está aí com a programação. Eu queria que ele, se, com a permissão do irmão Cláudio, para ele passar essas informações. Nós estamos em oração por uma grande campanha de evangelização. E ele está com o roteiro aí, ele já vai passar para os irmãos em nome de Jesus.
0: Amém. Então é irmão Maxwell aqui trazendo informações, né, irmão Maxwell?
2: Maravilha, coisa boa, né? Nós estamos aí nos programando para, a partir da primeira semana de setembro, nós entrarmos ali em uma campanha evangelística, a qual nós denominamos como Semana Missionária, né? Daremos abertura no domingo, dia 6 de setembro, onde haverá um culto evangelístico na lateral da nossa igreja, e estamos trabalhando para convidar pessoas não crentes para estar. Na segunda-feira, nós montamos três equipes, né, três grupos com toda a igreja, com uma média de 25 a 26 irmãos em cada grupo, onde colocamos líderes que estão se organizando para na segunda-feira, dia 7, nós sairmos na nossa área, evangelizando casa por casa.
1: Porta a porta.
2: Porta a porta, glória batendo, levando o evangelho para que aquela comunidade possa conhecer a Jesus. Na terça-feira, teremos uma equipe dentro da igreja, de joelhos, orando, e outra parte da igreja sairá para dar continuidade ao trabalho evangelístico porta a porta. Na quarta-feira, nós estaremos realizando três cultos ao ar livre simultaneamente. Haverá três equipes, três equipamentos de som em áreas que foram demarcadas como estratégia, para que assim possamos realizar três cultos simultâneos e estaremos falando do amor de Jesus. Na quinta-feira, teremos o culto de doutrina com a palavra voltada para o tema. Na sexta-feira, teremos uma mini vigília de um despertamento missionário, onde estaremos ali buscando a face do Senhor. No sábado haverá uma cruzada evangelística e estaremos encerrando esta bela campanha no domingo, dia 13, com um culto de missões denominado Culto do Amigo da Bíblia. Temos o objetivo e uma meta de colocarmos 30 pessoas não crentes dentro da igreja. Cada uma delas receberá uma Bíblia sagrada. Então, desde já peço orações para que Deus possa nos ajudar nesse trabalho.
0: E aí fica o convite, né? Você que de repente se congrega em Monte Sião também, você sempre convidar uma pessoa não evangélica para participar destas ações, para que o nome do Senhor seja glorificado. 20h46, eu já quero aproveitar a participação do pastor Alisson para deixar aqui a participação e ele também trazer aqui os oferecimentos, né? Vamos agora trazer mais um louvor e eu tenho certeza que ele tem oferecimentos aqui para os nossos amados irmãos de Monte Sião que estão na audiência e também demais ouvintes.
1: Eu quero com muita alegria mandar um forte abraço a todos os irmãos ali de Monte Sião. Eu avisei no púlpito, né, que estava saindo assim nas carreiras para poder chegar aqui na Rádio Nordeste. E eu quero mandar um abraço para todos os irmãos que estão aí na audiência, né? Em especial o casal Miguel e a irmã Zuila, né? Que já estavam indo para casa para ouvir. Irmão André, sua esposa, sua família. Bem, todos os irmãos ali de Monte Sião, minha esposa, meu filho, minha nora, que estão aí ouvindo, né, a Rádio Nordeste Evangélica, nosso programa em nome de Jesus.
0: Maravilha. Diácono Maxwell, tem algum oferecimento a fazer?
2: Sim, oferecemos também aí para toda a igreja de Monte Sião, para minha esposa que está de plantão, trabalhando hoje, para toda a equipe do projeto Discípulos de Cristo.
0: Maravilha. Também oferecendo aqui para os nossos ouvintes, nossos amigos internautas, o irmão Emanuel, que nos acompanha aqui, já nos enviou aqui o seu zap. A irmã Joelma de Parnamirim, do setor 9, também ligadinha conosco, acompanhando aqui a nossa programação. A irmã Suzy, de Passagem de Areia, de Parnamirim, também ouvindo a programação, que Deus abençoe. Maravilha, irmão Ricardo também, que Deus abençoe, acompanhando aqui o programa Boas Novas. A irmã Lucimar e Luzia. E também o irmão Anísio Costa, que Deus abençoe. Vamos de louvor, vamos de canção bonita, na voz de Sara Beatriz. Todavia me alegrarei.

0: Muito bem, são 20h53, 8h53, você está ouvindo o programa Boas Novas, com a participação do setor de número 22 da nossa IEADERN. Vamos dar aqui um passeio no nosso zap aqui, mandar um abraço todo especial e a nossa saudação na paz do Senhor a um casal muito querido que nos acompanha todos os domingos aqui. É o irmão Elígio e a sua esposa, a irmã Cleonice. Eles estão na audiência do nosso programa em Cobé, distrito de Vera Cruz. Que Deus abençoe grandemente este amado casal. Também ligadinho conosco em cidade de Antônio Martins, interior aqui do nosso estado do Rio Grande do Norte, o irmão Júnior, do sítio Pico Branco. Então, que Deus abençoe. Ele diz que está na audiência do programa e já deixa registrado aqui o seu pedido de oração pela sua família. Nós estaremos apresentando daqui a pouquinho no momento de oração, tá bom, irmão Júnior? Desde já agradecemos aí a sua participação, a sua audiência, que Deus em Cristo abençoe a sua vida e também toda a sua família. Irmã Graça Imperial também nos acompanhando, que Deus abençoe a irmã Graça Imperial, ela que é ouvinte assídua, né? Todos os domingos aqui nos fazendo companhia. E é muito bom ter a participação, ter aí o feedback dos nossos amados irmãos aí na audiência. Ligadinho conosco também em Passagem de Areia, já falamos há pouco aqui, a irmã Suzy, ela pede para ouvir aqui um louvor na voz de Gerson Rufino. Ela não especificou a canção, queria ouvir um louvor na voz de Gerson Rufino. Vamos perguntar aqui ao nosso irmão Amailson Santos. E aí, logo depois do comercial, que é daqui a pouquinho, a gente toca. Pronto, vamos tocar agora já. Além da medicina, pronto, irmã Suzy, seu pedido aqui já foi atendido. Além da medicina, na voz de Gerson Rufino, daqui a pouquinho, porque ainda tem oferecimentos aqui, os irmãos aqui nos enviando aqui o seu zap. Dá tempo ainda de você deixar registrado aí a sua participação, dizer de onde você acompanha o nosso programa, para a gente mandar aquele abraço todo especial para sua família, para seus amigos, para os irmãos que de repente já estão voltando, né, do culto abençoado, já está no, alguns já no seu repouso, já se preparando aí para o seu descanso, né, de domingo. A irmã Raimunda também, ela está na audiência do programa e ela nos acompanha em Poço Branco. Olha só que maravilha. Irmã Raimunda também, a irmã Ceissa. Irmã Ceissa também acompanhando aqui a nossa programação. Que Deus abençoe. O irmão Emanuel, aqui da Zona Norte de Pajuçara, mandar um abraço todo especial aos nossos amados irmãos, ouvintes da Zona Norte, tão querida, que está também nos prestigiando aqui no nosso programa Boas Novas. Mandando um abraço também aqui para a irmã Dalva. Irmã Dalva, que está na audiência do nosso programa, e ela está deixando registrado já o seu pedido de oração, né? Então, que Deus abençoe a irmã Dalva. Vamos apresentar a Dalvinha, tá bom? Eu falo Dalvinha porque eu a conheço de bastante tempo, é uma serva do Senhor, muito querida. Também a irmã Vilma Araújo, que Deus abençoe a irmã Vilma. Ela disse que é ouvinte assídua da rádio, né? Que Deus abençoe, muito obrigado por sua audiência. Irmã Vilma também deixa registrado um pedido de oração que vamos apresentar logo mais. A irmã Regina Selle, ela que se congrega conosco na Igreja Polo do Planalto. Irmã Regina, uma bênção. E também deixa um oferecimento aqui para o Cântico de Sião. Ela parabeniza aqui as irmãs Fátima Medeiros, a irmã Zilma e a irmã Celiana, Celiana Lourenço, pelo seu aniversário. Então, os parabéns à irmã Celiana Lourenço. Que Deus abençoe grandemente a irmã Regina Selle. Deixa registrado aqui o Salmo 91 para a meditação das irmãs do setor 22 da Igreja Apolo do Planalto. Irmã Zélia também, ela deixa registrado o seu pedido de oração, que vamos apresentar daqui a pouquinho. Antes de tocar a música aqui, mais uma vez aqui, pedindo a participação do pastor Alisson. Mais algum oferecimento, pastor Alisson?
1: Sim, alguns irmãos ali da nossa congregação estão ouvindo, o irmão João Iglícia, que é o nosso promotor ali de missões, irmão Afonso, irmão Raíl, os seus filhos estão ouvindo também, irmão Ricardo, irmão Meridiana, irmão Zuílio, irmão Miguel.

0: o irmão Augusto, a irmã Eva, Deus abençoe esse casal especial, o irmão Joadi, presbítero Joadi, esteve conosco aqui já, sim, na Rádio Nordeste, a sua esposa que está uma se benção. Recuperando da cirurgia, irmã Thaís, e suas filhas também que estão na audiência da nossa programação. Forte abraço, Deus abençoe este povo abençoado.
1: Pastor Joadi, inclusive, que deu testemunho, acho que há 2, 3 semanas antes, na nossa igreja Apolo, né? Contando ali os feitos do Senhor, que Deus fez na vida da esposa dele. Irmão Maxwell, temos só 2 minutinhos para tocar aqui mais uma música. Seus oferecimentos mais uma vez.
2: Eu quero reforçar, né, oferecer para minha esposa que está de plantão, trabalhando ali na audiência, e também para todos os nossos irmãos, né? O promotor de missões, irmão João e irmão Afonso, todos os irmãos que estão ali na audiência, irmão Diogo também, que congrega ali conosco em Monte Sião.
1: Muito bem, quero mandar também um abraço todo especial ao irmão Macedo Silva e a sua esposa, a irmã Rose. Irmão Macedo Silva, que todos os domingos também acompanhando a nossa programação, ele que durante muitos anos esteve aqui conosco e também sempre participa do programa Boas Novas. Quando temos aí um tempo de descanso, ele também sempre está apresentando aqui o Boas Novas e a participação do setor 22. Um forte abraço, Macedo Silva. Vamos agora ao intervalo comercial. Vamos ao intervalo comercial e daqui a pouquinho a gente volta tocando Além da Medicina com Gerson Rufino.
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5: 21 horas. 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